0: segunda-feira, o navio sonda da empresa. A embarcação está localizada em região de águas profundas no litoral do Amapá. De acordo com a presidente da Petrobras, Magda Chambriard, o poço começou a ser perfurado em outubro do ano passado e em mais alguns dias deve ter o trabalho de avaliação concluído.
1: Nós descobrimos óleo, né, no Poço Morfo, mas que até agora confirmou todas as nossas expectativas de um potencial relevante de petróleo na margem equatorial, mais especificamente no litoral do estado do Amapá. Esse poço vai acabar nos próximos, talvez, 15, 20 dias, né? Vamos ver quando é que ele acaba. Logo a seguir, nós temos que delimitar essa descoberta, ou seja, a gente tem que saber quanto é que de petróleo tem de fato nessa área, né?
0: Na semana passada, a Petrobras já havia confirmado a presença de hidrocarbonetos na região. Os hidrocarbonetos são compostos orgânicos formados exclusivamente por átomos de carbono e hidrogênio e onde são encontrados indicam presença de petróleo e gás natural. Com a exploração de novos poços, a Petrobras pretende garantir segurança energética para o futuro. Como destaca o ministro de Minas e Energia, Alexandre Silveira.
2: Que a gente possa se orgulhar de ter sim, 90% da nossa energia elétrica limpa e renovável e 50% da matriz geral. E, portanto, nenhum brasileiro em sã consciência pode abrir mão da sua soberania e das suas riquezas naturais para poder combater miséria, combater fome, fazer desenvolvimento.
0: O poço onde a Petrobras encontrou petróleo está localizado a cerca de 175 quilômetros da costa do Amapá, a uma profundidade de quase 2.900 metros. De acordo com a Petrobras, atualmente cerca de 80% do petróleo extraído no Brasil vem do pré-sal. Essa exploração deve chegar ao pico até 2035, indicando a necessidade de outras fontes de combustível fóssil. Reportagem Luana Karen.
3: Deve ser o ensino de arte nas escolas. O Ministério da Educação homologou diretrizes para o ensino do componente curricular na rede de educação básica.
4: O documento estabelece que o ensino deve ser organizado em quatro eixos: artes visuais, dança, música e teatro.
3: O anúncio dessas diretrizes ocorreu hoje e a repórter Thaís Antônio acompanhou tudo e traz os detalhes ao vivo pra gente aqui no estúdio. Boa noite, Thaís.
5: Boa noite, Mariana. Boa noite, Luciano e ouvintes da Voz do Brasil. De acordo com as novas diretrizes, o ensino de arte nas escolas deve aproximar os estudantes das diferentes formas de fazer e vivenciar a disciplina. E para isso ser feito, a arte deve ser dividida em quatro componentes curriculares: artes visuais, dança, música e teatro. O texto complementa a Base Nacional Comum Curricular, que estabelece os conhecimentos, competências e habilidades esperados dos estudantes ao longo da educação básica. Com isso, as escolas passam a ensinar conteúdos, métodos e processos de criação em arte como prática educativa e não apenas como atividade secundária ou recreativa. Outro destaque é a aproximação entre professores, artistas e mestres e mestras das culturas populares. A resolução reconhece a importância de incluir esses saberes no processo educativo por meio de um trabalho colaborativo com professores de artes visuais, dança, música e teatro, como explica o ministro da Educação, Leonardo Barchini.
6: Primeiro, a gente fortalece as quatro linguagens separadamente, elas obviamente atuam em conjunto, mas a gente fortalece cada uma das quatro linguagens: as artes visuais, a música, a dança e o teatro. E a gente reconhece que na formação de professores com essas diretrizes, também precisaremos ter habilitação em cada uma dessas especificidades, dessas quatro linguagens, teremos que ter formação específica. Então, isso eleva o ensino das artes a outro nível.
5: A resolução também define orientações para a organização do currículo, a distribuição dos professores, a estrutura física e pedagógica das escolas e os processos de avaliação. Todas essas medidas devem considerar princípios como equidade, acessibilidade, inclusão e justiça social. Mariana e Luciana, é com vocês.
4: Obrigado pelas informações, Thaís Antônio.
3: A malária é caracterizada por febres altas, calafrios, tremores, dores de cabeça, podendo estar associada também a vômitos e náuseas.
4: Causada principalmente pela picada de mosquitos infectados, a maior parte de casos da doença estão no norte do país.
3: Mas no ano passado caiu o número de infectados pela malária, bem

0: como de óbitos em função da doença.
1: A malária contaminou cerca de 118 mil pessoas no ano passado, 15% a menos do que em 2024. Os resultados foram apresentados nesta segunda-feira, durante um congresso da Sociedade Brasileira de Medicina Tropical. O número de mortes em função da doença também caiu, especialmente na região amazônica, que concentra o maior número de casos, como disse o ministro da Saúde, Alexandre Padilha.
2: Em 2025, nós tivemos uma redução de mais de 50% dos óbitos por malária, mais de 40% de redução de malária em terra indígena, mais de 40% de malária em áreas de assentamento rural, assentamentos na região amazônica brasileira, que é nas duas regiões com maior incidência de casos de malária, e tivemos o menor número de internações por malária.
1: Em menor escala, a infecção pode ocorrer devido à transfusão sanguínea, compartilhamento de agulhas contaminadas ou da gestante para o bebê, mas o principal modo de transmissão é pela picada de fêmeas infectadas do mosquito Anopheles, também conhecido como carapanã ou mosquito prego, de acordo com o presidente da Sociedade Brasileira de Medicina Tropical, Gustavo Romero.
3: Por isso, a gente tem, às vezes, muita dificuldade, né, de definir exatamente aquela população que efetivamente está em risco, né? Os mosquitos se mexem, né? E os mosquitos crescem com as variações climáticas, que é outro detalhe importante que a gente deve levar em consideração. E, muito frequentemente, populações que estão mais vulneráveis estão mais expostas à picada desses mosquitos. E por isso que a malária se transmite com tanta eficiência, né?
1: Se diagnosticada a tempo, a malária tem cura e o tratamento é eficaz. Após a confirmação da doença, o paciente recebe o tratamento gratuitamente em unidades do Sistema Único de Saúde. Inclusive a tafenoquina, medicamento que previne novas manifestações da malária. Por ser administrado em dose única, ele impede que o paciente abandone o tratamento, como explica o infectologista Marcos Lacerda.
4: Comparando com as medicações que são tradicionalmente usadas para malária, que vão de 7 a 14 dias, resulta num benefício muito grande para o paciente. É que as pessoas se tratam enquanto tem febre, geralmente 2, 3 dias, depois ela para de usar a medicação. E isso então faz com que as recaídas aconteçam. Praticamente metade dos casos que estão registrados hoje no Brasil são de recaídas. Então, uma medicação que iniba a recaída é uma medicação altamente estratégica no controle da malária no país.
1: O medicamento está disponível tanto para pacientes maiores de 16 anos e com mais de 35 quilos, quanto para crianças a partir de 2 anos e com peso mínimo de 10 quilos. Reportagem Graziele Bezerra.
5: Entre junho e julho, foram confirmados 21 casos de sarampo no estado de São Paulo.
0: Neste fim de semana, o ministro da Saúde, Alexandre Padilha, esteve no estado, em Grajaú, acompanhando a vacinação contra a doença.
5: E comentou que o reforço na imunização visa prevenir a circulação e a transmissão do sarampo.
6: Em 2026, nós já temos aqui na cidade de São Paulo cerca de 20 casos também com relação de importados, são cepas que circularam nos Estados Unidos e no Canadá, e esse esforço é para manter esse bloqueio, para não permitir que aconteça em São Paulo em 2026, o que aconteceu em 2019, quando começou um surto assim e se propagou para ter 20 mil casos de sarampo em 2019. Naquele momento o Brasil perdeu o certificado de livre do sarampo. Reconquistamos o certificado em 2024 e queremos manter São Paulo, o estado de São Paulo e o Brasil livre do sarampo.
0: Para crianças de 6 a 11 meses, a dose aplicada durante a estratégia é considerada dose zero e não substitui as doses previstas no calendário nacional de vacinação aos 12 e aos 15 meses.
5: Para as demais idades, os profissionais de saúde verificam a necessidade de vacinação de acordo com a faixa etária e a situação vacinal de cada pessoa.
0: A cada hora, mais de 1000 vidas são perdidas devido às doenças cardiovasculares em todo o mundo, segundo a Organização Mundial de Saúde.
5: Estima-se que cerca de 18 milhões de pessoas morrem anualmente em decorrência de condições que afetam o sistema circulatório.
0: De acordo com a Sociedade Brasileira de Cardiologia, o Brasil ocupa o nono lugar em número de mortes cardíacas.
5: E hoje, 17 de agosto, marca o início da Semana da Saúde Vascular, que promove conscientização, prevenção e diagnóstico precoce.
7: Seu Manuel Arruda da Silva tem 80 anos. Quando precisou ser atendido para tratar de um ferimento, descobriu um grave comprometimento na circulação. Uma cirurgia vascular conseguiu inicialmente melhorar o fluxo de sangue, mas a amputação da perna direita acabou sendo inevitável. Hoje, 8 meses depois, seu Manuel agradece pela vida.
8: Eu estou aqui ainda, estou aí. Contando a história.
7: Histórias como a de seu Manuel Arruda ajudam a explicar por que as doenças que comprometem a circulação continuam sendo um importante problema de saúde pública. Elas estão entre as principais causas de morte no país. Muitas dessas condições se desenvolvem de forma silenciosa. Por isso, a prevenção e o diagnóstico precoce são fundamentais para reduzir complicações e salvar vidas. O cirurgião vascular do Hospital Universitário de Brasília, Paulo Saad, alerta para hábitos e cuidados que podem prevenir doenças vasculares.
9: Controlar a glicemia, controlar a pressão, controlar as gorduras no sangue e cessar o tabagismo.
7: O aposentado Humberto dos Santos, de 62 anos, sofreu um infarto em 2022. Após o episódio, teve um AVC que comprometeu a fala e os movimentos. Desde então, faz tratamento no Hospital Universitário de Brasília. O filho, Leandro dos Santos, que o acompanha no tratamento, fala sobre um vício que colaborou para agravar o quadro de doenças cardiovasculares de seu Humberto.
10: Ele sempre foi fumante, né?
11: E aí vocês acham que a causa principal foi essa?
10: Creio que seja, né? Cigarro.
7: O especialista Paulo Saad fala sobre alguns sinais que indicam que é hora de procurar um médico.
9: Um paciente que caminha uma curta distância e já começa a ter dor, aquele paciente que faz o esforço e tem dor no peito. Então esses sinais significam que o músculo que está trabalhando, se você tem uma obstrução da circulação, esse oxigênio não chega na quantidade necessária, esses pacientes precisam procurar ajuda urgentemente.
7: A informação é uma aliada dos pacientes na hora de reconhecer sintomas precoces, procurar atendimento no momento certo e adotar medidas que melhoram a qualidade de vida. Por isso, na semana de 17 de agosto, é comemorada a Semana da Saúde Vascular, período dedicado à conscientização sobre doenças que afetam o sistema circulatório. Reportagem Luciana Colares de Holanda.
5: Hoje também é Dia do Patrimônio.
0: A data foi criada para marcar a importância de preservar a arte, a cultura e a história que estão por trás de tantas tradições brasileiras.
5: O patrimônio pode ser material, como conjuntos de casarões históricos ou determinados prédios e igrejas, ou imaterial, quando está ligado a festas tradicionais, por exemplo.
0: Hoje, mais cedo, eu conversei com o presidente do Instituto do Patrimônio Histórico e Artístico Nacional, Davidson Guzmão, sobre a preservação e a conservação dessa memória coletiva. Acompanhe. Presidente Davidson Guzmão, bem-vindo à Voz do Brasil para a gente falar de história, cultura, nesse Dia do Patrimônio, né? Eu queria que o senhor começasse, então, explicando por que que a gente precisa de um dia para marcar esse tema e quais são as provocações que essa data faz.
12: Mariana, primeiro quero dizer que é um prazer estar aqui para a gente falar de algo que é tão importante para o reconhecimento da diversidade cultural brasileira, que é o patrimônio cultural. Uma das nossas principais atribuições e competências é a ampla divulgação e promoção do patrimônio cultural, exatamente para que essa diversidade seja reconhecida, não só pelo Estado, mas que ela seja reconhecida e percebida também pela sociedade. E é por isso que a gente tem um dia dedicado ao patrimônio cultural, o dia 17 de agosto, que é um dia que foi escolhido em razão do nascimento, a data de aniversário de Rodrigo Melo Franco de Andrade, que foi o primeiro presidente do IPHAN e que ficou 30 anos ficou 30 anos fazendo a gestão do IPHAN e que foi a pessoa que inaugurou um sistema de proteção de patrimônio cultural no Brasil. Então, esse a justificativa, vamos dizer assim, é por causa, né, do nascimento de Rodrigo Melo Franco, que a gente tem o dia 17 de agosto escolhido, mas é sobretudo por conta da importância do patrimônio na vida das pessoas no dia a dia.
0: Agora, as celebrações vão se prolongar ao longo de todo esse mês. Qual é o tema desse ano e o que está previsto na programação?
12: Esse ano o tema é patrimônio criativo, inclusão produtiva, trabalho e renda. Exatamente para marcar uma dimensão do patrimônio cultural, que é a dimensão da cidadania e da produção de renda, da possibilidade de trabalho e renda para pessoas que vivem do patrimônio cultural. Vou dar um exemplo, o ofício de paneleiras lá em Goiabeiras, um bairro lá no Espírito Santo, né, em que a gente tem um bem cultural que é o ofício de paneleiras, um saber tradicional relacionado ao fazer a panela, né, que é produzida, a panela de barro que é produzida onde é feita a famosa moqueca capixaba.
0: Aquela panela tradicionalíssima de fazer a moqueca capixaba, né?
12: Exatamente. E que tem uma dimensão, uma relação muito direta com o mercado, que, portanto, afere renda, né? Ofere renda para aquelas paneleiras. Então, esse é um exemplo importante, mas a gente tem vários outros, né, de pessoas, de detentores que vivem diretamente do patrimônio cultural, de centros históricos que são dinamizados a partir do patrimônio que é reconhecido, desse centro histórico que é reconhecido, em algumas das nossas cidades no país.
0: E aí a gente tem uma programação prevista, as pessoas podem checar essa programação onde, como é que funciona?
12: Isso, a gente tem uma programação em todos os estados do Brasil, nós teremos atividades, essa programação ela está disponível no portal do IFAM, www.ifam.gov.br. Quem quiser acessar e ver o que vai estar acontecendo no seu estado, pode acessar a programação lá no portal do IFAM na internet.
0: Lembrando aqui que IFAM se escreve com PH, né?
12: Exato.
0: Que é Instituto do Patrimônio Histórico e Cultural. Presidente, no próximo ano também vamos ter outra celebração importante, que são os 90 anos do IFAM, né? Quais são os principais desafios que ainda permanecem em relação à preservação do patrimônio?
12: Isso, ano que vem o IFAM completa 90 anos e nós estamos aí pensando numa série de atividades e programação que deve ocorrer ao longo do ano todo. Em termos de desafios, a gente tem vários desafios, porque o patrimônio cultural ele se relaciona com o dia a dia das pessoas, com o dia a dia das cidades. E aí eu posso aqui, acho que nomear dois. Um que está na ordem do dia e que a gente tem discutido muito é no que a gestão do patrimônio se relaciona, por exemplo, com as mudanças climáticas, né? Então, o aumento da intensidade de chuvas, das temperaturas, como que isso se relaciona com o patrimônio cultural na gestão dos centros históricos, que cuidados nós devemos ter e como nós devemos pensar ações de prevenção, adaptação e mitigação a essas mudanças climáticas. Esse é um desafio que está na nossa ordem do dia e que nós estamos pensando como tratar desse enfrentamento às mudanças climáticas no âmbito da gestão do patrimônio cultural. Um outro desafio é aquele que, na verdade, é um desafio e é, ao mesmo tempo, diretriz para a gestão do patrimônio cultural, que é a gestão compartilhada. Então, a articulação com estados e municípios, a articulação com a sociedade civil organizada para a gestão do patrimônio, para que essa gestão, ela, de fato, ela seja compartilhada entre os órgãos de poder público e a sociedade.
0: Pois é, e é importante que a sociedade mesmo se envolva, né, presidente, nesse tema, cobre a preservação do patrimônio na sua cidade, no seu estado. Como que é possível fazer isso?
12: Bom, hoje a gente tem a participação social como um princípio que atravessa a maioria das políticas públicas no Brasil, inclusive a de patrimônio cultural. Então, hoje, a sociedade, as pessoas podem procurar os órgãos de patrimônio de sua cidade, do seu estado, podem procurar o IFAM tem representação, tem superintendências em todos os estados e podem procurar também as instâncias de controle social que trabalham com patrimônio cultural, os conselhos de cultura e, em alguns casos, os próprios conselhos de patrimônio que existem nos municípios e nos estados.
0: Lembrando, né, presidente, que até para deixar um pouco mais palpável para as pessoas, quando a gente fala de patrimônio, a gente está falando tanto daquele casarão histórico, aquele prédio antigo, aquela igrejinha, mas também do fazer cultural muito típico. Tudo isso é dever nosso, como sociedade, ajudar a preservar, né? O senhor mencionou aí as paneleiras, por exemplo. Tudo isso é patrimônio e é dever da sociedade proteger, né?
12: Exato. É tudo isso e muito mais. Na verdade, a gente faz uma divisão entre patrimônio patrimônio material e imaterial, mas quando a gente está falando de patrimônio, a gente está falando de valor, na verdade, sobretudo, né? Então, é importante a gente entender que o patrimônio material, as edificações, as obras de arte, elas são reconhecidas e entendidas como integrantes da nossa identidade, como elementos que ajudam a compreender a nossa história, as várias memórias e identidades que existem no país, porque são atribuídos valores a essas coisas. Da mesma maneira, as várias celebrações, os conhecimentos tradicionais, os fazeres, os saberes, né, lugares que são importantes, né, para a compreensão das memórias dos vários grupos formadores da sociedade brasileira, para usar o termo da Constituição, também são importantes. É o chamado patrimônio imaterial.
0: É isso aí. Nós conversamos com Davidson Guzmão, presidente do Instituto do Patrimônio Histórico e Artístico Nacional. Falei errado mais cedo. Instituto do Patrimônio Histórico e Artístico Nacional. Muito obrigada, presidente, pela sua entrevista aqui à Voz do Brasil.
12: Obrigado, Mariana. A gente está à disposição da Voz do Brasil e de todos os brasileiros para conversar sobre o patrimônio. Essa é a nossa função, o nosso métier e é, sobretudo, a nossa alegria.
5: Concursos federais têm novas nomeações e convocações.
0: As medidas publicadas no Diário Oficial da União contemplam aprovados nas duas edições do Concurso Público Nacional Unificado e no Comando do Exército.
5: Todas as nomeações foram homologadas antes do início do período de defesa eleitoral.
0: Para o CPNU 2, estão autorizadas 69 nomeações de candidatos de nível superior. E para a primeira edição do CPNU, são 40 vagas de contratação temporária.
5: Quem está na lista de espera do primeiro concurso público unificado deve realizar uma nova manifestação de interesse entre os dias 24 de agosto e 4 de setembro pelo aplicativo SouGov ou pela versão web do serviço mediante login.
0: Quem não se manifestar no prazo será excluído do banco de candidatos aprovados em lista de espera de todos os cargos do CPNU 1, inclusive para fins de contratação temporária.
5: Abertas as inscrições para o selo Patrocinadores do Futuro 2026.
0: Uma iniciativa que pretende reconhecer a contribuição de empresas e entidades para a promoção, para a proteção previdenciária de seus trabalhadores e associados.
5: A participação é gratuita e voluntária.
0: As inscrições vão até 31 de agosto e são realizadas por formulário eletrônico disponível no site gov.br/previdência.
5: O regulamento completo e as orientações também estão disponíveis no portal do Ministério.
0: Essas foram as notícias do governo federal.
5: Uma realização da Secretaria de Comunicação Social da Presidência da República.
0: Com produção da empresa Brasil de Comunicação.
5: Fique agora com as notícias do Poder Judiciário e do Congresso Nacional. Boa noite.
0: Uma boa noite, até amanhã.
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15: Poder Judiciário inicia a 33ª semana Justiça pela Paz em Casa.
16: Para a STJ, prisão em flagrante de mãe em estado diverso da morada dos filhos não impede concessão de regime domiciliar.
15: TSE inaugura o Centro de Divulgação das Eleições 2026, o CDE.
16: Boa noite, eu sou o Arthur Filho.
15: E eu sou Walter Lima.
16: A partir de hoje até sexta-feira, 21 de agosto, o Poder Judiciário brasileiro se mobiliza na 33ª semana Justiça pela Paz em Casa.
15: Coordenada pelo CNJ, em parceria com os Tribunais de Justiça estaduais, a iniciativa promove mutirões de julgamentos e audiências para dar rapidez aos processos de violência de gênero, além de realizar ações de conscientização em todo o país. Carolina Chaves.
17: A campanha é realizada 3 vezes ao ano, nos meses de março, agosto e novembro. O foco é fortalecer a política judiciária no combate à violência doméstica e familiar contra a mulher. Segundo o presidente do STF e do CNJ, ministro Edson Fachin, esta semana, mais uma vez em todo o Brasil, os tribunais de justiça prepararam programações especiais.
18: Será o nosso esforço concentrado de julgamentos, de audiências e mutirões voltados à proteção de mulheres em situação de violência. Os números nos impactam. Os números mostram um judiciário que tem pressa.
17: Na última edição, realizada em março deste ano, foram proferidas mais de 16 mil sentenças, realizadas mais de 10 mil audiências e concedidas 11.648 medidas protetivas de urgência.
16: O fato de uma mãe ser presa em estado diferente de onde filhas menores residem não impede por si só a concessão da prisão domiciliar.
15: Essa conclusão é do STJ, Fátima Uchoa.
19: Durante viagem de ônibus interestadual, a mulher foi presa em flagrante e teve a prisão preventiva decretada após serem encontradas drogas na mochila dela. A defesa informou que a mulher era mãe de duas meninas menores de 12 anos e pediu a prisão domiciliar. O Tribunal de Justiça do Paraná negou o pedido porque as crianças já estavam com a avó em outro estado. Mas no voto que prevaleceu na sexta turma do STJ, o ministro Og Fernandes explicou que mesmo com a gravidade da acusação e a expressiva quantidade de droga apreendida nesse caso, essas circunstâncias isoladamente não impedem o regime domiciliar.
16: O Tribunal Superior Eleitoral inaugurou hoje o Centro de Divulgação das Eleições 2026, o CDE.
15: O espaço instalado no TSE em Brasília foi preparado para atender aos profissionais de imprensa envolvidos na cobertura das eleições de outubro deste ano. Rimac Souto.
20: A inauguração foi feita pelo presidente do TSE, ministro Cássio Nunes Marques.
21: A ideia é que o Centro de Divulgação das Eleições seja mais do que um espaço de trabalho para os profissionais que acompanharão as eleições. O objetivo é que se torne um ambiente de diálogo aberto com a Justiça Eleitoral, em que a transparência e o acesso à informação não encontrem quaisquer obstáculos. O trabalho realizado por vocês, jornalistas, de dentro e de fora do país, é essencial para que a sociedade tenha acesso a informações corretas e contextualizadas sobre o processo eleitoral. Nunca é demais sublinhar que uma imprensa livre e participativa é sinônimo de democracia. A Justiça Eleitoral tem na imprensa uma aliada por compartilhar com ela a paixão pela democracia e pela informação de qualidade.
20: Ao inaugurar o CDE, o ministro também lançou a campanha Eleições 2026, Coisa de Pele.
16: Comissário de bordo demitido por se recusar a tomar a vacina contra a Covid-19 deve receber as verbas rescisórias.
15: O TST entendeu que ele tinha uma justificativa médica para não se vacinar. Simone Moura.
22: O comissário da Gol foi demitido por justa causa em novembro de 2021, durante a pandemia. Ele disse que não tomou a vacina porque tinha risco elevado de trombose. Inclusive, apresentou o laudo médico que indicava a contraindicação à vacinação. Mas a empresa alegou que o atestado não tinha respaldo científico. A justa causa foi mantida na primeira instância, mas o Tribunal Regional do Trabalho do Rio de Janeiro afastou a punição. No TST, ao analisar recurso da Gol, o entendimento é que a recusa à vacina pode, em tese, ser considerada ato de indisciplina ou insubordinação.
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16: A você, uma boa noite.
15: E até amanhã.
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13: Está no ar o Jornal do Senado.
23: Eu sou Paula Groba.
24: E eu sou Ricardo Nakaoka.
13: E estes são os destaques de hoje do Jornal do Senado, que começa agora.
24: Senado terá esforço concentrado e fim da escala 6x1 pode entrar na pauta.
13: Avança projeto que prevê biometria de recém-nascidos para evitar troca e tráfico de bebês.
24: Instalada comissão sobre MP que amplia crédito para motoristas.
13: Boa noite.
24: Boa noite.
13: Mesmo com as campanhas eleitorais em curso, o Senado vai manter a agenda de votações. O presidente do Senado, Davi Alcolumbre, convocou os parlamentares para um novo esforço concentrado de 31 de agosto a 4 de setembro.
24: Entre os temas que podem ser analisados está o fim da escala de trabalho 6x1. Os detalhes com a repórter Raíssa Abreu.
25: Os senadores e senadoras voltam a se reunir para votar temas prioritários na semana de 31 de agosto a 4 de setembro. setembro. O anúncio foi feito pelo presidente Davi Alcolumbre. Na pauta, o fim da escala de trabalho 6x1, a PEC da Segurança Pública e a criação da Política Nacional de Minerais Críticos e Estratégicos.
1: Então eu decidi, como presidente do Senado, que uma semana seria semipresencial e a outra semana de esforço concentrado presencial. Então eu queria que os gabinetes fossem avisados, as assessorias avisadas, para que no próximo esforço concentrado nós estejamos todos aqui presentes no plenário, se for possível, os 81 senadores.
25: Essa é a segunda data de esforço concentrado de votações do segundo semestre. Na primeira, de forma semipresencial, foram votados, por exemplo, o projeto que cria o Programa de Desenvolvimento da Indústria de Fertilizantes e uma medida provisória que socorreu vítimas de desastres naturais. Esforço concentrado é como se chamam as reuniões centralizadas em períodos curtos, na tentativa de votar projetos urgentes, apesar do período eleitoral, quando os parlamentares estão em campanha em seus estados. Esse ano, 2/3, ou 54 das vagas do Senado, estão em disputa. 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
2: A troca de bebês e o tráfico de crianças são riscos que podem ser evitados com mais segurança e identificação nas maternidades. Um projeto aprovado pela Comissão de Constituição e Justiça prevê a coleta de dados biométricos do recém-nascido logo após o parto.
24: A medida busca garantir a identificação segura do bebê e dar mais proteção às famílias. Os detalhes com o repórter Bruno Lourenço.
3: Pelo texto, o procedimento de identificação biométrica deverá registrar as impressões digitais da mãe e a dos pés do bebê. Essas informações constarão da declaração de nascido vivo. A relatora, senadora Roberta Scioli, do Republicanos de Roraima, defendeu a medida.
4: Exigência de vinculação individualizada e rastreável entre a identificação biométrica da mãe e do recém-nascido, destinada a assegurar a autenticidade, identificação e a integralidade das informações registradas.
3: A senadora doutora Eudócia, do PSDB de Alagoas, reforçou que a iniciativa aumenta a segurança do registro civil e previne a troca, o roubo, as adoções irregulares e o tráfico de bebês.
6: E aí nós iremos mudar a história dos nossos recém-nascidos para não terem o risco de serem trocados ou de ser confundido contra o bebê, enfim, de ter algum tipo de fraude.
3: A proposta passará por um turno suplementar de votação na CCJ antes de poder seguir diretamente para análise da Câmara dos Deputados.
2: O presidente da Comissão de Relações Exteriores defendeu um acordo para evitar uma escalada comercial com os Estados Unidos. Isso porque uma disputa comercial pode ter impactos diretos na economia e nas relações entre os dois países.
24: Diante do novo tarifaço americano, o governo brasileiro abriu um processo de reciprocidade e o Senado acompanha as negociações. O repórter Pedro Pincer tem mais informações.
8: O governo brasileiro anunciou a abertura formal do processo para avaliar se o tarifaço dos Estados Unidos contra exportações nacionais será respondido com base na lei da reciprocidade econômica, que é um novo mecanismo da legislação brasileira para disputas comerciais. O Palácio do Planalto informou que o procedimento foi iniciado a partir do compartilhamento do pedido pela Secretaria Executiva da Câmara de Comércio Exterior com os demais integrantes do seu Comitê Executivo de Gestão. O consultor legislativo do Senado, Marcos Túlio Bezerra, lembrou que o Brasil pode pôr sobre a mesa pautas essenciais para os Estados Unidos, como direitos autorais que afetam as big techs e patentes de medicamentos.
26: Então, se com a ameaça das medidas, a possibilidade de adoção das contramedidas aqui pelo governo brasileiro, o governo já consiga ser bem sucedido em retomar a negociação, a gente já considera que a lei vai ter um sucesso.
8: Em nota, o presidente da Comissão de Relações Exteriores, senador Nelsinho Tradi, do PSD de Mato Grosso do Sul, afirmou receber com atenção à decisão do Poder Executivo. Para o senador, o Brasil precisa estar preparado para agir quando necessário, sem esquecer que as relações bilaterais com os Estados Unidos ocorrem há mais de 200 anos e que todas as possibilidades de entendimento devem ser buscadas antes de uma escalada comercial.
2: Quem trabalha ao volante, o veículo é ferramenta de trabalho e fonte de renda. Mas, na hora de trocar o carro ou renovar a frota, o acesso ao crédito pode ser um obstáculo.
24: Para facilitar esse financiamento, o Congresso vai analisar uma medida provisória sobre o tema. A senadora Leila Barros foi eleita presidente da comissão mista, que vai examinar a proposta. A reportagem é de Marcela Cunha.
0: A senadora Leila Barros, do PDT do Distrito Federal, destacou que o texto foca em uma categoria que hoje reúne mais de 2 milhões de brasileiros, motoristas de aplicativo, taxistas, entregadores e motofrentistas. Esses trabalhadores dependem de seus veículos diariamente, mas esbarram na burocracia dos bancos, na hora de financiar um novo modelo. Ao assumir a presidência da comissão mista, a senadora Leila ressaltou que a falta de crédito acessível acaba penalizando quem mais trabalha.
5: Quem trabalha por aplicativo sabe como é difícil chegar ao sistema financeiro apresentando uma renda variável e conseguir crédito com juros e prazos razoáveis. Muitas vezes, o resultado é continuar trabalhando com um veículo antigo e compromete uma parcela cada vez maior da renda do trabalhador.
0: Para facilitar os financiamentos, a medida provisória prevê o uso de recursos do Fundo de Investimento em Infraestrutura Social e a criação de mecanismos de garantia pública. Além de gerar renda, a proposta foca em cidades sustentáveis, incentivando frotas de baixo carbono e pontos de recarga de baterias. A relatora será a deputada Amanda Gentil, do Progressistas do Maranhão.
7: Eleições 2026.
2: Em 2026, o eleitor vai às urnas para escolher quem vai representar seu estado ou distrito federal no Senado. Mas, afinal, o que faz um senador? Além de participar da criação e da revisão das leis, ele tem a missão de fiscalizar o governo federal e exercer atribuições exclusivas do Senado.
24: A reportagem de Yasmin Rodrigues explica como funciona esse trabalho e por que o Senado tem um papel central na democracia brasileira.
9: O Senado Federal é uma das duas casas do Congresso Nacional e representa os estados e o Distrito Federal. Senadores e deputados federais apresentam, discutem e votam propostas que podem virar leis. O Senado também tem o chamado papel revisor. Depois de aprovada em uma das casas, a proposta é analisada pela outra, que pode fazer mudanças antes da aprovação final. Para o presidente do Senado, Davi Alcolumbre, o trabalho dos parlamentares é uma responsabilidade de todos.
10: Isso não é uma missão de um homem, nem de uma mulher, nem da mesa diretora. Isso é a missão dos 81 senadores, de todos os partidos constituídos no Brasil, de 513 deputados federais e deputadas, porque só a união pode transformar verdadeiramente a vida das pessoas.
9: Senadores e deputados também têm a função de fiscalizar o Poder Executivo. Isso significa acompanhar as ações do governo federal, avaliar políticas públicas, analisar as contas da Presidência da República e criar CPIs. Mas o Senado tem atribuições que são exclusivas da Casa. Uma delas é aprovar as autoridades indicadas pelo presidente da República, como ministros dos tribunais superiores, o procurador-geral da República, diretores do Banco Central e embaixadores. Outra é autorizar operações de crédito da União, dos estados, do Distrito Federal e dos municípios. E, por fim, o Senado é responsável por julgar o presidente da República em um processo de impeachment, depois que a Câmara dos Deputados autoriza a abertura do processo.
24: Com trabalhos técnicos de Eliseu Caires, o Jornal do Senado fica por aqui. Acompanhe agora as notícias da Câmara dos Deputados. Boa noite.
2: Boa noite e até amanhã.
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11: Câmara aprova diretrizes para desenvolvimento do futebol feminino.
12: Deputados reduzem a carga tributária para resseguradoras nacionais.
11: Parlamentares regulamentam a profissão de conservador-restaurador.
27: Boa noite. Avança na Câmara a proposta que regulamenta a profissão de conservador-restaurador de bens culturais. A medida era uma demanda histórica da categoria, como informa a repórter Paula Bittar.
28: A Comissão de Constituição e Justiça da Câmara aprovou uma proposta que regulamenta o exercício das profissões de conservador-restaurador de bens culturais e de técnico em conservação-restauração de bens culturais. De acordo com o texto aprovado, poderá atuar como conservador-restaurador de bens culturais móveis e integrados quem tiver diploma de curso superior na área, reconhecido pelo Ministério da Educação ou expedido por instituição estrangeira e revalidado no Brasil. ou mestrado ou doutorado na área expedido por instituição brasileira reconhecida pelo Ministério da Educação ou por instituição estrangeira e revalidado no Brasil, desde que tenha elaborado dissertação ou tese em tecnologia da conservação e restauração de bens culturais móveis e integrados e comprove pelo menos 5 anos de atividades técnicas e científicas próprias do campo. Também poderão exercer a profissão aqueles com diploma de outros cursos superiores que exerçam atividades na área há pelo menos 5 anos até a data de publicação da lei e os que tenham concluído até a data de publicação da lei curso de especialização na área observada a carga horária mínima exigida pelo Ministério da Educação. Entre as atribuições do conservador restaurador de bens culturais móveis e integrados estão realizar procedimentos de conservação e restauração em bens culturais, ministrar aulas relacionadas ao tema, desenvolver e coordenar projetos e pesquisas científicas sobre o tema e elaborar laudos técnicos, orientar e supervisionar acondicionamentos e acompanhar o transporte de obras de valor histórico, artístico e cultural como courier. Já para atuar como técnicos em conservação e restauração de bens culturais móveis e integrados, é preciso ter curso de educação profissional técnica de nível médio na área, no Brasil ou no exterior e revalidado no país, ou então atuar na atividade comprovadamente há mais de 5 anos e não possuir escolaridade técnica exigida até a data da publicação da lei. Entre as atribuições desse profissional estão realizar exame técnico do estado de conservação de bens culturais móveis e integrados e auxiliar em eventos como seminários e exposições sobre o tema. Entre os deveres e responsabilidades do conservador, restaurador e do técnico estão assumir apenas trabalhos que possam realizar com segurança dentro dos limites de sua formação, não utilizar produtos, materiais e procedimentos técnicos que ponham em risco a integridade do bem cultural e, na compensação de acidentes ou perdas, não encobrir ou modificar o que existe do original, de modo a não alterar suas características e condições físicas após o evento. A autora do projeto, deputada Fernanda Melchiona, do PSOL do Rio Grande do Sul, considerou a aprovação uma vitória para os profissionais e para as universidades. Segundo ela, os profissionais pleiteiam essa legislação.
14: Eles tinham apresentado essa iniciativa com então o deputado Chico Alencar, que nesse ano não exerceu o mandato federal. E eu apresentei, portanto, esse projeto, que depois foi qualificado pelas contribuições das universidades que têm o curso, como é o caso da UFPEL, na Universidade Federal do Pará, conhecendo a formação e o trabalho, que contribui enormemente para a preservação de bens culturais, o nosso patrimônio, a valorização da carreira, o incentivo à formação técnica, se aproxima de padrões internacionais, né? De conservação e restauração.
28: A proposta considera bem cultural móvel o objeto de natureza artística, histórica, documental, científica e tecnológica. Isso abrange obras de arte, documentos, artefatos arqueológicos, etnográficos e de cultura popular e elementos paleontológicos de ciências naturais, científicos e tecnológicos, possíveis de serem deslocados ou transportados. Já o bem cultural integrado está vinculado à superfície construída de um bem imóvel ou da natureza. Isso inclui pinturas artísticas ou decorativas, retábulos, esculturas, ourivesaria, cerâmica, azulejaria, estuques, relevos, elementos decorativos e tecnologias que envolvam os elementos construtivos e os materiais de construção empregados nas vedações, revestimentos e acabamentos. A proposta que regulamenta o exercício das profissões de conservador, restaurador de bens culturais e de técnico em conservação, restauração de bens culturais segue agora para o Senado, a menos que haja recurso para votação antes pelo plenário da Câmara. Da Rádio Câmara, de Brasília, Paula Bittar.
15: Educação.
16: Beto Preto, do PSD, exalta a expansão dos cursos de medicina nas universidades estaduais do Paraná. O deputado cita a criação do curso de medicina em Apucarana e o lançamento da graduação no campus da Unespar, em Paranavaí, além do curso de enfermagem em Paranaguá.
27: Na opinião de Beto Preto, a ampliação das vagas em cursos da área de saúde contribui para a formação de profissionais que atuarão no Sistema Único de Saúde. O parlamentar reforça que as graduações são gratuitas e oferecem oportunidades para estudantes da rede pública.
15: Saúde.
13: Paulo Soares, do Podemos de São Paulo, apresentou projeto que visa descentralizar e regionalizar os serviços do SUS, usando estruturas hospitalares atualmente desocupadas em cidades menores para ampliar atendimentos e reduzir mortes em filas de espera.
27: Paulo Soares cita a cidade de Bauru como exemplo, com a morte de 1.123 pacientes à espera de leitos nos últimos 5 anos. O congressista cobra mais atenção do governo federal às regiões interioranas, com a disponibilização de profissionais e equipamentos.
15: Previdência.
13: Rodrigo Hollenberg, do PSB do Distrito Federal, apresentou projeto que amplia o acesso ao benefício de prestação continuada. A proposta eleva para meio salário mínimo por pessoa o limite de renda familiar e permite descontar gastos com alimentação especial, medicamentos e terapias.
27: Rodrigo Hollenberg também defende a regulamentação da avaliação biopsicossocial. Ele sustenta que a medida é necessária para garantir o acesso efetivo das pessoas com deficiência aos benefícios previstos em lei.
13: Dani Cunha, do PL do Rio de Janeiro, defende projeto que permite a pais ou responsáveis por crianças e adolescentes com deficiência trabalhar sem perder o benefício de prestação continuada. Pela proposta da deputada, a remuneração de até 10 salários mínimos não entraria no cálculo da renda familiar.
27: Dani Cunha afirma que a regra atual desestimula o retorno ao mercado de trabalho, especialmente de mãe solo, já que qualquer aumento de renda pode resultar na perda do benefício da criança. Ela acrescenta que o texto também autoriza a dedução de despesas com o tratamento da deficiência.
15: Comissões.
13: Luiz Lima, do Novo, do Rio de Janeiro, destaca os resultados da CPMI do INSS na investigação de descontos indevidos em aposentadorias. De acordo com o deputado, a comissão ajudou a identificar operadores financeiros, servidores e entidades suspeitas de participação nas fraudes.
17: A gente teve a felicidade de mostrar para o Brasil, ser um facilitador até para a Polícia Federal e para o STF, das pessoas envolvidas. Servidores do próprio INSS, operadores financeiros, recebedores de propina, sindicatos de fachada. Então a gente tem mais de 20 pessoas hoje presas e percebeu o quanto o brasileiro dispõe de tempo e de inteligência para fraudar, para enganar.
27: Luiz Lima acrescenta que 3 entidades investigadas teriam desviado mais de 6 bilhões de reais de aposentados, com descontos mensais que chegavam a R$50. Na avaliação do deputado, a CPMI contribuiu para recuperar recursos e dificultar a repetição das fraudes.
15: Segurança Pública.
13: Bongás, do PT Gaúcho, defende a aprovação de projeto que criminaliza a misoginia, entendida como ódio ou discriminação contra mulheres por sua condição de gênero. O deputado pondera que esse tipo de conduta alimenta a violência e viola a dignidade das mulheres.
27: Bongás pede que a Câmara vote logo a proposta, já aprovada pelo Senado. O parlamentar rejeita a ideia de que o projeto promova censura contra homens, mas diz que o objetivo é responsabilizar quem incentiva ou dissemina práticas de discriminação contra as mulheres.
13: Roberto Monteiro Pai, do PL do Rio de Janeiro, agradece a aprovação de uma moção de louvor ao filho Gabriel Monteiro na Comissão de Segurança Pública. Segundo o deputado, a homenagem reconhece a atuação do ex-vereador no combate à criminalidade.
27: Roberto Monteiro Pai também destaca o trabalho da policial civil do Distrito Federal, Deise Andrade, no enfrentamento ao feminicídio e à violência sexual contra crianças. O parlamentar ressalta a importância das ações de combate à violência contra as mulheres.
15: Economia.
13: A Câmara aprovou um projeto que reduz tributos pagos por empresas resseguradoras nacionais. O repórter Marcelo Lacher nos conta quais as medidas propostas.
18: O plenário da Câmara aprovou o projeto que reduz a carga tributária para resseguradoras nacionais. Resseguradoras são empresas que assumem parte dos riscos das seguradoras. Elas são responsáveis por uma espécie de seguro do seguro, usado principalmente em operações de grande valor ou com potencial para gerar perdas elevadas. O principal benefício proposto pelo projeto é a redução da alíquota da contribuição social sobre o lucro líquido, a CSLL, que hoje é de 15% e passa a ser de 9%. A proposta foi apresentada pelo deputado Isnaldo Bulhões Júnior, do MDB de Alagoas, com a justificativa de que as resseguradoras nacionais perderam mercado a partir de 2019, com a eliminação de restrições à atuação de resseguradores estrangeiros. Segundo Isnaldo Bulhões Júnior, as resseguradoras estrangeiras não recolhem no Brasil CSLL e imposto de renda sobre pessoa jurídica, como as nacionais. Por isso, o projeto também isenta as empresas brasileiras de um adicional do imposto de renda. O projeto recebeu parecer favorável do relator, deputado Fernando Monteiro, do PSD de Pernambuco, mas não teve apoio do governo, como explicou o deputado Ayrton Faleiro, do PT do Pará.
1: Nós estamos tratando de um projeto que ele traz implicações financeiras, ordenamento de despesa, impactos nas finanças. Nós estamos numa reta final de governo, que tem um plano econômico em curso, que tem compromissos com a sociedade para fazer entregas. É hora de nós trazermos e aprovarmos aqui coisas que venham trazer impacto financeiro.
18: Para o relator, Fernando Monteiro, a arrecadação pode inclusive vir a aumentar, mesmo com benefício fiscal. Segundo ele, a proposta beneficia as empresas nacionais e pode forçar as estrangeiras a abrirem subsidiárias no país. Já o autor da proposta, Isnaldo Bulhões Júnior, disse que não há prejuízos para a arrecadação.
4: Não há um equívoco, não há nenhum prejuízo, não há nenhum problema. Apenas equaliza a empresa nacional, a empresa brasileira, dentro da concorrência com as empresas estrangeiras.
18: O projeto que reduz a carga tributária para resseguradoras nacional seguiu para análise do Senado. Da Rádio Câmara de Brasília, com informações de Antônio Vital, Marcelo Larcher.
15: Desenvolvimento Regional.
27: Leonardo Gadelha, do Podemos, reivindica o aumento da quantidade de água da transposição do Rio São Francisco destinada à Paraíba. O deputado afirma que o volume previsto atualmente para o estado é insuficiente para atender às demandas da população e do desenvolvimento regional.
6: Leonardo Gadelha argumenta que os canais da transposição comportam uma vazão superior à autorizada pela Agência Nacional de Águas. O parlamentar pede uma revisão da distribuição entre os estados do Nordeste diante do risco de agravamento da seca com a ocorrência de fenômenos climáticos extremos.
15: Transportes.
27: Euclides Petersen, do Republicanos de Minas Gerais, propõe financiar a modernização, ampliação e recuperação de aeródromos públicos de interesse regional. A ideia é criar um programa nacional que use incentivos fiscais para captar recursos de pessoas físicas.
6: Pela proposta, os contribuintes poderiam destinar parte do imposto de renda a projetos aprovados pelo governo. Segundo Euclides Petersen, a medida amplia a conectividade aérea e estimula o desenvolvimento econômico, o turismo e o acesso a serviços públicos no interior.
15: Trabalho.
27: Chico Alencar, do PSOL do Rio de Janeiro, defende a aprovação de um projeto de sua autoria que estabelece o fim dos penduricalhos, que são parcelas adicionais incorporadas aos salários de funcionários dos três poderes e que extrapolam o teto constitucional de R$ 46 mil brutos.
6: O legislador cita que 91% dos magistrados recebem acima do teto e, em sua avaliação, a medida vai combater a desigualdade salarial no país. Chico Alencar também cobra do Senado a aprovação do fim da escala 6x1 como medida de combate à desigualdade social.
27: Daniel Almeida, do PCdoB da Bahia, apoia as reivindicações da Campanha Nacional dos Bancários. O deputado destaca a recomposição dos salários, o reajuste do vale-refeição, a participação nos lucros e melhores condições de trabalho nas agências e no regime remoto.
6: Daniel Almeida também pede mudanças nas regras dos planos de saúde dos bancos públicos. Segundo o parlamentar, alterações normativas dos últimos anos fizeram os bancários arcarem com uma parcela crescente dos custos.
15: Meio ambiente.
27: Delegado Matheus Laiola, do União do Paraná, apresentou o projeto que proíbe a caça esportiva em todo o país. A proposta altera a lei de proteção à fauna e também revoga dispositivos que tratam da regulamentação dessa modalidade de caça.
6: Segundo o delegado Matheus Laiola, a caça esportiva não pode se sobrepor à proteção dos animais e à preservação da biodiversidade. O parlamentar afirma ainda que a medida busca eliminar brechas na legislação e reforçar a proibição de práticas de caça voltadas ao lazer.
15: Esporte.
27: A Câmara aprovou uma política de incentivo ao futebol feminino no país. O repórter Antônio Vital tem mais informações sobre a proposta.
3: A menos de um ano da realização da Copa do Mundo Feminina no Brasil, o plenário da Câmara aprovou o projeto do governo que define diretrizes para o desenvolvimento do esporte no país. O projeto inclui o futebol feminino como prioridade na política pública esportiva nacional, com foco na profissionalização e na equidade de oportunidades. O texto também exige a elaboração de um plano de legado social, esportivo e financeiro da Copa do Mundo da modalidade, prevista para ocorrer entre 24 de junho e 25 de julho do ano que vem em 8 capitais. A proposta prevê que o Ministério do Esporte deverá promover condições favoráveis para o futebol feminino e incentivar a igualdade salarial e a participação de mulheres na gestão do esporte e na arbitragem. O projeto limita a inscrição de atletas não profissionais em competições oficiais. Na principal divisão nacional, o limite será de 4 atletas amadoras por equipe, com redução gradual até alcançar a total profissionalização do esporte. O texto prevê ainda a criação de protocolos para combater a discriminação, a intolerância e a violência contra as mulheres no esporte. A medida abrange atletas, árbitras, treinadoras, torcedoras e demais profissionais. O projeto recebeu parecer favorável da relatora, a deputada Jaque Rocha, do PT do Espírito Santo. Ela acrescentou na proposta diretrizes como a proteção da integridade física e psicológica das jogadoras, o combate ao racismo e à violência. No plenário, o relator foi o deputado Ayrton Faleiro, do PT do Pará, que defendeu medidas de incentivo para a modalidade.
1: Achamos por bem que a gente incentive o futebol feminino. O futebol, na sua essência, ele cumpre uma função de integração, de convívio social. E quando a gente fala de futebol, a gente vem em primeira visão muito o futebol masculino. Mas se a gente for para, inclusive, os interiores de cada um dos nossos estados, nós vamos ver lá um crescente movimento também nos clubes profissionais da participação feminina.
3: Na mesma sessão, a Câmara aprovou o projeto que reconhece o futebol praticado no Brasil como manifestação da cultura nacional. Os dois projetos foram enviados para análise do Senado. Na Rádio Câmara de Brasília, Antônio Vital.
16: Danley de Deus Interrols, do PSD Gaúcho, sugere ao Ministério da Educação medidas para melhorar a formação dos profissionais de educação física para o atendimento de estudantes com deficiência. Ele defende a atualização dos cursos superiores para fortalecer a inclusão.
27: A sugestão de Danley de Deus Interrols também prevê mais atividades práticas, estágios e formação continuada sobre o tema. Ele avalia que a preparação atual é insuficiente e pode deixar professores inseguros para garantir a participação efetiva de alunos com deficiência nas aulas.
16: Termina agora o Jornal Câmara dos Deputados, produzido pela Rádio Câmara, com trabalhos técnicos de Wellington Teles e a apresentação de Márcio Aquiles Sardi e Val Monteiro. Boa noite.
27: Uma boa noite para você. Ouça agora o Minuto do TCU.
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0: Atividades Sesc Palmas da 502 Norte. A comédia homenageia as tradições juninas brasileiras e conta a história de um povoado que aguarda a tradicional festa de São João. Os ingressos serão gratuitos e estarão disponíveis a partir das 8 da manhã do dia 25 de agosto pela internet. A programação está sujeita à lotação e à classificação indicativa para maiores de 16 anos. No dia do espetáculo, quem retirar o ingresso deve levar 1 quilo de alimento não perecível. As doações serão destinadas ao programa Sesc Mesa Brasil, que atende entidades que ajudam famílias em situação de vulnerabilidade. Tina Santos para Unitins FM.
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1: Boa noite. Com a graça de Deus, estamos começando mais um programa Vida e Harmonia, na Unitins FM, a educativa da nossa Universidade Estadual, a Unitins, em parceria com a Federação das Rádios Comunitárias do Tocantins, a Farcom, e as demais rádios parceiras que transmitem o nosso programa para o Tocantins, para todo o Brasil e para o planeta, já que hoje nós temos a internet que esparrama sinais, áudios para todo este mundo, para todo este planeta, graças a Deus. Como sempre, estamos aqui, eu no microfone e o Jota na sonoplastia, preparando as músicas que a gente vai ouvir com você que nos acompanha aqui. Muito obrigado pela audiência e pela companhia. E nós vamos começar, já que a primavera está chegando, nós vamos começar com Beto Guedes. Ele fala de setembro, né? Mas o agosto já tá muito quente, né, Jota? Será que o setembro vai ser mais ameno? Então vamos ouvir com Beto Guedes essa poesia, Sol de Primavera.

0: Milton Nascimento e Danny Black se juntaram para cantar juntos essa música Maior. Ele diz o seguinte: eu sou maior do que era antes, eu estou crescendo, eu estou me transformando, eu estou aprendendo, eu estou me melhorando. Isso é bom, né? Então, com Milton Nascimento e Danny Black, Maior.
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1: Agora a gente vai ouvir mais uma música de composição do Tião Pinheiro, que nasceu lá na beirinha, na fronteirinha lá de Goiás com Tocantins, mas como eu, é tocantinense por adoção. É um poeta incrível, escreve bem, compõe bem, e ele escreveu a música Voa Longe, que a gente vai ouvir aqui com Léo Pinheiro. Uma música linda. Então, ouça comigo, Voa, Voa Longe.

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Vamos ouvir agora com o goiano Fernando Perillo essa poesia do outro lado da lua.

A gente tem que ter uma vida afirmativa. Você é quem? Eu sou o Vieira, o Jota é o Jota, você é você. Então nós somos aquilo que há de melhor no mundo, porque Deus nos criou para sermos perfeitos e vamos nos acreditar, vamos ter fé na gente e vamos nos promover no sentido de ser cada dia melhor. Não no sentido aí do egoísmo, da vaidade, mas de se tornar cada dia uma pessoa melhor. Então vamos ouvir com a Aline Calisto Tudo o que eu sou.

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2: Estamos de volta, Vida e Harmonia, aqui na nossa Unitins FM, você aí no pé do rádio, eu e o Jota aqui operando os equipamentos, eu falando com você, escolhendo músicas para a gente ter uma noite muito tranquila. O barulho, a inquietação ficou lá durante o dia a dia. Porque a gente acorda numa loucura hoje, né? De manhã, correndo, chega em casa, nem tem tempo para almoçar, tem gente que nem almoça, leva comida pro trabalho e volta de noite, aí tem que relaxar, porque segunda-feira, terça-feira, quarta-feira, quinta-feira, todo dia é um dia de trabalho. Então, vamos relaxar nessa noite e vamos começar com a música linda, abrindo aqui o nosso segundo bloco, Maria Gadu, Quase Sem Querer.

E você guardou o quê? Pra sua namorada, pra pessoa que você ama, que você quer bem. Guardou o quê? O Nando Reis e a Ana Canas. Guardou o quê? Guardou o amor. Pra você, eu guardei o amor. Vamos ouvir então essa dupla, Nando Reis e Ana Canas, com essa música maravilhosa.

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1: O Chico César se juntou aí o Dominguinhos e gravaram a música já tem um tempão, mas ela foi gravada e regravada por muita gente. E é interessante, ele começa assim: Deus me proteja de mim, né? Porque a gente tem tantos problemas, tantas incoerências, às vezes dão aqueles paniquitos, a raiva, a briga, o ódio. Isso nos contamina, faz mal. Sentimentos negativos afetam a nossa saúde. Se você odiar alguém, talvez aquela pessoa não seja atingida pelo seu ódio, mas seu corpo vai ser atingido, com certeza, porque esses sentimentos negativos adoecem quem emitem, então os que emitem. Então, vamos ter cuidado. Então, com Chico César e Dominguinhos, Deus me proteja de mim.

Vida e Harmonia, acabamos de ouvir Dominguinhos e Chico César, agora a gente vai com Lenine, que faz essa reflexão nessa música que ele fez muito sucesso, a gente continua ouvindo e vamos ouvir com você, Paciência.

Trem Bala, né, Jota? Trem Bala, Ana Vilela gravou e ela deixou um recado assim muito bom. Olha, se você é uma pessoa, vai lá encontrar com ela, liga pra ela, porque talvez amanhã ela não esteja mais aqui. O papai, a mamãe, vovô, a vovó, aquele amigo das antigas, ou mesmo um amigo que, ou uma amiga que pode ser que amanhã é um destino, né? Os leve daqui. Então, não perca tempo. Sentiu saudade? Ligue. Se você não puder ligar, manda uma mensagenzinha. Ó, eu te amo, sinto sua falta, um beijo, um abraço, tal. Como diz lá em Minas, um beijo, um abraço e um queijo. Cuide bem de quem você ama. Então, vamos ouvir com Ana Vilela, Trem Bala. Não é

E o Felipe Duran, que estava aqui entre a gente, cantava aqui nos tocantinenses, nós chamávamos naquela época dos Minhocas, cantores do Tocantins. E ele cantava com o Braguinha, com o Genésio, com o Juraides, com a Késia, com esses nossos grupos aqui, não, quer dizer, nossos grupos, não, nosso povo, né? E sempre cantaram muito bem. E ele deixou o Tocantins e foi para outra praça, foi para São Paulo, pro Rio, e mudou de nome, agora é Felipe Duran. Então vamos ouvir com ele essa música muito linda, Viva a Vida.

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3: Gente, olha, a coisa que nós temos que pensar é coerência, trabalho, responsabilidade, manter a mente bem antenada, vamos observar tudo que está acontecendo, fazer as nossas escolhas com critério, com responsabilidade, tudo aquilo que você escolhe para você vai repercutir no seu futuro. Então nós vamos ouvir aqui com Flávio Leandro essa música muito linda, Chuva de Honestidade.

0: O nosso programa está chegando ao fim. Eu quero deixar aqui um abraço, um beijo, um queijo para o Tiago, para o Irá, meus netos, minhas netas, minhas noras. Esses são meus meninões lá de Goiânia, meus netos lá de Goiânia, tem neta lá em Brasília também, então uma turmona aí, já tenho 4 netos, 2 netos, 2 netas. E também aqui para minha amada Adriana, trabalha, que tá todo dia no batente e é uma companheira incrível. Então, Adriana, meu amor, um beijo para você, o Zé João, pro João Francisco, os meus meninos aqui de Palmas, também pra Belinha, né? A Belinha é a minha cachorrinha, minha petzinha. Você tá rindo aí, o Jota também tem. Quantas petzinhas? 2? Um só? Ah, são dois cachorros.
1: É, fêmea, macho e fêmea.
0: Ah, macho e fêmea, tudo a gente chama de pet. Então também, além dos pets, tem a Juscelia, né? Que é a patroa, a primeira dama, uma pessoa maravilhosa que cuida dele e ainda cuida dos pets, com certeza. Então, nós vamos pra casa, como o Jota também vai pra casa, nós amamos todo mundo. O amor tá aqui no nosso coração para você que nos ouve, para todo mundo que a gente possa um dia encontrar, o que já encontramos. Então, boa noite e fiquem com Deus. Vamos ouvir então com Maria Rita, reza, reza, reza, reza que faz bem para você. Boa noite.

Ser meiga e querida mãe Iemanjá. Limpe os nossos corações de todas as maldades e malquerências. Que os nossos corpos, tocados por vossas águas salgadas, libertem-se em cada onda que passa de todos os males materiais e espirituais.

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1: A distância entre o cigarro e o incêndio é bem menor do que parece. 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E uma bituca de cigarro, por exemplo, jogada no chão, continua acesa por minutos.
2: E se cair numa vegetação seca, vira um problema grave.
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2: Atenção! 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
2: O Museu de Zoologia e Taxidermia José Eridaze da Universidade Estadual do Tocantins é referência na preservação da fauna e no ensino de ciências biológicas do estado. 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

0: Olá você, bom dia. Agora 5:04.
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0: Olá, você, meu amigo, você, minha amiga, 5:05 agora, estamos chegando para mais um programa Alvorecer. Tá na hora do nosso momento de fé, tá na hora de versículo do dia, a inspiração da manhã e também a nossa oração da manhã.
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0: Livro de 1 Crônicas, capítulo 16, versículo 34. Abra a sua Bíblia. Esse versículo diz: deem graças ao Senhor, pois ele é bom e o seu amor dura para sempre.
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0: Olha, é fácil agradecer quando tudo está no lugar. A saúde em dia, a conta paga, a família reunida. O difícil é agradecer quando nada disso é verdade hoje. Olha, esse versículo faz parte de uma canção cantada num dia de vitória, quando a Arca da Aliança finalmente voltou para Jerusalém depois de anos longe. Foi inscrita no momento bom, mas repare

0: penso que a própria canção, ainda em pleno festejo, já pede socorro para o futuro incerto. Salva-nos, ó Deus, Salvador nosso, ajunta-nos e livra-nos dentre as nações. 1 Crônicas, capítulo 16, versículo 35. Olha, quem escreveu essa canção sabia que dias difíceis viriam, e mesmo assim ensinou o povo a agradecer primeiro. Olha, Paulo escreve algo parecido, séculos depois, sem depender de nenhuma vitória recente. 1 Tessalonicenses, capítulo 5, versículo 18, lá diz: deem graças em todas as circunstâncias, pois esta é a vontade de Deus para vocês em Cristo Jesus. Olha, meu amigo e minha amiga, gratidão não é fingir que está tudo bem quando não está. É escolher lembrar quem Deus é, mesmo quando o que está ao seu redor não reflete isso ainda. Olha, hoje, mesmo com nada no lugar, você pode agradecer pelo que nunca mudou: a bondade de Deus e o seu amor que dura para sempre. Portanto, meu amigo e minha amiga, agradeça pelo que não muda, não só pelo que está bem. Olha, hoje mesmo, que nada pareça estar no lugar, agradeça a Deus especificamente por dois traços do caráter dele que não mudam com as circunstâncias. Releia 1 Crônicas, capítulo 16, versículo 8 ao 36, e observe como a gratidão e o pedido de socorro aparecem juntos, sem contradição. Olha, quando perceber que só agradece nos dias bons, pratique hoje agradecer em voz alta, mesmo em meio à dificuldade. Compartilhe com alguém um motivo de gratidão que não depende de como está o seu dia hoje. Olha que maravilha, meu amigo e minha amiga, que nós possamos sim ser gratos a Deus, não somente nos dias bons, mas que nós possamos ser gratos a Deus simplesmente porque Deus não muda e a sua misericórdia dura para sempre. Agora são 5:10. Feche os seus olhos agora e vamos falar com Deus.
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Querido e amado Deus, bom dia, Senhor. Bom dia ao Espírito Santo de Deus. Bom dia ao nosso Salvador Jesus Cristo. Pai amado, mais uma vez, graças à sua bondade e à sua misericórdia, nós estamos aqui mais uma vez, neste novo dia. Hoje é uma terça-feira, dia 18 de agosto do ano de 2026. Em primeiro lugar, Pai amado, Pai querido, muito obrigado, Senhor, pelo despertar para um novo dia. Muito obrigado a Deus por esse milagre que nós recebemos todos os dias. E muitas vezes, muitas pessoas não agradecem pelo despertar, pelo acordar para um novo dia. Quantas pessoas não acordaram hoje? Quantas pessoas não estão aqui hoje mais? Mas nós estamos respirando, acordados, despertados. Nós queremos dizer, ó Pai, muito obrigado a Deus pela vida. Senhor, hoje nada parece estar no lugar. O mundo cheio de guerras, o mundo cheio de terremotos, pessoas injustiçadas, mas nós queremos assim mesmo, ó Deus, agradecer o Senhor. E é difícil sentir vontade de agradecer, mas nós estamos aqui agradecendo. Mesmo assim, escolho lembrar que tu és bom e que o teu amor dura para sempre.

sempre. Independente da minha circunstância, independente do momento que eu estou vivendo. Ajude-me a agradecer por quem tu és, enquanto espero que as coisas sejam ajeitadas. Pai amado, Pai querido, nos conduza nesse novo dia que o Senhor está nos presenteando. Que o Senhor nos dê uma terça-feira de paz, de tranquilidade. É a nossa oração em nome de Jesus. Amém, Senhor.

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1: Oi, Lavieira, bom dia.
2: Olá você, bom dia, bom dia, bom dia, bom dia, bom dia, bom dia.
3: Oi, bom dia.
2: Acorda, Brasil. Olha a hora, gente, olha a hora. 5:18, 5:18 agora. Começou o nosso programa. Já estamos juntos mais uma vez, eu, você e a Unitins.
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2: É a nossa Unitins. Então, ó, tá na hora, meu compadre, tá na hora, minha comadre. Bora, bora, bora, bora, bora se levantar, tá na hora.
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2: É desse jeitinho, vamos lá, vamos pra cima, né, pra mais um dia. Graças ao nosso bom Deus, mais uma terça-feira chegou. Não é isso, minha amiga Rainha?
5: É, claro.
2: É desse jeitinho. Vamos lá, mais um dia, 18 de agosto, 2026. Rapaz, vamos lá para mais um dia especial, né? Ô, doidinho, ó, graças ao Deus e Mar, ontem, né, chegou o lanche do meu amigo Rodrigão, porque se depender de você, viu? Se depender de você, não vem, né? Mas o Deus e Mar, sim, Deus e Mar. É correto, o homem é certo. O meu amigo Rodrigão mandou o lanche chegou, viu, Rodrigo? Por sinal, muito gostoso. Obrigado, viu, meu querido? Abração pra você, pra Cíntia, e o lanche chegou. Agora, se depender do doidinho, nem entrega mais nada, viu? Nem entrega, viu, doidinho? Nem entrega mais nada, porque o doidinho não chega nada aqui, viu, rapaz? Não chega nada. Doidinho não entrega de jeito maneira, viu? Não entrega de jeito nenhum. Ele já come tudo na estrada e não chega nada aqui pro Léo Vieira, viu? Nem chega nada pro Léo Vieira.
6: Nada de fofoca, rapaz!
2: Então bora, doidinho, bora acordar o povo, tá na hora.
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2: Muito bem, assim que a gente gosta, desse jeitinho, né? Esse jeitinho que a gente gosta. Você que acorda cedo, você que se liga na programação, você que vira à noite aí de plantão e nos dá o carinho da audiência, da companhia do nosso programa Alvorecer. Muito obrigado pela sua audiência e a sua companhia, não é isso? Vamos pra cima, pra cima, pra cima. Felicidades pra você. Dá bom dia, Zé.
9: Bom dia.
2: Isso.
9: Bom dia.
2: Cadê você, Joãozinho?
9: Bom dia, bom dia, bom dia.
2: Eita, coisa boa, Mariazinha. Oi, bom dia, bom dia, bom dia, bom dia. Felicidades para você que acorda com a gente, ouvindo a nossa Unitins. Muito obrigado pela sua audiência e a sua companhia, viu? Você que vira a noite de plantão, você que acorda cedo para a lida do dia a dia, muito obrigado pela sua audiência, pela sua companhia. Vamos que vamos até às 8 horas da manhã. Ó, meus amigos que viraram a noite de plantão, né? Os médicos, as médicas, enfermeiros e enfermeiras, aquele abraço. Aos meus amigos vigilantes, os guardas, né? Bom dia, bom dia. Ao ser pessoal da Segurança Pública Municipal, Estadual e Federal. Bom dia para todo mundo, obrigado pela companhia. Aos meus amigos na lida, já com a mão nas tetas, né? Já tirando leite. Olha aí, bom dia, bom dia, bom dia. Aos meus amigos do curral. Bora, bora, bora. Bezerrinho tá berrando, meu compadre. Felicidades para você. Aos meus amigos trabalhadores rurais, pessoal das lavouras, já se preparando, alguns viraram a noite trabalhando. Bom dia, bom dia. Meus amigos padeiros e padeiras, confeiteiros e confeiteiras, aquele abraço, felicidades, né? Obrigado pela audiência. Minhas amigas boleiras também, bom dia, felicidades. Vendedores de lanches, pessoal já abrindo as lanchonetes, né? Pessoal fabricando os lanches para levar para lanchonete. Abração, felicidades, viu? Aos meus amigos aí, os trabalhadores nos frigoríficos, um abraço, pessoal que entrega carne na cidade. Abração, felicidades, viu? Tudo de bom. Aos meus amigos aí no Tapetão Preto, alô, meus amigos caminhoneiros. Olha aí, todo mundo na rodagem, um abraço, obrigado pela carona, obrigado pela audiência também, aos meus amigos caminhoneiros. Aquele abraço, bom dia, bom dia. Pessoal também, os frentistas, né? Já trabalhando, minhas amigas, meus amigos frentistas, um abraço, bom dia, bom dia. Aos motoristas de ônibus, né? O de coletivo também, aos taxistas, mototaxistas, aos motoristas de aplicativos e motorubers, aquele abraço. Pessoal da construção civil também, pedreiro, servente, toda a galera da construção civil, aquele abraço. Felicidades, viu? Bora pra cima, afinal de contas, hoje é terça-feira!
9: Terça-feira, oba!
2: É, terçou, né, Mariazinha? Terça-feira maravilhosa, dia 18 de agosto de 2026. Hoje é dia do estagiário, viu, meu amigo? É, parabéns a todos aí pelo seu dia. Hoje também é dia mundial da libertação humana. Dia mundial da libertação humana. Nós estamos firmes, rente no batente, feliz e contente com mais um dia, graças ao nosso bom Deus. Não é isso, rainha? Graças a Deus. Ó, já manda ver, manda a sua mensagem. Nosso WhatsApp tá liberado, viu? Tá liberado 63 99 15 62 34. Atola o dedo aí nesse WhatsApp.
5: Atola o dedo, que eu quero ver o canal aprove.
2: Fala comigo, bebê! Então bora que o nosso programa Alvorecer já está no ar!
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2: Opa, então bora, meu Brasil! Sérgio Reis e Daniel Peão.

0: Bora. Começamos o nosso programa Alvorecer feito pra você. Agora são 5:28, 5:28. Pra você ligado na programação, aquele abraço, viu? Bora trazer as primeiras mensagens do programa de hoje. Quem tá com a gente, 6399156234. Meu amigo Wesley, tudo bem, meu querido?
1: Muito bom dia, Leoveira. Bom dia a todos os ouvintes da Rádio Nitins FM. Aqui quem fala sou eu, Wesley Amaral. E aí, tudo bem, Leoveira?
0: Tudo bem, querido. E você, como é que tá?
1: Como é que está? Tudo bem também, graças a Deus, meu amigo. Você pode tocar aí pra nós a música de Leandro e Leonardo, Pense em Mim, fez pra você, pra todos que estiverem nessa programação. Que a gente deseja uma excelente terça-feira. Fique com Deus, um forte abraço. Até amanhã, a partir das 5 da manhã aí, cafezinho pra nós. Leoveira.
0: Aí, meu querido, cafezinho tá servido. Super abraço pra você, obrigado pelo carinho da audiência e da companhia no programa Alvorecer feito pra você. Rodrigão, como é que tá, meu querido? Bom dia. O homem do... Como é que é o nome do lanche que você falou ontem? As nossas mensagens aqui, elas apagam, né? De um dia para o outro, e não vejo aqui mais o nome é do lanche que você mandou. Mas o certo é que tava uma delícia, viu? Parabéns pelo trabalho. Parabéns. Ele tá escrevendo ali. Fala, Rodrigão. Bom dia, querido. Cadê?
2: Pois é, hoje ele já passou aqui querendo pegar as coxinhas aqui. Eu já não deixei, não.
0: Não, já pode cortar. Pode. Pode cortar. O doidinho? Não chega nada aqui, viu? Chega nada, ele... O que ele não dá conta de comer, ele divide com os coleguinhas dele, viu?
3: O quê?
0: É, Dom Maria, o que ele não dá conta de comer, ele divide só com os coleguinhas dele, mas não traz pro Léo Vieira. Tá vendo aí, Rodrigão? Isso, é por isso que ele chegou com a cara ruim, rapaz, olhando assim, meio atravessado. Ah, muito bem, Rodrigão, gostei, viu? Dá um corte aí, como é que é, como se diz, dá um zignal nele, viu? Dá um zignal, corta o lanche do doidinho, pode cortar. Ou ele falou que é o Bomba, né? Bomba é o nome do lanche que o Rodrigão mandou, Bomba de presunto e queijo, é uma delícia. Rodrigão, obrigado, querido, abraço, viu? Bração pra você e pra Cindy. Já chegaram já no, aí já estão no ponto já, daqui a pouquinho, 6 horas, né? 6 horas, Rodrigão e a Cíntia vão estar ali no primeiro estacionamento, ali da 712 Sul, viu, gente? Quem quiser ali, quem tá descendo ali, depois do Petrolíder, para quem tá subindo, né, em direção à região sul, e para quem tá descendo da região sul para a região norte ou pro centro, ali antes do Petrolíder, tá bom? Passa lá para você degustar o melhor lanche, que é do meu amigo Rodrigão e da minha amiga Cíntia do Lar que gastrou. Esse eu a garanto, né? Como diz o seu Creço, esse eu a garanto. Obrigado, meu querido. Super abraço para você, para Cíntia, e boas vendas aí já, tá bom? Felicidade. Agora são 5:31, 5:31. Bora trazer a primeira? Então bora.
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2: Muito bem, pessoal, estamos de volta. Excelente manhã para você. Obrigado pela sua audiência, a sua companhia, viu? Vamos para cima, afinal de contas, hoje é

0: Olha a hora, gente, olha a hora. 5:36, 5:36. Já estamos de volta com seu programa Alvorecer aqui.
1: Hoje é terça-feira. Hoje foi segunda, hoje é terça.
0: É terça-feira, meu amigo, terçou, viu? Bora. Terça-feira boa. Terça-feira maravilhosa pra você que acompanha a nossa programação, aquele abraço. Ó, não esqueça, manda sua mensagem aí. Quanto mais cedo você mandar, melhor, que a gente atende mais rápido, tá bom? Obrigado pela sua audiência e a sua companhia. Gente, olha, notícia triste, né? Notícia triste que o Brasil perdeu a atriz Laura Cardoso. Ela morreu aos 98 anos na noite de ontem, segunda-feira, em sua casa, em São Paulo. A informação foi divulgada pela família na madrugada desta terça-feira. Segundo o bisneto da atriz, o Fernando Faria, a morte ocorreu às 23h24 por causas naturais. Tá? O velório acontece hoje, das 8 às 14 horas, em uma funerária na Bela Vista, em São Paulo. A cerimônia não será aberta ao público, mas fãs poderão prestar homenagens do lado de fora. Considerada uma das grandes atrizes, né, da dramaturgia brasileira, a Laura Cardoso teve uma carreira de mais de 70 anos, né, com mais de 100 trabalhos e participação em mais de 60 novelas. Ela começou no radioteatro, né, estreou na televisão em 1952. Olha, entre seus trabalhos mais conhecidos estão Mulheres de Areia, A Viagem e A Dona do Pedaço. Né? Laura também atuou no cinema, teatro e na dublagem. Em 2006, ela recebeu Ordem de Mérito Cultural por sua contribuição à cultura brasileira. Tá aí, né? O Brasil, então, se despede da dona Laura Cardoso, que faleceu aí na noite de ontem, aos 98 anos, né? Quase 100 anos. Tá aí, nossos sentimentos aos familiares da nossa, e aos fãs, né? E aos fãs também da nossa querida grande atriz Laura Cardoso. Agora são 5:39, 5:39. Deixa eu trazer mais recadinhos aqui, mensagem de texto, mensagem de áudio. Meu amigo Deusvaldo tá dizendo: bom dia, meu amigo Leoveira, gostaria de ouvir Alain Aladim, liguei para dizer que te amo. Maravilha, meu querido, abraço, vai já, tá bom? Felicidades. Fala, meu amigo Nilson, bom dia, querido.
2: Bom dia,
0: meu amigo.
2: Gostaria de pedir uma música, né?
0: Qual é a moda, meu querido? Qual é a moda?
2: João Carreiro e Pardinho, Boi Soberano.
0: Boi Soberano.
2: Ofereço para você e para todos os ouvintes da rádio.
0: Ok, meu querido.
2: Valeu para todo mundo, tá bom?
0: Valeu. Abração para você também, tudo de bom. Obrigado pelo carinho da audiência, da companhia, nosso amigo Nilson Motes. Gente boa, gente finíssima. Quem mais? Chapeuzinho Vermelho. Bom dia, meu querido.
3: Bom dia. Um alôzão pra essa turminha boa, o Sobe e Desce Maria Carneiro.
0: Maravilha.
3: Nilson Moreira, pai dos Curiango.
0: Opa!
3: Seu Mauro Nauro N4, Filoso da Irmã Dulça, Índio Velho, pezinho pra frente, pezinho pra trás, Marina dos Gatos, Evinha do Santo Antônio, Mariana do Forró, Solani Jojo, o Ribuliço, Bom de Pirão e Ruim de Serviço, e pra todos por bom, Zé da Jumenta, e Raimundinho das Armas, e pra todo esse povo bom, rapaz.
0: Ok, meu querido, dê a moda.
3: A música é com Biaide no Franco, Encontro dos Poetas. Ofereço pra nosso amigo Adalto Arante, rapaz, que ele gosta dessa música, e pra todo o povo bom. E vamos tomar um cafezinho ao purecer.
0: Bora tomar um cafezinho.
3: Joga um balde de água lá no Índio Velho, pezinho pra frente, pezinho pra trás, pra ele acordar, que ele deve estar dormindo.
0: Tá bom, meu querido, abração pra você, baldinho de água pra ele, choquinho também, e agora aquele cafezinho no capricho, cafezinho Alvorecer pra meu amigo Otacílio. Obrigado, meu querido, felicidades, viu? O meu amigo Rogério tá dizendo: bom dia, Leovira, Rogério aqui, Quero uma música Quatro Cantos da Casa, vai pra você, Léo Pepe, Carlito, Itaquaruçu, Praia de Sorene, Wesley Amaral, Otacílio, Valeriano, Baixinho das Redes, Jojo, Sulani, Raul Matos, Edivaldo e família, Jonathan, Jacó, Marabá, Riba e Raimundo Osório. Léo, na hora certa você toca o sinal para os alunos entrar para a sala de aula e vai Flamengo, muito bem. Valeu, meu querido, abração para você, Rogério, felicidades, tá bom? Obrigado pela companhia, pela audiência. Fala, meu amigo Vilonei, bom dia, querido.
4: Bom dia, meu amigo Léo Bia, Vilonei, tá guardando, tocando, se conhece aqui agora, meu rei. Léo, dá uma lupinha, bichinha, Maiara, de abril. Carla Morena, cuidando da bebê, Serena, Deus, hein? Jota Júnior, PP do Rádio Léo Vieira, pra você, pra todos aí da Rádio 1. Boa terça, Deus abençoe nós todos.
0: Valeu, meu amigo, abraço, felicidades, tá bom?

0: Como é que é? Como é que é, Estelinha? Como é que é, menina?
1: Eu Vera, já tomou um café.
0: Bora, bora tomar um cafezinho. Tá aqui, ó, cafezinho. Alvorecer pra Estelinha. Obrigado, viu? Beijinho pra você do Titio Léo. Obrigado pela companhia, pela audiência e a participação no programa Alvorecer, feito pra você. Olha a hora, gente, olha a hora. 5h49. Bora trazer mais recadinhos, mais mensagens. Manda sua mensagem. Ó, minha amiga Marcelena, bom dia, minha amiga.
2: Olá, bom dia. Bom dia, querida.
0: Olá,
2: bom
0: minha
2: dia,
0: amiga.
2: Com alegria. Terça-feira abençoada pra você.
0: Terça-feira abençoada pra você também.
2: Muita saudade. Eita, tava com saudade demais de você.
0: Pois é, e você
2: da sua
0: sumiu,
2: voz,
0: mulher.
2: Seu programa, dos amigos do Grupo Alvorecer. Mandar um alô pra todo mundo.
0: Isso.
2: Tava afastada, né? Tava uma semana aí fora da cidade, mas já tô de volta, gente, em casa.
0: Que legal, que bom,
2: firme,
0: viu?
2: Firme aí no batente, viu?
0: Isso,
2: ouvindo
0: que bom.
2: Ouvindo você e tomando café e pedir música aí,
0: olha
2: ó,
0: aí,
2: do Rio Negro e Solimões.
0: Qual é?
2: Ninguém faz igual.
0: Ninguém faz igual.
2: Manda pra todos que tá te ouvindo, pra todos os seus ouvintes. Pra galera em peso do Flamengo, nós tá bem na fita, né, Leozinho?
0: Tá bem,
2: tô longe,
0: tá bem.
2: Já estava longe, mas... acompanhei futebol,
0: tá
2: você
0: bem.
2: Acha que eu não tô sabendo? Tô sabendo que o seu Corinthians também tá pra trás, né, Leozinho?
0: Deu uma derrapadinha. É, verdade.
2: Um abraço pra você, amigo.
0: Um abraço,
2: saudade demais
0: amiga.
2: De você.
0: Felicidades,
2: tá
0: bom?
2: Tô chegando, viu?
0: Agora não
2: beijo
0: some,
2: você,
0: não.
2: Tô te ouvindo.
0: Some, não. Um abração, minha querida. Obrigado, tá bom? Felicidades. Uma terça-feira de coisas boas e a moda vai já já. Alô, bom dia, bom dia.
3: Bom dia, bom dia, bom dia, bom dia, meu amigo Léo.
0: Bom dia.
3: Tá. O Opa.
0: Fala aí, Célio.
3: E Léo, queria ouvir hoje.
0: A qual é?
3: De Padre Marcelo. Noite Traiçoeira. Se não puder colocar Noite Traiçoeira, pode colocar Zezé de Camargo e Luciano. É o amor.
0: Ok, meu querido. Então vai, é o amor, tá
3: só
0: bom?
3: Só pra curtir mesmo.
0: Maravilha.
3: Tenha um bom dia.
0: Obrigado, querido. Abraço
3: semana.
0: Pra você. Boa semana também. Obrigado pelo carinho da audiência, da companhia. Nosso amigo Célio Cardoso. Ouvindo a gente em Taquara do Sul, né, Célio? Obrigado. A moda vai já já. Alô, bom dia.
4: Bom dia, Léo.
0: Bom dia, bom dia. Quem está falando?
4: Músicas, se for possível.
0: Bora.
4: Com Gini Gena, que é o Antônio Cavalcante.
0: Antônio Cavalcante.
4: Aí, Nova,
0: certo.
4: É, com Gini Gena. Casar, namorar, sim. Casar,
0: Casar, não, né?
4: Passa ela pra mim.
0: Valeu. Tá no jeito, meu querido. Abração pra você, viu? Obrigado pelo carinho da audiência, da companhia. Antônio Cavalcante, gente boa, gente finíssima. Acordou cedo também, né? Como todos os dias, minha amiga Elisângela. Bom dia, minha querida.
5: Bom dia, Leozinho.
0: Bom dia, minha querida.
5: Terçou, né, Leozinho?
0: Terçamos, bora? Isso. Bora pra cima,
5: hoje
0: né?
5: Hoje eu vou fazer aqui um cuscuzinho com carne de
0: tem
5: sol.
0: Tem cuscuz hoje?
5: Um pouquinho de
0: menino,
5: queijo ralado.
6: O quê? Não é
5: pra nós tomar o café da manhã, né?
0: Aí sim, viu?
5: Bora, bora. Já, já. O café tá pronto. E eu
0: bora.
5: Tô por aqui na escuta.
0: Olha aí, que
5: cheiro
0: legal.
5: Pra mulher... você. Até amanhã.
0: Cheiro, querida. A mulher tá na cozinha, gente. Olha aí, cafezinho pra ela. Minha amiga Elisângela, gente boa, gente finíssima. Gente, agora são 5h52, 5h52. Quem mais tá com a gente aqui? Zé da Jumenta.
7: Uaixo, bom dia pra forma cima, amigo.
0: Bom dia, meu amigo.
7: Tudo bom, filho?
0: Bom.
7: Que seu amigo Zé da Jumenta.
0: Ó, maravilha.
7: Só pra desejar um bom dia pra todos que estão assuntando. Maninha Sussu, Jojo.
0: Isso.
7: Meu amigo Carlão, você com o botão, só que não. É, meu amigo Sobe Desce, na Serra do Aparecido.
0: Isso.
7: Ribulis, Boy Boy, Rio de Serviço. Esse pessoal todo baixinho da rede. Tá uma ventaninha, o vento tá andando.
0: Tá ventando?
7: Demais.
0: Olha o vento que te leva, né? Cuidado.
7: Eu esqueci da arara. Minha amiga velha, Rita de Castro, Porto Nacional.
0: Cuidado, ô Zé da Jumenta, cuidado com o vento, viu? Cuidado com o vento. É você assim meio. Você assim meio fininho, né? Meio fininho. Cuidado com esse vento aí, viu, Zé? Qualquer coisa. Leva uma corda, né? Se o vento ficar muito forte, passa num poste aí, viu? Passa num poste, mas não deixa o vento te levar, não. Porque senão você vai fazer aquele filme e o vento levou, tá bom? Bração, querido. Tudo de bom. Isael, tudo bem,
8: bom
0: querido?
8: Bom dia, meu amigo lá,
0: bom dia.
8: Bom dia, bom dia,
0: bom dia. Bom dia, querido.
8: Ouvindo,
0: viu, meu amigo? Opa, obrigado.
8: Tá
0: na correria, né?
8: Beleza.
0: Beleza.
8: Bom dia, bom dia. Leozinho, manda um alô aí pra Sussu.
0: Sussu.
8: Ana Rodrigues.
0: Maravilha, quem mais?
8: Pra todos que estão na sintonia da Unitinder.
0: Certo.
8: Maravilha. Bora. Bora pra cima. Vamos ser calgado, que hoje é terça-feira.
0: É isso.
8: Leozinho, se tiver na grade aí, toca pra nós aí. Xen Giovanni, convite de casamento. Toca aí pra nós ouvir aqui na boleia. Beleza?
0: Tá bom, meu querido. Beleza.
8: Bora de boiar o gato.
0: Isso, tá no jeito da moda.
8: Agora só de buiar.
0: Aí sim, viu? Parabéns, parabéns. Acordando cedo, já entregando aí a carne nos açougues, né? Nos supermercados, é isso aí. Pessoal que acorda cedo na lida, sempre, né? Gente, Giovanni, convite o grande amor da minha vida, né? Convite de casamento, vai pra você já já. Maria Nogueira tá aqui comigo, tá dizendo bom dia, Léo Vieira. Com grande amor de Deus. Amém, Maria Nogueira. Bom dia, minha querida. Para você também uma ótima terça-feira. Obrigado pela companhia. Sebastião Pereira, rapaz, tá aqui com a gente, tá aqui, ó. Tá dizendo bom dia. Hoje será um dia bom, né? Não porque tudo seja perfeito, mas porque Deus está com você. Que legal. Obrigado, minha querida. Abração. Nosso amigo Sebastião Pereira, gente boa, gente finíssima. Obrigado, meu querido. Um abraço pra você também. Uma terça-feira cheia de coisas boas. Obrigado, tá bom? Obrigado pela companhia.

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3: A Igreja de Nossa Senhora do Rosário dos Pretos em Natividade, Tocantins, é um dos mais importantes patrimônios históricos e culturais do Estado. Sua construção teve início no século XVIII, durante o ciclo do ouro, e foi realizada por pessoas escravizadas. A obra nunca foi concluída, permanecendo apenas suas imponentes paredes de pedras e os arcos que caracterizam a construção. Mesmo inacabada, a igreja possui grande valor histórico e simbólico para o Tocantins. As ruínas fazem parte do conjunto histórico de Natividade, tombado pelo Instituto do Patrimônio Histórico e Artístico Nacional, o IFAM, no ano de 1987, e são reconhecidas como um dos principais símbolos do estado. As ruínas da igreja atraem visitantes, pesquisadores e turistas interessados na história e na arquitetura colonial.
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Agora 6:08, está no ar o nosso Motivação para um Dia Melhor. Título da mensagem de hoje: Deus se aproxima. Livro de Tiago, capítulo 4, versículo 8, lá diz: cheguem perto de Deus e ele se chegará a vocês. Quando olhamos para o céu, para o mar e para tudo o que Deus criou, percebemos que a grandeza do Senhor está muito acima do que conseguimos explicar. Sua voz é poderosa, mas também é capaz de falar baixinho ao coração cansado. Ele sustenta o mundo inteiro, mas não se esquece de uma pessoa que clama por ajuda. Olha, diante de um Deus tão grande, não precisamos fingir que somos fortes o tempo todo. Podemos nos aproximar com humildade, reconhecendo nossas limitações, nossas falhas e nossas necessidades de salvação. A Bíblia conta que Isaías, ao contemplar a glória de Deus, percebeu sua própria fragilidade, mas também ouviu o chamado do Senhor para uma nova vida. Olha, isso nos ensina que a presença de Deus não revela apenas quem Ele é, ela também transforma quem nós somos. Quando levantamos a mão em oração, não estamos tentando obrigar o céu a nos ouvir. Estamos abrindo o coração para confiar naquele que já conhece nossas dores e entende as nossas lágrimas. Olha, Deus não despreza um coração simples, feita com sinceridade. Ele recebe o pecado do arrependido, restaura o coração quebrantado e oferece um novo começo. Foi assim com o filho que voltou para casa. O pai não recebeu com desprezo, mas com amor e alegria. Assim também Deus nos recebe. Essa é uma imagem bonita do coração de Deus. Ele não aprova o pecado, mas oferece perdão a quem se volta para ele. Em Jesus, vemos o Deus Santo se aproximando das pessoas, tocando os feridos, acolhendo os rejeitados e chamando todos ao arrependimento. Olha, o Salvador não veio para condenar quem deseja recomeçar, mas para dar vida, esperança e direção. Talvez hoje você se sinta pequeno, como um grão de areia diante de um mar de problemas. Olha, mesmo assim, a sua vida é preciosa para Deus e as suas mãos estão seguras nas mãos dele. Quando falta força, ore. Quando faltar caminho, confie. Quando o coração pesar, lembre-se de que Deus continua perto de você. A grandeza do Senhor não torna o seu amor distante, pelo contrário, mostra que ninguém é poderoso demais para impedir sua graça. Aproxime-se de Deus com humildade, entregue a Ele a sua culpa e permita que Cristo renove o seu interior. Olha, amigo, amiga, o Deus de toda glória não está longe de mim, não está longe de você. Ele ouve sua oração, conhece sua história e pode transformar a sua dor em testemunho. Portanto, hoje, dê um passo em direção a Ele, porque quem se aproxima do Senhor encontra perdão para o passado, força para o presente e esperança para o futuro. Olha, em Jesus você não está sozinho. Há um Pai que acolhe, um Salvador que perdoa e um amor que

nunca nos abandona. Acredite nisso, meu amigo e minha amiga, que este novo dia, essa nova terça-feira que Deus está nos presenteando, seja um dia de aproximação. Talvez o que falta é eu e você dar o primeiro passo rumo ao nosso querido e amado Salvador Jesus. O primeiro passo começa com atitudes de conhecer mais sobre Jesus. Nós iremos conhecer ele através da palavra, através da Bíblia Sagrada, através da leitura, da oração. É assim que nós nos aproximamos de Deus todos os dias. Eu desejo isso para a sua vida, meu amigo, para a sua vida, minha amiga. Que hoje seja o dia do primeiro passo para que nós possamos nos aproximar cada vez mais do nosso querido e eterno Deus. Marcele Fonseca vai cantar uma canção linda que se chama Toque Minhas Mãos. Nós vamos meditar nessa letra maravilhosa. Ótimo dia para você, meu amigo. Bom dia para você, minha amiga. Que Deus abençoe a sua terça-feira. Bom dia para você. Canta pra gente, Marcele Fonseca.

0: Gino e Geno e Felipe Borges casar? Anda, Maria. É isso?
1: O quê? Não acredito.
0: Namorar até que namora. Mas casar, né não, rainha?
2: É, claro.
0: Ai, ai, ai. Gente, olha, 6:22, 6:22. Cafezinho pra você que acorda cedo e se liga aqui na nossa Unitins, a mais ouvida do Tocantins. Obrigado pela audiência, pela companhia no programa Alvorecer. Feito pra você, deixa eu falar aqui com quem, deixa eu ver, quem que vai falar comigo, mensagem de áudio. Madi Rita, bom dia, minha querida.
3: Bom dia, compadre Vieira.
0: Bom dia, minha amiga.
3: Bom dia. Toca pra mim, por favor, Abrange o Poeta. Ofereço pra o Daniel, pra o Mauro, pra o professor Israel, pra o Baixinho das Redes, pra o Seu Sobe Desce, pra bem. Jordana, Dona Edna,
0: isso.
3: Pra Dona Zilda, Dona Valdete, e vai pra Olindina, Fabrícia e todos que estão na escuta do seu programa. Valeu, obrigado,
0: minha querida, um abraço.
3: Já
0: viu?
3: Agradeço se for atendida.
0: Obrigado.
3: Vai pra você e meu esposo Domingos, ok?
0: Ok, obrigado, um abraço.
3: Compadre. Obrigado.
0: Felicidades, viu?
3: Um
0: tudo
3: cheiro,
0: de bom.
3: Valeu.
0: Pra você também,
3: muito
0: minha querida,
3: obrigado.
0: Tudo de bom. Quem mais? Alô, bom dia.
4: Olá, bom
0: opa,
4: dia.
0: Bom dia.
4: Um alusão pra nós aí na raia.
0: E aí, campeão?
4: Aqui na roça, tirando leite,
0: breado. Gilvan.
4: Mandar uma música pra nós aí, Zezé de Camargo. Saudade bandida.
0: Saudade bandida. Valeu, Gilvan. Gilvan Neto, né? Um abração pra você. Obrigado pela companhia, pela audiência no Alvorecer. Alô, Jonathan!
5: Bom dia,
0: bom dia!
5: Aqui é o Jonathan de Imperatriz do Maranhão. Leozinho,
0: oi.
5: Manda um alô pra toda essa galera da animação.
0: Pronto,
5: então,
0: meu querido.
5: Feliz aniversário do nosso amigo, ô Carlão, ô bonitão da
0: região. Hoje é
5: aniversário
0: dele, é? É aniversário do Carlão?
5: Toda essa galera da Barra da Saruíra,
0: meu amigo, rapaz.
5: Leozinho Vieira.
0: Pronto,
5: e
0: Jonathan.
5: Toca pra mim a música de Paulo e Paulinho, Leozinho Vieira. E me manda reflexão do dia, Leozinho.
0: Valeu, Jonathan. Um abração pra ele. Tá animadíssimo hoje o Jonathan, né, Jonathan? Um abraço, viu? Ô, Marcos, tudo bem, meu querido? Bom dia.
6: Bom dia, meu amigo. Léo Vieira.
0: Bom dia.
6: Gratidão, prosperidade pra você, gratidão por tudo.
0: Amém, meu querido, amém.
6: Você, sertanejo, bonitinhas. 5 horas, uma oração boa demais. 6 horas, motivação pra um dia melhor. Alegar os corações nossos aí. Muita saúde, muita paz, muita luz. Porque é uma garcia que é sua bela vez, uma lapada. Você tem aquela música, Rainha do Meu Destino. Ronaldo Viola e João Carvalho, Rainha do Meu Destino. Pode ser qualquer interpretador aí, beleza? Cadê o leitão? Acorda, negão, do leite derramado. Cadê os conhaques com mel? Gengibre, um monte de coisa que você põe aí dentro aí, rapaz, beleza?
0: Isso.
6: O vizinho Dócio também, essa música pro Dócio aqui também. Vou também pro Arueira lá, bar do negão, que é bar da Escuba. Muita alegria, muita paz, valeu? Prosperidade pra você, Leozão.
0: Valeu, meu querido.
6: Você é uma pessoa que transmite sua coisa boa, abençoado por Deus. Tchau,
0: amém,
6: tchau.
0: Amém, meu querido, amém. Valeu, um abração pra você, felicidades, viu? Obrigado, grande Marcos. Gente boa, gente fina, a moda já tá na sequência, viu, meu querido? Um abraço, tudo de bom.
7: Áries, de 21 de março a 20 de abril.
0: Muito bem, olha, o dia começa com bastante energia e disposição, mas é bom diminuir o ritmo à tarde e evitar exageros, viu? Olha, no amor pode surgir algum probleminha na paquera, mas a noite tende a melhorar bastante, viu? Olha, os números da sorte para hoje são 18, 27 e 56 e a cor para o dia de hoje é azul claro.
7: Atenção, Touro, de 21 de abril a 20 de maio.
0: Olha, o momento pede atenção e paciência. Aproveite as oportunidades, mas não tome decisões por impulso, tá? Olha, no amor vale apostar no diálogo e evitar cobranças desnecessárias, tá bom, Touro? Os números da sorte para hoje são 0315, número 44, e a sua cor para hoje é verde escuro.
7: E agora, os astros falam para você que é de Gêmeos, de 21 de maio a 20 de junho.
0: Atenção, Gêmeos, olha, o dia favorece a comunicação e os contatos com outras pessoas. Olha, boas conversas podem abrir portas, mas é importante não falar demais nem agir por impulso. Olha, no amor o clima pode ficar mais animado, viu? Os números da sorte para hoje são 07, 24 e número 51 e a sua cor para o dia de hoje é laranja.

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3: Muito bem, pessoal. Estamos de volta. Excelente manhã para você.

0: Olha a hora, gente, olha a hora. 6:34, 6:34 agora. Bom dia. Pra você que se liga, bom dia, bom dia, bom dia.
1: Acorda, crianças, tá na hora de ir pra escola.
0: Tudo bem, é isso aí, criançada, vambora, vambora. 6:34, tio Léo acordando todo mundo pra ir pra escola, viu, criançada? Bora estudar hoje, mais um dia de estudo, de aprendizado, vamos lá, viu? Levantando, se organizando, papai e mamãe, vovô e vovó, e tio e titia já organizando a criançada, porque hoje é dia de estudar, viu, criançada? Isso, vamos lá, todo mundo feliz e contente, sorridente, afinal de contas, hoje é terça-feira, terça-feira boa, vamos pra cima, criançada, bora estudar, com fé em Deus, né? Não, minha amiga rainha?
2: É,
0: claro. É desse modelinho, 6:34, é hora de despertar a criançada, gente. Gente, olha, atenção, atenção, atenção. Os expositores aprovados para o 20º Festival Gastronômico de Taquarussu participam nesta terça-feira, hoje e amanhã, quarta-feira, dia 19, de duas capacitações obrigatórias em Palmas, tá? A primeira será sobre higiene pessoal e manutenção de alimentos, promovida pela Vigilância Sanitária, no Centro de Convenções Arnold Rodrigues, tá? Olha, na quarta-feira o tema será empreendedorismo, com palestra do consultor Paulo Bonfim e apresentação de linhas de crédito do Banco do Povo. Tá? Depois dos cursos será feito o sorteio que vai definir a ordem, né, dos estandes no festival, tá? A lista final dos participantes será divulgada no dia 24 de agosto. Olha, o evento acontece de 3 a 6 de setembro em Taquarussu e vai distribuir R$156 mil em prêmios, tá? Aos vencedores aí do festival. Coisa boa, grana legal para distribuir aí para os vencedores aí do Festival Gastronômico de Taquarussu, gente. Que bacana. Agora são 6:36, deixa eu trazer mais algumas mensagens aqui do nosso WhatsApp, 63 99 15 62 34. Quem é que vai falar comigo aqui, quem é que vai falar comigo, mensagem de texto, mensagem de áudio, manda a sua aí e aguarda, viu? Ô, Nalvinha tá aqui. Bom dia, minha amiga.
3: E aí, Léo, tudo bem?
0: Minha querida.
3: Passou a noite, Léozinho.
0: Tudo na paz, minha querida.
3: Bem.
0: Tudo bem, graças
3: então,
0: a Deus.
3: Então tá, Léo, tudo de bom, abraço aí pra todos os ouvintes, né, Léozinho?
0: Isso, verdade.
3: É, Raimundinho da Zarro.
0: Isso.
3: O Carlão, bonitão da região.
0: Isso.
3: A Sussu, o Jojo. Todos que tá aí na escuta, né? Fala pra Mariazinha deixar um cafezinho aí pra mim, que eu vou passar aí pra tomar esse café dela.
0: Pronto,
3: viu?
0: Tá
3: esse
0: bom,
3: café
0: combinado.
3: Café da Mariazinha é delicioso, né?
0: É verdade.
3: Pois é, né? Então tá, Leozinho, tudo de bom.
0: Tudo de
3: tá?
0: bom, minha querida.
3: Falou,
0: obrigado.
3: Leo.
0: Abraço.
3: Boa terça-feira, meu amiguinho Leozinho. Obrigada, Leozinho.
0: Valeu, Nalvinha. Super terça-feira abençoada pra você. Cafezinho tá saindo, ó. Cafezinho pra você aí. Minha amiga Nalvinha ouvindo a gente no Aureni 3. Ó, o Lobinho Solitário tá aqui, tá dizendo bom dia, Léo, aqui, o Índio Velho, né? Eu levanto às 4:30 da manhã. Fala aí pro Otacílio, viu? Fala pro Otacílio. Viu, Otacílio? O cara levanta às 4:30.
4: O quê? Não acredito.
0: É, rapaz. Daniel levanta às 4:30 da manhã. Muito bem. Daniel, um abração, querido, pra você. Obrigado, tá bom? Mais uma mensagem. Olha aqui, rapaz. Já mandando pãozinho francês. Meu amigo Márcio, né? Márcio tá curtindo a programação, né, Márcio? Márcio da Silva. Bom dia, querido.
5: Bom dia, Léo Vieira.
0: Ô,
5: aqui é o
0: meu
5: Márcio.
0: Amigo. E aí, Márcio?
5: Taquarussu. Meu velho, eu tô mandando mensagem aí, meu parceiro. Pedi a música aí. Do
0: qual é?
5: Portão de Ouro. Oferecer pro Hilton, pro Tom, que é o neto. Tá na pegada do milho de os milho.
0: Isso.
5: É, pra minha esposa Iraci, pro Laço, sobe e desce. Pra quem gostar da música, da Maria Lira. E a turma aqui da Domus, da RHL. Nós estamos aqui,
0: legal,
5: pegando
0: hein?
5: Aqui na cozinha. Aqui.
0: Bom trabalho, querido.
5: Fazendo
0: bom trabalho.
5: Turma. Tem uma ótima semana para nós.
0: Olha
5: bom
0: aí.
5: Dia,
0: bom dia, bom dia, bom dia, meu querido. Ó, pra você também, felicidades. Fazendo o lanche pra galera aí, né? Agora que eu tô vendo, o pãozinho tá ali, ó, partido no meio, parece, se não me engano, deve ter um, deve tá recheado esse pãozinho, né? Tá recheado, rapaz. Alguma coisa deliciosa aí dentro também. Abração, Márcio. Obrigado, meu querido. Felicidades, viu? Fidelzão! Tá na estrada já, Fidelzão? Deixa eu ver. Deixa eu ver aqui, ó. Aí, rapaz, o homem já na estrada. Tá dizendo bom dia, Léo Vieira. Um abraço pra todos os ouvintes. Pegar o ônibus, né, na garagem e ir lá em Araguaína. Olha aí, que legal. Abração, Fidelzão, pra você também, meu querido. Boa viagem, viu? Proteção divina nas estradas aí, muito cuidado, muita atenção nas estradas, tá bom, querido? Um abraço, tudo de bom. Meu amigo Otílio, tudo bem, querido?
2: Bom dia, meu amigo Léo Vieira.
0: Bom dia, querido.
2: Essa terça-feira.
0: Opa!
2: Muita felicidade pra você, né?
0: Pra todos nós, meu querido.
2: Sempre desejo você muita felicidade.
0: Amém.
2: Que Deus sempre tá acompanhando a cada canto de sua casa, a cada canto do seu trabalho na Unitins, para todos os seus colegas, companheiros também, que Deus dá muita saúde para eles. Meu amigo Adalto Arante.
0: Isso, né, verdade.
2: Como é que ele está, meu amigo Leveiro? Como é que ele está? Ele está bom? Está beleza? Que Deus abençoe ele, que Deus dê muita saúde para ele,
0: né? Ficamos na torcida sempre, né? Obrigado, viu, Otílio? Abração, tudo de bom pra você, felicidades, tá bom? Ô, Letisgo, chama aí a dupla pra cantar pra gente, por favor, vai lá.
4: É Sandy Camargo e Luciano. Vai tocar agora, tu é doido, meu irmão.
0: Aí, então bora. Moda boa é aqui no seu programa.

0: Alô, alô, você que é de Câncer, de 21 de junho a 21 de julho.
1: Olha, hoje você está com energia, criatividade e boas chances de se destacar no trabalho, viu? Olha, o dinheiro também pode fluir melhor, mas cuidado para não gastar demais. Olha, no amor você estará mais envolvente e pode chamar bastante atenção, viu? Os números da sorte para hoje são 32, 33 e número 40, e a sua cor para o dia de hoje é preto.
0: Atenção, leoninos, chegou a hora do seu horóscopo, de 22 de julho a 22 de agosto.
1: Atenção, leão, olha, o trabalho pode exigir bastante atenção e organização, viu? Evite distrações e principalmente discussões em família. Olha, no amor, alguém do passado pode reaparecer, mas cuidado com ciúmes e cobranças, tá ok? Os números da sorte para hoje são 01, 12, número 57. A sua cor para o dia de hoje é amarelo ouro.
0: Atenção, virginiano e virginiana, de 23 de agosto a 22 de setembro.
1: Olha, você começa o dia com muita disposição e boa comunicação, mas pode perder energia no fim da tarde. Olha, no amor, sua simpatia estará em alta e pode surgir novos contatos. À noite, o clima promete ficar melhor, tá? Os números da sorte para hoje são 14, 31 e número 42, e a sua cor para o dia de hoje é pink.

0: tá aí, canta demais, hein? Canta demais os meninos Ronaldo Viola e João Carvalho, rainha do meu destino. Gostou da moda, rainha?
1: É claro.
0: Agora são 6:49, 6:49. Pra você, aquele abraço, obrigado. Já tomou o cafezinho hoje ou não? Não? Então aqui, ó, peraí. Aqui o cafezinho pra você que acorda cedo e ouve o nosso programa tomando cafezinho Alvorecer, feito pra você. Aquele abraço, obrigado pela sua audiência e a sua companhia, gente. Ó, deixa eu trazer o nosso quadro Curiosidades. Dá tempo? Dá tempo da gente trazer curiosidades agora? Então deixa eu organizar aqui pra gente trazer curiosidades. É tão bom saber, né, gente? Eu sou curioso. Você é curiosa também, ô rainha?
1: É claro.
0: Eu sou curioso, gente. Gosto de saber do que tá acontecendo ao redor do mundo, gente. Então bora trazer aqui o nosso quadro Curiosidades. Tá na hora. Ah, gente, hoje nós vamos falar de coisas, né? Coisas que acontecem de bom no mundo e você provavelmente não ficou sabendo. Olha, deixa eu trazer o que acontece de bom no mundo, gente. Olha, a primeira mulher a liderar o Malaya, é isso? É, ela combateu de frente aí os casamentos infantis e anulou 850 uniões em apenas 3 anos, né, gente? Combatendo aí o casamento infantil. Parabéns para ela, né, pela iniciativa. Olha, não existem mais cães sem lar na Holanda, né? Pois todos estão em abrigos e recebem cuidados. Olha aí, na Holanda não tem cães desabrigados não, viu? Parabéns, pessoal da Holanda também. Olha, na Polônia, gente, surgiram as paredes de comida. Sabe o que é a parede de comida? Geladeiras comunitárias abastecidas diariamente por cafés com alimentos frescos disponíveis gratuitamente para famílias de baixa renda. Seguinte, né, a pessoa pode mais, né? Um pouquinho mais do que outro, e aí você próprio, né? Você mesmo pode fazer aí uma geladeira comunitária, né? Você vai fazer ali, aqui eu tô vendo que eles fazem no muro, né? Eles fazem no muro ali, fica à disposição das pessoas, né? De baixa renda, que vão passando ali pela rua, e aí você passa ali, vê a geladeira, e aí a pessoa vai lá e, claro, com todo cuidado, sem exagero, né? A pessoa vai lá e pega algo que pode levar para casa e comer com a sua família, né? Pessoas de baixa renda. Parabéns aí pela iniciativa também dessas pessoas na Polônia. Que legal, né? Olha, em Santorini, pessoas com mais de 100 quilos foram proibidas de montar em burros para evitar ferimentos, né? E maus tratos aos animais. Olha aí, lá ninguém com mais de 100 quilos não anda nos animais, hein, gente? Olha aí que coisa, hein? Olha, um projeto de lei foi apresentado no parlamento italiano para proibir o abate de cavalos e outros equídeos para o consumo de carne, né? Reconhecendo-os como animais de companhia e proibindo o seu uso como alimento. Tá aí, né? Na Itália, muito bem. Que mais? Que mais nós temos aqui? Sumiu aqui a minha... Deixa eu ver se eu consigo voltar aqui, sumiu aqui a minha... deixa eu ver, cadê? Vamos lá, agora vai. Tem mais aqui? Trazer mais algumas curiosidades. Olha, por exemplo, na Suécia, pela primeira vez, El Salvador, né? El Salvador foi oficialmente considerado mais seguro que a Suécia. Olha aí o país que tá batendo a Suécia, né? Como país mais seguro, El Salvador. Tá bom, bom demais, hein? Já no Japão, gente, alimentos processados foram retirados das cantinas escolares em uma iniciativa para promover uma alimentação mais saudável entre as crianças, ou seja, né? Alimentos processados não fazem parte do cardápio alimentar nas escolas lá no Japão, viu? Foram retirados. Tá aí, que mais? São isso, né? São esses aqui as coisas que aconteceram de bom no mundo e talvez você não ficou sabendo, mas agora você tá sabendo porque você ouviu o nosso Curiosidades. Agora são 6:53. Deixa eu trazer mais algumas mensagens aqui rapidinho, baixinho das redes. Cadê o homem? Cadê ele?
2: Bom dia, bom dia.
0: Ouvindo Zezé e Luciano.
2: Vamos no trabalho, Leveira.
0: Bom dia, meu querido.
2: Programa lindo, maravilhoso. Leveira, manda
0: obrigado
2: pra toda a galera da animação.
0: Certo.
2: Pra toda a galera que tá curtindo esse lindo e maravilhoso programa.
0: Isso, meu amigo.
2: Leveira, mandar um alô pra toda a galera. Pro meu amigo Carlão, posição da região, meu amigo Zé das Jumentas, meu amigo Mauro da comunidade de São Pedro.
0: Certo.
2: Meu amigo Mauro Venoso, Rainha Gilma, a toda a galera que tá curtindo esse lindo e maravilhoso programa. Mandar um alô pra minha amiga Jane Silva. Minha amiga Jane Silva tá viajando hoje, tá indo embora.
0: Ô, oh, gente, vai voltar pra Portugal, né?
2: De novo, fé
0: em Deus. Isso.
2: Leveira, toca a cantiga pra nós.
0: Qual
2: Leveira,
0: é?
2: Leonardo. Aquela cantiga assim, Leovir.
0: Ah.
2: Se alguém me perguntar por que voltei, não precisa a verdade esconder. A rocha, Leveira, baixinho da rede, Leveira.
0: Valeu, meu querido, um abraço. Procuro já já essa moda pra você, viu? Um abração, tudo de bom, obrigado pela companhia. Ô, Manuel, tudo bem, querido?
3: Bom dia. Meu amigo, terça-feira boa, bom dia. Uma boa terça-feira pra você, meu amigo. Bom dia de trabalho.
0: Obrigado, querido.
3: Quer tocar a música pra ouvir, meu amigo?
0: Qual é?
3: É rico, Estrada da Vida.
0: Estrada da Vida,
3: bom
0: muito
3: dia
0: bem.
3: Pra você.
0: Vai pra você já já. Deixa eu organizar aqui a Estrada da Vida, que tá mais fácil, né? E depois eu vou procurar do Baixinho das Redes, viu, Baixinho? Um abração pra você também, obrigado. Cadê Estrada da Vida? Pronto, agora sim, tá no jeito, tá? Eu vou tocar com o Samir Rico e o Zezé, pode ser? Vou tocar com o Samir Rico e o Zezé pra você, meu amigo Manuel. Só mais um áudio aqui pra gente tocar moda. Goiano, tudo bem, querido? Bom dia, bom dia, bom dia, bom dia.
4: Bom dia, Léo, tô ligado.
0: Bom dia, meu querido.
4: Tamo junto, terço. Vamos que vamos. Olha, se você toca uma pra nós da rua.
0: Qual é a moda?
4: Pode ser o Daniel e Zé Camilo. Mala Amarela.
0: Mala Amarela? Tá bom.
4: Isso pra Jane, Simone, Sônia, Mão de Cola, Assis, Raimunda no Rio do Sono e todos os ouvintes. Tamo
0: okay,
4: junto.
0: Ok, meu querido. Valeu, abração, viu?
4: Contexto. Até amanhã.
0: Tudo de bom. Felicidades. Obrigado pela participação, pela audiência. Agora, 6:56, 6:56. Vamos tocar moda, então. Deixa eu tocar o Samir Rico e o Zezé de Camargo. E também, nessa sequência, vai dar tempo de tocar o Daniel e José Camilo, Mala Amarela. Daqui a pouquinho tem os aniversariantes do dia, gente. Quem tiver aniversariando aí, manda mensagem pra cá pra gente mandar os parabéns também, tá bom?
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6: Tudo bem, tudo certo, pessoal, estamos de volta para você. Bom dia, bom dia.

0: Olha a hora, gente, olha a hora. Agora são 7:06, 7:06. Pra você ligado aqui na programação, aquele abraço. Bora, bora, bora,
1: galera,
0: bora.
1: Hoje é terça-feira.
0: É, Mariazinha, terça-feira, boa, 7:07 pra você que acompanha a nossa programação, obrigado pela audiência, pela companhia, pra quem tá na estrada, gente, nos dando essa carona maravilhosa, obrigado, viu, por deixar a gente fazer parte aí da sua viagem, né, do seu trajeto até o seu destino, você vai ouvindo a nossa Unitins, pra quem tá nas estradas, né, saindo de Palmas, vindo a Palmas, para quem tá dentro da cidade também, nos municípios aí, nos dando carinho da audiência, muito obrigado pela sua companhia, pela sua audiência. Se você quiser, pode mandar mensagem pra gente, nosso WhatsApp tá à sua disposição sempre, 63 é o nosso DDD, o número é 99156234, manda a sua mensagem, participe aqui do nosso programa Alvorecer, tá bom? Fica à vontade. Deixa eu trazer mais algumas mensagens e daqui a pouquinho nós vamos cantar parabéns para quem tá soprando.

0: Bom dia, com Jesus.
1: Bom dia, bom dia, minha amiga. Bom dia pra você também. E aí, mulher?
0: Jesus, vamos tomar café, já estou tomando café.
1: Tomando cafezinho? Que bom, hein?
0: O Juraci tá tirando leite, o louro tá ali gritando, não vai.
1: Bração.
0: Não soltou o louro. Tá zangado ali na gaiola, mas vamos soltar ele.
1: Isso.
0: E aí, por aqui tá tudo bem. Gostaria de mandar um abraço pra Zé Pamoura, lá em... Brejinho de Nazaré.
1: Uma
0: chácara,
1: legal.
0: Né? Ela mora na chácara.
1: Uhum.
0: Brejinho de Nazaré.
1: Olha aí. Quem mais? Cortou o áudio dela aqui, embora.
0: Brejinho de Nazaré.
1: Isso.
0: De Porto Nacional.
1: Uhum.
0: Tá? Principalmente pra Zefa Moura.
1: Zefa Moura.
0: É sua, viu? Ela
1: ô, Zefa,
0: é
1: um abraço.
0: Prima do Juraci, Moura.
1: Olha, gente,
0: ela é prima
1: legal.
0: Do Juraci.
1: Prima do Juraci.
0: Zefa Moura.
1: Zefa, um abração, querida,
0: na
1: pra você.
0: Região de Brejinho de Nazaré.
1: Que legal.
0: Um abraço.
1: Abração pra Zefa Moura. Abração pra minha amiga Ivanilde Lobo aqui com a gente todos os dias, né, Ivanilde? Tomando um cafezinho e ouvindo o programa Alvorecer, isso é bom demais. Obrigado pela audiência, pela companhia. Grande Serginho Murilo, o corintiano, tá passando ali hoje. Os corintianos hoje, né, acordamos com a notícia de que o Memphis Depay vai ficar no Corinthians, viu? Quem tava pensando que ia levar o Memphis assim de lambuja, hã? Não, rapaz, ele não vai jogar em outro time, não. Ele vai encerrar a carreira no Corinthians.
2: O quê? Não acredito.
1: É, rapaz, dispensou muita grana pra ficar no Corinthians, viu? Dispensou muita grana. Oi, Vanil, deixa eu ver.
0: Ele tava agoniado ali dentro da gaiola.
1: Ah, soltar, o louro. Tá liberou?
0: O curral já tá lá, ó, com o biquinho branco tomando leite.
1: Ei, louro, o louro gosta de um leitinho do Juraci. Oi, Vanil, ele fica agoniado justamente por causa disso, viu? É por causa disso, porque ele gosta de tomar um leitinho lá com o Juraci, né? E aí, se ficar preso, como é que faz, né? Como é que faz? Aí ele fica agoniado, imagino, viu, meu querido? Abração pra você, pra todos aí. Abração, meu amigo Juraci, tudo de bom. Muito em breve estaremos aí, tá bom? Deixa eu ver quem mais vai falar comigo, quem mais?
3: Bom dia, meu amigo, tudo bom?
1: Opa, bom dia.
3: Aqui é o Ricardo de Buritirano. Gostaria de pedir uma música.
1: Qual é a moda?
3: Galera da Estádio. Chorei no sinal.
1: Renan Raí, muito bem. Quem é que falou aqui? Deixa eu ver.
3: Aqui é o Ricardo de Buritirano.
1: Ah, Ricardo, deixa eu agendar aqui, Ricardo. Você não tá agendado, deixa eu agendar aqui, viu? Já vou agendar aqui agora, Ricardo de Buritirana. Cadê, gente? Vou colocar o nome do homem aqui, cadê? Ricardo de Buritirana, não é isso? Pronto, deixa eu agendar aqui pra ficar legalzinho e você acompanhar as nossas postagens, tá bom, meu querido? Buritirana. Pronto, tá agendado aqui. Bração pro Ricardo. Obrigado, seja bem-vindo ao nosso programa Alvorecer, viu? Buritirana. Escrevi certinho aí, produção, tá certo? Então pronto, tá certinho agendado aqui nosso amigo Ricardo também. Deixa eu procurar a moda dele, né? Chorei no sinal. Renan Raí vai pra você já depois dos aniversariantes do dia, combinado? Bração, seja bem-vindo ao nosso programa Alvorecer. Que o Zé da Jumenta? Zé da Jumenta gostou do filme, né? Que eu falei pra ele, cuidado, Zé, que senão você vai fazer o filme, né? E o vento levou. Cuidado, Zé da Jumenta, cuidado.
4: Uai, Zé, aqui é o seu amigo Zé da Jumenta, passando rapidinho, só pra desejar um feliz aniversário pro meu grande amigo Carlão, com esse
1: aí...
4: convidão, sei que não.
1: Mas... Só que não.
4: Aniversário, meu amigo Carlão. Que Deus abençoe.
1: Olha o vento, rapaz. Olha o vento.
2: O quê? Não acredito.
1: Zé da Jumenta, abraço, meu querido, obrigado, tá bom? Felicidade pra você também, tudo de bom. Bora lá então, gente, ó, 7:12, 7:12, tá na hora, vamos lá.
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1: Olha, hoje nós estamos vivendo uma terça-feira, dia 18 de agosto de 2026, hoje é dia do estagiário, gente, é isso aí, parabéns a todos os estagiários pelo seu dia, tá? Hoje também é Dia Mundial da Libertação Humana. Olha, os nascidos no dia 18 de agosto pertencem ao signo de Leão, na astrologia regidos pelo Sol. Olha que legal, né? E agora nós vamos mandar os parabéns para quem tá soprando velinhas, para quem tá no Facebook Léo Vieira, para quem tá na nossa página Alvorecer também, e também para quem tá, os famosos que hoje estão fazendo aniversário, tá bom? Felicidades a todos e parabéns! Ó, Jorismar Rodrigues, meu primo, lá de Paraíso, tá aniversariando hoje, parabéns para ele, felicidades. Gabriel Alves também tá aniversariando, felicidades. Jaqueline Alves também é aniversariante do dia de hoje, felicidades. Quem mais? Deus...

Deusneide Azevedo, parabéns para ela, felicidades. Ronária Moreira também está aniversariando hoje, parabéns, viu? Maria Gomes Feitosa também aniversariante dessa data. Elza Costa também está aniversariando hoje, parabéns, viu? Juarez Camilo também aniversariante dessa data de hoje. Donizete Reis também está aniversariando hoje. E o nosso amigo Carlão, né? O Carlos Rabelo, o Carlão bonitão da região, só que não. Valeu, Carlão, parabéns, viu, meu querido? Muitos anos de vida, saúde e paz ao nosso Carlão, gente boa, gente finíssima. Parabéns, viu, meu querido? Muitos anos de vida, saúde sempre. Olha os famosos, gente, quem está aniversariando hoje? O Osmar Prado, ator brasileiro Osmar Prado, tá aniversariando, parabéns para ele. O Ricardo Tossi, ator brasileiro, tá aniversariando, parabéns para ele. Quem mais? Fabiola Nascimento, atriz brasileira, também tá aniversariando hoje. A Michele Barros, jornalista brasileira, tá aniversariando nessa data, muitos anos de vida. A Ana Sofia, atriz brasileira, também tá aniversariando hoje, parabéns, tá? A Sâmia Abreu, também atriz, tá aniversariando nessa data, muitos anos de vida. O Vitor Clay, cantor e compositor, Vitor Clay, aniversariante de hoje. O Vitão é cantor e compositor também, tá aniversariando hoje, parabéns. E ainda o cantor Luan Pereira, cantor brasileiro Luan Pereira, também tá aniversariando nessa data. Aos aniversariantes do dia de hoje, ó, felicidades e parabéns.

Também, muitos anos de vida, muita saúde, muita paz a todos os aniversariantes do dia de hoje, que Papai do Céu abençoe essa data e repita por muitos e muitos anos aí na sua vida, tá bom? Felicidades e parabéns! Agora tem Renan e Raí, Chorei no Sinal.

0: Nosso programa Alvorecer, Renan e Raí, chorei no sinal.
1: O quê? Não acredito.
0: Mas não foi eu não, da Maria. Foi eu não. É o nome da música, viu? É o nome da música, né? Não, Rainha.
2: É claro.
0: Gente, olha, 7:20, 7:20 agora. Olha, os participantes do Enseja 2026 já podem consultar o local da prova por telefone, tá? O INEP disponibilizou uma consulta autorizada pela Central de Atendimento no número, anota aí, 0800-616161. Anotou? 0800-616161. Para receber a informação, é preciso ligar, informar o CPF e confirmar alguns dados pessoais. Em seguida, o sistema informa o endereço onde o participante fará o exame, tá? A consulta também pode ser feita pela página do participante, onde está disponível o cartão de confirmação com informações como data, horário e local da prova. O Enseja 2026 será realizado no dia 23 de agosto em todo o Brasil. O exame é gratuito e voltado para jovens e adultos que não concluíram os estudos na idade adequada, tá bom? Então tá aí a informação para você que acompanha a nossa Uritins, a mais ouvida do Tocantins, agora 7:21, 7:21, gente, muitas e muitas mensagens, manda a sua também e aguarda aí pra gente atender você numa boa. Fala, Israel, fala aí, campeão, fala aí. Ah, não, ele tava ouvindo a música, tava ouvindo, né, Israel? Muito bem, muito bem. A Iris Cardoso tá dizendo bom dia, Léo Vieira. Iris Cardoso, gostaria de ouvir Pombinha Branca, do Milionário José Rico. Vai pra minha família, vai pra você, Léo. Obrigado, querida. Forte abraço. É uma semana abençoada. Amém. Iris Cardoso, tá na Espanha. Tá ouvindo o nosso programa Alvorecer pela internet. Aquele abraço. Obrigado, viu? A Ivani tá em Itacoaruçu, tá dizendo bom dia, Léo Vieira. Bom dia pra Ivani também. Um abração pra ela. Tudo de bom, felicidades. Quem mais comigo? A Areli, tá em Novo Acordo também, ouvindo a programação, tá dizendo bom dia pra você, minha amiga, obrigado pela companhia, pela audiência também no programa Alvorecer. E a Sulani, que tá mandando aqui? Ah, parabéns pro Carlão, bonitão da região, só que não, né, Sulani? Tá dizendo bom dia, Leozinho Vieira, passando pra parabenizar o nosso amigo Carlão, que Deus abençoe sempre a vida dele, né? Próxima moda vai pra ele, pra Nalvinha, pra Jane Silva, que vai embora hoje. Vai pro Raul Matos, pra toda a galera da animação. Valeu, valeu, Sulani. Abraço, minha querida, pra você, pro Jojo e pra toda a galera da animação, viu?
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0: Bora, bora, bora de modão. Opa! Maiara e Maraíza. Isso aqui é a tal da briga de foice, viu, Dona Maria?
1: É, não acredito.

0: tá aí a briga de foice, meu amigo. Eu acabei esquecendo de mencionar o Ralph também, que tá nessa música aí, né? Ralph e as meninas Maiara e Maraísa, briga de foice.
1: Libra, os astros falam com você, de 23 de setembro a 22 de outubro.
0: Muito bem, atenção Libra, olha, hoje pela manhã é um dia bom para correr atrás do dinheiro, né? Das oportunidades também, mas fique atento a promessas de lucro fácil, cuidado, viu? Olha, no amor, não crie expectativas demais e controle os ciúmes, tá bom, Libra? Os números da sorte são 05, 53 e número 59. A sua cor para hoje é lilás.
1: E agora, as previsões para o Escorpião, de 23 de outubro a 21 de novembro.
0: Atenção, Escorpião, olha, você começa o dia com muita energia, confiança e poder de atenção. No trabalho pode surgir bons resultados, mas à tarde pode trazer concorrência e alguns desafios também. Olha, no amor, sua sedução estará em alta, mas é melhor conversar do que criar conflitos, tá bom? Os números da sorte para hoje são 0925 e número 52, e a sua cor para hoje é amarelo.
1: Alô, alô, Sagitário, de 22 de novembro a 21 de dezembro.
0: Atenção, Sagitário, olha, hoje é melhor não inventar muita moda, tá? Foque no que já está programado e evite abraçar tarefas demais. Olha, na saúde, cuidado com exageros, tá? No amor, pode ficar um pouco mais tímido, então relaxe e deixe as coisas acontecerem naturalmente, ok? Os números da sorte para hoje são 32, 41 e número 59. A sua cor para hoje é azul.

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1: Agora são 7:35, é hora de Momento Informação. Vamos acionar ela, nossa querida amiga Viviane Goulart. Bom dia, Vivi.
2: Bom dia, Léo Vieira. Bom dia para os nossos ouvintes. Olha só, pessoal, a Receita Federal disponibilizou uma nova forma de entrega da declaração do Imposto sobre a Propriedade Territorial Rural de 2026. O serviço Minhas Declarações do ITR passa a funcionar pela internet, permitindo que proprietários e demais responsáveis por imóveis rurais realizem diferentes etapas dessa declaração diretamente no ambiente digital. O novo sistema permite preencher, transmitir, retificar e consultar sem a necessidade de instalar programas no computador. A principal mudança, ela envolve quem deverá obrigatoriamente utilizar a nova plataforma. Pessoas físicas e jurídicas, proprietárias de imóveis rurais com área superior a 100 hectares, deverão fazer a declaração pelo sistema online. O acesso ele é realizado pelo Portal de Serviços da Receita Federal, utilizando uma conta gov.br de nível prata ou ouro. E agora a gente muda de assunto, pessoal, porque a propaganda eleitoral já está valendo em todo o país. Vamos aos detalhes com o Antônio Neves.
3: A partir de agora, candidatos, partidos, federações e coligações poderão divulgar suas campanhas. Na internet, também estará permitida a propaganda paga ou impulsionada, seguindo regras da legislação eleitoral. Nas ruas, caminhadas, carreatas, passeatas e distribuição de material gráfico estão autorizadas até 3 de outubro. Comícios e o uso de alto-falantes e amplificadores de som também seguem regras específicas de horários e locais. Na imprensa escrita, a propaganda eleitoral paga poderá ser publicada até 10 de outubro. Também ficam proibidas, a partir de agora, as enquetes relacionadas ao processo eleitoral. A Justiça Eleitoral acompanhará o cumprimento das regras durante todo o período de campanha. Antônio Neves para a Unitins FM.
1: Muito obrigado, Antônio, pela sua informação. Muito obrigado a Viviane Goulart. O Momento Informação volta às 8:30 da manhã.
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1: Olha a hora, gente, olha a hora. 7:37, 7:37, agora de volta o nosso programa Alvorecer, aqui na sua rádio.
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3: Falta muito pra sexta-feira ainda?
1: Falta não,
3: já
1: meu irmão.
3: Já tô cansado já.
1: Já? Não, não acredito. É. Semana só começou, rapaz. Mas não falta muito mais não, viu? Não falta muito mais não, rapaz. Hoje já é terça-feira, amanhã já é metadinha da semana. É quando chega a metadinha da semana, né, Rainha? Já começa a melhorar, né? Começa a melhorar, já começa a pender pro final de semana e a gente já fica mais, já com aquele sorrisão, já no rosto. Coisa boa, né? Coisa boa. 7:38 agora. Deixa eu trazer mais uma rodada de mensagens aqui do nosso WhatsApp, 63 99 15 62 34. Luiz, tá aqui, grande Luiz, fazendo bom dia, meu amigo Luiz aqui, Luiz Mineiro, do Santa Fé, manda aí uma música pra nós, Mala Amarela. Já toquei, viu, Luiz? Já toquei essa moda hoje. Um abraço, meu querido, pra você, uma terça-feira cheia de coisas boas. Alô, Hugo, fala aí, meu querido, bom dia.
4: Bom dia, Léo Vieira.
1: Bom dia, meu amigo.
4: Terçou,
1: meu amigão. E aí?
4: Vamos aí.
1: Firme?
4: Todos.
1: Isso, bom demais.
4: Como aqui no Taquarussu, na melhor.
1: Taquarussuzão, coisa boa, né? Ô, Hugo, um abração, meu querido. Seu Lindomar, tudo bem? Bom dia.
5: Bom dia, Rádio Unitins.
1: Opa.
5: Como tá você, meu filho?
1: Tudo bem, seu Lindomar? Como é que tá por aí?
5: Tô ligando que a rádio tá ruim.
1: Não tá pegando aí, não? Ó.
5: Eu gosto de ligar e ver o que que eu passei. Mais um abração pra você, pra Dione Dias e pra
1: certo.
5: Todos que fazem rádio. Bom dia, vamos que vamos.
1: Valeu, seu Lindomar, super abraço pro senhor. Vamos torcer pra que o sinal volte ao normal aí, né? Pode ser algum pequeno, uma pequena oscilação de sinal, acontece, né? Um abração aí pro seu Lindomar Cursino, gente boa, gente finíssima. A Maria de Nazaré também tá aqui com a gente, abração pra dona Maria de Nazaré, um abraço pra ela e pra todos do Aureni 3. Minha amiga Rosa, tudo bem, querida?
6: Bom dia, Léo.
1: Bom dia, bom dia, bom dia.
6: Só pra dar um alô mesmo.
1: Só dar um alô?
6: Deus abençoe o seu dia.
1: Um abraço, minha querida. Um alôzão pra você também. Desejo uma terça-feira de coisas boas, tá bom? A minha amiga tá dizendo, acorda Brasil, que o Alvorecer chegou com ele, Léo Vieira. Léo Vieira, bom dia. Bom dia, minha querida. Olha, que Deus abençoe o nosso dia. Linda Matos e o Milton, o esposo dela também tá ouvindo a programação. Ligadinhos no Alvorecer, feito pra você. Chácara Três Corações. Fui, Brasil, obrigado. Valeu, meu querido, abração pra você também. Nossa amiga Linda Matos e o Milton estão sempre ouvindo o programa Alvorecer.
2: Bom dia.
1: Agora tem Vitor e Léo, amigo apaixonado.

0: Não dá mais.
1: Muito bem, tá aí os meninos Vitor e Léo. Aliás, eles voltaram já tem um tempinho, né, gente? Mas não tô, ainda não consegui ver nenhuma música nova deles, né? Não vi nenhuma, não cheguei, não ouvi nenhuma música nova do Vitor e Léo. Estamos aguardando, né? Aliás, a Simária, eu não sei se eu já falei aqui, que a Simária volta a cantar, né? Ter a sua carreira artística solo, né? A irmã da Simone Mendes, ela volta a cantar agora no mês de setembro, inclusive já gravando o DVD. Se eu não falei, eu vou falar no Sertanejo News. Se não der tempo hoje, a gente fala amanhã. Porque agora eu quero falar de Memphis Depay.
2: O quê? Não acredito.
1: É, Memphis Depay não vai embora não, viu, gente? Vai embora não, viu? Ai, ai, ai, cadê a Dona Maria? Cadê a Dona Maria? Deixa eu ver aqui se eu consigo encontrar ela. Cadê? Ô, Dona Maria, fiquei sabendo que o Memphis Depay vai embora do Corinthians, é?
2: Vai não! Ele não vai não!
1: Vai não, vai não. O homem vai ficar, viu, gente? O homem vai ficar. O presidente do Corinthians, o Osmar Stabile, ele afirmou na noite de ontem, segunda-feira, que ligou para o Memphis Depay para garantir ao atacante holandês que ele terá o seu vínculo com o Corinthians renovado por mais 2 anos, gente, mais 2 anos, né? Segundo o dirigente, os detalhes financeiros que impediam, né, o acordo foram revistos, né, por Depay, por Memphis e o seu staff, né, os seus empresários, né, com a aprovação da renovação pelo Conselho de Orientação do clube, né, o acordo está previsto para ser de 2 anos, viu? 2 anos o acordo aí entre o Corinthians e o jogador Memphis Depay. Hoje, provavelmente, durante o dia, nós teremos mais informações sobre a renovação do contrato do Memphis Depay, que precisa ajudar o Corinthians já na quinta-feira, viu? Já precisa ajudar o Corinthians na quinta-feira.
2: Por quê? Não acredito.
1: Porque senão não classifica, viu?
3: Alô, você que é de Capricórnio, de 22 de dezembro a 20 de janeiro.
1: Olha, hoje é melhor não inventar muita moda, viu? Você do signo de Capricórnio, sua vida social está favorecida e você pode conhecer pessoas novas também. Olha, no trabalho, determinação não vai faltar para correr atrás dos seus objetivos. Olha, só tenha cuidado com os gastos à tarde, viu? No amor, uma amizade pode virar algo mais sério. Atenção para os números da sorte hoje, são 12, 21 e número 37. A sua cor para hoje é dourado.
3: Atenção, aquariano e aquariana, de 21 de janeiro a 19 de fevereiro.
1: Olha, você estará mais popular e chamando atenção, viu? Olha, um bom dia também para conversar, fazer contatos e mostrar o seu potencial no trabalho. Olha, só fique esperto com concorrentes e desafetos. Olha, no amor, tenha paciência e não crie expectativas exageradas, viu, aquariano? Aquariana, os números da sorte para hoje são 22, 32 e número 60 e a sua cor para hoje é verde.
3: Atenção, você que é de peixes, de 20 de fevereiro a 20 de março.
1: Atenção, peixes, olha, o trabalho traz possibilidade de novidades e crescimento, principalmente se você busca aprender coisas novas. Olha, evite assumir tarefas demais e no amor pode surgir também surpresas e até alguém especial aparecer. Os números da sorte para hoje são 19, 34 e número 43 e a sua cor para hoje é rosa.

0: está nossa eterna rainha da sofrência.
1: O programa já tá acabando.
0: Tá no finalzinho, meu amigo.
1: Vai dar tchau pra nós.
0: Vou dar tchau, rapaz.
1: Ô, é difícil.
0: Ó, ainda tem o Gaspar, rapaz. O Gaspar do lanche, gente.
2: O quê? Não acredito.
0: Olha o homem, a Sulani mandou foto dele aqui. Manda alô especial pro Gaspar do lanche. Tá aqui vendendo o seu lanchinho, né? Com rádio em alto e bom som. Ei, Gaspar, bom dia, meu querido. Ó.
3: Bom dia.
0: Obrigado pela audiência, pela companhia. Grande Gaspar do lanche. Gente boa, gente finíssima. Abraço, querido. Obrigado pela audiência sempre, viu? Ó, o José Oliveira mandou um áudio aqui, José, mas tá grande. Se puder resumir esse áudio, eu agradeço, viu, meu querido? Esse áudio tá muito grande. Viu, gente? O áudio, lembrando mais uma vez que as mensagens de áudio, limite de 30 segundos, tá, gente? 30 segundos aí. Pra mim, ok, valeu, meu querido. Valeu. Bacana, meu celular, o meu, beleza. Grande Serginho Murilo, gente, o corintiano. Já falei do Memphis aqui, falei do Memphis Depay, viu, que vai ficar no Corinthians, viu? Ah, muito bem, gostei. Valeu, grande. E homenagem ao Memphis Depay, já vou tocar o Teodoro Sampaio, né, o rock da casa fechada, que meu amigo Serginho Murilo gosta demais. E é homenagem, né, ao Fico, né, o Fico, aliás, ele tava fazendo de tudo pra ficar, viu, Serginho? Fazendo de tudo pra ficar. Eu acho que esse Depay aí perdeu uma grana absurda, viu? Pra ficar no Corinthians. Diz que, pelo que eu fiquei sabendo, 14 milhões.
2: O quê? Não acredito.
0: Foi dispensado aí pra ficar no Corinthians. Aí que é querer jogar no timão, viu, gente? Ô, José Oliveira, um abraço, meu querido, pra você, viu? Tudo de bom. Grande José Oliveira, gente boa, gente finíssima. O Sorim também tá aqui dizendo bom dia, Léo. Sorim, na escuta. Queria ouvir as andorinhas. Vai pra toda a galera da animação. Um abraço. Valeu, meu querido. Abração. Obrigado pela companhia. Não sei se vai dar tempo, mas um abração pra você, viu? O nosso amigo Machado tá dizendo bom dia, meu irmão Léo Vieira. Bom dia. Gente, ó, quem quiser ajudar o Machado, viu? Tá fazendo aqui o bingo beneficente. Quem quiser ajudar, fala, Léo, manda pra mim aí. Aí eu mando o panfletinho que ele mandou aqui pra gente, tá bom? Se você quiser contribuir, participar da vaquinha solidária, né? O bingo beneficente, vamos tá fazendo tudo. Precisa, né, gente? Precisa de ajuda. Se você puder ajudar, ajuda o nosso amigo Machado, viu? Que tá precisando pra fazer uma cirurgia, né, Machado? Gerson Machado, um abração pra ele. Tudo de bom. E quem quiser, gente, ajudar, só pede. Fala, Léo, manda pra mim aí que eu quero ajudar, que eu mando pra você no seu WhatsApp, tá bom? Combinado? Deixa eu ver quem mais aqui. Johnny Fran, no Estadão do Pará, tá dizendo bom dia, meu amigo Léo Vieira, bom dia pra você. Johnny Fran, gente boa, gente finíssima. Minha amiga Nicinha, tudo bem, querida? Bom dia pra você, querida.
4: Bom dia, Léo.
0: Bom dia.
4: Bom dia abençoado por Jesus.
0: Amém, querida, amém. A todos nós, viu?
4: Léozinho.
0: Oi.
4: Toca pra mim, Léozinho, se for possível, pombinha mensageira de Léo Canhoto e Roberto.
0: Ô, gente.
4: Aí eu te ofereço pra você e pra todos ouvintes da Unicom.
0: Ok, minha querida, ok.
4: Eu sou Maria Aldenice.
0: Maria Aldenice. Um abraço, viu, querida? Tudo de bom pra você. Não vai dar tempo porque já tá no finalzinho, tá? Mas um abraço, obrigado, bom dia especial. Minha amiga Ide, tudo bem, Ide? Bom dia, querida.
5: Sim, bom dia.
0: Bom dia, querida.
5: Nós dois temos um encontro toda madrugada.
0: Ô, oh, que coisa boa,
5: você
0: hein?
5: Você daí, eu de cá.
0: Olha que maravilha.
5: Deusinho, passa aí qual é a numeração da rádio aí pra mim.
0: Ah, o número da rádio?
5: Tem uma pessoa em Indianópolis que quer saber.
0: Ah, que legal, vou mandar.
5: A rádio que ela tá usando lá tá falando muito sobre política, essas coisas
0: aqui. Gente, que coisa.
5: Que fica só gastando o nosso tempo e certo, a nossa audição.
0: Querida. Mando pra você.
5: Passa
0: já
5: pra
0: já,
5: mim,
0: viu?
5: Aí. E eu mando. Gosto da Unitins porque ela não tem nada disso, tá bom?
0: É verdade, é verdade. Tá
5: obrigado,
0: certo.
5: Obrigado, um grande abraço. Pode ficar
0: um abraço.
5: Tranquilo. A ouvinte tá daqui quietinho, mas te ouve todo dia.
0: Tá bom, tá? Um abração pra minha amiga Ide de Itaquaruçu, grande, que legal. Ide, eu mando pra você já já. Né? Você tem um número aí, talvez você não tá conseguindo enviar pra ela, né? Mas eu vou mandar pra você já já, tá bom, minha querida? Um abraço, tudo de bom. A Daiane Ribeiro tá dizendo bom dia, Léo Vieira. Aqui, Daiane, sua ouvinte de todas as manhãs, Fazenda Santa Luzia. Toca aí, João Vitor e Raul. Metade do meu coração. Essa daqui nós não temos, viu, Daiane? Mas um abraço pra você também. Bom dia, boa terça-feira. Quem mais? Adelaide Oliveira. Bom dia, minha amiga. Opa, querida.
6: Eu sou,
0: minha amiga.
6: Boa tarde. Um dia abençoado por Deus.
0: Amém, fica com Deus também. João Ivonaldo, papai da Sofia Lara, bom dia.
7: Bom dia, Léo Vieira, acabei de fazer uma visita aqui pra minha mãe, pro Serginho Brasil.
0: Ah, dona Clarice.
7: E escutei aí a vozinha da Sofia Lara.
0: Sofia Lara, tá aqui.
7: Muito obrigado.
0: É isso aí, meu querido.
7: Sucesso pra ti.
0: Sucesso, garoto, pra você, pra mamãe, dona Clarice, muita saúde, muita paz e um abraço pro meu amigo Serginho. Serginho Brasil. Abração pra ele, gente boa, gente finíssima. Quem mais tá comigo aqui? Eu vi aqui nosso amigo Gaspar Alves. Bora ouvir.
3: Obrigado.
0: Olha aí o homem, olha o homem aí.
3: Obrigado, Gaspar do Lanche, tá mandando esse bom dia pra você. Tamo
0: valeu,
3: junto.
0: Gaspar, abração, meu querido, pra você. O homem tá animado, gente, o Gaspar tá animado. Gente, quem quiser comer um lanchezinho legal, onde é, Gaspar? Depois você manda pra mim direitinho aí, que a gente falar do seu lanche aí também, tá bom, meu querido? Ó, o Dudé mandando os parabéns aqui pro Carlão, bonitão da região, né, Dudé? Parabéns ao Carlão. Dudé tá mandando um abraço, viu, Carlão? Pra você no seu aniversário. Um abração. Bom, 7:56, 7:56, agora vem aí ele, Luiz Carlos Bordoni, para finalizar o nosso programa. Vamos lá.
8: Só com a experiência própria que podemos alcançar o conhecimento e a sabedoria. Experimentar é ousar, é encarar o mundo sem medo de errar ou de tentar novamente após um fracasso. Vida é escola, erro é lição. Vá para o hoje vestindo otimismo tamanho GG, com coragem para errar e autodeterminação para alcançar o acerto. Um dia, quando você olhar para trás, verá que os dias mais belos foram aqueles de muita luta e que as melhores conquistas foram as mais difíceis. É isso. No mais, cuide-se bem e tenha bom dia.
0: Aí, mais uma bela mensagem dele, Luiz Carlos Bordoni, sensacional! Gostou, rainha, da mensagem?
9: É claro!
0: Gente, olha, 7:57, tá na hora do Léo Vira dizer bye bye, tô indo, mas eu volto amanhã e agora você vai ficar muito, muito bem acompanhado, porque vem aí o show da manhã com ela, minha amiga Poliana Siqueira, né? Tem muita coisa boa, tem Hora da Notícia com a Carlinha, com a Maiara e o Deusimar. Tem a minha amiga Sheila Cavalcante, tem meu amigo Pepe do rádio, tem o Jotinha à noite, né? Tem muita gente boa pra te fazer companhia durante todo o dia, ou seja, fica aqui na Unitins FM, que aqui você fica muito, muito bem acompanhado. Valeu? Abraço, gente. Tchau, tchau, até amanhã. Serginho Murilo, homenagem ao Memphis Depay, rock da casa fechada. Tchau, gente, até amanhã.

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Sua Unitins FM, nós somos uma emissora da Universidade Estadual do Tocantins, aqui em Palmas, na capital mais jovem do Brasil. Seja muito bem-vindo, 8 e 9.

prazer. Eu sou a Poliana Siqueira, Poliana com Y e Siqueira com S. A gente segue juntos até meio-dia na sua Unitins FM. Nós estamos em Palmas. 28 graus a temperatura na capital do Tocantins, mas ela sobe, chega aos 39 nessa terça-feira. É o nosso show que tá no ar. 639-9915-6234 é o telefone pra você participar com a gente. Você já tem aí o WhatsApp da Unitins FM? Não tem ainda? Então vou lá, vou falar devagarinho, ó. 639-9915-6234 pra você participar com a gente, pra você interagir com a gente, mandar o seu alô, o seu bom dia. 639-9915-6234 é esse o WhatsApp da Unitins FM. Bom dia, uma excelente manhã pra você em casa, no carro, você que nos dá uma carona aí, trabalhando como motorista de aplicativo. Obrigada, viu? Eu sou a Poliana Siqueira e é um prazer ter a sua companhia. Ó, abra os braços para a nova vida que recomeça hoje. Que maravilha poder receber mais um dia de vida, de saúde, né? Agora é só fazer acontecer, tá? Acredite no seu potencial, acredite na sua capacidade, acredite em Deus e com certeza as portas se abrirão para a sua felicidade, para as coisas acontecerem. É isso, tudo começa com pensamento. Não esqueça, tudo começa quando você acredita na força dos seus pensamentos e no poder que eles têm de moldar a sua realidade. Você é o que você vibra, você é aquilo que você fala. A nossa palavra tem poder. E sem essa de dizer, ah, eu não consigo não, ah, eu já tentei. Nunca é tarde para tentar novamente. Acredite em você, acredite no seu potencial. Se você não acreditar, quem é que vai acreditar? Muitas vezes, temos que percorrer diversos caminhos. Cair algumas vezes faz parte do processo. Poucos têm a paciência e a força para continuar pela mesma busca após diversas quedas e erros, mas só quem segue em frente e tira as lições a partir dos caminhos percorridos é que pode sentir o prazer do sucesso alcançado. Tenta! Se não der certo, tenta de novo e de novo. Você só saberá se vai dar certo se você tentar. Desistir não é o caminho não, tá? Mantenha o foco, mantenha o pensamento sempre positivo. O universo conspira a favor daqueles que têm a clareza em sua mente, a coragem no seu coração. Portanto, querido, pense grande, sonhe alto, atraia aquilo que você deseja. Seja uma pessoa otimista, positiva. Visualize os seus objetivos com intensidade. Trabalhe com determinação. O que você mentaliza, você materializa, ou seja, tudo que você deseja e coloca fé, você é capaz de conquistar. Seja você a força magnética que atrai tudo que almeja, seja um imã que atrai tudo aquilo que você deseja para sua vida. Você é o criador da sua própria história. Olha aí um caderno em branco para você escrever, diferente se for o caso. Então acredita, tá? Você é capaz. Acredite em si mesmo, nas suas próprias forças, nas possibilidades que tem. Tudo em você é feito para agir e vencer. Descubra o potencial dessa força chamada acreditar. E construa em seus pensamentos a permissão para ser feliz. Um dia lindo, abençoado e incrível para você. 8:13, bom dia!

0: Bonitinhos FM, 8h21, agora a Raíssa é a rodada e o João Gomes, 5 da manhã. Também o Cristiano Araújo, Maus Bocados, é o nosso show que tá no ar nessa terça-feira. Agora são 8h20. Hoje, dia 18 de agosto. Parabéns pra você que faz aniversário hoje. Que bom que você tá com a gente, escolhendo a Unitins FM pra passar, pra comemorar esse dia tão importante, né, na sua vida. Parabéns, viu? Deixa eu mandar um beijão aqui pro meu amigo querido, Dr. Domingos, advogado. Um abraço, Dr. Domingos. Obrigada pela companhia, viu? Pela sua audiência. Um abração, uma semana produtiva pra você, tá? Alô, bom dia. Vamos pro WhatsApp.
1: Bom dia, Poliana.
0: Bom dia.
1: FM, Unitins FM. Bom dia pra você aqui. Quem fala é o Gaspar do Lanche, aqui da região sul de Taquaral.
0: Ô, Gaspar.
1: Em frente à estação.
0: Um abraço, Gaspar, pra você.
1: Olha, ó, a galera aí lanchando aí, a galera, oh, da Sussu.
0: Que legal,
1: olha aí,
0: gente.
1: Olha.
0: Muito bom.
1: Poliana, caprichado o lanche aí do Gaspar.
0: Opa.
1: Tô esperando você vir tomar um cafezinho, viu, Poliana?
0: Eu vou, viu, Gaspar? Um abraço pra você, o radinho ligado, tocando a Unitins FM lá. Um beijão pra você, pra todo o pessoal aí, viu, do Gaspar Lanches. Um abraço pra você, bom dia. Sussu, fala nela, ela tá aqui com a
2: bom
0: gente,
2: dia,
0: ó.
2: Bom dia, Poliana Cinqueira, olha
0: dia,
2: Sussu.
0: Tá boa.
2: Eu estou aqui no lanche do Gaspar do Lanche, mas meu amigo Carlão.
0: Que legal,
2: Jane,
0: gente.
2: Silva, Jojo, comendo aquele delicioso lanche e ouvindo.
0: Turma boa.
2: Relação, tá bom? Estou aqui curtindo a Jane, os últimos momentos dela aqui no Brasil, né, que ela vai embora hoje.
0: É mesmo.
2: E eu quero deixar também um cheiro para a nossa galera da animação e feliz aniversário para o nosso amigo Carlão, que está fazendo aniversário hoje.
0: Olha!
2: Parabéns pra ele.
0: Parabéns, Carlão! Ó, vou até ver esse vídeo aqui novamente. Mais gente, a turminha nossa lá,
1: olha,
0: ó.
1: Legal.
0: A Jane Sussu. Mais gente.
1: Peraí, lanchando aí a galera da Sussu.
0: Olha isso!
1: Olha aí, olha. Poliana, caprichado o lanche aí
0: tô
1: do Gaspar.
0: Tô vendo aí. Ó, esse pão de queijo, como é que tá
1: tô
0: bonito?
1: Tô esperando você vir tomar um cafezinho, viu, Poliana?
0: Irei. Um beijão, Gaspar, pra você. Bom dia!
3: Bom dia, meu amigo Poliana.
0: Meu Tílio.
3: Tô te ouvindo aqui, lindas palavras que você fala. Você tem uma mensagem tão linda. Que Deus te abençoe. Que essa terça-feira seja de muita felicidade pra você.
0: Amém.
3: Poliana. Tá bom, meu amigo? Que Deus dá muita saúde pela sua voz sua, que tem umas palavras muito lindas. Tem... A gente sente no coração uma emoção assim, tão grande. Saber pela... as palavras que você fala, de tanta coisa que acontece nesse mundo. É verdade, você sabe falar.
0: Obrigada, Otílio. Um abraço, querido, pra você. Ó, o aniversariante do dia aparecendo aqui. Ô, Carlão!
4: Bom dia, minha amiga Poliana Cisneira. Carlão, bonitão da região. Quero mandar um abraço pra todos que tá ligado na Unitins FM do programa Show da Manhã com minha amiga Poliana Cisneira.
0: Aê, Carlão! Parabéns, feliz aniversário, viu? Tudo de bom pra você.
5: Bom dia, Poliana. Sou desse caminhão, ouço você todos os dias. E eu fico vendo essas mensagens que você manda, assim, de fé, de carinho. E a gente fica muito emocionado, viu, com essas mensagens que você roda aí, tá bom?
0: Então,
5: bom dia.
0: Bom dia, Paulo. Obrigada, viu, querido? Um abraço pra você. Bom dia. Ô, Cleila Macedo, bom dia, Cleilinha.
6: Bom dia, maravilhosa.
0: Bom dia.
6: É isso aí, pô. Essa mensagem é linda. É o que eu sempre digo, né? Vai dar tudo certo. Eu sempre falo isso.
0: A gente tem que acreditar, né, Cleila?
6: Deus na frente, fé... Gratidão, pensamento positivo e sempre cabeça erguida e sempre vai dando tudo certo, né? E a gente tem que ter fé em Deus.
0: Tem.
6: E é isso aí, maravilhosa. Bom dia pra você.
0: Bom
6: um cheiro
0: dia.
6: Meus filhos, Daniela, José, pra todos que estiver ouvindo a rádio. Um dia maravilhoso, abençoado, cheio de coisas boas. E não esqueça, vai dar tudo certo.
0: Vai dar tudo certo, é isso, maravilhoso. Um beijo, Cleila Macedo. Manel, bom dia.
7: Bom dia, Poliana Siqueira.
0: Bom dia.
7: Boa terça-feira pra você, bom dia de trabalho. Parece que toca uma música pra nós ouvir. Com Zezé. É o amor. Um bom dia pra você, Poliana.
0: Bom dia pra você também.
8: Bom dia. Aqui que fala é Rodrigues.
0: Tudo bem?
8: O popular, uai, senhor, Zé da Jumenta. Desejando, passando por região feliz, né? Sabe, migrante amigo Carlão. Ô, bonitão da região.
0: Aniversariante, hein?
8: Por isso aí, a próxima música pra todos, se você puder tocar aí, pro espaço de Marcelo Rossi. Deus te trouxe aqui. Só pra curtir, ofereci pra todos. Valeu. Conheço o Sul, Jojo, Carlão. Grande animação, essa turminha toda, bom? Bom dia!
0: Bom dia! Unitiz
8: FM.
0: Valeu, Zé! 8h26 agora. E você continua com a gente? 999-15-6234 é o telefone. Bom dia!

0: Tins FM, 8h30, agora e o Pablo pra não chorar um dia. Alô, Paulo Henrique, bom dia pra você. Paulo Henrique, motorista de aplicativo, tá com a gente no trânsito. Obrigada, viu, pela companhia, pela preferência. Pedrão, bom dia, Pedrão.
1: Bom dia, amigo Paulinho.
0: E aí, tudo bem?
1: Ah, tô aqui, De vez em quando dou uma ligadinha lá, saio, volto.
0: Aham.
1: Uhum. É, Marta Rocha, quer mandar um abraçozinho pra ela.
0: Marta
1: Rocha. Tá ligada no programa dela.
0: Beijo, Martinha.
1: Às vezes você não vai ver no grupo. Ela mandou bem aqui.
0: Muito bem, Pedrão. Obrigada pela companhia. Beijo pra Marta. Bom dia. Oi, Flor.
2: Aqui em Palmas, na capital mais jovem do Brasil. Seja muito...
0: Ei, Florzinha. Ó, tá lá ligada. Mandou aqui a abertura do programa, né? A gravação. Bom dia pra você. Parece que tá todo mundo reunido nesse lanche aí. Meu Deus do céu.
3: Aqui, Poliana Siqueira, aqui. Oi, a turma, a galera da animação que tá aqui no Gaspar do Lanche.
0: Maravilha!
3: São nós aqui, ó.
0: Opa!
3: Carlão, olha, a galera da animação, Carlão.
4: Olha aí, ó. Olha aí, ó. Jane Silva ali, ó. Todo mundo, Luizão aqui, ó. Jojo aqui, ó. Nós estamos lanchando aqui, ó.
0: Gente, que maravilha, que legal isso aqui. O Domingos mandou aqui, ó. A turma lá.
3: Jojo aqui, ó. Nós estamos lanchando aqui, ó. Aqui é o Domingão.
5: Eu pago, Domingão.
0: Ô, Domingo, obrigada, viu, pelo vídeo. Que legal, gente. A turma, a galera da animação, ligados com a gente. Um abração carinhoso pra todos vocês que estão aí no Gaspar Lanches. Valeu, bom dia.
6: Bom dia, Poliana. Aqui
0: bom
6: dia. Fala Demi Alves aqui da Terra Sanitária.
0: E aí, Demi?
6: Uma boa terça-feira toda. Queria que você desse alô. A dona Laíde, lá no São João 1. Obrigado em você aí, Poliana. Bom dia, Demi Alves, aqui da Teia.
0: Valeu, Demi. Deixa eu ver o vídeo que ele mandou aqui, ó.
7: Oi, Poliana. Ela tá ali, ó. Aqui na roça, aqui. Mas o radinho dela tá aqui,
0: olha
7: ó.
0: Que coisa linda,
7: meu. Olha lá, Dona Laíde.
0: Dona Laíde, um beijo, meu amor. Obrigada, viu? O radinho tá lá ligado, é verdade. Valeu, bom dia.
8: Bom dia, Poliana. Aqui é a Aline B, da linha 2. Tô passando aqui pra desejar um feliz aniversário pro Carlão. Parabéns, Carlão. Que Deus abençoe grandemente sua vida. Feliz aniversário.
0: Muito bem. A Rosa também
9: dia,
0: tá
9: bom
0: aqui.
9: Dia, Poliana. Bom dia. Passando aí pra pedir uma música, gata. Ah. Se for preciso, você toca pra mim. Zezé de Camargo e Luciana, é o amor. Oferecer especialmente pra você, pro Lila no Paraguai, pra Mauri, pra Naísa e Adriana lá no São Francisco, pra Ju, Alcione, Fabiana, todos que estiver ouvindo a música e gostar, gata. E que Deus ilumina a sua vida, que Deus ilumina seus caminhos por onde você andar, viu? Dando a proteção e livramento de tudo que é ruim, Poliana. Um cheiro, gata.
0: Outro
9: tudo de bom pra
0: você
9: e sua família, viu?
0: Beijo, lindona. 8h33, a gente volta já.
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1: Unitins, agora 8h36, é hora de informação. Mara Santos, bom dia.
2: Bom dia, Poliana. Ótima terça-feira para você e todos os ouvintes ligadinhos aqui no Show da Manhã. E a gente chega agora com a seguinte notícia. O governo do Tocantins avança na pavimentação de 14 quilômetros de estrada na região da Garganta, lá em Indianópolis, no sudeste do Tocantins. A obra faz parte da ligação em direção à Vila Panami, na Bahia, e atende moradores e produtores rurais. A via é utilizada para o transporte de grãos, insumos e outros produtos da atividade agropecuária. Segundo o governo, os serviços estão nas etapas de pavimentação e acabamentos. A melhoria deve facilitar o deslocamento das comunidades rurais e o escoamento da produção. Agora a gente traz uma outra informação, Poliana. Tocantins participa do Dia Nacional do Campo Limpo, com ações em 4 municípios. Tina Santos.
3: O Tocantins participa da 22ª edição do Dia Nacional do Campo Limpo, com ações em Pedro Afonso, Cariri do Tocantins, Silvanópolis e Campos Lindos. A programação realizada hoje, dia 18, deve reunir cerca de 1000 pessoas e destacar a importância da devolução correta de embalagens vazias de defensivos agrícolas. Em 2025, o Tocantins destinou corretamente 1.823 toneladas desse material, cerca de 2% do total nacional. As atividades incluem palestras, ações educativas e orientações para produtores e estudantes. O sistema Campo Limpo já destinou corretamente mais de 900 mil toneladas de embalagens em todo o Brasil desde 2002. Atualmente, 100% das embalagens devolvidas recebem destinação ambientalmente correta. Tina Santos para Unitins FM.
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1: Unitins, agora 8h38. Bom dia. E olha, morreu a atriz Laura Cardoso, a icônica atriz Laura Cardoso, aos 98 anos de causas naturais. Ela morreu na noite de ontem, 17 de agosto, na sua casa no bairro do Sumaré, em São Paulo. A confirmação da morte foi feita pela família da atriz na madrugada de terça-feira, nessa madrugada, através do perfil oficial do Instagram. Segundo a filha, a Fátima Cardoso, a atriz faleceu por volta das 11h30 da noite, depois de passar mal em casa mesmo. Laura Cardoso, cujo nome de batismo era Laurinda de Jesus Balerone, foi uma das maiores pioneiras da história da dramaturgia brasileira, acumulando mais de 80 anos de carreira. Ela iniciou a sua carreira aos 15 anos em radionovelas, lá em 1942, estreou na TV Tupi em 1952. É a atriz com maior número de novelas no Brasil. Laura Cardoso somou mais de 60 novelas, ou seja, 60 produções. Papéis marcantes, né? Brilhou em clássicos da TV, como a novela Mulheres de Areia, que ela era a mãe lá da Glória Pires, né? A Dona Isaura, A Viagem, Chocolate com Pimenta, enfim, foram inúmeros sucessos. Sua última novela completa foi A Dona do Pedaço, lá em 2019. Recentemente, protagonizou também o curta-metragem Dona Rosinha, que marcou a sua despedida oficial das telas. Aos 98 anos, portanto, de causas naturais, morre a atriz Laura Cardoso. 8 horas e 40 minutos nessa manhã de terça-feira, hoje dia 18 de agosto. Vem cá, que eu quero você participando comigo dessa enquete de hoje. Ó, o seguinte, se eu pegasse aí o seu celular agora e abrisse a galeria de fotos, qual é o tipo de foto que mais iria aparecer? Foto dos seus filhos, Poliana, eu nem tiro foto minha, só dos meus filhos. São fotos dos seus netos. Você já parou para observar, para fazer essa observação? Qual o tipo de fotografia que predomina aí no seu celular? É de comida? É de flores? É de paisagens? Tem no celular da minha avó, o que tem de flor, ela ama paisagens. Então, outro dia eu tava olhando, falei, vó do céu, tá muita. Toda flor que ela vê, ela tira uma foto para mim, né? Tem gente que gosta de paisagens, né? Pôr do sol, por exemplo, animais de estimação, ou fotos fotos suas mesmo, né? Foto da família. Ou você é aquela pessoa que gosta de fazer print, né? Gostou de alguma coisa, faz um print. Eu quero saber, vocês acham, qual dessas... O que domina a sua galeria de fotos aí? Tem gente que a gente abre lá a galeria, tem 5 mil fotos do neto, né? Ai, é meu neto que nasceu e eu toda foto... Cada coisinha que ele faz eu tô fotografando, ou é do filho que nasceu, né? Ou é de um filho que tá... Enfim, outras têm foto do cachorro, do gato, não é? Tem aquelas pessoas que têm foto da comida, fotografa toda a comida que vem, tá fotografando só, né? Ou foto sua mesmo, né? Se eu pegasse o seu celular, o que eu encontraria em maior quantidade? Qual é o tipo de foto que predomina aí a galeria de fotos do seu celular? Quero saber, tá? 8h42 agora. Zezé Di Camargo e Luciano, é o amor. Bom dia.

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1: Ei, você que está sofrendo.
2: Sim, você que perdeu alguém. Você que está na solidão. Você que está na depressão. Preste atenção. Sua presença é real. Entregue sua vida, problemas. Fale com Deus. Ele vai ajudar.

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0: fale com Deus. 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

0: Bonitinhos FM, 11 faltando para as 9 agora. Padre Marcelo Rossi, Noites Traiçoeiras. Bom dia.
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0: É o nosso show que tá no ar na sua 96 FM, 8h49 agora. Deixa eu agradecer meu querido ouvinte, amigo Olavo. Olavo, recebi aqui, Olavo. Olavo faz um biscoitinho frito de polvilho que é só ele, viu? E aí acabei de receber aqui o meu quentinho da hora. Obrigada, viu, Olavo? Um abraço pra você, meu querido. Bom dia, bom trabalho, viu? Ana Maria também tá aqui. Oi, Aninha, bom dia.
3: Bom dia, Poliana.
0: Tá boa.
3: Aqui é Ana Maria. Eu tava afastada da programação da rádio. Ah. Agora eu voltei, que eu comprei um radinho, tô escutando um rádio. Agora olha pro seu programa. Por favor, pede pra turma aí do Gaspar Lanche, falar onde fica o lanche do Gaspar, esse aqui na estação aqui de Itacoara Alto aqui, aonde que é. Eu quero mandar um alô pra Jane Silva. Bom dia, Jane Silva, você tá boa? Como tá, tudo bom? Você tá no Brasil, mulher?
0: Tá.
3: Poliana, toca pra nós a música com a Lady Laura, Estou Voltando. Tá bom? Vou oferecer pra toda a turma aí do Gaspar Lanche e pro Carlão que tá aniversariando hoje. Pede pra eles falar a localização onde fica o lanche, Gaspar Lanche, tá bom? É porque eu tava afastada aí dos programas, agora eu vou voltar a participar, tá bom?
0: Valeu,
3: falou? Um abraço,
0: Aninha,
3: pra você e um bom dia pra você, Poliana.
0: Bom
3: tchau.
0: Bom dia, beijo, viu, pra você. Poli, queria uma música aí com Henrique e Juliano, qualquer uma deles, manda um alô pro meu netinho Luan, é a loira lá de Barrolândia. Beijo, Loura, bom dia.
4: Bom dia, Poliana Siqueira. Opa! Que é o Guiú, do seja uma terça-feira abençoada pra você, o Cacá do Senna e a sua família toda.
0: Valeu, Guiú.
4: Tamo por cá, Poliana. Bom dia, bom, bom dia, bom dia.
0: Bom dia, bom dia. Bom dia, Poliana. A Nilza, passa a localização aí, Deusimar, pra Nilza. Ela ganhou, acho que, o kit, né, do Café Santa Clara. E ela tá pedindo a localização aí. Bom dia, Poli. Então, respondendo a enquete, né? Se você abrir a minha galeria de fotos, só vai aparecer foto das minhas filhas e da minha neta. Tem foto de todo jeito. Muito bem, um beijão pra você. É a Janaína. Beijo, Janaína. Janaína Crá, né? Bom dia, Poliana. Aqui é uma avó apaixonada. Olha que legal, gente. Eu tenho um único neto, Poli. E depois que ele nasceu, a minha galeria simplesmente deixou de ser minha. Eu tiro foto dele de todo jeito. Dormindo, sorrindo, fazendo qualquer coisa. E como se não bastasse, se a mãe dele posta uma lá no Instagram, no Facebook, eu vou lá, tiro um print e guardo também. Menina, mas que vó é assim mesmo, né, Ana Maria? Um beijão pra você. Ela disse assim, ó, se procurar uma foto minha no meu celular vai ser difícil encontrar, mas do meu neto tem de todo jeito. Muito bom. Um abraço pra você. Obrigada, viu, pela sua companhia. Alô, Valdemilson.
5: Bom dia, menina
0: Poliana. Bom dia, tudo bem?
5: Seu dia seja abençoado por Deus e Nossa Senhora. Pois é, menina Poliana, se você abrir minha galeria, você vai encontrar fotos, milhares de fotos, desde o nascimento do meu netinho Lorenzo e do meu netinho Nicolas.
0: Eu tô vendo que só vai
5: e
0: dar
5: avô
0: e avó aqui hoje,
5: foto
0: ó.
5: De momentos da natureza. Tipo assim, quando vai começar a chover, quando tá chovendo.
0: Sim.
5: Trovões, relâmpagos. Eu sou fã da natureza.
0: Legal, aí você fotografa.
5: Filmar a natureza é um risco. Somente na hora dos trovões. Mas aquele tempo fechado, aquela coisa maravilhosa, aquelas nuvens carregadas. É lindo.
0: Legal, bom dia, Poli. Aqui é a Ivone. Poliana, minha galeria é uma mistura de comida, flores, paisagem. Foto minha mesmo é raridade. Quando alguém pergunta, você tem foto sua? Eu tenho que procurar, igual quem procura documento perdido. Mas foto de um prato bem bonito, de um lugar que eu achei especial, eu tiro na hora. Beijo, Ivone, pra você, meu amor. Bom dia, viu? Legal, né? É interessante isso, né? Tem gente que, por exemplo, pôr do sol, eu tenho uma amiga que ela é apaixonada em pôr do sol. Ela fala assim, Poliana do céu, quando você tá lá no Araguaia, faz umas fotos pra mim e manda, porque eu coleciono fotos de pôr do sol, acho lindo. E aí, ela é apaixonada, né? E tem gente assim, né? Que fotografa o animal, o gatinho, o cachorro, né? A natureza, as rosas do deserto, né? Então, assim, tem galerias por aí que predominam um tipo de foto. E eu quero saber qual é o que predomina aí na sua galeria de fotos, né? A gente, a hora que você já parou pra pensar nisso, né? Pra observar, assim, qual é o tipo de foto que predomina aí na sua galeria? É foto dos seus filhos? São fotos dos netos, né? De comida? flores, né? Paisagem, pôr do sol, é o seu animal de estimação, né? São fotos suas mesmo, você gosta de fazer foto, né? Foto da família, ou é enfim, né? Qual é o tipo de foto que predomina aí na sua galeria? Queria saber de você, tá?
6: Olá, Poliana, bom dia. Bom dia. Eu sou o Valdinei de Buritirana, Palmas Tocantins. Poliana, gostaria de ver um bordona aí. Lorena Rafaela, tá difícil voltar. Um especial pra toda a galera de Buritirana, tá ligadinho no Tiz FM. Pra todos os ouvintes, tá conectado. Poliana, cadê o doutor Cacá Luceno? O homem sumiu. É, tá, ele tá aí na 96 Lima, na Tiz FM, ou foi pra outra emissora? Bom dia, papai do céu, abençoe a todos. Tchau, tchau.
0: Fui. Bom dia, Valdinês. O Cacá tá em uma outra missão, tá? Ele tá afastado aqui do rádio, mas logo, logo ele vai estar de volta. Mas ele tá, por enquanto, não tá em nenhuma emissora, não. Tá em outras missões, tá bem? Um abraço pra você. Oi, Lília.
7: Bom dia.
0: Bom dia.
7: Tudo bem?
0: Tudo bem.
7: Passando só pra te desejar um bom dia, excelente semana pra nós.
8: A sua mão no seu mundo.
7: Jesus nos abençoe, nos ilumine, nos livra dos perigos da rua. Esqueci de falar a Lília do Uber Rosa.
0: Ah, já tem o seu nominho aqui, minha filha, precisa nem falar.
7: Se você puder, Poliana, toca pra mim Retrato de Mãe. Por favor. E tenha um bom dia.
0: Bom dia, Lília. Bom trabalho, viu? Deixa eu mandar um beijão pra dona Maria Lira também, o seu Lázaro, nossos ouvintes lá no, na Serra de Itaquaruçu. Dona Maria, meu amor, aparece aí, viu? Beijão, seu Lázaro. O Leandro do Uber também tá com a gente, o Fabinho do Espetinho. Um abraço, Fabinho, pra você. Meu querido amigo Maurício Venâncio. Alô, Maurício. Maurício Venâncio, minha amiga Poliana, arrasou, matou a pau com essa música aí bonita do Padre Marcelo Rossi, muito bem, abraço. Oh, eu vou excluir essa figurinha feia do seu WhatsApp, viu, Olavo? Ô, trinzinho feio. Bom dia, Raquel. Poli, um ótimo dia a todos, tô aqui ligada, beijão pra você. A Maria Luzimar, de Porto Nacional. Poliana, aqui na minha galeria de fotos, só plantas. Eu amo plantas, Poli. Tiro foto de todas as plantas. Maria Luzimar, do setor Santa Fé Rural. Um beijo pra você, bom dia! Agora 4, faltando pras 9. Alô, Nazaré, beijão pra você também. Bem-vinda ao nosso show.

0: Bonitinhos FM, 9-1 agora, Cleiton e Romário, Zé Felipe, Se Eu Te Perdoar. Bom dia!
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0: Alô, Olavo, um abraço pra você, Olavo. Olavo, ali na saída pra Lajeado, um abração pra você aí, meu amigo. Bolinho frito na hora ali, salgado, delícia, hein? Aprovado, viu, Olavo? Um abraço pra você, bom dia. A Revina também tá ligada com a gente. Poli, eu tô aqui na escuta, eu gosto de tudo que você e os ouvintes falam aí nesse programa. É bom demais, beijo, Revina. Alô, Lenice Resplande, Poli, ultimamente na minha galeria, só foto de ônibus. Eu não entendi, Lenice, só foto de ônibus? Como assim? Eu moro aqui no Luz e Mangues. Você vai ter que explicar agora, por que que você tira tanta foto de ônibus, Lenice? Um beijo pra você, a gente volta. Volta já, agora são 9:03 na Unitins.
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1: Bonitins, agora 9:07, é hora de informação. Viviane Goulart, bom dia, Vivi.
2: Bom dia, Poliana.
1: Na galeria de fotos do seu celular, precisa nem perguntar, né?
2: Ah, o meu é fácil de dizer, viu, Poliana?
1: Mamãe de primeira viagem, você já imagina, né? Tem foto da Beatriz de todo jeito, né,
2: De todo
1: né,
2: jeito,
1: Vivi?
2: Dormindo acordada, pulando, chorando, no colo do povo, todo jeito.
1: Eu fico imaginando, sabe o quê, Viviane? A gente que, você que é mãe agora, já nessa nova era, a gente tem esse privilégio de poder fotografar cada segundo da vida. É. Mas antigamente, assim, como é que nossos pais faziam, né? Porque era caro uma foto.
2: Pois é, né? A gente não tem tantos registros assim. Então eu aproveito, faço vídeo, foto da Beatriz com todo mundo, de todo jeito, pra gente guardar, porque o tempo passa tão rápido, né?
1: Aliás, o primeiro aninho dela, você fez um vídeo emocionante. Ficou lindo,
2: ficou, né?
1: Desde ali dela na barriguinha até ela com o aninho, agora com que aninho. Passa tão rápido, né,
2: passa,
1: Vivi?
2: Muito rápido, a gente nem vê. Então, que bom que a gente tem essa oportunidade de ter tudo registrado. Então, meu celular, se você for olhar aqui, só tem foto dela, a mãe mesmo, nunca mais viu.
1: E o interessante é que até o Instagram da mãe já passa a ter mais foto do filho também,
2: né? Eu até
1: não
2: falei
1: é?
2: Esses dias aí que eu vou mudar um arroba, vou passar pra ela logo, porque foto minha, só contar com ela.
1: Coisa linda. O que que você traz de informação, Viviane?
2: Olha só, Poliana, a Secretaria Municipal da Educação de Palmas realiza até sexta-feira a Semana da Inclusão 2026 com o tema Inclusão em Movimento. A programação acontece nas escolas da rede municipal e busca promover a educação inclusiva, valorizar a diversidade e fortalecer a participação de todos os estudantes.

0: Neves.
1: Durante a propaganda eleitoral das eleições 2026, o aplicativo Pardal Móvel recebe denúncias sobre propaganda irregular. A ferramenta permite o acesso das denúncias diretamente pelos tribunais regionais eleitorais. O Pardal Móvel pode ser baixado de graça em tablets e celulares, tanto no sistema Android quanto do iOS. O acesso exige autenticação por meio do e-título ou da plataforma gov.br, mas é só para o acesso, porque a identidade de quem faz a denúncia permanece sigilosa. O denunciante deve descrever a irregularidade e pode anexar fotos, vídeos ou áudios, se quiser. Caso queira denunciar outros casos de crimes eleitorais, o sistema direciona para outros canais, como o Ministério Público Eleitoral ou o Sistema de Alertas de Desinformação Eleitoral. O andamento da denúncia pode ser acompanhado pelo aplicativo ou por e-mail. A ferramenta também permite notificar candidatos e partidos para que regularizem a situação. Antônio Neves para a Unitins FM.
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3: Unitins, agora 9h11 na nossa manhã. Bom dia para você, uma ótima terça-feira. Deixa eu mandar um beijo com muito carinho para essa turma animadíssima, né? O nome, galera da animação, estão ligados, curtindo o nosso show da manhã. Obrigada, viu, pela companhia. Nossa querida Jane Silva, ouvinte da Unitins FM lá de Portugal, que veio passar um tempo aqui no Brasil, né? Passar uns dias, umas férias aqui no Brasil. Tá de volta, mas ela fez questão de conhecer essa turma, né? Que ela conheceu através do rádio, que se fala, essa amizade que foi feita através do rádio. Estão reunidos agora lá no Gaspar Lanches, em Taquaralto. Um beijo, turminha, pra vocês aí, viu? Muito legal, gente. Olha que conexão forte, né? Que esse vínculo criado através do rádio. Pessoas que nunca se viram pessoalmente e aí começam, né? Um manda alô pro outro, o outro. Aí começa essa amizade que é feita, esse laço que é criado através do rádio. E agora vê essa turmona aí hoje comemorando lá, batendo os parabéns pro nosso ouvinte, o Carlão, né? Comemorando lá. Obrigada, viu, gente? A Unitins FM fazendo parte aí desse momento tão especial lá no Gaspar. Um abraço, Gaspar, pra você e todos aí em Taquaralto, né? No Gaspar Lanches. Obrigada pela companhia, viu? Bom dia. Alô, Godoy!
4: Bom dia! Poliana Siqueira, Poliana com Y e S de Siqueira.
3: É isso aí, Godoy.
4: Poliana, eu tô vendo esse povo falar de neto aí. Esse povo é bobo, né?
3: É.
4: Eu não tenho mãe, nem filho e mulher. Aí agora o primogênito vai em casa. Um belo dia desse ele me liga. Pai, você vai ser avô.
3: Quase morre.
4: Ai, e é uma neta. Aí eu tô pensando comigo aqui. Daqui lá onde ele mora, 500 é alguma coisa. Lá vai eu encher meu celular de foto e afundar um 5-3 daqui pro Goiás pra ver netinho.
3: Oh, meu Deus do céu.
4: Não vou pedir música, não. Acho que estão tocando aí, é top.
3: Ei, Godoy.
4: Agora sumiram as mãos. Ei, tem uma outra aí que fala demais também, viu?
3: É, quem é?
4: Com as músicas boas lá. É o Mirosmar, Mival.
3: Ah.
4: O Renan e Raí. E tem uma outra lá que fala, uma mulher também.
3: Quem
4: se
3: é?
4: Não me falha a memória, é Nalva Griar.
3: Opa!
4: Se tiver algum aí, aquela lá do fundo do baú, manda.
3: Canta demais, Nalva. Um beijão, Godoy, Godoy, Godoy. Daqui a pouco não tem nem foto sua mais no celular, só do netinho, né? Bom dia, Poli. Aqui em casa, Poliana, se você abrir a minha galeria, vai pensar que eu sou fotógrafa profissional de comida. É foto do almoço, do café, daquele bolo bonito, do prato. Foto minha mesmo não tem, não. Mas comida eu não deixo, eu não deixo passar. Primeira foto e depois eu como. Muito bem, um abraço pra você. Ô, Neide, deixa eu te contar, uma vez a gente fez uma viagem e aí tinha um casal de amigos que era desse jeito. Eu falava, gente, como assim? Ela não tira uma foto dela, ela tirava foto de todas as comidas, de todos os pratos que a gente pedia, ela tirava uma foto. Acho interessante, né? Tem gente que gosta, é impressionante isso. Mas você falou aí, eu lembrei
5: dela.
3: Bom dia,
5: Santos, bom dia.
3: Bom dia, Airon.
5: Queria mandar um abraço aí pro meu pai. Ah.

0: São Quintinho, Dirão Moreira. Aqui é o Irão Júnior, desde Madrid. Escutando a 96 FM aqui. Esse dia caloroso em Madrid. Trabalhando, correndo atrás do futuro.
1: Legal.
0: Mas aqui, curtindo e sabendo da nossa notícia de Palmas, Tocantins.
1: Muito bom.
0: Um grande abraço.
1: Obrigada, Irão. Um abraço pra você, viu, Edson? Que o calorão tá demais lá na Europa também, em Madrid, né? Aí nessa região aí, Espanha, Portugal. Muito quente mesmo. Não tá perdendo pra nós aqui, não, né? Abraço, viu?
2: Aliana, bom dia de novo, minha gata. É, sobre a enquete, eu guardo muita foto na galeria, mas só dos meus netos, porque eu tenho. Parece que é 5 netos que eu tenho, ó.
1: Tô falando que esses vôs depois fala que não...
2: 5 filhos, 5 netas. E eu guardaria, assim todo o tempo. Pra mim ficar olhando, todo dia, toda hora eu fico olhando.
1: Oh, meu Deus.
2: Foto dos meus netos, dos filhos. Aí eu guardo, sabe? É muito bom. Mas outras fotos não, que não compensa, né? Neto é a coisa melhor que já Deus já deixou no mundo. Se ele deixou outra coisa, ele levou pra ele, porque os netos...
1: Neto
2: é bom demais. Então tá, meu amor. Deus abençoe mais uma vez.
1: Eu fico pensando, Rosa, que eu só tenho um filho, né? Só um filho, é menino homem ainda. E aí eu tenho... Imagina, gente. Imagina. Eu fico assim, boba. Eu fico assim, sonhando, né? Eu quero ter esse privilégio de ser avó. Em nome de... Mas ele, por enquanto, ele fala aqui, negócio de filho. Negócio de filho. Vou ter filho, não. Ah, espero que isso mude, né? Tá muito novinho ainda também. Bom dia, Poli. A minha galeria é uma mistura de família, momentos do dia a dia. Tem foto dos meus filhos, dos netos, aniversário, viagem. É uma infinidade de fotos que a gente tira e depois nem lembra. Agora, a foto minha, quase não tem, não. Quando alguém pede uma foto, eu tenho que perguntar. Tem que tirar agora, porque não tem. Um beijo. Engraçado, né? Beijo, Lu. Obrigada pela participação, viu? Bom dia. 9h16 agora, especialmente para essa turminha boa, ligados com a gente aí, a galera da animação. Janinha, Silvinha. Beijo, Silvinha. Esse cara sou eu.

0: Tocantins FM, 9:20 agora, o rei Roberto Carlos, esse cara sou eu, bom dia.
1: Esse cara sou eu.
0: Abraço, José, José Assis, motorista de aplicativo, um abraço pra você, o Carlos também. Ô, Carlão, é o Carlos motorista de aplicativo, né? Abraço pra você, viu? Tudo de bom aí, obrigada por escolher a Unitins FM, 9:21 agora.
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0: Aline, bom dia, Aline, tudo bem? Bom dia, maravilhosa, eu sou a Aline aqui de Paraíso. Poli, se você abrir a minha galeria, só vai encontrar as fotos dos meus doguinhos. Fotos minhas e do meu esposo e filho são poucas, porque você, é o que você vai mais encontrar, são fotos dos meus clientes maravilhosos. Ah, ela trabalha, né? Dona de pet shop. E aí tem foto dos dogs, dos cachorrinhos. Que coisa boa. Beijão pra você, tá, Aline? Ah, nossa ouvinte que falou assim, ó, só vai encontrar foto de ônibus, é porque ela falou, Poliana, que eu sou motorista, né? De ônibus escolar. Cadê? Não tô encontrando mais aqui, mas ela já me respondeu, a Lenice, né? Porque eu sou motorista de transporte escolar, Poli, eu tenho que tá registrando toda vez que eu troco de ônibus. Então, aqui na minha galeria só tem foto de ônibus, né? Maravilhosa, gente. Eu acho tão chique, tão bonito. Uma mulher dirige, a Sônia, né? Nossa ouvinte Sônia, motorista de caminhão, de carreta. Eu acho tão bonito. E agora essa maravilhosa que é a Lenice, motorista de transporte escolar. Um beijo pra você, Lenice. Valeu, bom dia. Bom dia, Cleomar.
3: Bora lá, cortando o Estadão. Bom bora dia. Lá, partiu Araguaína. Oh. Manda um alô aí pra galera do Taquara Sul Grande, meu amigo Ronei, na 712 Sul. Tamo aqui na luta, descendo sentido Araguaína. Bora lá.
0: Valeu, Cleomar. Que Deus te proteja, viu? Boa viagem. Obrigada pela companhia. Bom dia, Poli. Aqui é sua ouvinte todas as manhãs. Toca música com o Gustavo Lima, retrovisor. A Daiane Ribeiro. Beijo, Daiane. Bom dia. Ô, Lucivan.
4: Bom dia, Poliana Siqueira.
0: Ô, Lucivan, não precisa nem perguntar. Só deu peixe aqui. Pensa no homem que gosta de pescar, ó.
5: Matriculados.
4: Poliana, queria pedir uma música aí. É o amor, de Zezé Camargo Luciano. Oferecer aqui para minha amiga Lili Sandra, a minha amiga Eduardo e seus dois meninos, que agora nós estamos indo para a Cepéia, que eles fazem edições especiais, né? Agora é toda terça e quinta. Um abraço, fica com Deus, do amigo Lucivan.
6: Olha aí, minha amiga Poliana, ontem, como é que eu fiz isso aí, ó? Aí é só para quem gosta, né? E eu amo, né? Olha para você ver.
0: Paz, é peixe, hein, Lucivan? Um abraço pra você, viu, querido? Obrigada pela companhia. Tocamos essa do Zezé no bloco passado, viu? É o amor. O Godoy tá falando aqui que vai nascer a netinha, né? Mulherzinha que vai vir aí. E ele já tá todo na expectativa. Muito bom.
7: Bom dia, Poli.
0: Bom dia, Aninha.
7: Não vou falar muito, não, como estamos por aí, porque senão fica muito grande. Respondendo a enquete, né? Eu tô vendo aí o pessoal, a maioria falando sobre netos, né? Que tem muitas fotos de netos, mas infelizmente eu não tenho neto.
0: Uh-huh.
7: E acredito que não vou ter. Né? Minha história é uma história bem triste aí, né? Eu acho, acredito, que eu acho que eu não vou ter netos.
0: Ah, calma aí, você tem três filhos. Não é possível.
7: Porque eu tenho três filhos e os meus três filhos, nenhum pode ter filho.
0: Ah, entendi.
7: Eu não sei porquê.
0: Uhum.
7: A gente tem que ver o que é, mas assim, eu também não fico triste não, sabe, Poli? Não, eu acho que eu nem tô preparada para ser avó, entendeu? E na minha galeria de fotos, vai ter coisa muito variada, né?
0: Uhum.
7: Dos meus bichinhos, né? Os meus pets, que são os amores da mamãe.
0: Uhum.
7: Flores, aqui tem muitas flores. Do meu trabalho, né? Que é a academia,
0: uhum,
7: né? Do personal. Eu sou o personal, né?
0: Uhum.
7: Então, é variado, né? Você vai ver muitas fotos assim.
0: Variadas, né?
7: Entendeu? E bom dia, bom dia, bom dia, Poli.
0: Bom dia, meu amor. Um beijo, viu, pra você. Valeu, bom dia.
8: Pois é, Poliana, igual você só tem um filho, o homem, quando ele te dá um neto, Maria. Pensa na avó coruja que vai ser, Poliana.
0: Ah,
8: você.
0: Eu imagino.
8: Vê que você gosta muito de criança,
0: gosto.
8: Você é essa pessoa dedicada que você
0: sou
8: é.
0: Sou apaixonada por
8: criança.
0: Vai ser
8: a coisa melhor do mundo que vai vir pra você, vai ser seria um neto que seu filho vai te dar,
0: não
8: né?
0: Sei nem como é que eu vou reagir.
8: Pois é. Deus abençoa mais uma vez.
0: Ó, eu tenho um irmão, Rosa, pra você ter uma noção. um irmão que assim, foi criado praticamente, né? Eu, como ele é bem mais novo, eu ajudei a criar, então eu tenho, assim, um amor por ele, quase um amor de mãe. E a mulher dele tá grávida agora, é minha filha, e eu falo pra ela assim, ô, Carol, me desculpa eu ficar perguntando muito, mas é porque você tá sentindo alguma coisa? Deixa eu ir no médico você, Carol. Deixa eu fico assim, sabe, querendo, não querendo ser invasiva, mas ao mesmo tempo já sendo, sabe? Eu falo assim, meu Deus do céu, quando esse menininho nasceu, eu não sei como é que vai ser a minha reação não, viu? E é porque eu sou o quê? Eu sou tia, né? Mas eu acho que eu já me considero assim, meio que vó dessa criança. É muita paixão, é muito amor. 9:26 agora, bom dia!

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1: Agora 9h36, é hora de informação e a Mara Santos está de volta, Mara.
2: Isso mesmo, Poliana. Alunos que irão concluir o ensino fundamental neste ano têm a oportunidade de participar do processo seletivo para cursos do ensino médio integrados ao ensino técnico do Instituto Federal do Tocantins, o IFTO. No total, são 1.735 vagas distribuídas entre os 17 cursos oferecidos nas unidades do IFTO. As inscrições poderão ser feitas até o dia 20 deste mês no portal do candidato, no link sgc.ifto.edu.br. É preciso realizar cadastro no portal do candidato. A confirmação da inscrição será feita mediante o pagamento da taxa de inscrição. As provas serão aplicadas no dia 27 de setembro. As informações sobre a realização das provas serão divulgadas no dia 21 de setembro. Mudando de assunto, para encerrar esse bloco, professores podem ganhar até R$ 510 por dia para trabalhar na aplicação do Enem. Ouça agora com o Antônio Neves.
3: O INEP criou a rede de interlocutores escolares que permite a professores efetivos das redes públicas estaduais e distrital atuar no Enem 2026. Os selecionados receberão R$ 510 por dia de atuação, totalizando até R$ 1.020 nos dois dias de prova. A jornada será de 12 horas, das 8 às 20 horas, e inclui apoio à organização, orientação aos participantes e infraestrutura. Os docentes devem ser indicados pelas secretarias de educação e confirmar a participação no sistema do INEP. Também será necessário fazer uma capacitação online e ter aproveitamento mínimo de 50% na avaliação. As indicações ocorrem de 8 a 18 de setembro e a confirmação dos professores de 22 a 27 de setembro. O Enem 2026 será aplicado nos dias 8 e 15 de novembro. Antônio Neves para a Unitins FM.
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1: Unitins, agora 9h39, bom dia, o nosso Show da Manhã. A cada meia hora tem um Momento Informação para você ficar bem informado, bem atualizado. O WhatsApp é o 999156234. Vamos para lá ouvir você que tá aqui com a gente. Bom dia.
6: Olá, Poliana, bom dia.
1: Bom dia.
6: Obrigado, irmã Dulce. Como você tá, minha amiga?
1: Tudo bem.
6: Quero pedir aí com o Eduardo Costa, Eu Aposto. Manda aí com um alô aí pra Alessandro. Minha esposa Alessandra, minha filha Larissa, minha filha Yane. Estamos aqui com o rádio ligado. Mais tarde nós vamos lá pro colégio trabalhar. Fica
1: valeu,
6: com Deus. Uma semana
1: Deus.
6: Abençoada para nós todos.
1: Amém.
6: Que Deus.
7: Oi,
1: Juliana.
7: Bom dia,
1: Cris.
7: Hoje é meu dia de folga. Não estou contando leite hoje. Na minha galeria tem bastante foto de meus cafés da manhã, café da tarde. Comida. Eu gosto muito de postar comida. Minha menina fala assim que o meu celular come primeiro do que nós. Antes eu postava, era muito foto da minha mãe. Tem, a galeria tá cheia de foto da minha mãe. Aí depois que ela faleceu, é do meu pai também. Agora é meu paizinho, viu? Beijo, tenha um
1: beijo,
7: bom dia.
1: Beijo, Cris. Bom dia pra você também. Oi, Antônio. Bom dia, Antônio. Ó, o Antônio tá no carro, tá no trânsito.
8: 9h20 agora, o rei Roberto Carlos. Esse cara sou eu. Bom dia.
1: É o Antônio, bom dia pra você, Antônio. Tá em Itacoaruçu, né? Ô, lugar bonito. Abraço, Antônio, bom dia. Poli, que bacana essa turma aí da galera da animação. Minha amiga Sulani, a Sussu é uma pessoa maravilhosa. Trabalhei com ela no SBPJ há bastante tempo. Não ligo, mas tô sempre ligado. Aqui na minha casa, minha esposa me chama de Zé do Rádio. Boa! É o Leonardo, valeu, Léo. Bom dia. Bom dia, preciosa. Saúde e paz, a Perpétua. Beijo pra você, Perpétua. Tá com a gente lá na Fazenda Cabeceira Verde. Um abraço.
9: E no meio da noite.
10: Bom dia, bom dia, bom dia.
1: Bom dia.
11: Aqui é Chubivaldo da Chácara Café no Duro. Chácara Café no Duro.
1: Boa.
11: Tá sol bom.
9: Esse cara
11: sol de fogo.
1: adoro.
11: Ei, Musgão, é na rocha. Eu não ligo, mas tô ligado. Da Unidias FM. E é todo dia, é todo dia. É todo parece que dia. Não enjoa.
1: Parece que não enjoa, foi bom.
4: Cheio daqui, esse cacho de banana não tava maduro.
1: Ó, o cacho de banana, que bonito, gente.
4: É madura no pé aqui, banana. Ah, e... Maria, tá difícil, tá difícil. Tá...
1: Que coisa linda, um abraço, viu, pra você, obrigada pela companhia.
11: Ê, Polianskeira, Chácara Café no Bule, a galeria dele é só o pipoco.
5: Respondendo a enquete.
1: É foto, ele planta e sai fotografando tudo, né? Foto de ó, dos pés cheios de banana, do alface, da horta, muito bom, um abraço. Poli, tudo bem? Manda os parabéns pra minha irmã Ediramar Pereira Rego, desejo a ela tudo de bom, que Deus abençoe a vida dela, Jesus te ama, eu também, né? Ela mora em Taquarussu, a Simone parabenizando aí a sua irmã Ediramar, parabéns. Oi, Li, bom dia.
9: Bom dia, Poliana, nós estamos aqui, ó, no rádio, só que no carro.
1: Coisa linda, meu.
10: Bom dia, Poli.
1: Bom dia, Li.
10: Não vou falar não.
9: É isso aí. Aí, sobre a galeria da minha mãe, ela tem foto de cachorro, foto minha, foto dela, foto de encontro de família.
10: Foto da família.
9: É, foto da família, foto de Natal, ela tem foto de tudo.
1: Foto de tudo.
9: Eu registro tudo.
1: Olha, que coisa linda. Um beijo pra você, Elisângela. Elisângela ligada com a gente, lá da Fazenda Frigobar. Hoje não tá lá, né, cozinhando. Hoje ela tá dirigindo, o filhão tá do lado. Um beijo, viu, pra você, Eli. Obrigada pela companhia, meu amor, pelo carinho, viu? Matheus, bom dia.
12: Bom dia, Poliana.
1: Bom dia.
12: Tudo jóia, né?
1: Tudo bem.
12: Muito interessante essa enquete de hoje. Aí, Poliana, sobre a minha galeria, ultimamente eu só tô armazenando foto de mulher bonita.
1: Ah, é?
12: Então, se você abrir a galeria minha, você vai encontrar a foto da minha esposa e da minha filha.
1: Ah, que lindo!
12: Então, é isso aí que predomina na minha galeria.
1: Que legal.
12: Ah, e tem também as fotos dos produtos nossos aqui da MM Panificadora.
1: Claro, tem que ter,
12: mas,
1: né?
12: Mas a predominância é essa. Valeu, abração.
1: Foto aí de mulher bonita, minha esposa e minha filha. Gostei, muito bem.
13: Bom dia, Poli com isso. E Cerqueira com essa, bom dia. Passa pra mim, por favor, o último julgamento com o Titãozinho Chororó ou com o milionário José Rico. Ofereço diretamente pra nossa amiga Jane Silva. E pra todos que estão na escuta do seu programa, ok? Inclusive eu, né, que estou aqui te ouvindo mesmo no pé do rádio, sentada. Ok, minha linda? Um cheiro, um abraço. Ai, Jane Silva, legal, né? Vai pra dona Ana Rosa também, a Célia, a Cléo, a Silvinha, ok? Bom dia, minha linda, bom dia, Poliana.
1: Okay. Bom dia, dona Rita de Cássia, ela hoje gravou, foi um vídeo, mandou aqui pra gente, beijo, dona Rita. 9h44 agora.

0: Bonitinhos FM, 9h57 agora, Jair Giovanni. Quem será? Bom dia. Ó, deixa eu mandar um beijo aqui para os nossos amigos lá do Café Colonial da Roça. Um beijo maravilhosa. Que legal que ela postou aqui no Instagram, até me marcou, né? Ela aqui, ó, tô indo ali nos compromissos, mas aqui no meu rádio tá a Poliana Siqueira. E na minha galeria de fotos, na minha galeria tem foto de muita comida, né? Comidinhas. Ai, que legal, gente. Um beijo pra você. Eu sigo aí o Instagram do Café Colonial da Roça e já falei, qualquer hora dessa eu vou aí provar essa comidinha de perto, viu? Um abraço, eu vou conferir essas fotos, não é? Beijo, viu, meus amigos? Bom dia. 9h58 agora, bom dia.
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0: É o nosso show da manhã. A gente segue juntos até meio-dia. Aí hoje eu tô perguntando o seguinte, ó. Se você abrir agora a sua galeria de fotos aí do seu celular. Todo mundo tem um celular hoje, né? E aí a facilidade da gente fotografar tudo aquilo que a gente gosta tá muito grande. Hoje você tem uma câmera, né? O tempo todo nas mãos. E aí nessa sua galeria, qual é o tipo de foto que você, assim, mais aprecia, que mais tem aí na sua galeria? São fotos, assim, dos seus filhos? São fotos dos netos? São fotos de comida? Fotos de paisagem? Comida? Fotos de paisagem? Animal de estimação, né? São fotos suas, né? Você gosta de fazer muita selfie, gosta de se fotografar, fotos da família, né? São prints. O que que tem aí maior quantidade, né? O que que predomina? Quais são os tipos de foto, né? Tem gente que tem foto do... Ó, eu acho que hoje tá predominando aqui foto de neto, viu? Muita gente, né? Que vai colecionando, que vai salvando fotinho do neto. Outras

0: do animalzinho de estimação, do cachorro, do gato, né? Tem pessoas que gosta de cozinhar e fotografar, não é? Meu amigo Nilson Júnior, um abraço pra você, o Nilson. Ele é chefe de cozinha e no celular dele, é claro, é óbvio, né? A gente encontra foto de todo tipo de prato, um mais bonito do que o outro, um prato mais apetitoso que o outro, né, Nilson? Um abraço pra você, o Marabá, que também trabalha com buffet, né? Você abre o celular dele, tem o quê? Tem foto de comida, né? Dos pratos que ele faz tão bem. Um abraço, viu? Bom dia, vamos lá ouvir
1: bom dia,
0: você.
1: Bom dia, Poliana.
0: Bom dia.
1: Aqui é o Walter de Luzimangue.
0: Ô, Walter, bom dia.
1: Quero oferecer a próxima música pra minha esposa, Daiane.
0: Daiane.
1: Aquela música que fala assim: no dia em que saí de casa, minha mãe me disse, filho, vem cá.
0: Que linda essa música,
1: um abraço,
0: né, Walter?
1: Um cheiro.
0: Outro pra você, Cleuzinha, Cleuzinha.
2: Bom dia, com a alegria maravilhosa. Bom que Deus dia, abençoe Cleo. Seu dia, sua vida, sua família. Olha, respondendo aí sobre a enquete, são quatro fotos ou vídeos que predominam no meu celular.
0: Quais?
2: São as minhas dancinhas, que essa não pode faltar.
0: Não pode.
2: As fotos, vídeo dos meus neném, dos meus cachorros, das minhas plantas e das minhas comidas. Eu amo cozinhar. E esse final de semana eu fiz o almoço só pra mim, olha aí.
0: Ai,
2: um
0: gente.
2: Cheiro, meu amor, e um bom dia.
0: Acho isso maravilhoso. Olha que prato mais chique, mais gente, montar uma mesa assim pra pessoa sozinha e falar assim, ó, hoje é um almoço especial para mim. Olha que chique isso, né? E ela falou, ontem foi assim, né? É, um pratinho aí, ó, carne de sol, costelinha, que maravilha, Cleuzinha, é isso aí, um beijo, viu, pra você, bom dia.
3: Eita, Poliana, escutei aqui o Lucivaldo da Chácara Café do Mundo falando aqui, eu tô aqui ligado, ele, a Chácara Grito do Macaco. Tamo aqui, também tá com o Rainha aqui ligado aqui, ó, no pé de manga. Chama, é o compadre retopado do Tala, aqui do Grito do Macaco, ligado, a Chácara Café do Mundo. Cadê a banana, Lucivaldo? Tô querendo o Lucivaldo.
0: Aí, Lucivaldo, você falou que tem um monte de banana aí madurando no pé, o outro já tá aqui querendo, ó. Ó, ó, não mandei ficar fazendo a propaganda, viu? Abraço.
4: Oi. Bruno Marrone, nome do meu tempo.
0: Boa.
4: Feliz pra Sônia, seu pai.
0: Valeu, Fran, um abraço. Bom dia, viu? Obrigada pela participação.
5: Diana.
0: Oi.
5: Eu quero a música Olha Onde Eu Tô.
6: Eu
0: oh, meu Deus.
6: Eu sou o Luan de Barro Grande.
5: Esse aqui é minha mãe de Barro Grande também.
0: Coisa linda. Vou tocar já já, tá? Poli, falei filhas e neta, mas esqueci dos sobrinhos e afilhados, né? Minha e do meu marido são pouquíssimas fotos, mas das minhas filhas, neta e sobrinho e afilhado tem aos montes. A Janaína. Beijo, Janaína. Bom dia, Poliana. Eu tenho uma grande variedade de fotos, mas as que predominam na minha galeria são fotos do meu trabalho. Olha que legal, a Ana Duarte, pelo jeito é decoradora, né, Ana? Decoradora, que coisa linda. E aí ela faz as decorações de festa de aniversário, não é? E claro, tem que fotografar até pra você fazer a vender, né, o seu peixe, vender a sua propaganda, é isso aí. Beijo pra você, Aninha. Vamos pro intervalo, a gente já volta.
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0: estamos de volta. Terça-feira.
1: Otimista já subiu.
0: Hoje, dia 18 do mês de agosto, nosso show da manhã segue até meio-dia aqui na sua Unitins FM. Nós somos uma emissora da Universidade Estadual do Tocantins. Estamos em Palmas, na capital mais jovem do Brasil. A temperatura nesse dia 18 de agosto, às 10h07, 33 graus.

fala Poliana com Y, Siqueira com S. Estou aqui fazendo o que eu gosto, pra você que eu gosto mais ainda. A gente segue até meio-dia e você continua participando pelo 639-9915-6234. Bem-vindo! Nosso show que tá no ar e a gente segue até meio-dia. Hoje eu tô perguntando pra você aqui, ó, qual é o tipo de foto que predomina, que prevalece aí na sua galeria de fotos no seu celular? São fotos dos seus netos, dos seus filhos, foto de comida, foto do pôr do sol, flor, paisagem, né? Animal de estimação. Você participa com a gente? Poliana, bom dia. Se abrir a minha galeria, você vai encontrar mais foto de flor do que de gente. Eu vejo uma flor bonita, Polly, na rua, no quintal, na casa de alguém, já tô com o celular na mão. Eu tenho tanta foto que às vezes eu nem lembro onde foi que eu fotografei, mas eu acho lindo. Toca pra mim uma música, é a música do Sérgio Silva, Vivendo ou Existindo. Eu adoro o seu programa, Polly. Um beijo pra você. Obrigada, viu, pela sua companhia, pela sua audiência. A Ana Vitória. Polly, na minha galeria tem uma como é que é? Ah, tá. Na minha galeria tem uma categoria que ninguém mencionou. São print, né? Print de conversa, receita, promoção. Eu tiro print pensando, depois eu vejo isso. Aí depois eu nem vejo mais. Quando percebo o celular tá lotado. E é mais print do que foto mesmo. Legal isso aqui, Ivone. Um beijão pra você, viu? Ai, meu Deus. Depois eu vejo, né? Muito bem. Ah, bom dia, Poliana. Ah, tá. Já eu respondo aí, tá? Polly, pensa numa pessoa que odiava estar no lugar e as pessoas que estavam comigo ficar tirando foto, fazendo vídeo. Eu sempre falava, deixa esse celular, né? Vamos curtir essa maravilha. Até 8 meses atrás, eu perdi uma tia que pra mim era como a minha segunda mãe. Polly, nem os filhos dela tinha quase fotos dela. Pra falar a verdade, temos umas 4 fotos apenas. Então eu aprendi que tem certas horas que o celular é chato, mas tem

0: Tá, Pri, bom dia. Marcão, se eu abrir a galeria do seu celular lá, qual é o tipo de foto que predomina lá na sua galeria? Foto de animal, foto de paisagem, foto da natureza, pôr do sol. Você tem neto?
1: Não, né? Tem dois.
0: Tem netinho
1: e o netinho.
0: Ai, meu Deus, é sério? Eu não sabia.
1: Sou velho, Poliana.
0: Não é questão de velho. Você já levou, então?
1: Sou. Uhum. Tô netinho de dois ou netinho de seis.
0: Ah, não, gente.
1: Minha cara. É. Cabelinho ruim igual o meu.
0: E aí, o que que predomina lá na sua galeria?
1: De tudo um pouco. Foto, vídeo. Print de conversa, que eu tenho que guardar as conversas, certas conversas eu tiro o print e guardo.
0: Uhum.
1: Ainda mais se for sobre trabalho, que eu guardo mesmo.
0: Ixi, ele parece estar bravo.
1: Não sei o que é
0: que
1: é. É porque você mal falou comigo.
0: É print de conversa aqui do trabalho, eu guardo mesmo. É. Misericórdia.
2: Bom dia. Eu aqui de novo. Paulo aqui de novo.
0: Oi,
2: Poliana,
0: Paulo.
2: Se você abrir minha galeria, é o que você vai achar, é foto da minha família, muitas famílias, sabe?
0: Uhum.
2: Os meus tios mais velhos, e o pessoal mais velho que mora ali na Bahia.
0: Sim.
2: Eu sou caminhoneiro, moro em Palmas, e tô sempre curtindo o programa de vocês, mas eu gosto de toda a programação dessa rádio da Unitins, que é a melhor daí de Palmas,
0: que,
2: né?
0: Maravilha.
2: Então agora tô indo aqui pro Piauí, quero pedir uma música aí de Renan e Raí, Parei no Sinal. Ofereço aí para todos os ouvintes e a todos que gostaram da música. Um bom dia.
0: Ô, Paulo, obrigada, viu? Boa viagem para você. Que Deus te abençoe, te proteja. Valeu.
3: Sim, Poliana, a foto da minha netinha. Ela chegou, só tem 3 meses que chegou.
0: Oh, meu Deus.
3: Mas
0: olha,
3: é
0: lá.
3: Lindinha, gostosinha demais. A gente tá curtindo toda hora.
0: Coisa,
3: olha,
0: mais linda, Rosa. Pensa. É linda mesmo. Olha, gente.
3: E tá guardado na minha galeria, minha filha. Não tiro para nada, acredita?
0: Aham.
3: Todo dia eu tenho que ver ela e falar com ela. Que ela conversa, quer conversar com a gente, sorrir, sabe? Lindinha demais, bichinho.
0: Oh, meu Deus do céu, que gracinha, gente. Marcão, deixa eu ver, que gracinha, meu Deus. Não sabia não que você era avô, Marcão. Olha que... Ah, não, gente, carequinha do olho verde. Nada a ver com você, querido. 10:12 agora.

0: Bonitins, FM 10:24, agora Sérgio Silva, vivendo ou existindo, hein? Também a Ana Castela, olha onde eu tô, Bruno Marrone, homem do meu tempo, a indicação do ouvinte aqui, ó.
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0: Jalcen Aguiar, um abraço pra você, meu amigo, Jalcen Aguiar lá em Gurupi, ligado com a gente, um abraço pra você. Ele disse assim, Poliana, a câmera virou doença, né? O povo invade a privacidade dos outros, mas enfim, aqui no meu celular a maioria das minhas fotos são fotos de grupo, não são minhas não, fotos do grupo, né? De grupos aí. Um abraço, Jalcen, obrigada pela sua companhia, pela sua audiência, viu? Tá lá com a gente, bom dia. Alô, bom dia. Pronto, aqui.
3: Tudo bom, minha linda? Tá tudo bem.
0: Deixa eu voltar aqui, bom dia.
3: Bom dia. Dia. Bom dia. E aí, tudo bom, minha
0: tudo
3: linda?
0: Bem?
3: Tá tudo bem. Poliana, na minha galeria, o meu foto preferido que eu coloco é do meus netos, 4 netos, e da minha rainha, minha mãezinha.
0: Esses netos, e da sua mãezinha.
3: Que agora é 16, Poliana, ela fez 90 anos.
0: Ah,
3: eu cheguei
0: lindo.
3: Ontem de viagem. Ponte Alto do Bom Jesus, aí foi o aniversário dela de 90 anos, foi a coisa mais linda, pois é, ela fez 90 anos e tá dura, Poliana.
0: Tá bonita, eu tô vendo a foto aqui, Neide.
3: Gostaria que você passasse aí pra mim, a música, Minha Mãe, Minha Heroína. Eu queria gravar pra me mandar pra ela.
0: Ah, eu vou passar, tá, Neide?
3: Então tá, minha linda. Tenha um bom dia.
0: Qual que é o
3: fica
0: nome dela?
3: Deus.
0: Deixa eu ver se ela fala o nome.
3: Olha aí, Poliana, minha rainha.
0: Que linda,
3: o nome
0: gente.
3: Dela é Maria Alzerina.
0: Dona Maria Alzerina.
3: Fez 90 anos.
0: 90 anos, privilégio de poucos, viu? Parabéns aí pra sua mamãe. Já já eu toco a música, Neide. E aí eu já aviso pra você gravar, tá bom? Bom dia, Poliana. Minha galeria é praticamente um arquivo de paisagens. Cada lugar bonito que eu vejo, eu quero fotografar. Céu, pôr do sol, natureza. Às vezes eu fico pensando que a gente fotografa tanto para não esquecer, mas depois passa tanto tempo olhando para a tela que esquece de aproveitar o momento. É verdade, hein? Um abraço para você, viu, Valéria? Bom dia. Pô, olha, eu confesso, a minha galeria é 90% foto minha. Até que enfim, alguém, né? Eu tiro uma, não gostei, apago e tiro. De novo, tira outra, tiro mais 5 pra escolher uma e no final ai meu Deus do céu, aí no final eu posto uma e deixo as outras guardadas, agora vai tentar apagar, né? Vai que um dia eu preciso, eu adoro tirar fotos minha mesmo, um beijo adoro, viu? Olha, eu tiro uma, não gostei, tiro outra gostei mais ou menos, aí vou tirando. Muito bem, um abraço pra você, Val, bom dia, viu? Obrigada pela companhia. Gente, que coisa mais linda. Ó, eu vou colocar aqui logo a Minha Mãe, Minha Heroína, porque vale, né, a gente tocar essa música pra essa aniversariante, não é todo dia que a gente tem alguém completando 90 anos. Olha, cadê o nominho dela aqui? A Dona Maria...
3: Olha aí, pera. O nome dela é Maria Alzerina.
0: Dona Maria Alzerina. Completou 90 anos de idade, 90 anos de vida. Olha, quando a gente senta diante de uma pessoa dessa, a gente tem tanto a aprender, a gente tem tanto a tirar coisas boas, porque imagina o que essa Dona Maria Alzerina já viveu nessa vida, não é? São conselhos, assim, valiosíssimos. Outro dia, inclusive, eu sentei um pouquinho, conversei com o pai da minha amiga Tina Santos. Gente, que coisa mais linda, sabe? Uma sabedoria. Que livro nenhum ensina pra gente, que faculdade nenhuma ensina pra gente. E quando eu vejo, assim, alguém tão lúcido, né? Tão inteiro. Ela tá aqui em pezinha, bonita, né? Com seus cabelinhos brancos, comemorando seus 90 anos. A filha que fez um bolo bonito, colocou um monte de foto lá em cima. Parabéns, viu? Saúde, saúde é o que a gente deseja, viu? Parabéns, 10:29 agora, minha mãe, minha heroína. Feliz aniversário, Dona Maria. Saúde! Saúde!

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1: Bonitinhos, 10h36, é hora de informação. Viviane Goulart.
2: Olha só, pessoal, aqui em Palmas, o uso de som automotivo em volume ou frequência não autorizados é considerado infração de trânsito. De acordo com o Código Penal Brasileiro, essa infração é grave e pode gerar multa de R$ 195, além de 5 pontos na CNH. O veículo também pode ser retido até a regularização dessa situação. Segundo a secretária de Mobilidade e Transporte Público, a infração pode ser constatada pela perturbação do sossego sem a necessidade de decibelímetro. Denúncias podem ser feitas pelo 153 para os agentes de trânsito ou pelo 190 da Polícia Militar. Agora a gente muda de assunto. O Festival Gastronômico de Itaquaruçu terá plataforma digital para votação dos pratos. Vamos saber os detalhes com a Tina Santos.
3: Os visitantes da 20ª edição do Festival Gastronômico de Itaquaruçu poderão avaliar os pratos concorrentes por meio de uma plataforma digital criada exclusivamente para o evento. O sistema será utilizado em todas as etapas do concurso, desde as inscrições até a avaliação técnica e a votação popular. Segundo a Prefeitura, a plataforma permite que os participantes realizem as inscrições de forma totalmente online, com envio de documentos e acompanhamento de possíveis pendências. Durante a etapa de degustação, os jurados registram as notas diretamente no sistema, que faz o cálculo automático da pontuação. Para evitar fraudes, o sistema utiliza geolocalização e valida apenas os votos feitos por pessoas que estiverem dentro do circuito gastronômico de Itaquaruçu durante os dias de evento. Tina Santos para Unitins FM.
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1: 10h38 agora, já às 11 da manhã tem a nossa mensagem do dia e a gente segue atendendo você aqui pelo nosso WhatsApp, que é o 639-9915-6234. 639-9915-6234 é o telefone para você participar com a gente. Vamos lá? Bom dia.
5: Oi, Juliana.
1: Oi, Célia.
5: Excelente terça-feira pra
1: você. Bom dia, Celinha.
5: Então, sobre a enquete. Eu guardo na minha galeria os encontros que eu ajudo as pessoas. Aí quando eu vou visitar os institutos, as instituições de caridade, lá eu tiro foto com aquelas pessoas e guardo. E depois volto lá e vejo que aquela pessoa já está curada. Isso para mim é uma alegria. Então eu guardo sempre mais fotos das pessoas, dos grupos que eu ajudo. Eu sou muito feliz quando vejo essa foto e vejo que alguém que estava lá doente já está curado. Isso para mim é uma vitória.
1: Acompanhar essa evolução através das fotos, né, Célia? Que legal. Beijão para você, tá? Bom dia, Polly. Na minha galeria tem fotos minhas, do meu esposo, dos meus filhos. Bastante fotos de tapetes e de plantas também. A Edneide. Beijo, Edneide. Bom dia para você, tá? Alô, bom dia.
6: Bom dia, bom dia, bom dia, Poliana.
1: Bom dia.
6: Pois é, Poliana. Bom demais. Olha, minha sogra tem 89 anos, completou esse final de semana passado, 89 anos, mora em Guaraí, Tocantins, aqui é da Chácara Café no Gulho, Zival.
1: Que legal, gente, eu já adoro essa animação, viu o que ele mandou aqui, ó.
7: Santidade, alegria, saúde.
1: Comemorando lá, parabéns a dona Geralda de Guaraí, que legal, só ele colocou aqui duas irmãs, só as duas, que fofo, beijão, viu, pra vocês aí. Bom dia, Poli, aqui é o Kenilson, da Arno 31, tô passando pra dizer que tô ligado, valeu, Kenilson, abraço pra você também, bom dia. Subtenente, tá, ei, menino, ó, mais um avô coruja aqui, ó, pelo que eu tô vendo.
8: Bom dia, Poliana, bom dia. Poliana, eu vendo aqui, minha galeria hoje, mas é meu bisnetinho, né, ter bisneto é outra coisa, é outro nível, né? Faz com um de ser do outro, né, Poliana?
1: Já é o business.
8: Mas é isso, Poliana, eu vendo também a questão do rádio. É, a todos os locutores da Unitins, né? Eu tô aqui o dia todo ligado e eu gosto, começo com o Léo Vieira e entro com você, aí o dia do Azevedo Júnior, aí vem as meninas, né? A Maiara Abreu, meio-dia, e por aí segue, né? Por aí segue, aí PP do rádio, né? Chile Cavalcante, estou sempre ouvindo. Todos são maravilhosos, né? Mas o que eu vejo aqui, pô, Leandro, depois da sua chegada na rádio, é, eu lembro lá do tempo da rádio de Brasília, né? Da FM, como é que era o nome? Esqueci o nome. Tinha Adelson Moura, Carla Ferreira, se não me engano o nome, mas já esqueci, né? Tô meio velho. E você lembra disso, Márcia Ferreira, você lembra disso, viu, Poliana? Você criou uma família, né? É uma família do rádio. E num mundo de tecnologia, WhatsApp, Instagram, Facebook, novela e tudo, e você chegou e conseguiu sacudir o rádio brasileiro, né? E tocantinense com o seu carisma, com o seu sua forma de fazer rádio, né? E criou essa família aí, viu, Poliana? Bom dia. E é realmente isso. Estou vendo aqui o programa maravilhoso, maravilhoso.
1: Ô, subtenente Pedro Tranqueira, que coisa boa de ouvir. Muito obrigada, viu? Eu realmente fico muito feliz, muito grata com as suas palavras. Eu tenho muito carinho, né? Todos os dias antes de estar aqui, eu gosto de preparar, né? Eu não chego aqui assim por acaso, né? Vou lá fazer o programa, soltar a música, não, sabe? Eu gosto de ter essa interação, eu gosto de fazer com que o ouvinte participe, né? Dar esse gancho para que o ouvinte participe, interaja com a gente. E eu fico assim realmente impressionada com a audiência que a gente tem. Né, as pessoas que continuam valorizando tanto o rádio ainda. E ouvir isso, né? Assim, que eu lembro aquela época da Rádio Nacional de Brasília, é muito bom, tá? Muito obrigada pelo carinho, pelas suas palavras, viu? Que Deus abençoe a sua vida, do seu netinho, do seu bisnetinho, tá? Um abraço. Aí ele disse assim, Poliana, hoje eu tô completando 71 anos, olha que legal. Tô aqui com a minha esposa, 49 anos de casados, Terza, né? É Terza ou é Tereza? Tá Terza, deve ser Tereza, né? Um abraço, parabéns, casal, parabéns, Tereza, muito bem. E ao subtenente Pedro Tranqueira, parabéns pelo seu aniversário, viu? Te desejo muita saúde. Meu tio tá comigo também, ele tá com o pé quebrado. Aí ele mandou aqui um print da galeria de fotos, só dá o pé dele. E aí, sabe do que eu lembrei? Quando eu fui picada pela aranha também, você olhava a galeria do meu, todo dia a gente tira uma foto, toda hora, parece que muda uma coisinha e você tira uma foto, né? Você quer, como diz a Célia agora, você acompanhar aquela evolução, né? Do machucado, a evolução ali daquela, você fala, peraí, deixa eu ver, ontem não tava assim, hoje já tá assim, né? E aí, eu só tinha foto da minha perna picada pela aranha. Aí ele mandou aqui, tadinho, tanto de foto do pé, não tá bonitinho ainda não, viu? Aí, e da Yasmin, né, que é a filha dele também, ele tem um filho também, não gosta muito de tirar foto, mas ele falou 90% aqui é foto da minha filha, da Yasmin. Um beijo, viu? Bom dia, minha amiga Dinalva Martins, um beijo pra você, meu amor. Ela disse assim, bom dia. O subtenente falou tudo, Poli. É o mesmo que pensa em relação ao seu programa. Você fez uma revolução. Ô, minha amiguinha, um beijo pra você. Você é do meu coração. Você eu nem conto, viu, Dinalva? Minha amiga linda, um abraço pra você. Agora são 10h44. Evolução é isso aqui, ó. Uma música lá de 2000 que voltou com tudo. Já está entre as mais tocadas do Brasil com ele, Zezé de Camargo.

0: Bonitins FM, o Daniel Desatino, que significa loucura, essa minha falta de juízo, né? Essa minha falta de bom senso, essa minha falta de equilíbrio. 10h52 agora, bom dia pra você. É o nosso show que tá no ar aqui, ó.
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0: 7, faltando pras 11 agora.
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0: Já já tem a nossa mensagem do dia às 11 horas da manhã, mas agora a gente volta pro WhatsApp 63999156234. Vamos ouvir você que tá aqui. Bom dia, Poliana. Abração pra galera da animação, pro aniversariante do dia, o Carlão. Fizeram até uma figurinha aqui que eu amei. Um abraço, Josué, pra você, viu? Valeu, bom dia. Oi.
3: Bom dia, Poliana.
0: Bom dia.
3: E aí, Poliana, eu gosto muito de paisagem.
0: Aliás, linda essa paisagem aí, essa foto que você mandou, viu? Alô, Florzinha, bom dia, meu amor.
4: Oi, meu celular é assim. É neto, é os filhos, é
0: netos.
4: Galera da animação, mensagem da Poliana e assim. Oh, é só o que tem no meu celular, pô.
0: Beijo, Flor. Flor, lembrei do celular da minha mãe. Eu falei, mamãe, não tem nenhuma foto minha, só dos netos. Nem minha não tem, ela tem foto do iPad, foto do meu filho desde quando nasceu até hoje, ela tem de todo modelo que você imaginar, ela tem. Bom dia, Poliana, eu sou a Estela Barros de Itaquaruçu, tô na escuta aqui, manda um alô pra nós, Estela Barros, Evaldo Passos, Heitor Felipe e Eide Nayara, nós gostamos muito de você, muito obrigada, um beijo pra você, Estelinha, e pra essa turma toda aí ouvindo a gente, viu? Bom dia, Poliana, eu concordo com tudo que esse ouvinte aí falou. Fazia muito tempo que eu não parava pra ouvir rádio, mas no dia que eu comecei a te ouvir, nunca mais parei. Poli, você tem um jeito diferente de fazer rádio. Parece que tá aqui dentro da minha casa, conversando comigo, tomando um café. Olha, gente, você traz alegria, Poli, traz leveza. Tem dia que a gente não tá bem, mas liga o rádio e encontra você com esse jeito tão carismático e espontâneo. Parece que o dia fica mais bonito. Ô, Edna, obrigada, meu amor. Um beijão carinhoso pra você, viu? Fico muito feliz. Maravilhoso esse programa que tá passando agora. Quem mandou aqui foi o Maicon. Alô, Maicon, um abraço pra você, viu? Bom dia. Oi, Poliana Siqueira, eu tô por aqui, tô em Itaquaruçu. É o Vitor Uchoa. Valeu, Vitão, um abraço pra você também. Ah, bom dia. Quem é? Ah, mandou umas fotos aqui, disse assim, ó, família é... família tudo, né? Cadê? Ah, Dona Geralda de Guaraí, um abraço pra essa turminha toda aí, o Luzivaldo, né? Obrigada, Luzivaldo.
5: Bom dia, Poliana. Marilena. Poliana, na minha galeria tem diversas fotos, mas o que mais tem é da minha família em geral, assim, minha, dos meus filhos, do meu esposo e flores,
0: e
5: muitas
0: flores.
5: Plantas.
0: Eu achei, a hora que eu vi o álbum, pensei, a Maria Helena, flores, né? Eu sei que você gosta.
5: Tem essas coisas, mas o que me deixa mais satisfeita em ver são as fotos da minha família reunida e fotos de plantas.
0: De plantas. Flores, IP, amarelo, vermelho não tem, né? Mas tem rosa do deserto, tem de toda cor. Beijo, Maria Helena.
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0: Bonitinhos, agora 11:06. Ó, antes da gente ir pra nossa mensagem, deixa eu mandar um abraço aqui com muito carinho pra minha amiga querida Leni Kanashiro. A Leni é lá de Gurupi. Ela e o marido dela, o Marcos Kanashiro, esse casal que eu tenho tanto carinho, não é? Que a gente teve uma parceria ali no programa de rádio, de televisão, durante muitos anos. E olha, Leni, que bom, ela mandou uma mensagem aqui. Poliana, eu tô indo pra Palmas agora, tô ouvindo você. Um beijo, saudade de você, viu, Leni? Leni Kanashiro e Marcos Kanashiro, esse casal querido aí que mora em Gurupi há tantos anos. Eles têm lá uma loja, né, de móveis planejados e é um sucesso. Um beijo pra você, tá, Leni? 11:07 agora.
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7 agora, bom dia pra você, uma ótima manhã, obrigada, viu, por você escolher a Unitins FM, você que tá em casa, você que tá no carro, tá no seu trabalho, é o nosso show da manhã, todos os dias, às 11 da manhã, nós temos aqui a nossa mensagem, e 11:08 agora, vamos lá. Quando a generosidade preserva a dignidade. Presta atenção nessa mensagem de hoje. Depois de limpar e arrumar a casa, o meu irmão me ligou e disse o seguinte: "Oi, irmã, tudo bem? Eu e a minha esposa vamos passar aí para te fazer uma visita." Eu fiquei tão feliz com a ligação dele, corri para a cozinha para poder preparar alguma coisa para recebê-los. Abri os meus armários, procurei na geladeira, olhei em todos os cantos, mas eu não estava tendo quase nada em casa para poder oferecer para eles. Final de mês, você sabe como é, né? A grana fica curta, não era o dia de fazer compras e eu não tinha quase nada. Tudo que eu encontrei foram algumas laranjas. Então, o que eu tinha, peguei ali as laranjas e preparei 2 copos de suco bem gelado. Talvez fosse simples, mas era o melhor que eu podia oferecer naquele momento. E quando existe carinho, até um pouco pode se transformar em muito, eu pensei comigo. Aí o meu irmão chegou, veio acompanhado da esposa e, para minha surpresa, ele trouxe a sogra também. Servi o suco para as duas e, diante do meu irmão, eu coloquei uma xícara de água e disse para ele: "Eu sei que você gosta de Sprite." O meu irmão tomou um gole e percebeu que aquilo não era Sprite, era apenas água. Naquele instante, a sogra da minha cunhada disse: "Nossa, nesse calor, me deu vontade de tomar Sprite também. Você teria mais um pouco aí?" O meu coração apertou na hora. Fiquei sem graça, fiquei com vergonha e sem saber o que dizer. Foi então que o meu irmão, percebendo a situação, imediatamente me protegeu. Ele disse o seguinte: "Eu vou buscar um copo limpo lá na cozinha." Pouco depois, ouvimos o barulho de um copo se quebrando. Meu irmão voltou e disse:

entendendo que naquele dia meu irmão não tinha apenas me ajudado financeiramente. Ele havia feito algo muito maior. O meu irmão preservou a minha dignidade. Ele poderia ter dito a verdade, ele poderia ter explicado que não tinha Sprite, que eu não tinha dinheiro, que havia poucos recursos naquela casa, que era final de mês, que eu não tinha recebido ainda, mas não. Meu irmão escolheu outra coisa. Ele escolheu me proteger. E talvez essa seja uma das formas mais bonitas de generosidade que existem. Porque ajudar alguém não significa fazer questão de mostrar que ela precisa de ajuda. Às vezes, a maior caridade é ajudar sem humilhar. É estender a mão sem apontar a falta. É perceber a vergonha no olhar do outro e, em vez de aumentá-la, oferecer um caminho para que ela saia daquela situação de cabeça erguida. Queridos, a vida vai nos colocar em lugares diferentes. Hoje podemos estar por baixo, amanhã podemos estar por cima. Hoje podemos precisar de alguém, amanhã alguém pode precisar de nós. E é justamente quando temos um pouco mais que a gente descobre quem realmente somos. Não use a sua posição para diminuir quem está abaixo. Use-a para levantar quem precisa. Não humilhe quem tem menos. Não exponha quem está fragilizado. Não transforme a dificuldade de alguém em motivo de superioridade, em motivo para você se aparecer. Porque atropelar o outro nunca fará você chegar mais longe. A verdadeira grandeza não está em ter mais dinheiro, mais poder, mais conhecimento ou mais oportunidades. Está em ter humanidade suficiente para não fazer o outro se sentir menor. Que Deus nos dê sabedoria para perceber quando alguém precisa de ajuda, generosidade para ajudar e, principalmente, delicadeza para fazer isso sem ferir a dignidade de ninguém.

preciso pensar um pouco nas pessoas que ainda vêm, nas crianças. A gente tem que arrumar um jeito de deixar para eles um lugar melhor, para os nossos filhos e para os filhos dos nossos filhos. Pense bem.

0: Bonitinhos FM, 11h20 agora, Wesley Safadão e o Gustavo Lima, eu sem você. Roupa nova, paz, na nossa manhã, bom dia, 11h21 agora, minha amiga querida Leni Kanashiro, um abraço pra você, viu? Obrigada, tá chegando em Palmas agora na capital do Tocantins e no carro dela, tá onde? Tá sintonizado aqui com a gente. Beijo pra você, Leni, bom dia.
1: Bom dia, bom dia. Amo ouvir você. Encontrei você no Instagram, você é linda.
0: Obrigada.
1: Linda mesmo, hein? Não que eu não imaginasse você linda.
0: Nossa!
1: Você é mais do que eu imaginava.
0: Obrigada, meu amor.
1: É, Poliana manda essa mensagem pra mim, que ela é... Ela me representa hoje.
0: Ai, que lindo.
1: Tá? Manda pra mim, por favor.
0: Mando sim, Santana. Um beijo pra você, tá? Poli, que mensagem linda. Que sabedoria a atitude desse irmão, né? Se todos nós tivéssemos esse cuidado com as pessoas, o mundo seria mais humano. Obrigada por trazer uma reflexão tão bonita e tão necessária. Obrigada a você, Ivone, pela companhia, viu? Bom dia. É, Edneide Souza, um beijo pra você, Edneide. O Otílio também tá com a gente. Linda mensagem, minha amiga Poliana. Valeu. Alô, Vitão! Eita, que coisa linda, Vitor! Bonita, hein? Foto bonita aqui, Taquarussu, né? Um abraço, viu, pra você.
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0: 11 horas 22 minutos agora. É o nosso show que segue até meio-dia aqui na Sony Teens FM. 639-9915-6234. É esse o telefone pra você participar com a gente. Bom dia, Poliana. Se puder, toca pra mim a música de Paulo e Paulino no céu dos braços teus, né? É, eu sou a Meire aqui de Taquarussu, tô ouvindo, tô aqui ligada no seu programa, concordo com os colegas aí, viu? Você é de uma alegria contagiante, sou sua fã número um, te ouço sempre, só é difícil mandar mensagem, mas eu tô ligada sempre. Ô, coisa boa, obrigada, viu? A Meire lá de Taquarussu, beijo pra você, Meire. Olha, eu concordo com a nossa colega ouvinte aí, você anima os caídos com a sua leveza na forma de você comunicar com os ouvintes. Eu não sou médica, mas estou olha isso. Mas estou receitando o seu programa para os meus colegas idosos ouvirem, para poder recuperar a alegria de viver, ver a beleza através dos olhos de Deus. Que lindo, Solange. Obrigada, meu amor. Que mensagem mais linda. Alô, Raimundo. Raimundo mandou umas fotos bonitas aqui de cachoeira, de flor do deserto. Poliana, é rosa do deserto, né? Eu sou o Raimundo Osório, tô aqui fazendo almoço e ouvindo. Parabéns pelo programa, muito bom, Poli. Saúde, paz pra você, do seu ouvinte, Raimundo. Valeu, Raimundo. Abraço pra você. O Valdemilson disse assim, Poliana, os netos são alimentos da nossa alma. Oh, coisa linda. Alô, Alain, bom dia.
3: Bom dia,
0: bom dia.
3: Você tá dançando música aí de milionário José Rego. Apareceu aqui pro meu amigo Tevaldo, do Taquarussu. Oferecer aqui pro rapaz do Louquinhas do bar, entendeu? Toda a rapaziada aqui tá agora, tudo tá curtindo aqui, a Unifins FM. Tchau, obrigado.
0: Valeu.
3: Minha amiga Carla Morena e Mayara Abreu.
0: Valeu, Alain. Audiência boa da Rádio Itaquarussu, né? Um abraço, viu? Agradecer também a companhia, meus queridos ouvintes aí da chácara que tá ouvindo a gente aí, Recanto das Acácias. Um abraço pra todo mundo aí, viu? Valeu.
4: Bom dia, Poliana.
0: Bom dia,
4: Jocilene. Tudo bem? Beijuinho. Tava sumido um pouco, Poliana. Tava de férias. Mas retornei à rotina.
0: Ah, que bom.
4: Nem todo lugar que a gente andava tinha um radinho pra gente ouvir, né?
0: Aham.
4: Porque quem passeou muito foi eu.
0: Ô, coisa boa!
4: Mas tô de volta.
0: Quem passeou muito foi eu. Muito bom, um abraço.
5: Bom dia, Poliana. Tudo bem?
0: Bom dia, tudo bem.
5: Poliana, tô aqui ligadinha ouvindo seu programa, fazendo almoço e ouvindo você. Essa voz maravilhosa sua. Poliana, se puder, toca pra mim, Chico Rei Paraná, de Carona com Saudade. Ofereço para todos os ouvintes. Um cheiro para você e um dia abençoado.
0: Amém para nós. Obrigada, viu, Antônia, pela sua participação. Ah, Poli, me manda essa mensagem. Meus irmãos estão precisando ouvir essa mensagem para ver se muda. Beijo, Li. Mando já para você aí, tá? Obrigada pela companhia. 11 e 25.
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1: O rádio AM perde espaço na rotina dos motoristas, mas voltou ao centro do debate automotivo nos Estados Unidos. Um projeto de lei em tramitação no Congresso do país quer obrigar as montadoras a instalar a tecnologia em todos os veículos novos vendidos no país, na contramão de fabricantes que já vinham eliminando o recurso, sobretudo os elétricos. A proposta foi anexada a um pacote de infraestrutura de transporte e pode ser votado até 30 de setembro. De um lado está a indústria de radiodifusão, entidade que representa as emissoras americanas e lidera a campanha com o endosso de mais de 125 organizações. O argumento central é que o AM é a espinha dorsal do sistema de alertas de emergência dos Estados Unidos. 77 estações, a maioria em amplitude modulada, recebem informações diretamente do governo em desastres e cobrem 90% da população. Quando a energia cai e as redes de celular saem do ar, dizem os defensores, o rádio do carro pode ser a única fonte de informação por dias.
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11: Meio-dia. 11:38 na Unitins FM. Bom dia, bem-vindo.

0: gente segue juntos até meio-dia, agora 11h39. Ó, a nossa mensagem já está disponível lá no Instagram, Mensagens da Poli, tá? Todas as mensagens que eu leio aqui diariamente ficam disponíveis nesse Instagram, que é o Instagram só de mensagens. Mensagens da Poli com Y, tá bem? 11h39 agora.
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0: Abraço pra você, Lilia. Bom dia. Olavo também ligado com a gente. Meu amigo Maurício Venanço. Alô, Fabinho. Fabinho do Espetim. Tá tudo bem, Fabinho? Bom dia, Leandro. Leandro do Uber. Bom dia.
3: Tenho medo de encontrar você andando por aí.
4: Vai.
3: E me machucar.

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2: O Tocantins deve passar por um período de estiagem mais forte entre julho e setembro, segundo previsões do Instituto Nacional de Meteorologia. A expectativa é de pouca chuva, temperaturas acima da média e aumento na falta de água no solo. Esse cenário preocupa produtores rurais, principalmente os que cultivam milho da segunda safra e se preparam para o plantio da soja. A seca também pode prejudicar a recuperação da pastagem, afetar a pecuária e aumentar os custos no campo. Além dos impactos na agricultura, o tempo seco eleva o risco de queimadas e pode reduzir o nível dos rios.
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0: Olá, boa tarde, muito boa tarde para você que está sintonizado do outro lado do rádio. Para você que está ligadinha, tudo bem com você, meu ouvinte querido, minha ouvinte maravilhosa? Você também, meu bichinho, bem-vindo, você também. Estamos juntos aqui até uma hora da tarde com o nosso programa Hora da Notícia. Agora é 8:30 no relógio, eu sou a Carla Morena, te faço companhia nesta metade do seu dia, neste horário de almoço, ou neste horário de correria aí para você, seja onde você estiver nesse momento. É muito bom saber que você escolhe a Unitins FM e que por aqui você fica junto com a gente. Então, olha só, temos informações hoje. Eita, rapaz, ó, hoje o programa está recheado de informações para você. Temos também muito carinho, muito chamego para você que por aqui aproveita também para dar aquela organizada no coração. Você que tá aí às vezes sozinho, tá sozinha, liga o rádio para ter aquela companhia especial. Pois pronto, não se preocupe mais, tá arranjado, estamos aqui, viu? Vamos juntos, participe com a gente. O nosso telefone é o 63 99915 6234. Precisamos de você, mande um alô para nós, é para você que a gente está aqui conversando, falando, trazendo música, trazendo informação. Então traga a sua participação também, se tiver um tempinho aí, tira um tempinho rápido aí, pode mandar um oi, pode mandar só a foto, manda só a figurinha, mande um áudio, o que você quiser, tá bom? Quiser mandar foto da marmita, do almoço, nós estamos por aqui, queremos saber de você. Então, olha só, para começar o nosso programa bem, já mande aí sua mensagem. Faça como o Rodrigo, que já mandou aí a foto dele, né? Meu Deus, onde é que tá hoje? Na praia? Não creio não. Se tiver também de folga, pode mandar, tá? A gente fica aqui passando vontade. Rapaz, numa terça-feira, meu pai
1: eterno. Hoje é sexta-feira.
0: É, pro Rodrigo é.
1: Bom, é terça, né?
0: É terça pra nós. Pro Rodrigo é sexta-feira mesmo. É, meu Jesus, uma sexta no meio da terça, né, Rodrigo? Vamos que vamos. Deusimar Bispo já está por aqui. Oi, Deusimar, boa tarde, tudo bem com você?
2: Olá, boa tarde, tudo bem, tudo tranquilo.
0: Não estamos bem igual o Rodrigo, né,
2: Deusimar? Parece que é o paredão, pareceu com o paredão.
0: Ele disse que trabalhou...
2: Na Miracema do Tocantins.
0: Isso, é isso mesmo. Ele disse que trabalhou muito e esse aqui é um descanso merecido pra ele. Olha aí, Deusimar.
2: Ah, moço, que...
0: Diz que tá cruviana lá.
2: Rapaz, ele tá com um merecimento bom, hein? E eu não tô merecendo essas coisas,
0: tá
2: não, assim, não, também,
0: Deusimar.
2: Não.
0: Que é isso, Deusimar, tá assim.
2: Tá merecendo muito, hein, Rodrigo?
0: Rapaz, é muito bem, ele tá aqui que digita, né? Vai mandando sua mensagem pra gente fazendo esse crochê bom aqui. Ele diz que tá assim, Deusimar, tá merecendo sim, porque diz que até carregou pedra nas costas.

0: os nossos ouvintes aqui do Hora da Notícia. Tudo certinho por aí? Como é que estão as coisas?
1: Aqui tá tudo em ordem.
0: Tá tudo em ordem? Então vamos com muita alegria para mais um dia, mais uma terça-feira, dia 18 de agosto, gente. Pois é, a tia Maiara tá aqui, segurando a trança, que ela é mão de vaca. E aí, quando ela gasta um pouquinho mais no, em alguma coisa, ela vai
2: não,
0: até o último minuto.
2: Mas deve ter sido R$200, né, Deusimar? Do tanto que ela tá mantendo certinha essa trança.
3: Foi R$200 a prestação.
2: Gente, ela fez a trança sábado de manhã para o evento que era à noite. Então, ó, vamos contar, sábado de manhã,
0: não,
2: domingo de manhã.
0: Fiz às 6 horas.
2: Pois é.
0: Já véspera do show.
2: Minha Nossa Senhora.
3: Tá igual a Rochelle no evento do cabelo, lá no Todo Mundo Odeia o Cris.
0: Como é que ela fez? Ela ficou vários dias, né?
3: Ficou vários dias.
0: É exatamente aquilo, mas hoje vai tirar. Amanhã.
2: Ó,
0: amanhã
2: mandaram
0: vai
2: colocar você no status aí pra ver a sua trança, se tá valendo a pena mesmo. Tá, tá muito bonita.
0: Vamos acompanhar. A Ana Rosa não vai gostar, não. É, Ana Rosa, um cheiro pra você. Olha, Deus, uma boa tarde.
3: Boa tarde, Mayara, tudo bem?
0: Bora nessa?
3: Bora nessa, procurar a foto da Rochelle pra fazer a comparação.
0: Tá bom, então.
2: Ó, Mayara, antes da gente entrar aqui nas primeiras informações de hoje, só manda o seu alô aí pro Rodrigo Aires, que tá lá na praia, curtindo aí um descanso
0: hoje
2: merecido.
0: Hoje eu conheci a inveja.
2: É.
0: Foi a primeira vez que eu fiquei, rapaz, eu não acredito não.
2: Menino do céu, mas tá bom ali. Olha lá que beleza.
0: Tá bom, hein? E sim, como muitos ouvintes estão hoje organizando, hoje ainda é terça-feira, né? Mas muitos ouvintes ainda já estão organizando
4: hoje
0: ali.
4: É terça-feira.
0: Não, parece que
4: hoje
0: é sexta.
4: Não,
2: nem
4: é
2: quinta, nem é sexta. Hoje é terça-feira.
0: É só pro Rodrigo que é sexta-feira. É. Pra nós, continua sendo a terça-feira normal.
5: Não acredito.
2: Normal, normal de labuta, é.
0: Então, vamos nessa com muitas informações. Nós temos o cheirinho no cangote do nosso WhatsApp, que é o 99915-6234. Esperei se a Fossa não falou. E nós estamos aguardando por cada um de vocês, tá bom?
4: Aí tá
0: pode
4: certo.
0: Mandar áudio, pode mandar o almoço, pode convidar também, não pode, Deus?
3: Pode convidar, sim.
5: Então, não vai,
2: bora.
5: Não.
2: Vou convidar, ele não vai, não.
5: Não vai, não.
0: Vai. Então, bora.
2: Vamos que vamos, então, girando o momento da nossa informação aqui, 12:13 agora.
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2: Muito bem, por aqui a gente segue com o Hora da Notícia, trazendo informações para você. Olha só, isso aqui é importante a gente destacar. Tudo que a gente traz aqui é muito importante, na verdade, né? O Hora da Notícia tem esse papel aí de levar informação para você na metade do seu dia, principalmente com aquelas atualizações que são aí importantes para o seu dia a dia. E a casa do antigo povoado Canela foi encontrada preservada no fundo do Lago de Palmas após mais de 20 anos, uma casa que acabou aí ganhando as redes sociais, né? As fotos aí foram destacadas aí por todas, né? Por muita gente. E Mayara traz essa história aqui, que essa casa foi localizada e encontrada preservada durante mergulhos realizados aí por um pescador esportivo. Conte mais pra gente, Mayara,
0: pois
2: por favor.
0: Pois é, Carla, você é dessa época aqui? Da...
2: Sim.
0: Deusimar, esses dias estava lembrando, né, Deusimar, com o Jota Júnior da época de Sirleide?
3: Sim, a Sirleide é moradora lá. A Sirleide e a Tereza, que trabalhou com a gente, são moradoras do Canela.
0: E aí a Sirleide fazia o quê naquela época? Ela participava...
2: Miss Canela.
3: Era Miss Canela.
0: Miss Canela.
3: A mulher mais bonita do Canela durante 3 anos consecutivos.
0: Olha aí. E aí quando eu ouvi falar sobre esse povoado, sobre essa história, eu lembrei muito sobre isso que Deusimar comentou, gente. E aí é uma casa no antigo povoado Canela. Você que mora aí há muito tempo aqui em Palmas, há mais de 20 anos, vai lembrar então do povoado Canela. Por lá, gente, foi encontrada essa casa preservada no fundo do lago aqui de Palmas durante alguns mergulhos que foram realizados pelo pescador esportivo Luiz Carlos Marques de Queiroz. Além da construção, as buscas também revelaram outros objetos e também estruturas que estão submersas aí. Entre eles, um micro-ônibus, uma retroescavadeira e piscinas que hoje servem de abrigo para peixes, né? Segundo os relatos aí, esse micro-ônibus foi colocado propositalmente pelo Corpo de Bombeiros para fazer aí as manobras e ações e treinamentos do Corpo de Bombeiros por lá. Então, esse o pessoal já esperava que fosse encontrar, né? Os registros também ajudam a mostrar vestígios da região antes da formação do reservatório da usina hidrelétrica Luiz Eduardo Magalhães. E para localizar essas estruturas, o pescador utiliza equipamentos capazes de identificar objetos no fundo da água. Dependendo da profundidade e também das condições do local, uma câmera é utilizada ou o próprio mergulhador desce para fazer então essa verificação. Essas explorações são realizadas

0: respeitando, claro, um limite de 9 metros, né, de profundidade, e já permitiram, então, encontrar vestígios da antiga Vila Canela e também de algumas fazendas que existiam na região, como no caso aí da retroescavadeira, né, e também dessas piscinas que estavam por ali. Algumas das estruturas permanecem no local após a formação do lago e mais de 2 décadas depois passam a integrar, então, um ambiente subaquático, gente. E vale lembrar, para você que é mais novo, não sabe quando que o Lago de Palmas
1: chegou,
0: começou
1: por aqui, né, há pouco tempo.
0: Pois é, o Lago de Palmas foi formado no início dos anos 2000, alterando, então, a paisagem de áreas que anteriormente abrigavam, então, essas propriedades rurais, essas comunidades e, entre elas, o povoado Canela, que é um dos mais conhecidos e comentados até hoje.
1: Muito bem, gente. Olha que impressionante, né, Deusimar? Já pensou você mergulhar e encontrar essa cidade submersa lá? Pensar, né, que há pouco tempo as pessoas viviam ali, aquilo ali era um povoado cheio de famílias, né? É, até assim, a gente fica impressionado mesmo. Deve ser uma visão muito... Pelas fotos a gente vê, né?
0: Com
1: a visão
0: e bastante... Sim, ela está estruturada completamente, como
1: exatamente.
0: Uma casa, né? Nos dias de hoje.
1: Exatamente. Vamos que vamos seguindo por aqui. Quem chega agora trazendo a informação para você, que é ouvinte da Unitins FM, é a nossa querida Viviane Goulart, repórter e jornalista. A Justiça Eleitoral do Tocantins disponibilizou a consulta para voto em trânsito e a transferência temporária também para você que vai votar esse ano. Aqui no Tocantins tem voto em trânsito habilitado em Palmas e Araguaína, então só podem votar quem estiver nessas duas cidades no dia da eleição, seja no primeiro ou segundo turnos, tá? Viviane Goulart vai trazer as informações completas. Boa tarde, Viviane.
0: Viviane, boa tarde.
2: Olá, boa tarde, Carla, Maiara e ouvintes do Hora da Notícia. Pessoal, já está liberado no portal da Justiça Eleitoral a consulta aos locais de votação com vagas para voto em trânsito e a transferência temporária de eleitor. Esses mecanismos permitem que cidadãos votem mesmo estando fora do seu domicílio eleitoral ou que estejam a serviço da Justiça Eleitoral no dia da eleição. O prazo para solicitar o voto em trânsito vai até esta quinta-feira, dia 20. Já para a transferência temporária, os eleitores têm até o dia 28 de agosto. O direito ao voto em trânsito está condicionado à localização do solicitante no dia do pleito. Se o eleitor estiver no mesmo estado, ele poderá votar para todos os cargos em disputa. Mas se ele estiver em outro estado, o voto fica restrito ao cargo de presidente da República. A legislação eleitoral ainda estabelece que o voto em trânsito só é permitido em capitais e em cidades com eleitorado acima de 100 mil pessoas. Já para a transferência temporária, ela permite que grupos específicos mudem de sessão para votar com mais comodidade ou por necessidade de trabalho. Nessa categoria entram, por exemplo, os mesários, os convocados para apoio logístico e os profissionais da segurança pública, além de autoridades e equipes diretamente envolvidas na organização das eleições. Esses procedimentos podem ser feitos presencialmente pela página do autoatendimento eleitoral ou entrando em contato pelo WhatsApp 0800-6486-800. Viviane Goulart para Unitins FM.
1: Obrigada, Viviane Goulart, pelas informações. E olha, a gente traz agora para você aqui uma notícia que é muito importante e é uma oportunidade. O Senai Tocantins está selecionando profissionais para atuar em diversas áreas. É o Serviço Nacional de Aprendizagem Industrial, Senai Tocantins, que está com um processo seletivo aberto para contratar aí profissionais, por exemplo, distribuídos entre Araguaína, Gurupi, Palmas e Taquaralto, com vagas para você que é profissional de nível médio e também nível superior. Além do salário, os selecionados vão ter benefícios como auxílio alimentação de R$ 1.300. Em Araguaína tem vaga para instrutor em automotiva e instrutor em alimentos. Aqui em Palmas tem vagas aí para técnico em educação profissional, consultor de mercado, assistente administrativo com foco em compras. E em Taquaralto, a vaga é para instrutor de metal mecânica, tá, gente? A gente continua aqui com a informação também que lá em Gurupi, a procura é por profissionais para o cargo de coordenador pedagógico e consultor de mercado. E para participar, você que se interessou aí por essa notícia, basta acessar o site do Senai Tocantins, que é, olha a dica, senai-to.com.br. senai-to.com.br, você confere essas vagas aí. Basta entrar na área Trabalhe Conosco, selecionar Cadastre-se clicando lá, né? E realizar o cadastro, aí você vai ter acesso aí às vagas e à questão da seleção, tá
0: bom? E lá no site também tem mais detalhes, por exemplo, para quais vagas precisam alguma nível médio, superior,
1: né?
0: O que, que você pode ter, né? Quais categorias você se encaixa. Então, lá tem todos os detalhes. Aqui a gente fez uma forma resumida e o site para você tirar, então, todas as dúvidas.
1: Muito bem. Daqui a pouquinho tem outras informações por aqui no Hora da Notícia. Até hoje ainda tem aí o Antônio Neves trazendo informações para os artesãos e outras informações também, mas a gente agora faz aquele chamado pra você, pra ir ali com a gente, sem saber nem pra onde é.
3: Não,
1: agora
3: me chame não, que eu não vou não.
4: Me vai. Chame sim, aí. Que eu estou prontinho.
1: Eu gosto é assim.
4: Cheirinho bom.
1: Eu gosto é assim, ele te chama, a pessoa não sabe nem pra onde vai e já diz, vou.
0: Tá
1: pode
0: vendo?
1: Me incluir que eu vou. Você é dessas, Mayara?
0: Eu nem pergunto muita coisa.
1: Chame meia vez.
0: Eu já sou empolgada sem saber.
1: Não, não?
0: E sabendo, então, aí eu fico mais empolgada ainda.
1: Aí mais
0: ainda.
1: Empolgada ainda. Então, pronto, vamos.
0: Como diz Zeca Nascimento, ele falou que pra se precisar algum dia de alguém empolgado, eu não sirvo.
1: Não?
0: Não, porque eu sou além.
1: Vamos que vamos pro cheiro no cangote, é agora.
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11: Cheiro no cangote de cada um.
1: Muito bem, falhou aqui, né?
0: Esqueceu de fazer.
1: Muito bem, chegamos por aqui com o cardápio de hoje, gente. Valdivino, que é o apaixonado da Buritirana, já mandou o cardápio de hoje, vamos saber agora.
12: Alô, boa tarde, bom
1: boa
12: dia,
1: tarde,
12: boa tarde, quando eu não almocei.
1: Tá fazendo?
12: Morena,
0: tá tudo
12: Maia
0: bem por aí? Tem um almocinho pra nós?
12: É, o apaixonado.
1: Da Buritirana.
12: Acabando de fazer um almoço aqui.
1: Ah, e é o que hoje?
12: É uma suã de carneiro.
1: Eita.
12: É, arroz. Maxixe dentro da suã. Mandioca.
13: Massa demais.
12: É, laranja.
1: Sim,
12: farinha de pulga.
1: Que mais?
12: Pra ver se eu encho essa barriga.
1: Aí
12: já,
1: já. Aí vai bom.
12: Que a bicha tá vazia. Pois é, Carla Morena, Maiara de Abreu. Der tempo, passa uma música pra eu.
1: Pede. Qual que é?
12: A música aí de Amado Batista. Princesa.
1: Ah, com princesa.
12: Eu tô precisando de uma princesa.
1: Eita, tá fácil.
0: amigo, não tá muito difícil, não.
12: Pois é, agora eu vou almoçar
1: um cheiro
12: no cangote de todas as duas.
1: Um cheiro.
12: Um abraço, Deus e Mar, se eu tiver.
1: Tá aqui,
12: é
1: mas se tiver
12: aí.
13: Direto.
1: Um cheiro, meu querido, a panelinha de pressão lá no jeito,
0: e
1: né?
0: Aí,
1: vai almoçar agora.
0: A gente já manda também essa música pra quem, Deus e Mar?
1: O Alessandro.
13: Pra dona Olindina,
1: né,
13: Maria.
0: Dona Olindina Maria, que ama o Amado Batista, mas sem ninguém cantando com eles, viu? É só ele, sozinho, né? Dona Olindina, um cheiro pra senhora e um cheiro pro Alessandro, que é o nosso príncipe das meninas.
1: Esse que fala assim, ó, me chame sim,
0: que
1: eu
0: vou
1: sim,
0: sim,
1: né?
0: Cheiro pra vocês.
1: Muito bem, vamos seguindo por aqui com os nossos ouvintes. Um abraço aí pro nosso amigo Fabim, que já tá lá no jeito.
0: Fabim do Espetinho.
1: Ontem ele tava lá, né? O PP bate ponto lá, é perigoso. PP é perigoso.
0: PP é da sempre ele do ponto, né?
1: PP tá lá todos os dias lá no Fabim, né, Deusimar?
13: Todo dia.
1: Céu, todo dia eu escuto ele falando assim, Fabim, põe aí o de carne, de queijo, de frango com bacon, que eu tô chegando aí.
0: Um cheiro, Fabim, um cheiro pro Fabinho, Airan, que é motorista de aplicativo, também passou mais cedo aí, cheiro no cangote pra ele.
1: A Sussu manda, Ana Rosa, estão fazendo coisa com você aqui, Ana Rosa, ó, manda pra ela ou não manda?
0: Ah, deve ter.
1: Encaminha aí, Mayara.
0: Ana Rosa, não fui eu, lembrando.
1: Olha, Ana Rosa, encaminharam pra nós aqui uma
0: mas
1: foto
0: que combinou,
1: sua.
0: Combinou.
1: Combinou, né? Uhum. Eu achei que combinou também. Será?
0: É, ela mandou várias fotos, mas não
1: conta
0: mandou.
1: Conta pra nós, Ana Rosa, se é verdade ou se não é. Um cheiro, Sussu.
0: Ela já, inclusive, Carla, ela comentou aqui, ó, estamos aqui a Sussu, Ana Rosa e o Carlão. Olha quem eu conheci hoje, casal Nova Geração. Ela mandou aqui.
1: Ela mandou.
0: Encaminhado, né,
1: encaminhado
0: Ana Rosa?
1: Aqui, Ana Rosa.
0: Então,
1: ó,
0: se encaminhou, tá por dentro do assunto, né?
1: Um cheiro pro nosso querido Carlão, bonitão da região também. Goiano, tá lá na Barrolândia sintonizado.
8: Boa dupla.
1: Oi, Goiano.
8: Eu estou ligado.
1: Ah.
8: Tirar a bola agora é vocês, né?
1: Muito Sim. bem.
8: Curtiu o Léo Vieira.
1: Isso, desde cedo aí.
8: Agora é vocês.
1: Não falei?
8: Tô em casa. Calorão danado.
1: Na programação.
8: Fazendo um banjerê.
1: Sim.
8: Boa. Vamos cá. Tamo junto. Passei pra desejar ótima terça. Cheiro no cangol das duas.
1: Pra você também.
8: Abração pra Deus e Mar. E se der
14: um
8: tempo,
14: um abraço pra você também, meu amigo.
1: Um abraço, viu, amigo? Cadê Sônia Helena?
8: Tá bom? Pode ser.
1: Fala pra ela que estamos com
8: saudade. Do Sossego.
1: Menina. E ontem nós tocamos a sua. Se você não tiver escutado, a boca vai ser ao contrário.
8: Mas tá tudo bem, meninas.
1: Ontem nós tocamos aí sua música, João Paulo Daniel. Um cheiro, amigo.
0: Beijinhos.
1: Vilonei Soares está lá na Taguatinga também sintonizado com a gente.
0: Não
1: teve
0: mais almoço.
14: Mandar um abraço também aqui pro Gilson, meu primo, que acabou de mandar pedindo o link da rádio aqui. Quem tiver interessado no link da rádio, é só pedir que a gente manda também.
1: Só pedir, eu posso falar também. É o fm.nitins.br. Você acessa aí a nossa rádio online, tá bom?
14: Se você não souber como que acessa, é só pedir a gente que a gente manda.
0: Já manda do jeito só de clicar.
1: Direitinho.
14: Só
1: para
14: você
1: clicar, tá bom?
0: Só clicar e ouvir a melhor programação.
1: É isso aí. Seguindo por aqui com o nosso amigo Garcês Marinho, o beijoqueiro.
15: Boa tarde, Carla Morena.
1: Tá tudo bem?
15: Boa tarde, Maiara de Abreu.
1: Oh,
15: boa tarde, Deus e Mabi.
14: Boa tarde,
15: aqui é o Garcês Marinho, ligado aqui do Santa Fé 2. Um cheiro no cangote para cada um de vocês. Vai um beijo para minha prima Rivânia, que tá ligada na programação. Também pro Heitor,
14: meu amigo Heitor.
15: E toda a turma ligada na melhor Rádio Tocantins, hein? Dá um beijo especial pra toda a galera lá do Rodo Shopping, que tá sempre conectado na nossa querida Unitins FM.
1: Muita gente trabalhando.
15: Cheiro no cagote.
0: Leia, Dona Elvira, a deusa que foi embora.
1: Eita, mais beija. Um cheiro pra galera aí do Rodo Shopping.
14: A deusa.
1: A deusa. A deusa agora é na
14: fazenda.
1: A deusa. Nossa, Senhor da glória.
0: A deusa é, a deusa foi embora lá do Rodo Shopping.
1: Tá vendo,
0: né,
1: comadre? O que que a gente tem que aguentar?
0: Não,
1: tá certo, é isso mesmo.
0: A Leia tá lá também,
1: foi
0: ouvindo.
1: Foi da intimidade, né? A Leia tá ouvindo?
0: Tá ouvindo.
1: Mandou
0: Deus
1: um alô.
0: E sabe quem que tá sumido do nosso programa? Ela deve estar sambando.
1: Oh, meu Deus, não.
14: Samba Juliana, para. Samba Juliana.
0: Ô, Juliana, cadê você? Você tá sentindo falta dela?
1: Vocês ainda querem, claro, vocês ainda querem que ela volte. Toda vez que ela chega, vocês cantam essa música. Ela não aguenta mais. Ela vai na padaria comprar pão, fala, qual é o seu nome? Juliana, o povo canta a música.
14: Samba Juliana, Samba Juliana.
1: Ela vai pedir um aplicativo lá pra ela poder ir num lugar. E o aplicativo chega, você é a Juliana? Ela sim, ele samba Juliana, samba. Dança
0: aí.
1: Juliana. E ela não aguenta mais.
0: Pronto, aguenta. Nosso amigo Domingão tá por aqui também. Ele mandou aqui a foto do encontro. O Jane tava se despedindo de algumas pessoas já hoje pra poder voltar
1: pra
0: Portugal.
1: Já tá embarcando amanhã, né, pra Portugal. Acho que hoje é o último dia dela por aqui.
0: E aí eles fizeram um café da manhã coletivo. Eu acompanhei
1: mais... Você recebeu o convite?
0: Nem o rumo.
1: Nem eu também.
0: Nem o cheiro.
1: Você foi chamado, Deus e Mar?
14: Negativo.
0: Não? Hoje eles fizeram só eles, assim. Aí... ela mandou, o Domingão fez uma selfie com a Ana Rosa e com a Jane e mandou uma foto, um áudio pra gente.
16: Boa tarde,
1: boa tarde, Domingão.
16: Menina. Boa tarde.
0: Uai, amigo, mas você tá muito sério nessa foto, pra quem tava querendo conhecer a Jane.
16: A despedida da nossa amiga hoje, bem no dia do aniversário do Carlão, nós marcamos um encontro ali. Nós participamos bastante lá
1: hoje
16: da Poliana.
1: Vocês devem
16: ter curtido a Poliana, deve ter visto, né?
1: Sim.
16: Deve ter ouvido, né? A nossa amiga Jane Silva.

0: você continue bonitão, assim, do jeito que você é, aprumado,
1: gente,
0: né?
1: Gente boa, gente boa.
2: Parabéns, Carlão, pelo seu dia e por todos que fazem aniversário no 18 de agosto, viu, gente?
1: Esse encontro ficou mais por fora do que cebola em maionese.
2: Exatamente, cebola em salada de repolho. Botar cebola no repolho, eu, hein?
0: Aí, deu, aí não combinou muito.
2: Combina não. Viu? Jonathan tá ligado lá na Barra da Arueira? Não, ele tá lá em Imperatriz. Na Barra da Arueira é outra galera que tá sintonizada.
0: Evaniza
2: lá.
0: Matos, o Newton, quem mais, gente? Mandem uns nomes aí.
2: Mandem
0: de quem
2: os nomes
0: tá na
2: aí
0: Barra
2: pra gente mandar um alô aí pra Barra da Arueira, tá bom? E um beijo pro Jonathan, que mesmo mudando de estado, continua com a Unitins FM no coração e na sintonia.
0: É verdade.
2: Valdinar passou aqui rápido hoje. Hélio, garoto, tão tudo bem por aí, amiga?
3: Oi, Carla, boa tarde.
2: Boa tarde.
3: Boa tarde, Maiara.
0: Tá tudo
3: tarde,
0: bem, princesa?
3: Josimar.
1: Opa.
3: Como vocês estão? Tudo bem? Aqui comigo, o garoto, estamos bem. Graças a Deus. O mesmo desejo para vocês.
0: Que assim seja, princesa.
3: Um abraço e fica com Deus.
0: Você também.
2: Um cheiro, meu
3: especial
2: amor.
3: Especial para marcar o ponto.
0: Muito ponto bem. Batido.
3: Nanã?
0: Assim que é bom.
3: Cheiro de serena.
2: Obrigada, meu amor, pelo carinho.
0: Para você também, para o garoto.
2: É, todo mundo aí junto. Wesley Amaral tá na sintonia também.
4: Muito boa tarde, Carla Morena.
2: Oi,
4: boa tarde,
2: Wesley.
4: A todos os ouvintes.
2: Oi.
4: Da Rádio Unitins FM. Aqui quem fala sou eu, Wesley Amaral, boa tarde, Deusimar.
1: Ah. Deusimar,
4: hoje eu comi um frango caipira, rapaz, mas me dava um cigarro grosso, moço, meus amigos, mandaram um abraço pra vocês.
2: Olha aí. Lindão,
4: que é cunhada, que é prima da Helena, né? Um forte abraço pra você, meu amigo, tudo de bom. Vocês podem tocar aí pra nós, Carla Morena? Toca aí pra nós, mano, do RBD, de preferência a música Ensina-me. Um forte abraço, fiquem com Deus e tamo juntos aqui ouvindo a programação da Unitins pela internet, viu?
2: Não posso esquecer
4: da Maiara Abreu também, né?
2: É.
4: Boa tarde, Maiara.
2: Boa tarde, Wesley Amaral, bora ver a foto aqui. Wesley Amaral é novinha, do tempo da RBD aí, ó, Deusimar.
0: Então, deixa eu entender. Ele é amigo da prima de Maria Helena, Deusimar? Tu já
1: falou
0: vai
1: da
0: fazer...
1: Helena,
0: eu
1: achei que era a Helena de Manuel Carlos, da novela da Globo lá.
0: É a sua Helena,
2: Deusimar.
0: A sua Helena. E aí é mais possibilidade de você conseguir um almoço lá na casa deles, Deusimar.
1: Uai, vamos mais
0: também. Vê a prima, fala assim, ô, minha prima, tava com saudade.
2: Minha prima. Isso. Querida, né? Ó, franguinho caipira deve ter lá na Ivanil de Lobo. Ali,
1: pode
0: ser carne de sol também.
2: Pode
0: cara.
2: Ser lá.
0: Peixe.
3: Meninas maravilhosas.
0: Tudo bem?
3: Deus e mar. Não pode faltar. Três pessoas no programa. Se faltar um, já. Já faz uma falta danada.
0: É verdade, amiga.
3: Todos, né?
0: É bom os três,
3: tá,
0: né? E vocês do outro lado.
3: Agora que eu comecei.
0: Uai.
3: Daí dá tempo de almoçar aqui em casa, que agora que a panelinha está perdendo.
0: Oi, Deus e mal.
1: Na grota d'água.
3: Que não come feijão.
2: Muito bem, aí o almoço.
0: Mas se
2: grau...
0: tiver um feijãozinho preto, ela vai. Ela não gosta da fava.
2: Só de fava. É. Fava, qualquer outro feijão.
0: E cupuaçu também. Se tiver um cupuaçuzinho, ela pula.
2: É só esses dois, gente. O resto eu como, ao contrário de certas pessoas que comem peixe, mas não comem de molho, Deusimar. Só come frito.
0: Olha, vou mandar
2: frango, não come de molho nem caipira. Só come frango frito, né, Maiara?
0: Vou mandar um cheiro. Assado também. Vou mandar
2: assado
0: um cheiro
2: também
0: pra galera da família Moura, que tá sintonizada. Dona Eversina Moura, ó, aquele
2: todos
0: abraço
2: Moura
0: pra
2: aí
0: a
2: na
0: senhora.
2: Sintonia, né?
0: Tem também ali a Adriana, né? E a Simone, todos que estão sintonizados. Marisa, um cheiro pra você e pro Bruno Moura também, tá?
2: Um abraço, família Moura aí, sempre na sintonia. João Ivonaldo também tá ligado. Falou, gente, de novo não tem foto no status.
0: É.
2: Olha aí.
0: Aí
1: travei.
0: Aí
2: que coisa.
0: Deusimar, hoje você vai puxar a foto.
1: Vou.
2: Não, não adianta a gente botar a foto depois que foi embora.
0: Não,
2: e vai ficar
0: mas
2: pro esporte mais.
0: Ele não quer ver a foto?
2: Não, mas aí nós temos que pôr amanhã, viu? Aí ele já é sexta-feira, gente. Pelo amor de Deus.
0: Não,
2: hoje não é sexta, não. Hoje é terça ainda, João Ivonaldo. Tem chão até sexta-feira.
0: Isso, tem. É. Não fica também artista nesse menino, não. Ele fica vindo sem você chamar.
2: Sim.
0: E aí você pergunta ainda.
2: Ó, a gente chamou e o baiano colocou a foto da marmita dele. Agora eu vi aqui, Deusimar, a churrascaria todinha.
1: Não,
2: marmita.
1: E pode vender marmita só de carne?
2: Moço,
1: não sabia, não.
0: Mas normalmente ela é mais cara.
1: Não,
0: eles
1: onde
0: colocam...
1: eu já fui também tem
2: não,
1: lá,
2: gente,
1: aqui, lá
2: bem
1: na
2: aqui
1: parede
2: tem uns, bem aqui tem uns 500 gramas de carne, Deus.
1: Não,
2: Deus
1: isso aí não é normal, não.
2: Gente, onde é que é essa marmita, baiano? Pelo amor de Deus, avisa aí que
0: fala,
2: a gente vai comprar.
0: Fala
2: dela.
0: Pra nós, baiano. E ele não falou nada, cara.
2: Falou
0: só
2: nada.
0: Mandou a marmita.
2: Ele
0: e...
2: falou boa tarde, né? Boa tarde, soltou lá a marmita. Moço,
0: e você
2: do
0: entende
2: céu.
0: Como foto é o quê?
2: Olá, Diavão, um tanto de carne que tem ali.
0: Rapaz, o almoço tá bom.
2: Tá bom.
0: Ei, você entende como o quê a foto?
2: Um convite?
0: Eu entendo.
2: Foto não é convite.

0: Ah, droga.
1: Convite é convite, Maia. Mas se ele mandou,
0: o que, que ia fazer além de mandar foto?
1: Essa não, marmita aqui, se fosse o Deusimar, tinha que ser duas dessa pra ele.
2: Tem que ser
1: ele.
2: Duas, mas eu aceito o convite, a foto como convite.
1: É, aí, baiano, já pede mais três aí, porque tá danado.
0: Bora ouvir princesa, então?
1: Vamos, só mandar um alôzinho pro Manel, que tá sintonizado, de férias, mas segue.
0: E eu vou colecionar, Carla, essas fotos dele, porque depois quando ele for trabalhar, ele não manda mais, não.
1: Tô gostando de uma selfie mais bonita que a outra, é isso aí.
0: E o cabelão
1: enviando
0: pra jogo hoje, onde ele tava de boné, né? Tava
1: quem
0: tranquilo.
1: Quem tem cabelo é ele, né, menina?
0: Você
1: e pra
0: viu,
1: quem não tem cabelo.
0: Ai,
1: Deusimar, você queria ter essas madeixas aí?
2: Madeixas,
1: não tem. Né? Muito bem.
0: Vamos cheiro, Manelão e o Ademir Alves também. Toda a galera do aterro sanitário que estão sintonizados, trabalhando. E você vai mandar cheiro pra quem? Pessoal lá daquele.
1: Eu tô rindo lado aqui da Ana Rosa Galvão, gente. Ela falou que é a Sussu com lombra. Fazendo foto aí que não deve.
0: Eita, Ana Rosa, um beijo.
1: Ai, ó, Mayara, ela disse que adora trança, mas não gosta de cabelo grande. Aí não tem jeito, né?
0: Olha, você faz. Aí, amiga, confundiu.
1: Aí não tem jeito, né? Vamos que
0: bora,
1: vamos.
0: Bora.
1: Vamos de princesa, já já a gente tá de volta. 12:37, este é o Hora da Notícia.

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0: De volta por aqui com o nosso programa Hora da Notícia na Unitins FM. Carla Morena, Maiara de Abreu e Deusimar Bispo te fazendo companhia até uma hora da tarde. A gente já volta com os nossos ouvintes aí sintonizados e, claro, a melhor informação para você. Quem chega agora com a notícia é o repórter e jornalista Antônio Neves. Ele fala pra gente que o Tocantins abriu uma seleção para artesãos participarem do festival no Rio de Janeiro e traz os detalhes. Boa tarde, Antônio.
1: Antônio, boa tarde.
2: Oi, Carla, Maiara e ouvinte, boa tarde para vocês. É isso mesmo. A Secretaria de Estado da Cultura abriu inscrições para selecionar artesãos que vão representar o Tocantins no primeiro Festival de Arte Popular e Artesanato Brasileiro, que será realizado de 20 a 29 de novembro no Rio de Janeiro. Ao todo, são 10 vagas para artesãos profissionais e também para associações, cooperativas e grupos de produção artesanal. É necessário estar cadastrado no Sistema de Informações Cadastrais do Artesanato Brasileiro, o SICAB, e ter a Carteira Nacional do Artesão válida. A seleção contempla diferentes segmentos, como artesanato tradicional, indígena, quilombola, de referência cultural e contemporâneo conceitual. O edital também prevê vagas específicas para pessoas com deficiência, indígenas e quilombolas. As inscrições podem ser feitas até às 23 horas e 59 minutos do dia 11 de setembro. O interessado pode entregar a documentação presencialmente na sede da Secretaria da Cultura, em Palmas, ou enviar por e-mail para inscricãofeiras@secult.to.gov.br. A participação no festival busca ampliar a divulgação, comercialização e valorização do artesanato tocantinense, além de promover a troca de experiências com artesãos de outras regiões do país. E uma informação importante: o transporte das peças entre Palmas e o Rio de Janeiro, incluindo o retorno, será custeado pela Secretaria da Cultura. Eu fico por aqui, Antônio Neves, para o Hora da Notícia.
0: Obrigada, Antônio Neves, pelas informações. É isso aí, a gente continua por aqui com o nosso programa Hora da Notícia, já trazendo detalhes para você. Isso aqui a gente traz amanhã, né? Vamos voltar com os ouvintes, Maiara Abreu?
1: Bora lá falar com os nossos ouvintes.
0: Muitos então, ouvintes na sintonia. O Baiano aguardando. Respondeu aqui sobre a marmita. Ó.
3: É aqui em Porto Nacional. Ela é macarrão embaixo, sem arroz, e o feijão e a carne.
4: O quê? Bastante macarrão carne. E feijão?
3: Macarrão, feijão e carne. Adoro.
0: Olha, rapaz, Porto Imperial, é lá em Porto Nacional, tá vendo, Ana Maiara?
1: E aí, o seu é o que hoje, Carla? Tem macarrão e feijão?
0: Bife.
1: Só?
0: Mas bife é bom assim, feito na hora, mas vai tá bom.
1: Não, mas o que que tem assim?
0: Aí eu não sei, não abri ainda, não. Né? Não tem um bola de cristal, né, Deus?
5: Porque feijão, não, ainda dá certo.
1: O feijão e o macarrão é uma polêmica, assim, de estarem juntos.
0: Eu não sei, não. Eu acho que o feijão por baixo, é o arroz por baixo, né?
5: O arroz por baixo.
1: E o feijão por
0: feijão
1: cima.
0: Feijão mais
5: faz a cama.
0: Tá certo. O feijão
5: e o macarrão. A pessoa começa a montar o prato, se não for pra um arroz primeiro, eu sou meio desconfiado dele.
0: Eu também, assim, tenho uma certa desconfiança, assim,
5: que
0: né?
5: Começa pela salada.
0: Uai, já mudou.
1: Maria Johanna, gente, já mudou o cabelo. Neta Dona Lia, um cheiro
0: pra ela. 20 anos, ruiva, tá morena, ficou bonito. Oi, Aldi Carlos, tudo bem com você?
5: A salada a gente coloca por último, se caso couber.
1: Deusimar falou sobre isso, Carla, mas é muito engraçado, essa mania de acho que você costuma mesmo, toda a vida, fazer daquela forma. Você chegar
0: jeito.
1: No restaurante e às vezes a pessoa começa pela salada.
0: Eu não pego arroz no restaurante.
1: A Nutri fala, começa com a salada, tal, tal, tal. Eu não consigo começar um prato se não tiver arroz.
0: Não, eu não... No restaurante eu não como arroz. É muito difícil. Só se for um arroz, assim, e eu tenho desconfiança de arroz misturado em restaurante. Aí é que eu não como mesmo.
5: Você lembrou o papo que nós tava tendo lá em casa, que eu falando que acha estranha a pessoa comer pão em panificador, em padaria.
1: Mas é a mesma coisa do arroz.
5: Pão a gente come só na casa da gente. Você vai na padaria, compra o pão pra você comer na sua casa.
0: Agora na padaria você come outras coisas. Você come salgado.
5: Salgado, exatamente.
0: Você come outras coisas.
1: Pois eu
0: né?
1: como pão com ovo.
0: Olha, pois eu não como arroz no restaurante. Eu pego outras coisas, massas e coisas diferentes pra poder variar, né?
1: E aí eu só consigo colocar outras coisas depois que vem o arroz. Pouquinho, mas ele precisa estar... Às vezes eu não como, mas ele tá lá.
0: Meu Deus do céu.
1: Eu já tentei trabalhar isso, de começar por outros locais. Aí eu voltei e coloquei o arroz.
0: Não vou nem falar o nome disso aí, porque isso aí deixa pra lá.
1: Deixe.
0: Vamos que vamos, nossos ouvintes na sintonia. Elias Lopes é aqui, né? É, isso, tô certa. É. Oi, Elias.
6: Bom dia, bom dia.
0: Qual a animação do Elias, pra Elias? Essa
6: terça? Faz hora que eu tava caçando esse zap aí da Unitinho, da hora da notícia aí.
0: Menino,
6: agora que eu vim achar.
0: Olha.
6: Quase que eu falei assim, igual a mulher. Eu não acredito não, Charlene.
0: É,
6: pois é,
0: não
6: achei acredito. Agora.
0: Que sumiu
6: mas,
0: o WhatsApp.
6: Tá tudo bem com vocês, né?
0: Tá com você,
6: eu parabenizo amor. Vocês aí, pelas mulheres da voz mais bonita do mundo.
0: Eba.
6: Se for possível, você coloca aquela música do Trio Alto Austral.
0: Sim.
6: Troca o ódio pelo amor, se for possível.
0: Tá bom, ódio pelo amor.
6: Que Deus
0: amor.
6: Abençoe a todos e tenha um bom dia para todos vocês.
0: Tá bom, meu amigo. Obrigada aí pelo carinho, viu?
1: Marcelo também tá sintonizado. Se bem que tá Marcelo, mas ele tá ali, né? Eu acho que é o esposo da Divina, né, Deus?
5: É, o esposo da Divina.
7: Oi, trio
5: sim.
7: Da alegria, boa
0: Oi,
7: tarde.
0: Oi, linda.
7: Pra dizer que
0: ela mesma.
7: Esse dia eu tô me subindo, mas estamos sempre por aqui,
0: que
7: viu?
0: Que
7: ligadinhos. Deixar meu cheiro no cangote pro meu esposo Marcelo.
0: Marcelo tá bem?
7: Minhas filhas Mariana e Helena.
0: Sim.
7: Estamos por aqui, viu? Ligadinho como sempre. Um
0: pois
7: cheiro.
0: Não some não, né, Dasmar? Não me chame não, que
5: não
0: você vai sumir
5: não. Não me chame não, viu?
0: Estela Barros tá lá em Taquarussu também ligada. Pediu pra mandar um alô pra ela, pro Evaldo Passos, pro Hector, pro Hector Felipe e pra Eide Nayara.
1: Eide
0: um cheiro
1: Nayara.
0: No cangote aí pra toda a família, viu, Estela? Obrigada
1: um
0: pela audiência.
1: Pra você, Carla, e todos que estão em Taquarussu, que nós temos uma audiência.
0: Taquarussu, Taquarussu Grande, Buritirana, todos os distritos aí, né? O pessoal
1: e
0: sempre ouvindo.
1: Taquarussu tá se preparando, então, para o Festival Gastronômico, né? Já está
0: chegando.
1: Próximo,
0: 3 aí. A 6 de setembro, hein, gente? Já tem data.
1: Já tem data e tem também o distrito se preparando
0: não.
1: Mesmo em relação ao comércio, às pousadas.
0: Muita gente aluga casas também pra ficar aí nesses dias por lá, né, Maiara? Já deve estar tudo alugado.
1: Bem
0: já.
1: Provável. E quem não alugou deve estar assim, correndo pra poder
0: exatamente.
1: Conseguir alguém, um conhecido pra emprestar ali a rede na área, né?
5: Pelo menos uma garagem.
1: Pelo menos
0: garagem,
1: uma garagem.
0: Meu Deus de mal. Ó, o Pedro Tranqueira tá ligado também. Ele falou, gente, eu não ligo, mas estou sempre ligado.
1: Carla, olha a lindeza dessa foto que ele mandou mais cedo aí.
0: Ah.
1: Ele falou, olha
0: meu
1: bisneto, Deus de mal. Que tá coruja. Ele falou, essa é meu bisneto que tem 1 ano e 3 meses, gente.
0: Ah, ele tá completando 71 anos hoje, ó. E tá aí com essa alegria, né? Com esse amorzinho aí.
1: 49
0: que é esse
1: anos de
0: bisneto,
1: casado.
0: Coisa mais linda. 49 anos de casado?
1: 49
0: anos, rapaz.
1: Já é birra, Deusimar?
5: Já é birra.
0: É birra, é teima, né, Deusimar?
5: Já é birra, subtenente.
1: E aí, Deusimar, ele mandou aqui, Carla, uma figurinha que já vai tirar um soninho.
0: Ah, é? Já vai dormir?
1: Já vai dormir um soninho.
0: Espera acabar o programa, tá? Não vai embora ainda, não. Rita de Cássia tá ouvindo também.
8: Olá. Boa tarde, Mayara Abreu, Carla Morena,
0: tá
8: Deusimar Bispo, Serena. Um cheiro no cangote de cada um e um beijinho pra Serena. Tá
0: obrigada,
8: na hora, tá na
0: amor.
8: Hora. Tá na hora de brincar.
0: Muito
8: pula,
0: bem.
8: Pula, bole, bole. Bole, bole, sem parar.
1: Eu quero
8: ilari,
1: que você
8: ilari,
1: fala isso depois de 3 horas
8: show, que você tá show, no show, colo, show, show, ilari, ilari, ilari,
0: um beijo,
8: show,
0: beijo,
8: show,
0: linda.
8: Show. É a turma da Serena que tá dando o seu alô.
0: Aê. Um cheiro, meu amor. Obrigada pelo carinho, viu? A Cleuzinha tá ouvindo também. A Cleuzinha é pura alegria, pura energia. Bom dia, Cleo. Boa tarde.
9: Boa tarde, turma maravilhosa. Que Deus abençoe a tarde de vocês.
0: Você
9: que seja
0: também,
9: abençoada,
0: Cleuzinha.
9: Vitaminada, espetacular. E vamos pra cima,
0: bora.
9: Porque pra baixo quem
0: chuva.
9: Vai é chuva.
5: Exatamente.
9: Ei, galera, hoje eu acordei igual o circo, um ei, Carla, e Maiara, e Deusimar. No domingo eu tive que fazer meu almoço aqui no fogão foguete. E não tinha lenha. Eu peguei a grade da cama de solteiro, né?
0: Não,
9: cortei,
0: não acredito, não.
9: Que é de madeira grade e fiz um feijão com carne de sol, costela e aquele estourinho de porco. Pensa, botei aquele cheiro verde. Aquela pimentinha, rapaz,
0: e
9: foi só ouro.
5: Tirou a água do radiador pra
9: hoje eu não terminei de fazer meu almoço, não.
0: Era
9: tô fazendo aqui uma carninha moída com milho,
0: sim,
9: arroz, feijão, saladinha de tomate com alface. E vou fazer umas coxinhas da asa, né, Fry?
0: Ai, Deus.
9: Vamos ligadinha na hora da notícia. A Aqui é a Cleo.
0: A Cleo mata a gente de rir, gente. Olha, pegou a grade da cama de solteiro e era madeira boa, Desimar. Porque deu pra fazer ele na panela de pressão. Fogão-foguete.
1: Eu fiquei curiosa com esse nome. Fogão-foguete. Acho que ela já deve ter queimado umas duas panelas,
0: né? Moço do céu. Cheiro, Cleozinha. Ela é só energia boa. Janilton tá ligado também com a gente. Olha a outra marmita.
1: O que não pode faltar?
0: Cheia de
1: carne. O áudio dele e a coca no almoço.
0: A coquinha gelada, né? E muito churrasco também, viu, Deusimar? Tem uma saladinha ali.
10: Bom dia, Deusimar.
0: Opa,
10: Janilton. Maiara Azevedo, como é que tá por aí? Todo
0: mundo
10: bom?
0: Tudo bem, você?
10: Tô por aqui. Tá fazendo um calorzinho, mas fazer o quê, né?
0: É o jeito, é a época,
10: Tamo junto. Mão de cola tá por aqui. Um abraço pra vocês, um cheiro no cangote pra vocês três.
0: Sim.
10: Opa, e uma boa terça-feira. E tamo junto, tamo por aqui. E minha música não saiu ontem, né, Carla Moreira? Minha música
0: não
10: pedi
0: tinha.
10: De Renan Raí. Tá arrochado muita gente aí, né?
0: Uai,
10: mas
0: toca
10: coloca
0: agora.
10: Aí uma de Renan Raí aí boa.
0: Pode
10: pra nós
0: deixar.
10: Curtir.
0: Agorinha.
10: E tamo por aqui em Barra Holândia.
0: Um cheiro,
10: um abraço
0: meu
10: pra vocês todos e tenham um bom dia.
1: Um bom dia pra você também.
10: Manda um alô pro nosso amigo goiano, pra Sônia também.
0: Pode
10: deixar. Tamo por aqui em Barra Holândia, a capital do mel.
0: Eita, coisa boa, cheiro pra você.
5: Renan Raí podia tocar lá em Barra Holândia e fazer que nem Henrique Juliano. Henrique Juliano em casa.
0: Renan e Raí, a Barra Holândia ama eles, né?
1: Mas tem uma caravana que vai ligeiro, menino.
0: Vai. Sulani, Sussu tá ligada, respondeu Ana Rosa, bora ver.
11: Olá, meninas e menino, olha Sussu, tô por cá ligada.
0: Oi, Sussu.
11: Abração pra Jane, que vai embora hoje, diretamente pra Portugal.
0: Hoje,
11: Carlão, teu aniversariante de hoje. É um abração pro Jojo também, que tá na escuta da programação, e toda a galera da animação. E tchau,
0: um beijo, Sussu. Um cheiro especial pra nossa amiga Jane Silva, que passou por aqui vários dias no Tocantins, né? A gente teve a oportunidade de conhecê-la, muito carinhosa com a gente.
1: Bom
0: retorno. Ficamos aí muito felizes com seu carinho, com seu amor. É recíproco, viu, Jane? Um cheiro no cangote. Boa viagem e bom retorno para a sua rotina.
1: Feliz
0: lá em
1: mais novos 365 dias longe daqui pra você voltar depois.
0: E
1: viu?
0: Continue sempre ouvindo a gente, viu? Onde você estiver, onde ela tá, ela leva a gente. Esses dias ela tava almoçando e o celular bem aqui, Deusimar, na alça aqui da blusa, né? E ela ouvindo bem pertinho dela, ela é muito querida pra nós. Um cheiro, Jane.
1: Bora ouvir também Maria Helena.
0: Eita, dona Deusimar.
12: Boa tarde, meninas.
0: Oi, amiga, boa tarde.
12: Eu não sei de qual é a prima minha que esse rapaz é amigo. Mas dependendo de qual seja, minha família puxa saco desse Deusimar tão grande.
0: Sim.
12: E ganha não é só almoço, não, moço. É café da manhã, é janta, é...
0: Olha aí, Deusimar.
12: Sério?
5: Lancha, tá? Igual eu também.
12: Tem só a família que puxa saco desse homem.
0: Eita, meu Deus do céu. Coisa boa, né? Porque o Deusimar é um menino bom, né, Deusimar?
5: A pessoa que não gostar de mim, o erro tá é nela.
0: Ai, meu Deus do céu.
1: Eita,
0: mas é modesto.
1: Arrasou.
0: Tá Lucivan tá ligado com a gente também. Cadê?
13: Bom dia.
0: Oi, Lucivan.
13: Trio da Alegria, Carla Moreno, Nayara Abreu.
0: Sim.
13: E Deusimar.
0: Já conseguiu pegar
13: hoje
0: a marmita
13: hoje? Eu vim almoçar bem aqui no Dom Virgílio. Vambora, chega pra perto.
0: Tá perto,
13: hoje tá
0: perto.
13: Não tem nem como tirar foto, né? Porque é muita gente. Não cabe na foto.
0: Cabe não.
13: Dê um bom programa e até amanhã, em nome de Jesus. Tchau.
0: Amanhã, cheiro
13: no
0: cangote. Cheiro, meu amigo, bom almoço.
13: É, Carla Moreno, queria ouvir aquela música... Duas vezes sem você.
0: Duas vezes você.
13: Com Bruno e Marrone.
0: Nós vamos pegar por aqui, tá bom? Cheiro no cangote.
1: Professor,
0: pra finalizar.
1: Valdemilson.
0: Eu sou Valdemilson, tá ligado
5: Valdemilson.
0: Aí.
5: Valdemilson.
0: Ele falou que os netos são alimento da alma, né? Tem gente que diz que neto é mais doce ainda que filho.
1: É, porque.
14: Menina, não me preocupa, não.
1: A Poli fez enquete hoje.
14: Em vocês, é que o tempo hoje tá curto. Curto assim, porque tá ventando demais, né? E aí
0: Sim.
14: É muita folha no quintal.
0: É muito serviço.
14: Da ventania, né?
0: É verdade.
14: Um abraço, tá aqui ouvindo.
0: Um cheiro, professor Valdemilson. Ele tá sempre ligado.
5: O vento tá tão forte que levou 2 horas do dia. Só tem 22 horas de hoje.
0: E o Wesley mandou aqui uma última mensagem.
15: Eu sou amigo da Lindalva,
0: da
15: viu?
0: Lindalva,
15: primo, a prima da Helena, que eu conheci a Lindalva.
0: Pronto, achou o endereço, Wesley. Sim. Agora você, tipo,
1: essa é uma puxa seu saco, Desmar?
5: Todo mundo. Não é puxar saco, não. Todo mundo é realista. É.
0: Muito bem, vamos nessa para poder dar tempo de tocar as músicas dos nossos ouvintes. Deusimar, até amanhã.
5: Até amanhã.
1: Tchau, companheira. Bom almoço. Tchau, Deusimar.
5: Tchau, tchau.
1: Até amanhã.
0: Até amanhã, Mayara Abreu. Obrigada aí pela parceria de todos os dias. E para você que tá aí do outro lado do rádio, a gente te espera amanhã, depois do meio-dia. E na sequência, hoje, você já fica com o programa Esporte Mais. Até amanhã.
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0: 1:10 na capital do Tocantins. Hoje é terça-feira, 18 de agosto de 2026. A partir de agora, as principais notícias do esporte em Palmas, no Tocantins, no Brasil e no mundo. 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
0: 1:11, está começando a nossa programação do Esporte Mais, aqui pela sua rádio Unitins FM. Nessa terça-feira, o nosso time já está na mesa. Gilmar Santos, boa tarde.
2: Boa tarde.

0: dos fundadores de uma marca britânica de bebidas premium e está perto de ser vendida por 500 milhões de euros.
1: Rapaz, hein?
0: Aproximadamente 3 bilhões e 500 milhões de reais. O episódio que tornou Morgan famoso aconteceu em janeiro de 2013, durante a semifinal da Copa da Liga Inglesa, no jogo com o Chelsea. O time galês vencia a partida e o Gandula, né, tentou atrasar a reposição de bola quando acabou se envolvendo numa confusão com o Eden Hazard, o jogador belga, né, que jogava pelo Chelsea. Ele tentou recuperar a bola e acabou chutando Morgan, recebeu o cartão vermelho. Depois do ocorrido, o time, né, confirmou a classificação para a final da competição e o caso ganhou enorme repercussão na época, transformando o adolescente em uma figura conhecida fora do futebol. Em 2015, Morgan fundou a marca de bebida ao lado de um amigo. A empresa cresceu no mercado de bebidas premium e chamou a atenção de uma das maiores empresas do setor nos Estados Unidos. E agora, essa marca dele, viu, Orlando Tavares, está prestes a ser vendida por 500 milhões de euros, 3 bilhões e 500 milhões de reais. Ou seja, se ele dividir aí meio a meio com o amigo, ele vai receber aí 1.750 milhões de reais.
1: Você tá doido, hein?
0: 13 anos depois da confusão.
1: Uma pequena confusão aí por causa de reposição de bola, né? Por causa de um gandula. Eu lembro de um caso que aconteceu aqui no Brasil, foi no início aí dos anos 2000. Foi até no jogo Botafogo e Vasco, uma menina que era gandula lá, que ela inclusive era torcedora do Botafogo, estava no estádio Engenhão. Ela rapidamente entregou a bola pro jogador do Botafogo, que bateu o lateral e na sequência fez o gol. E essa menina se tornou famosa, hoje ela é uma das maiores apresentadoras de TV do Brasil. O nome dela é Fernanda, ela é a voz oficial do estádio Nilton Santos, em Engenhão, no Rio de Janeiro. E ela é bem conhecida aí do público carioca, mudou a vida dela por causa de uma reposição de bola. Viu?
0: O Charlie Morgan, o Orlan, que fundou essa marca de bebidas ao lado de um amigo, em 2024 ele teve um novo encontro com o atleta belga. Aí foi bem diferente, foi para uma ação. A empresa dele, a empresa que ele fundou junto com um amigo, contratou o belga, né, o atleta, o Hazard, Eden Hazard, para fazer uma ação, fazer uma propaganda, né, da marca dele. Aí eles se encontraram e
1: fizeram
0: as
1: pazes.
0: Aí teve resenha, ele ainda recebeu um cachê, né, e alto por isso.
1: Que fazem, hein? Tá vendo como a vida muda rapidinho? Nesse caso aí mudou pra melhor, né?
0: Financeiramente, né? Pra bem melhor,
1: você
0: né?
1: Você tá doido, né? 1h14, tá aí o destaque inicial do Gilmar Santos aqui nessa terça-feira. É hora de ouvir aquela vinhetinha e chama ele.
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1: Luiz Carlos Lula, boa tarde, tudo bem, Lula?
3: Tudo bem, Orlan, boa tarde pra você, boa tarde pra todos ligados no Esporte Mais.
1: O que você conta de novidade nessa terça-feira, Lula?
3: Orlan Tavares, hoje o destaque vem da Escola Municipal Anne Frank de Palmas, é que a escola fez história no esporte escolar do Tocantins ao conquistar 3 das 4 vagas disputadas no basquetebol para competições nacionais. As equipes garantiram classificação nas categorias 12 a 14 anos masculino e feminino e 15 a 17 anos no feminino. O resultado é fruto do trabalho do professor Roberto Ferraz Gonzalez, que coordena a preparação das equipes com foco no aprimoramento físico, técnico e tático. Segundo o treinador, a conquista é resultado da dedicação dos estudantes, atletas, do apoio da escola e de toda a comunidade escolar. As equipes do Anne Frank vão representar o Tocantins nos JEBs 2026 em Brasília e nos Jogos da Juventude em Foz do Iguaçu.
1: JEBs que também são conhecidos como Jogos Estudantis Brasileiros, né?
3: Exatamente.
1: Boa sorte aos nossos representantes aqui, a galera da capital, que vão representar o estado do Tocantins. Muito bem, 1h16 na capital do Tocantins, depois aí, portanto, desse destaque do Luiz Carlos Lula, é hora então de ouvir aquela vinhetinha e chama ele. Cadê ele aqui? Cadê aqui?
4: Edmar Rodrigues.
1: Edmar Rodrigues, boa tarde, tudo bem, Edmar?
5: Muito boa tarde, Orlan, boa tarde, Gilmar, Ademar Costa e Lula.
1: O que você conta de novidade nessa terça-feira, Edmar Rodrigues?
5: A novidade é a preocupação com o campeonato da segunda divisão que vai começar agora, né? Me parece que tem 8 equipes inscritas e apenas um time treinando, né? Um time que movimentando, São José, né? Todos os dias a gente acompanha pelas redes sociais, então a todo vapor, trabalhando.

0: O Jairo preparando a equipe. Agora, a gente fica pensando, o campeonato vai começar o mês que vem, menos de um mês para começar.
1: Dia 5.
2: O Araguaia também tá treinando, o Guarani também.
0: Tá.
2: Também já estão se preparando.
0: Mas não divulga.
2: O Interporto também
0: está se preparando. Então tá bom.
2: O Guarani
0: tem divulgado. Eu que tô atrasado.
2: O Guarani tem divulgado.
1: Não, você não tá atrasado não, Edmar. Sabe quem tá atrasado?
0: É
1: as equipes que estamos, nós estamos no ano de 2026 e a maioria delas não sabe usar as redes sociais.
2: Às vezes tem nenhum assessor de imprensa.
0: Eu tenho acompanhado o São José, né?
1: Porque o São José tá fazendo um trabalho profissional, né?
2: É.
0: Então é preocupante, né? Porque o campeonato vai começar agora e outra preocupação minha, o estádio Domingos Santos vai estar apto para os jogos?
2: Essa é uma boa pergunta, né? É um bom questionamento.
1: E nós vamos lá, inclusive já falamos aqui, né, Gilmar, que nós vamos lá fazer uma matéria para trazer, né, a situação de momento, como é que tá a situação lá do gramado do Nilton Santos hoje, Domingos Santos, para ver como é que se encontra, para saber se na época que vai rolar a bola, época que eu falo assim, porque falta menos de um mês, né, dia 5 de setembro, saber se tá tudo ok, né?
2: O Edmar citou aí, falou dos times, né, do São José, e a gente completou com Guarani, Interporto e Araguaia treinando, mas o União de Palmas, segundo Jades Alberto também, inclusive daqui a pouco tem uma fala dele, né?
1: Vamos ouvir a fala dele.
2: Tem uma meninada que já tá treinando, mas o treinador nem chegou ainda.
1: O Ademar pressionou ele lá para falar o nome do treinador.
2: O Ademar espremeu ele lá, mas não saiu muita coisa.
1: Vamos ouvir
2: já. O time do Taquarussu também, poucas informações, o Goiano disse que essa semana definiu o treinador, até agora também não trouxe essa informação. O Paraíso, o treinador é o Paulão, né? Também já tem uns meninos lá que disputaram o sub-20, deve reforçar com alguns jogadores mais experientes, né, Orlando? A situação é mais ou menos essa, né?
0: E o Batalhão?
2: O Batalhão tá treinando também.
0: O Batalhão tem uma base, né, Gilmar?
2: Isso. Inclusive, a gente tá tentando agendar uma entrevista com o Paulo César Caroço, né, o português, o treinador, para a próxima quinta-feira. E aí ele vai trazer novidades aí do time do Batalhão, treinando com os meninos, mas deve anunciar essa semana alguns nomes mais experientes também.
1: Muito bem, então vamos aguardar para ver as novidades aí da nossa segunda divisão, 1h19, vamos ouvir ele.
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1: Ademar Costa, boa tarde, tudo bem, Ademar?
4: Tudo bem, Orlando, boa tarde, ouvintes da Unitins FM.
1: Daqui a pouco a gente vai ouvir, inclusive, essa entrevista do Jades Alberto, que é o presidente da equipe do União de Palmas. Você deu uma espremida dele lá, Ademar, pra poder captar o nome do treinador, mas não saiu muito bem não, né?
4: Não saiu muita coisa não, mas todo mundo sabe, né, que ele contratou o Vicelmo tá fazendo uma outra atividade aí paralela, vai chegar aqui só depois de 3 jogos já rezado. Aí a gente chegar aqui, se perdeu as 3.
1: Se perder as 3, quando chegar já está eliminado.
4: Já está eliminado, né?
1: Praticamente.
4: Mas é complicado. Olha, precisa realmente, o nosso futebol precisa um pouco levar um pouco mais a sério. Por isso é que eu gosto de conversar, inclusive, com Luiz Carlos Prima. Ele não aceita treinar uma equipe, o mínimo dele 45 minutos. 45 dias. Antes de começar a competição.
2: No Tocantinópolis ele quase foi 45 minutos, foi 90.
4: Foi 90 minutos.
2: No campeonato estadual.
4: Ficou só 90, ó, não dá pra ficar, eu vou ficar.
2: Essa
4: eu
2: falou embora. 45 minutos, lá foram 90.
4: Ele é tão sincero. Ele é tão sincero que ele chegou no Tocantinópolis, viu o pessoal jogando uma partida só, aí sentiu que o negócio não dava e olhou assim, todo mundo de contrato. Ele falou assim, olha, eu não contratei nenhum. Eu não vou desempregar quem está garantido já o seu sustento aqui. Então, eu prefiro eu pedir para ir embora e vocês continuam com o time que está aí. Porque para mim ficar aqui, eu tenho que contratar jogadores para chegar. Eu não aceito ficar só ali tapeando, não. Então, eu vou esperar para ver o que pode acontecer daqui para frente. Está tudo certo. Acho que pelo voltar ainda para a União de Araguaína no próximo ano e aguardar então o grande professor Luiz Carlos Prima.
1: Muito bem. 1h21, nós vamos falar bastante da segunda divisão, afinal é o destaque do momento aqui no Tocantins. Vamos então aos principais destaques do dia. Depois do jogo realizado no final de semana, estão definidos os confrontos das quartas de final do Copão Tocantins de Futebol Amador. E ainda ainda. Vamos trazer os destaques da segunda divisão do Tocantinense, a movimentação das equipes, a formação dos elencos e muito mais. E vamos falar também que a CBF divulgou a tabela detalhada da semifinal e dos playoffs de acesso da Série D. Essas e outras notícias a partir de agora no Esporte Mais, que está começando aqui na Unitins FM.

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1: Uma hora 22 minutos na capital do Tocantins, terça-feira, 18 de agosto de 2026. Para você que estava ligado no Hora da Notícia com a Carla Morena, Maiara Abreu e o Deusimar Bispo, a partir de agora vamos juntos até as 14h, falando de esportes aqui na sua companhia. 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Lembrando que estamos ao vivo com imagens diretamente do estúdio da Unitins FM, na Universidade Estadual do Tocantins.
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1: E nós vamos seguindo com o Esporte Mais, abraçando aqui os nossos amigos, a galera que já está com a gente, já acompanhando aqui a nossa programação, já mandando mensagem, o pessoal participando aqui, mensagem de texto, mensagem de áudio, tá falando com a gente aqui o Edilson, vamos ouvir o Edilson? Fala com a gente, Edilson.
2: Olá, boa tarde, aqui é o Edilson da Orange 2. Eu queria saber se vocês vão transmitir algum jogo da segunda divisão. Na televisão.
1: Olha, Edilson, nosso plano é esse, e inclusive o planejamento, Gilmar Santos, Luiz Carlos Zula, Edmar Rodrigues, Ademar Costa, o nosso planejamento é inclusive transmitir mais de um, né? São alguns jogos, estamos projetando aí o nosso trabalho, trabalhando aí os últimos detalhes para que a gente possa definir quais serão os jogos transmitidos, mas a ideia é essa, né, Gilmar Santos?
3: A ideia é ao menos um por rodada, né, Orlando?
1: É verdade.
3: Vamos trabalhando aí para isso, né?
1: É verdade. Para levar, né, Ademar, para os nossos ouvintes, os nossos telespectadores, as informações, a cobertura aí do nosso futebol.
4: Para dar um ânimo até maior nessa segunda divisão, porque promete, né? Os clubes também empolgados, apesar de que alguns têm condições de fazer melhores contratações, outros vão aproveitar mais pratas da casa, outros jogadores que são desconhecidos, mas é sempre bom ter uma cobertura, ter uma transmissão para empolgar ainda mais as equipes que estão participando.
1: É verdade. Muito bem. 1h25, quem tá com a gente aqui na audiência já participando, nossa amiga Geraldo Júnior, mais do que nunca, muito animado aqui, comemorando a chegada do Asa até a fase semifinal do Brasileiro da Série D, o acesso para a Série C do ano que vem e muito mais. O nosso amigo Geraldo tá dizendo, ó, domingo após o jogo do acesso, teve festa nos bosques aí de Arapiracas, com trio elétrico e atrações aí musicais no arrastão aí do Fantasma. Ele falou que ontem um almoço em uma chácara na cidade com toda a delegação e seus familiares e os membros aí da diretoria do Asa. Hoje tem descanso e amanhã retorna aos trabalhos com foco total na semifinal. A diretoria pagou R$1 milhão aí de premiação do acesso. Olha aí, meus amigos, é um bom dinheiro. R$1 milhão, Luiz Carlos Lula, hoje dá pra fazer uma graça, não dá, Lula?
5: Com certeza, né? Parabéns à diretoria, né? Que sabe e reconheceu o esforço, né? Dos meninos lá do time, conseguiu esse acesso e eles também, os meninos, saírem com um din-din no bolso, né? Parabéns mais uma vez à diretoria do Asa.
6: E hoje eu vi, né? Um vídeo da filha do fundador do Asa, primeiro presidente do Asa, ela que também foi prefeita lá na cidade de Arapiraca, e ela contando da felicidade dela.
1: Eu tava vendo aquele vídeo, aí, você que me enviou, né?
6: Pelo povo de Arapiraca.
1: Bem legal.
6: Que está muito feliz, depois de ter enchido os estádios nessa campanha, agora vem coroar aí com o acesso à Série C.
3: Esse jogo eu chamo de jogo da decisão, né? Da vaga pro acesso contra o Goiatuba, na vitória dos pênaltis, depois de 1-1 no tempo normal, mais de 11 mil torcedores lá no Fumeirão, né? espetacular a festa que a torcida fez durante o jogo, depois do jogo. Teve um momento de apreensão, né, quando o Asa tomou o gol, mas a equipe está de parabéns, o time do Asa, diretoria, cumprindo a promessa, né, de pagar R$1 milhão aí de premiação, distribuir para os jogadores, comissão técnica. Parabéns ao time que subiu. E o Alex Bruno vai pro Vitória da Bahia, né? Vai emprestado pro Vitória da Bahia, então não deve jogar aí mais nesse Campeonato Brasileiro da Série D pelo time do Asa, né?
4: E o nosso sonho é que o futebol tocantinense, pelo menos a partir do próximo ano, tire alguma coisa de positivo com todas essas competições.
3: Mas tá muito longe, né, Dão?
4: Tá longe.
3: Tá muito longe de Arapiraca.
4: Tá, mas tem que tirar a lição de várias outras equipes que têm subido, e o nosso futebol precisa desenvolver. Nós já tivemos melhor do que os momentos atuais. Então, com essa vinda aí dos dirigentes da CBF, a maneira de que a CBF vai olhar com outros olhos o futebol tocantinense a partir do ano que vem, nós estamos acreditando muito no nosso acesso, no nosso crescimento dentro do cenário nacional.
3: A pergunta que eu faço para os meus amigos é a seguinte: algum de vocês acredita que nós veremos o futebol do Tocantins, ao menos no nível de um Asa de Arapiraca disputando uma Série D? Respondam sem...
4: Eu não.
3: Pode responder sem vergonha.
4: Não, eu mesmo brigando por muita coisa, não acredito, não.
1: Eu tenho esperança, mas acreditar que é bom é difícil. Pela situação que a gente vê hoje no futebol do Tocantins, é difícil, viu?
6: O Tavares é bem mais jovem do que a gente, né? Quem sabe ele pode ver. Pra você ter uma ideia, o futebol de Alagoas, né, subiu dois times, tem mais um para que pode subir, né? Então, assim, a gente vê cidades pequenas, cidades com poderio igual o nosso, né, poder econômico.
3: Goiatuba tem 35 mil habitantes, está brigando para subir.
6: Menor, né? E aqui a gente não consegue. Aí eu vejo algumas pessoas, não, mas é porque a federação não ajuda, é porque os times não sei o que que tem. Gente, nós não temos nada. Nós tiramos o Tocantinópolis hoje, que tem uma sede, que tem uma estrutura. Os outros times nossos, todos são independentes de tudo, né? Hoje tem o Batalhão e o Capital também, que tem sua estrutura. Mas dos clubes que a gente vê que pode chegar hoje, né, o único time que tem uma estrutura que possa dizer assim, somos um time de futebol e podemos crescer, podemos chegar numa Série C, podemos sonhar numa Série C, é a equipe do Tocantinópolis. Mas mesmo assim, ainda é muito pouco, porque falta o poder aquisitivo. Tocantinópolis é muito um grande time. É campeão do campeonato estadual. Mas depois não consegue manter o elenco para disputar as competições nacionais. Por quê? O campeonato tocantinense são 3 meses. Aí depois tem que passar 1 ano disputando a competição. E hoje não se faz mais futebol como se fazia antigamente, com jogadores baratos.
4: Aliás, está rodando aí um VT do presidente do Capital, do Ricardo, ele dizendo justamente isso, que o Capital foi bem nisso, foi bem naquilo, foi bem em outra coisa e tal, e que os seus jogos deu uma média de público de 200 pessoas.
1: É muito pouco, né?
4: Muito pouco por partida. Agora, qual é o craque de destaque, por exemplo, que o Capital botou em campo para chamar a atenção do torcedor? Não tem, você tem que trazer um astro, alguma coisa, fazer um movimento. Ninguém vai lá para ver qualquer jogador, não. Eles estão cansados de ver aí esses joguinhos de pelada, muitos lugares. Tem pelada aqui que tem jogador melhor do que no profissional. Então nós precisamos também olhar isso. Vamos arriscar, não sei de onde tirar, mas fazer alguma parceria, buscar uma maneira de patrocinador para botar alguns jogadores de nome para chamar a atenção do torcedor. É a única maneira de levar o torcedor no estádio.
3: E tem muitos jogadores aí que atuam nas peladas, como o Aldemar falou, que tem muita qualidade técnica. Aliás, nós fizemos cerca de 3 anos a cobertura daquele campeonato que teve ali na Vila, né, Lula?
5: O Terrão Society,
3: Terrão,
5: né?
3: Society, lá na quadra que o Orlan foi prefeito lá durante um período, né?
1: 407 Norte.
3: Naquele campeonato, muitos jogadores, jogadores que estão na ativa ainda, inclusive o Lula teve boas conversas, né, com esses jogadores, eu também tive. Aí, por que você não joga profissional? Cara, joga nos times, os caras não pagam, né? Não são todos que não pagam, tem time que tá pagando direitinho, mas tem uma boa parte que não paga. Aí o cara vai deixar de jogar a pelada dele, sem compromisso, de treinamento, de...
1: E a ganha em trocada ainda, né?
3: Ainda ganha, exatamente.
4: Recebe o trocado depois do jogo.
3: Acabou o jogo, o dinheiro tá aqui na mão, no bolso. Tá,
4: pode
3: na conta,
4: dar, tomar,
3: né?
4: Sua água mineral.
3: Aí tem time que não paga, o cara vai disponibilizar tempo para treinar, para se envolver, para viajar, e depois ficar sem receber, aí fica complicado, né?
6: Agora a questão do torcedor, enquanto ele não tiver uma estrutura de um estádio que tenha no mínimo possível para que o torcedor vá a campo é muito difícil. Porque você imagina os senhores aqui sair da região norte para ir para o estado de Newton Santos, Domingos Santos hoje, descer lá na avenida que era até Teutônio, que agora é Siqueira Campos, né? E a pé, ou no sol quente ou na chuva.
1: Rodar 20 quilômetros, né, Edmar? Sair da região norte.
6: Para chegar até o estádio. Então é difícil. E se você chega lá, aí não tem uma cobertura, é no sol, se tiver chovendo é na lama. Então é difícil. Como é que você vai implorar para o torcedor ir para um estádio que chega lá, ele não tem o mínimo de conforto possível?
3: É, ou senta naquele concreto quente ou toma sol na muleira, né, Lula?
5: Exatamente.
4: Chuva no lombo.
5: Exato. A questão do terrão, inclusive, eu conversei muito com o Matheus Freitas.
3: Isso.
5: Matheus é um jovem, baita de um jogador. Falei, rapaz, por que não o profissional em Paulo? Falei, olha, para começar a minha transferência é meio complicada. Ele jogou lá fora, né? E a transferência dele é meio complicada.
1: Ele tá jogando Copão, tá,
5: Tocantins. Isso, exato. E nenhum clube interessou em pagar essa transferência para ele. E outra coisa, ele falou para mim, olha, hoje, graças a Deus, estou bem empregado, eu tenho meu trabalho fixo, eu tenho as minhas peladas que ganham um troquinho bom, recebo em dia, e se eu for pro profissional...
3: Faz o que gosta.
5: Vou disputar uma competição 3 meses. O mesmo aconteceu na cidade de Araguaína, quando eu trabalhei também no Terrão Society de Araguaína. Eu vi dois jogadores, rapaz, jogando numa equipe lá, que tentaram até no Araguaína, um zagueiro e um lateral. Aí eles, jovens, falaram a mesma coisa. Falaram, eu não posso largar o meu trabalho aqui para jogar profissional, para jogar 3 meses só. Então é complicado, né?
3: É fácil. Eu falei de times que não pagam, a gente não vai citar nomes aqui de nenhum time, mas... o capital não está nesse time, né? Pelo menos o que a gente sabe.
1: É um dos bons pagadores.
3: O capital paga direitinho, o trabalho do Ricardo é um trabalho sério lá da diretoria. O capital paga direitinho, mas tem uns aí que infelizmente não pagam, né?
4: Capital paga direitinho, o Tocantinópolis paga direitinho.
1: União paga direitinho.
4: União, o Guaraí.
3: Mas se você começar a citar os que pagam direitinho, os que forem excluídos.
4: Aí você fica sabendo.
3: Aí todo mundo vai saber.
4: É pra chegar lá, ué. Não. Se eu tivesse certeza, eu chegava aqui e falava logo, não ficava o truque, não.
6: Não coisa pra levar.
3: Pois é. Só pra fechar aqui, o Edmar, no começo do programa, falou do São José que tá treinando. Inclusive o Pete me mandou aqui uns vídeos, umas fotos, ó, o Araguaia tá treinando, também. Viu? Viu, Edmar?
1: E o Pete tem acompanhado nosso trabalho, inclusive ontem o Pete me fez a cobrança, falou, então amanhã você, no domingo, ele mandou mensagem pra mim após o acesso do Asa, falou, amanhã vocês vão ter que ir com a camisa do Asa, né?
6: Falando nisso, viu, Heraldo Júnior. Eu tô aguardando a minha. A equipe tem que ser completa.
1: Heraldo, é um recado aqui do Edmar Rodrigues, ele já tá sendo bem direto com você. Aqui o Ademar já Heraldo,
6: e assistiu o jogo, viu?
1: Eu e o do Gilmar. E o Edmar Rodrigues, que não estava aqui no dia que nós ganhamos a camisa, mas já chegou e já está aguardando a dele. Lembrando que o Edmar sempre acompanhou os jogos do Asa, inclusive conhece a cidade de Arapiraca, né, Edmar? Sim.
3: E aliás, teve uns que guardaram a camisa tão bem guardada que não acharam, né? Pra vir ontem.
6: É verdade.
5: Fala a primeira letra do nome dele, né?
1: A primeira letra do nome dele é Luiz Carlos Lula.
5: Rapidinho, antes de você chamar, eu quero dizer o seguinte, para o pessoal que está acompanhando o programa Esporte Mais, um detalhe que chama a atenção do futebol do Tocantins também, às vezes eu até coloquei isso na seta, é a questão dos dirigentes trabalhar nesse sentido, de unir, de reforçar e trazer valores, como o Gilmar já falou, o Ademar falou também, trazer valores para conseguir trazer o torcedor para o estádio, porque o torcedor está precisando de voltar para o estádio, principalmente o torcedor de Palmas, né?
1: É verdade. Boa lembrança, viu, Lula? Lembrando que o nosso amigo Jean Lucas havia mandado uma mensagem para a gente aqui, acompanhando a gente, grande Jean lá do Toca Fute. Em breve aí teremos a novidade, que é fazer os nossos palpitômetros lá, os nossos palpites, diretamente no site Toca Fute. Lá já estará registrado o nome do Lula, do Edmar, do Ademar, do Gilmar, o meu também já está lá, o Jean Lucas e toda a sua equipe já está produzindo direto no site pra gente fazer diretamente lá o nosso palpitômetro. O negócio vai ficar bem profissional e legal, viu, Edmar?
6: Só falando aqui, já que o Pete mandou as informações... Divulga pra nós, né? O site, o Instagram, pra gente acompanhar, pra gente estar no dia a dia aí, sabendo o que tá acontecendo, as movimentações, principalmente no, nesse time do Pitty, porque o Pitty parece que é o diretor, o marketing.
1: É o homem que faz tudo.
6: É o homem que faz tudo.
5: O presidente, aliás, o treinador.
4: Não sei se é bem
5: assim,
4: não. Não sei se é bem assim, não. É. Chamei ele pra dar entrevista essa semana.
1: Ele não quis, não?
4: Não, ele foi. Ele deu a entrevista só. Mas eu vi a esposa dele falando. Como é que é o nome dela, dona?
3: Ah, dona Abigail.
1: Ah, ia cobrar, né?
4: Foi, acho que a entrevista tem que ser com ela, que é ela que tá mandando. O Pitty é o pra mandar.
3: Qual que não manda? Eu pergunto pra vocês, qual que não manda?
5: Falei Araguaia, amanhã vamos ter a presença aqui no programa do treinador do Araguaia, William Brito, né? Acabou Maravilha. De chegar do Rio de Janeiro, onde passou por mais de 20 dias fazendo o curso.
1: Chegou com a licença,
5: com
1: então?
5: Com a licença, prontinho, né? Agora sim, o treinador que... Ele mostrou que tem qualidade, viu? Então vamos ouvir tudo dele amanhã, né?
1: Muito bem. Olha só, o Jean Lucas havia perguntado pra gente o que a gente havia achado dessa campanha que o Capital Futebol Clube está fazendo nas redes sociais, inclusive aí com a palavra do presidente, o Ricardo, né? Falando sobre isso, a questão de falta de torcedores, trazendo números, tudo que o Capital tem feito aí nos últimos anos. Nos últimos 4 anos, o Capital sempre chegou entre os 4, chegou à decisão em 2023, enfim, tá sempre chegando, mas mesmo assim o torcedor não tá conseguindo ir para acompanhar os jogos, né, do Capital, e aí fica aí nas redes sociais essas perguntas, e o Jean havia perguntado pra gente o que a gente havia achado disso, mas já foi respondido aqui.
3: Né? Da minha parte, Orlando, só para acrescentar, toda a ação que é para divulgar o time, né, para campanhas, né, história, futuro da equipe, passado, presente, futuro, todo tipo de ação é interessante, né? Parabéns ao Ricardo e ao time do Capital.
1: É verdade, que continue com esse tipo de projeto, porque hoje a rede social é barata, de graça, você pode chegar até o torcedor, chega a qualquer pessoa, e a gente falou aqui agora há pouco, o próprio Edmar ficou na dúvida, porque ele tem acompanhado os treinamentos do São José, por quê? Porque está sendo documentado diariamente nas redes sociais. Para você ter uma ideia, Edmar, o Murilo Castriola, que é o novo gestor da equipe do São José, ele contratou um design oficial, social media, só para postar o dia a dia da equipe do São José. E mais, ele contratou uma digital influencer para acompanhar o dia a dia também, as viagens, curiosidades, entrevistas. Treino. E isso ter alimentado e deixado bem interessante aí as redes sociais do São José.
6: Agora, só um minutinho terminando aí, Tavares, em relação aos jogos. Nosso futebol ainda é como se fosse um futebol amador. O torcedor para ir a campo, ele precisa de um incentivo. E nós temos que promover os nossos jogos. Não é só colocar na tabela que vai ter no dia 5 São Raimundo e São José, não. Tem que ter uma promoção. Hoje o torcedor, ele vai no estádio por causa de um rádio, por causa de um ventilador, por conta de um liquidificador,
3: um celular,
6: camisa. A gente tem que promover, porque tem muitos lugares aí que tem promoção o dia inteiro, principalmente nós aqui na capital. Se você sair no domingo aqui, você acha 50 clubes aí com promoções, com jogadores, com pessoas, né, em clubes, tomando banho, tomando sua gelada. Aí você chega no estádio, chega lá, não tem nem água pra beber.
1: Nem pra comprar. É complicado.
4: Olha, você vê, todo mundo sabe que quem manda em casa e manda em muitos lugares são as mulheres, né?
3: Lógico.
4: Eu acho que poderia fazer, vai uma ideia aqui, de os clubes fazer uma promoção de mulheres e crianças, não pagar nada, e ainda levar um prêmio pra sortear entre as mulheres presentes. Sei lá, uma panela de pressão, um guarda-roupa, sei lá, um fogão, alguma coisa mais barata no início, até melhorar a arrecadação, para levar, primeiro levar o público. Eu lembro que Minas Gerais parece que fez isso uma vez, de liberar totalmente para as mulheres, coisa e tal, gratuitamente. Aí o público voltou de novo, hoje está lotando. Mineirão hoje, quase todos os jogos ali do Atlético e do Cruzeiro são lotados, está lotado, porque ficou um período que não ia praticamente ninguém. Mas atentaram para isso, fizeram uma grande promoção.
1: Muito bem, nós vamos ao nosso intervalo, daqui a pouco a gente volta, lembrando que ainda hoje vamos ouvir Jades Alberto falando sobre a equipe do União de Palmas. Nós vamos saber o que o Jades está preparando aí para a disputa da segunda divisão. Ademar Costa deu uma impressada nele na parede, mas parece que não saiu muita coisa não, viu? Já vou adiantando logo.
3: Só para dar um spoiler aqui, Orlando, foi dito inclusive na entrevista que a possibilidade de vir um treinador, né, para o time de São José, o Ademar tentou, aliás, do União, o Ademar tentou apertar o Jades. Mas esse treinador que foi citado, ele, o treinador, já anunciou nas redes sociais dele um clube lá de Goiás.
1: Um outro, né?
3: Eu conto daqui a pouquinho.
1: Então tá bom. Nós voltaremos daqui a pouquinho com a sequência do Esporte Mais, 1h41. E você pode continuar participando, 639-9915-6234. Participe com a gente também no chat, no canal Esporte Mais TV no YouTube. Estamos ao vivo com imagens. A gente volta já já. Música.
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7: A Federação Nacional de Seguros Gerais também destaca que o envelopamento eleitoral tem ainda uma implicação administrativa. Se a intervenção alterar a cor predominante do veículo, a mudança precisa ser autorizada pelo Detran e registrada no documento. Circular com a cor ou a característica alterada sem atualização do registro é infração grave, com multa, 5 pontos na carteira e retenção do veículo até a regularização, conforme o artigo 230 do Código de Trânsito Brasileiro. Aplicações parciais, como teto, capô ou faixas, dispensam o procedimento, desde que a cor original siga predominante.
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13: Às 2 da tarde.

0: Muito bem, estamos de volta aqui na Unitis FM com o nosso Esporte Mais, 1h47. Para você que está acompanhando aqui a nossa programação, seja bem-vindo a essa terça-feira. Vamos juntos até as 14h aqui falando de esportes na sua companhia. Para você que está acompanhando a gente em Palmas e região, através da frequência 96.1, muito obrigado pela sua audiência. Para você que acompanha a gente em outras cidades, em outros estados, até mesmo fora aqui do nosso Brasil, você pode se ligar através da internet. O nosso site é fm.unitins.br. E no YouTube com imagens, acompanhe através do canal Esporte Mais TV. Para você que ainda não é inscrito, você que ainda não se inscreveu, se inscreva agora e ative o sininho para receber as notificações. E se você puder dar aquela força, dar aquela moral pra gente, deixe aí o seu joinha, pois é importante pro YouTube entender que você tá gostando aqui do nosso trabalho, né? 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
0: E nós vamos seguindo com o Esporte Mais, abraçando aqui os nossos amigos, a galera que tá ligada com a gente. O Jean Lucas já disse que tá quase tudo certinho, já mandou inclusive uma foto aqui pra nós aqui, meus amigos, lá do site, né, o nosso palpitômetro, os nossos palpites, né, o nosso palpitômetro em breve estará de volta com os jogos aí da segunda divisão. Muito obrigado, Jean, pela parceria, né? O Antônio do Táxi também tá com a gente aqui, o nosso grande Antônio Alves, dizendo, estou ligado, quando o torcedor gosta, ele vai. É verdade, mas aqui, Antônio, as coisas mudaram muito nos últimos tempos, principalmente aqui na nossa capital. Se tiver algo aí para chamar a atenção, vai ser difícil, né? O Antônio Carlos Cardoso também tá com a gente aqui, dizendo, boa tarde, estamos aqui ligados. Gilmar, não corneta o Ademar. Boa tarde a todos. Tá conectando aí, né, Gilmar Santos?
2: Ei, não, eu não.
3: Acabei de ganhar a camisa do Asa.
0: Ganhou, né? O Heraldo Júnior já respondeu, né?
3: Já respondeu aqui, o seu Ademar.
0: Grande Heraldo Júnior.
4: Que apenas os dados aqui do Edmar, que ele vai enviar a camisa pra ele.
0: Mano,
4: que
0: beleza.
4: Pronto. Obrigado, tá. Muito bem, Heraldo.
0: Aí sim. Parabéns aí, pois é, tá bem. De parabéns o Heraldo Júnior aí, que é um cara espetacular.
4: Espetacular, nossa senhora.
0: Grande amigo nosso, um parceiro aí de muitos dias e...
2: Aliás, quando for a Alagoas novamente, Orlando, Alagoas é um estado que eu gosto pra caramba, né?
0: Tem que levar um presente pro Heraldo.
2: Levar um presente pro Heraldo, fazer uma visita pra ele lá em Arapiraca.
0: Tirar uma foto pra ficar registrado também.
2: Isso.
0: Né? Maravilha. Grande Heraldo Júnior, muito obrigado pela parceria. Edmar Rodrigues já está comemorando aqui. Em breve também já estará com a sua camisa do Asa.
2: E de preferência durante a realização de um campeonato e que o Asa tenha um jogo lá em Arapiraca para eu poder assistir com o Heraldo lá no Fumeirão.
0: Olha aí, que beleza, hein? Olha só, o Josivan Cantuário está com a gente aqui dizendo, boa tarde, amigos do Esporte Mais. Foi realizado nos dias 15 e 16 de agosto no PA Capivara em Luzimães, a Copa do Interior de Futebol Society. E contou com a participação de 16 equipes, com mais de 200 atletas inscritos. E os jogos realizados foram 15. A equipe campeã foi o Laguna 3, que levou R$4.000 e mais troféu e medalhas. A equipe vice-campeã foi os Amigos da Bola, que levou R$3.000 e mais troféu. A realização da Liga do Esporte de Araguaína e Seju, com apoio da Federação Tocantinense Soccer Society, grande Josivan Cantuário. Agora nós vamos falar rapidinho, Lula, do Copão Tocantins, porque ontem foram definidos aí os confrontos das quartas de final. A tabela já está definida para os próximos confrontos, Lula.
5: Exatamente. Os próximos confrontos, olha só, no próximo sábado, dia 22, Esporte Itacajá e o Jack, né, que é o Dois Irmãos Esporte Clube, combinado e seleção de Chapada, Nacional de Nova Olinda e o Nazaré Futebol Clube e o Rio Sono e Tocantinha. Lembrando que os jogos de volta acontecem no dia 29 desse mês ainda, viu?
0: Muito bem, então tá aí os jogos do Copão Tocantins e à medida que for que os jogos forem acontecendo, a gente vai divulgando aqui para os nossos ouvintes. E agora nós vamos falar de segunda divisão porque o Ademar Costa bateu um papo com o Jades Alberto e a gente acompanha agora as informações falando da equipe do União de Palmas, uma das equipes que vai representar a capital do Tocantins na segunda divisão do estadual.
6: Jades Alberto, está prestes a começar a segunda divisão. Seu time, por exemplo, já está 50% pronto, está 100%, já está pronto para começar a competição?
7: Olha, Demar, o time está... Nós temos os atletas, não apresentou ainda, vai apresentar, o primeiro treino vai ser no dia 20, a gente ia apresentar agora dia 17, os jogadores estão chegando, mas para apresentar com a parte do elenco, né, não compensa, vamos apresentar o elenco inteiro. Dia 20 a gente apresenta, os meninos estão trabalhando, onde eles estão nos clubes por aí, outros treinando, né, mantendo a forma física, e apresenta dia 20 para estreia no dia 6.
6: Comissão técnica já está formada?
7: Por enquanto ainda não. Uma parte sim. Estamos aguardando um treinador aí, né? Mas vamos apresentar um treinador agora essa semana. Segunda-feira a gente apresenta um treinador. Aí ele vai ser como um auxiliar técnico, entendeu? O outro a gente está aguardando um pouco até terminar os trabalhos dele fora aí, que vocês sabem mais ou menos quem que é o treinador, essa pessoa, mas ele vai se apresentar já no segundo ou terceiro jogo para frente.
6: Em termos de porcentagem de jogadores, nós temos quanto por cento de jogadores aqui de Palmas, do Tocantins e quantos de fora?
7: Aqui deve ter uns 14 jogadores que vai jogar no União. Vem uns 10, 12 jogadores de fora.
6: Ué, tá trazendo um time pesado então, hein?
7: É, a gente tá querendo montar um time aí pra ver se consegue subir esse ano, tirar essa nhaca, né? Que é o quinto ano que chegou 4 vezes na semifinal e não conseguiu subir. Esse ano a gente tenta formar uma equipe e ir trazendo jogador aos poucos, né? Pra ver aqueles que tem carta na manga mesmo pra compor com a equipe.
6: Bom, o campeonato é o seguinte, primeira fase, 7 jogos. Você disse que o seu treinador titular, isso vai assumir na terceira ou na quarta partida. E se chegar você já tiver perdido as 3, vai fazer o quê? Vai fazer milagre para classificar?
7: Olha, Demar, nós temos um auxiliar técnico aí que vai assumir o time agora. Ele não é bobo, entendeu? O jogador que for bom vai estar na equipe e o time vai jogar, vai entrar para fazer, né, para ganhar essas partidas. Para que o outro chegue só para complementar, porque ele já vai fazer parte da equipe mesmo, já foi contratado pelo União. Só que ele está aguardando ele está terminando os processos dele fora aí, coisa dele. Enquanto isso, o auxiliar vai comandando a equipe. Eu acredito na equipe, pelo jogador que tem aí, eu acredito que nós vamos ter uma boa equipe.
6: Pois é, mas o detalhe é o seguinte, o Vicelmo, ele não pode vir logo do início, tem que esperar esses 3 jogos primeiro?
7: Não é o Vicelmo não, rapaz. Quem falou que é o Vicelmo?
6: Todo mundo sabe.
7: O Vicelmo é um cara diferenciado, né? Todo mundo sabe disso, é o rei do acesso aqui no Tocantins. Mas a gente vai trabalhar e ele vai chegar, se for ele mesmo, que é a pessoa, ele vai chegar, né, para dar o andamento na equipe e com mais atletas, que é do grupo dele, né, que está terminando o campeonato por aí, resolvendo coisas, que ele vai trazer para a equipe do União.
6: Qual a maneira de acerto que você está fazendo com esses jogadores? É um pacote pelo campeonato ou você vai pagar por partida? Mês é pouca coisa, né?
7: Ademar, aí tem que fazer um pacotinho, né? Porque o campeonato é jogo curto, né? 2 meses de campeonato. Aquele que está no contrato lá é um salário mínimo, né? Mas o jogador que vai ganhar um salário mínimo é muito pouco para ele. A gente está fazendo um pacote e para ver se... Porque a grana é muito curta, o dinheiro é muito curto. A ajuda que a gente tem é muito pouca.
6: Se você mais o Pito fizeram uma aposta que vão subir os 6-2, é?
7: Não, o Pito é o Araguaia, deixa ele pra lá, boa sorte pra ele e nós segue pra cá.
0: Muito bem, tá aí, portanto, o Jades Alberto falando aí, não quis falar quem que é o treinador e Gilmar Santos, inclusive, já vai trazer uma informação, porque o Ademar, inclusive, lançou aí na entrevista a fala que seria o Vicelmo Rodrigues, o rei do acesso aqui no Tocantins. Mas antes do Gilmar trazer a informação, deixa eu só corrigir aqui um negócio que eu falei errado. É porque eu comprometi aqui a vida do Josivan Cantuário. Que eu falei que a competição lá, o vice-campeão havia levado R$3.000. Na realidade, o vice-campeão levou R$1.000. R$2.000 eu que coloquei aí na conta. Mas aí é só mil, viu, galera?
2: Você vai dar R$2.000 a mais?
0: Então, a equipe vice-campeã aí do torneio. Como é que é, Edmar?
3: Ajuda lá o Josivan.
0: Pois é, ó, o vice-campeão levou R$1.000, mas troféu foi a equipe aí, os amigos da bola. Então, de repente, aí o pessoal escuta lá e diz: uai, então o Josivan ficou devendo R$2.000? Não, mas na realidade foi só mil, viu, galera? O Josivan havia passado certinho. Tá corrigido então. Então fala aí, Gilmar, pra nós, qual é a novidade da segunda divisão?
2: Não, com relação ao Vicelmo Rodrigues, que é um sonho aí do time do União, do Jades Alberto, depois em off ele acabou confirmando, né, que tem realmente esse contato com o Vicelmo, que pode chegar depois da terceira rodada, mas o Vicelmo anunciou nas redes sociais dele um vínculo com o Desportivo Real Futebol Clube, é um time que é um centro, né, de formação de atletas lá da cidade de Abadia de Goiás, próxima a Goiânia, região metropolitana de Goiânia. Portanto, o Vicelmo nessa equipe lá do estado de Goiás, que trabalha as categorias de base. Não vai disputar o futebol profissional, a terceira divisão, nem a segunda, né, do campeonato goiano. E com relação ao time do Batalhão, olha só, meus amigos, o Batalhão anuncia Gustavo, ex-goleiro do Palmas e do Capital, e jogou no Batalhão também, bom goleiro, né? O João Bernardo, zagueiro, volante, ex-Palmas, Batalhão, jogou no Patriotas também, e o Rodolfo, atacante, ex-Palmas, Batalhão, e estava no Ivinhema, lá do Mato Grosso do Sul, artilheiro do estadual da segunda divisão de 2024.
0: Muito bem.
2: Então, três reforços aí pro Batalhão.
0: E bons reforços, né? Nomes interessantes aí na equipe do Batalhão. E durante a semana a gente fala muito mais dessa segunda divisão, as equipes se movimentando, se reforçando, e a gente vai falando aqui pra você que é nosso ouvinte. Lula, agora pra gente fechar, vamos falar que a CBF divulgou a tabela detalhada da semifinal e também dos playoffs de acesso da Série D, Lula.
5: Olha, a CBF divulgou na noite desta segunda-feira a tabela detalhada referente às semifinais e os playoffs de acesso do Brasileirão Série D 2026. Olha só os confrontos. Os confrontos é primeiro da semifinal, né? Uberlândia e também o ABC de Natal, Asa e Gama do Distrito Federal. Esses vão disputar aí
0: os jogos das semifinais.
5: Né?
0: E já tem datas, né, para esses jogos.
5: Exatamente. Os jogos de ida acontecerão nos dias 22, sábado agora, e também no dia 23 de agosto. Os jogos de volta no dia 30. Quem avançar disputará o título do torneio e o quarteto já garantiu acesso à Série C do ano que vem.
0: Pois é, e os playoffs?
5: Vamos aos playoffs. Vamos lá, vamos procurar aqui os playoffs, né? deixa eu ver aqui. Gilmar, você achou aí?
2: O time do CSA é um que vai disputar o playoff, joga com o Nacional do Amazonas, né? E o Goiatuba com o São José do Rio Grande do Sul. Dois jogos ida e volta, né? Para cada um dos confrontos aí. E a definição de mais dois classificados. Apenas dois, então, não terão vaga na Série C, ou vagas, né? Na Série C do ano que vem. Falando em Série C, primeira fase, 17ª rodada ontem. Isso a Série C de 26, né? Porque essa que estamos falando aí já é de 27, né, Orlando?
0: 27.
2: Ontem, Ferroviária 4, Paysandu 0. O que que aconteceu com o Papão, hein? Guarani 2, Ipiranga de Erechim também 2. Pela Série B, 23ª rodada. Hoje, Londrina e Atlético Goianiense, 7:30 da noite. E às 9:30 tem Náutico e Ceará, além de Goiás e Juventude.
5: Brasileirão Série A, fechando a 23ª rodada. Ontem, empate 1-1, Internacional e Remo.
2: Pela Libertadores da América, hoje Tolima e Independiente Del Valle, o jogo é às 9:30, é jogo de ida ainda, uma vez que aconteceu aquele terremoto lá na Colômbia, né? E a rodada do meio de semana passada, a rodada dos jogos de ida, tanto na Libertadores como na Sul-Americana, não foram realizados. Então, nesse meio de semana, os jogos de ida na Colômbia e depois as partidas de volta. Teremos, falando em volta, né? Copa Libertadores, Independente Rivadavia e Fluminense vão jogar 7:00 PM, na ida foi 0-0, Universidade Católica e Estudiantes jogam às 9:30, na ida foi 1-1.
5: Pela Copa Comebol Sul-Americana, hoje, Deportivo Roleta, Recoleta, né? E Boca Juniors, jogo de ida 3-1 para o Recoleta, e São Paulo e Bolívar, lembrando que no jogo de ida empataram em 1-1.
0: Lembrando que esse jogo aqui foi o Boca, viu, Lula? Que venceu por 3-1 no jogo de ida. Hoje o Boca pode até perder por um gol de diferença e mesmo assim chega à próxima fase aí da Sul-Americana. Vamos embora então, meus amigos. 14h na capital do Tocantins. O papo tá bom, né? Mas é hora de ir embora. Vamos, Ademar?
4: Vamos sim. Um abraço a todos. Muito obrigado e até a próxima.
0: Vamos nessa, Edmar Rodrigues.
3: Um abraço e até a próxima.
0: Vamos nessa, Lula.
5: Até amanhã com mais um programa Esporte Mais.
0: Vamos nessa, Edmar Santos.
2: Tchau, galera. Até amanhã.
0: Na sequência, tá chegando o Trânsito Livre aqui na nossa programação Unitins FM. Você fica ligado, você fica acompanhando a Sheila e Cavalcante. E o Esporte Mais volta amanhã, a partir de 13h, logo após o Hora da Notícia. Um abraço e até lá.
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7: Olá, ótima tarde, agora 2:05 aqui na Unitins FM, chegando o Trânsito Livre, eu, Shirley Cavalcante, também na sua companhia a partir de agora até as 16h, porque tá só começando a nossa tarde de terça-feira, hoje dia 18 de agosto, e a gente começa mais uma tarde aqui, o melhor, né? Da sua tarde com muita música, tem informações, participação dos melhores ouvintes, 63 99915-6234. Sejam todos muito bem-vindos de onde quer que você esteja, porque a gente começa com ela, sou fã, hein? Anitta.

Olha aí, na Unitins FM, Ivete Sangalo e Saulo Fernandes. Não precisa mudar. Calcinha Preta e Gustavo Lima, Agora Estou Sofrendo. A gente começou com a Anitta. Deus existe sempre, né? Agora, 2h16, excelente tarde pra você que tá ligadinho, tá ligadinha aqui na melhor. Trânsito Livre, o Shirley Cavalcante na sua companhia, sempre com muito prazer, muita alegria aqui nas nossas tardes, né? Gente, vamos falar aqui da princesa Diana. Quem lembra aí da Diana, né? A geração aí. Talvez a geração Z não conhece muito sobre a princesa Diana. Mas a minha geração, por exemplo, né? Nossa, tinha a maior admiração por ela toda a vida. E o irmão dela, o Charles Spencer, é o irmão da Diana. Ele promete revelar a verdade sobre a princesa em um livro, tá? Ele vai, intitulado Swan Song Diana My Sister, que é Canto do Cisne, Diana Minha Irmã.

Esse livro ele vai ser lançado em setembro lá no Reino Unido e depois publicado em diversos países, com tradução para 12 idiomas. E sim, vai sair aqui no Brasil, tá? No mesmo mês, pela editora Objetiva. Então, o Spencer, o irmão mais novo da princesa, da Diana, afirmou que decidiu escrever o livro após voltar a receber numerosos pedidos de entrevistas sobre ela, com aproximação aí do 30º aniversário da morte trágica da Diana. E ele diz que isso convenceu a registrar de uma vez por todas aí os próprios pensamentos e lembranças, né? Em vez de ter novamente o desconforto de ler as opiniões de outras pessoas, muitas das quais se baseiam em inverdades que acabaram sendo aceitas ao longo do tempo. Isso, entre aspas, é o que disse o irmão Spencer, o irmão mais novo da Diana. Então, um livro muito aguardado aí, vai ser lançado em setembro, né? Interessante, aqui no Brasil também será lançado. Agora, 2h18, olha, quer participar comigo? 639-9915-6234. Excelente tarde para vocês, mandar um abraço pro Lucivan lá de Fátima. Boa tarde para você, meu querido, sempre ligadinho com a gente, né? Olha, 14 bis, linda juventude.

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1: E olha, estamos chegando com o nosso primeiro Momento Informação desta tarde de terça-feira, porque o Antônio Neves já está por aqui, né, Antônio? Boa tarde, Antônio.
2: Boa tarde, Shirley. Boa tarde também a você, ouvinte, sintonizado na Unitins FM. Então, vamos de informações. Quem pretende conquistar uma vaga no serviço público no Tocantins deve ficar atento aos prazos de inscrição. Na Câmara de Nova Olinda, as inscrições terminam hoje, dia 18, com 13 vagas e salários de até R$ 3.241. Já na Câmara de Peixe, o prazo segue até 23 de agosto, com 11 vagas imediatas e 20 para cadastro reserva. A Câmara de Araguatins recebe inscrições até 7 de setembro, com 14 vagas imediatas e 7 para cadastro reserva. Na Secretaria de Estado da Saúde, são 5.124 vagas com inscrições até 10 de setembro e salários de até R$ 17.000. A Prefeitura de Araguaína também tem concurso aberto com 1.533 vagas e salários de até R$ 16.458. E mudando de assunto, Shirley, Tocantins pode registrar até 42 graus durante onda de calor nesta semana. A Viviana Araújo tem mais detalhes.
3: O Tocantins deve enfrentar uma onda de calor nesta semana, com temperaturas que podem chegar a 42 graus em algumas regiões. O período de calor intenso deve seguir até a próxima quinta-feira. Palmas também pode registrar temperaturas elevadas com máximas de até 38 graus, segundo o Instituto Nacional de Meteorologia. O calor ele é provocado pela atuação de uma área.

0: É de alta pressão que dificulta a chegada de massas de ar frio e que reduz a formação de nuvens. Com o tempo quente e seco, a orientação é beber bastante água e evitar a exposição direta ao sol nos horários mais quentes. Também é recomendado usar roupas leves, manter os ambientes ventilados e redobrar os cuidados com crianças e idosos. Viviane Goulart para a Unitins FM.
1: Ok, Viviane Goulart, Shirley, daqui a pouco às 15 horas a gente volta com outras informações. Até lá.
2: Olá, ótima tarde, agora 2h35 aqui na Unitins FM, trânsito.

0: Olá, boa tarde. Tá aí, a gente ouviu Israel e Rodolfo. Arruma um bom. Gilberto Gil, vamos fugir. Agora, 2h43, ótima tarde. Gente, olha, morreu aos 98 anos a atriz Laura Cardoso, um dos maiores nomes, né, da dramaturgia brasileira. Olha só, a Laura Cardoso, de acordo com a filha da atriz, né, ela morreu na noite de ontem. E Laurinda de Jesus Balerone, ela nasceu em 1927 e começou a atuar aos 15 anos. A Laura Cardoso, ela estreou na TV com 25 anos em 1952, em Tribunal do Coração da TV Tupi. Desde então, trabalhou em mais de 60 novelas, sendo a atriz com mais títulos na carreira do país. Seu último trabalho na TV foi na novela Dona do Pedaço, em 2019, e no filme Dona Rosinha, já recente, do ano passado, de 2025. A atriz estreou na TV Globo em 1981, na novela Brilhante, a convite do diretor Daniel Filho, e acabou contratada 2 anos depois, quando atuou em Pão Pão, Beijo Beijo, na novela, né? Em 1993, Laura Cardoso viveu um dos papéis mais emblemáticos na TV, a Dona Isaura, mãe das gêmeas Ruth e Raquel, em Mulheres de Areia. No ano seguinte, outro papel reforçou o talento da atriz e até hoje segue como um dos seus personagens mais lembrados, Dona Guiomar, da novela A Viagem. Pois é, muito trabalho bacana, né? Na vida pessoal, Laura Cardoso foi casada com o ator e diretor Fernando Balerone, com quem permaneceu até de 1949 até a morte dele em 1980. Tiveram 3 filhos. Viúva aos 58 anos, Laura Cardoso chegou a dizer em entrevistas que nunca pensou em se casar novamente, por não ter encontrado outro amor. Ao longo da vida, também se tornou avó e bisavó. Olha, ao longo de décadas de carreira, Laura Cardoso colecionou indicações e prêmios por suas atuações na TV, no teatro e no cinema. Entre eles, 5 troféus da Associação Paulista de Críticos de Arte. Ganhou também prêmio Oscarito, também do Festival de Gramado, por sua contribuição ao cinema brasileiro, né? Que é o prêmio Oscarito. Em 2006, ela foi laureada aí pelo presidente Lula com a Ordem do Mérito Cultural, por sua contribuição à cultura brasileira. Tudo isso muito merecido, né? A Laura Cardoso. Agora o pessoal está resgatando aí nas redes sociais muitas cenas interessantes da Laura, inclusive uma que está viralizando bastante na novela Gabriela, né? Realmente muito, muito, muito interessante. Que atriz maravilhosa, né? Realmente um legado maravilhoso aí. Tem muita novela, muito trabalho dela disponível lá no Globoplay, né? Um momento bacana aí para relembrar os trabalhos da Laura Cardoso. Fica a nossa homenagem. Agora, 2h46, ótima tarde. Vou aqui de participação. Oi, boa tarde.
1: Boa tarde. Toca pra mim, por favor, com Sérgio Reis, Panela Velha, que faz comida boa. Eita. Aí eu vou oferecer pro amigo Carlão, que hoje completa mais uma primavera. Meus parabéns, olha, Carlão. Que essa data repita por muitos e muitos anos. Parabéns. Apesar de tudo, hoje você colhe mais um machixi no quintal. E vamos que vamos. Vai também para Jane Silva, para Olindina, e tá, a Sussu boa. No Refúgio do Amor, e todos, olha, que estão na escuta do seu programa.
0: Só gente boa, né, Rita? Que maravilha. E também aproveitar, já dar os parabéns aí, desejar tudo de bom, do melhor pro Carlão. E muitas felicidades aí nesse novo ciclo, tá, Carlão? Tudo de bom, meu querido. Olha, o Vitor Uchoa tá por aqui também. Boa tarde.
2: Boa tarde, Shirley.
0: Boa tarde.
2: Passando aqui, Shirley, para te pedir uma música com a Manu Batidão. Universo, o nome
0: tá
2: da música.
0: Tá certo.
2: Se possível, tá bom?
0: Tá, beleza.
2: Forte abraço, querida.
0: Forte abraço, Vitor. Aquele abraço para você. Vamos lá, então, com o Sérgio Reis, para homenagear aí o Carlão, né? Pedido aí da Rita de Cássia. Aquele abraço, tudo de bom.

Agora, faltando 3 minutinhos para as 3 da tarde. E a gente continua, né, com o trânsito livre por aqui. Nessa tarde bacana, tivemos que de abelha, solidão que nada, mas não batidão universo. E Sérgio Reis, panela velha, recordando aí, né, a pedido dos melhores ouvintes. Gente, olha, contar para vocês aqui que o Danilo Gentili, o apresentador Danilo Gentili, foi condenado pela Justiça de São Paulo a pagar 10 mil reais de indenização por danos morais ao padre Júlio Lancelotti. Pois é, a decisão também determina a exclusão de publicações ofensivas e de montagens criadas por inteligência artificial que ridicularizavam o sacerdote. A ordem partiu da juíza Daniela De Juste de Paula, lá da 29ª Vara Civil da capital paulista. A magistrada concluiu que o humorista cometeu excessos ao divulgar imagens falsas do religioso com conotação sexual explícita em seu boletim digital. Gentili também mentiu sobre uma negociação judicial anterior ao dizer que o padre buscava vantagens financeiras. Os registros do processo comprovaram que o sacerdote solicitou apenas uma retratação pública. A juíza pontuou que o direito à piada e à crítica forte permanece livre e protegido pela Constituição. Agora, para a magistrada, a atitude de Gentili, porém, ultrapassou os limites legais ao promover ataques pessoais com base em fatos falsos e imagens desrespeitosas. Além do valor da indenização com correções financeiras, o Danilo Gentili precisará arcar com as despesas processuais e com o pagamento dos advogados do padre Júlio Lancelotti. O padre Júlio, inclusive, hoje em entrevista, ele disse que caso receba, e vai receber, né, que esse dinheiro já vai ser doado lá para a caridade, a pastoral dele, que cuida dos moradores de rua lá em São Paulo, né? Pois é, gente, muita gente fala a liberdade de expressão, mas a liberdade de expressão, tudo na vida tem que ter um limite, né? Não é assim, terra sem lei, né? E se você tá mentindo, né, a respeito de uma pessoa sem provas, falando que não deve, tá prejudicando essa pessoa sem provas, tem que ser punido com certeza, né? Isso aí é mais do que legítimo, né? Bom, e a gente continua por aqui com o Trânsito Livre até as 4 da tarde. Vamos que vamos. Sua participação sempre bem-vinda no 639-9915-6234. Breve intervalo, eu volto rapidinho com muito mais e também informações. Música.

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3: O Museu de Zoologia e Taxidermia José Eridaze da Universidade Estadual do Tocantins é referência na preservação da fauna e no ensino de ciências biológicas do estado. 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
1: E olha, chegamos com mais um, né? Mais informações, atualizando aí os melhores ouvintes. E o Antônio Neves já na bancada de volta comigo, né, Antônio?
2: Exatamente, Shirley. Estamos de volta com mais informações. A Prefeitura de Palmas realiza hoje, dia 18, a aula inaugural de 3 cursos profissionalizantes no Jardim Aureni 3. A iniciativa, desenvolvida em parceria com o Senai e o Centro Espírita Amor e Caridade, dentro da programação da Prefeitura na comunidade. São oferecidos os cursos de costureiro industrial em malha, fabricação de bonecas em tecido e confecção de bolsas de praia. As capacitações serão realizadas no Centro Espírita Amor e Caridade, no Jardim Aureni 3. A aula inaugural está marcada para as 7 da noite. A proposta é ampliar o acesso à qualificação profissional e criar oportunidades de aprendizado e geração de renda. E mudando de assunto, Shirley, Anvisa aprova primeiro genérico do semaglutida no Brasil.
1: Semaglutida
2: no Brasil, perdão. E quem chega agora com a informação é a Mara Santos.
1: Tá certo.
3: A Anvisa autorizou a farmacêutica EMS a comercializar o primeiro medicamento genérico à base de semaglutida aprovado no país. O produto, que será vendido com o nome Oziv, é indicado para o tratamento do diabetes tipo 2 em doses mais altas para o controle do peso. A aprovação deve ampliar a concorrência no mercado de medicamentos à base da substância. A EMS ainda não informou quando o produto irá chegar às farmácias e nem o preço. Pela legislação, medicamentos genéricos devem ser, no mínimo, 35% mais baratos que os de referência. A Anvisa também autorizou a farmacêutica Germed a comercializar um medicamento similar. Mara Santos para a Unitins FM.
2: Ok, Mara, que bacana, né, Shirley? Agora vai evitar também esses atravessadores e quem não podia comprar.
1: É verdade.
2: Agora vai ter.
1: Muita gente tomava sem.
2: Sem referência, sem
1: né?
2: autorização.
1: Porque
2: agora
1: comprava mais em conta e agora, ó. Porque por lei, o genérico é 35%, como a Mara falou. Tem que ser pelo menos 35%
2: mais. E a tendência é baratear mais, porque
1: então,
2: vai isso.
1: Então, já faz barato,
2: porque
1: né?
2: vai ter entrar também outros programas por aí, né, de apoio. Mas, agora,
1: que bom,
2: eu
1: achei né?
2: uma coisa acertada agora.
1: Um pouco mais acessível,
2: agora.
1: Né, com certeza.
2: Com certeza, porque tinha muita gente aí pro lado clandestino também, passando mal,
1: exato,
2: não sabia, não
1: exato.
2: Tinha referência,
1: é
2: o remédio.
1: É um perigo, né, tomar esses assim que é clandestino, então, você não sabe a procedência.
2: Eu
1: né?
2: não sabia a procedência, eu também não sabia pronunciar, é semaglutida,
1: exatamente.
2: Que a gente não pode falar o nome do remédio. Mas é a caneta
1: esmagrecedora.
2: É o princípio
1: ativo, né? As canetas,
2: as canetas,
1: gente,
2: pronto, isso.
1: Aí, que agora fica mais acessível.
2: Fica
1: né?
2: mais acessível, que bom, maravilha, né?
1: Pois é.
2: Parabéns aí. E a gente volta depois às 15h30 com a Tina Santos com mais informações.
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1: Olá, boa tarde, agora 3h08 aqui na Unitins FM, seguindo com a nossa tarde aí de trânsito livre, porque por aqui o trânsito sempre é livre. Pra você que tá aí no trânsito também, né? Aquele abraço, ótima tarde. E obrigada pela carona, Alanis Morissette.
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Olha aí no, aqui no nosso Trânsito Livre, belo Farol das Estrelas. 3h17 agora, gente, ó, falar de futebol, mas só que dos bastidores do mundo do futebol, tá? Eu vou falar do técnico do Egito. Pois é, o técnico do Egito, o Hossam Hassan, passou por um grande susto, tá? E é barraco, tá? De acordo com a Sky News Arábia, o treinador foi parar no hospital ao tentar separar uma briga entre sua atual esposa e a ex, enquanto curtia férias em um resort na cidade de Marina El Alamein, no norte do país africano. Segundo a reportagem, o técnico Neil Hassan e sua mulher atual, Dan Adam, encontraram a ex do treinador e os filhos por acaso nesse local, nesse resort. As duas iniciaram uma discussão acalorada, que logo evoluiu para a troca de insultos e agressões físicas, com socos, pontapés e puxões de cabelo. Aí o que acontece? Ao tentar separar a briga, o Hossam Hassan, que completou 60 anos recentemente, sentiu um mal-estar e acabou desmaiando, gente. Pois é. A equipe médica precisou ser acionada e o treinador foi encaminhado ao hospital. Apesar do susto, ele passa bem. Após o incidente, as duas mulheres seguiram trocando acusações de agressão. A ex do técnico chegou a ir até uma delegacia para prestar queixa contra a atual, mas aí acabou desistindo no meio do caminho, tá? Lembrando aí que, comandado aí por esse técnico, Hossam Hassan, o Egito fez a melhor campanha de sua história na última Copa, né? A seleção africana foi eliminada pela Argentina nas oitavas já, né? Por 3-2 em um jogo dramático. Porque nas outras participações na Copa, o Egito nem sequer passou da fase de grupos, né? Então foi bem melhor agora. E o técnico teve seu contrato renovado após a boa campanha no Mundial. Pois é, agora a vida doméstica é que passou aí por esse perrengue, né? Agora 3h19, ótima tarde aqui na Unitins FM, é o Trânsito Livre, trazendo para você a Ludmilla Maliciosa.

Olha aí, Jota Quest, o que eu também não entendo aqui na Unitins FM. Gente, olha, contar pra vocês que o cantor Zezé de Camargo, ele completou aí 64 anos, comemorou o seu aniversário em grande estilo, isso foi ontem, tá? Porque ele deu a si mesmo um presente, mas tá pensando que é um presente qualquer? Um jato executivo Cessna 525 Citation Jet. Olha, esse modelo é tipo de aeronave que foi produzido entre 2006 e 2014, tem valores que variam entre 14 e 30 milhões de reais. O ano de fabricação e as horas totais do voo impactam no preço. O fato é que agora ele tem esse jato aí, que custa esse valor entre 14 e 30 milhões de reais. É muito dinheiro, né? Então tá bom, agora 3h29, ótima tarde, já por aqui a gente tem informações, participação dos melhores ouvintes, ainda dá tempo aqui pelo 639-9915-6234 e breve intervalo, já tô de volta.

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1: A Federação Nacional de Seguros Gerais destaca ainda que danos aos próprios adesivos, plotagens e envelopamentos ficam fora das coberturas convencionais. Prejuízos decorrentes de tumultos, motins e atos de vandalismo também estão entre as exclusões previstas nos contratos, justamente as situações mais prováveis em carreatas e concentrações. A orientação da entidade é consultar o corretor antes de prestar qualquer serviço a candidato ou partidos e, quando necessário, solicitar um endosso para registrar formalmente a alteração na apólice. A legislação eleitoral também restringe o que pode ser colado na lataria. A Lei 9.504 de 1997 e a Resolução 23.610 de 2019 do Tribunal Superior Eleitoral autorizam adesivos plásticos de até 0,5 metro em automóveis, caminhões, motocicletas e bicicletas. A única exceção é o adesivo microperfurado, que pode ocupar toda a extensão do vidro traseiro. Propaganda acima dessas medidas pode ser enquadrada como irregular e gerar multa ao proprietário.
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1: E olha, chegamos então com mais um Momento Informação e dessa vez é ela que está aqui comigo na bancada, porque Tina Santos, boa tarde.
2: Oi,
1: Tina.
2: Shirley, boa tarde para você, para os nossos ouvintes, na sintonia do Trânsito Livre, chegando agora com informações para estudantes do segundo ao nono ano da Rede Municipal de Palmas, que participam até quinta-feira, agora dia 20, do Sistema de Avaliação da Educação do Tocantins, o SAETO. A avaliação monitora a aprendizagem nas disciplinas de língua portuguesa e matemática. Ao todo, cerca de 7.844 alunos de 45 unidades educacionais participam desta etapa do ensino fundamental. A avaliação é elaborada pela Secretaria Estadual da Educação em parceria com a Universidade Federal de Juiz de Fora. Os resultados devem ajudar a identificar avanços e desafios e a orientar estratégias para melhorar a aprendizagem dos estudantes. E uma outra informação que a gente traz agora é com a Viviane Goulart, falando que a Justiça Eleitoral do Tocantins reúne partidos e emissoras para definir plano de mídia. Vamos ouvir, Viviane.
3: O Tribunal Regional Eleitoral do Tocantins realiza nesta quarta-feira, dia 19, uma reunião para iniciar a elaboração do plano de mídia das eleições gerais de 2026. O encontro reúne representantes de partidos, federações, coligações e emissoras de rádio e televisão. A reunião será às 14h30 no auditório do TRE em Palmas, com transmissão pelo YouTube. O plano vai organizar a veiculação da propaganda eleitoral gratuita no rádio e na televisão. A distribuição dos horários deve garantir a participação dos candidatos de forma proporcional, conforme a legislação eleitoral. O encontro também vai tratar de procedimentos para evitar e resolver eventuais problemas entre partidos, candidatos e emissoras durante a campanha. Viviane Goulart para Unitins FM.
2: Ok, Viviane, obrigada. Bom, Shirley, por agora são essas as informações. Volto com você aí no Trânsito Livre e a gente retorna agora já no programa Coração Sertanejo. Até já, pessoal.
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1: É isso, mais um pouquinho aí de Trânsito Livre. Já por aqui tem Coração Sertanejo, tem PP do Rádio. E eu mando boa tarde especial aí pro Henrique Carvalho, lá de Porto Nacional. Diz que tá sintonizado sempre, né, Henrique? Aquele abraço para você, meu querido. Excelente tarde. Olha aí, amanhã, na música do João Gomes.

Olá, boa tarde, agora 3h47 aqui na Unitins FM. Gente, olha, a Anitta é indicada ao VMA 2026 por música com Shakira. É o seguinte, o MTV Video Music Awards de 2026 anunciou os indicados à premiação deste ano. A cantora Madonna é o grande destaque do ano, recebendo 11 nomeações, enquanto a brasileira Anitta disputa a categoria Melhor Música Latina com Shakira, né? A música que ela gravou com a Shakira, tá? A Anitta, ela concorre na categoria pela música Choca Choca. Ela disputa o prêmio com Bad Bunny, né? Entre eles, Karol G e outros. A Shakira também está disputando a categoria com Burna Boy por Die Die, né? O que é o single oficial da Copa do Mundo deste ano. Mas bacana, né? Só o fato de já estar indicada lá, né, a Anitta, que bacana, né? Importante prêmio da música. Agora, faltando 12 para as 4, Cássia Heller.

Dice, finalzinho, né, do Trânsito Livre desta terça-feira. Daqui a pouco tem ele, tem PP do Rádio, tem Coração Sertanejo por aqui. Mas amanhã nosso encontro tá marcado, marcadíssimo, às 14h, tá bom? Para mais um Trânsito Livre. Desejo a você um bom final de tarde, boa companhia, é claro, da Unitins FM, sempre com você, Coração Sertanejo. Então vou deixando aí o Dilcinho, duas. Até amanhã, tchau, tchau.

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1: Opa, só tem moda remosa, hein? Muita e muita moda bonita. Boa tarde, boa tarde. Obrigado pela sua companhia. Já estamos juntos aqui no embalo, né? Já começamos, foi tocando muita moda bonita mesmo. Imagina eu com Eduardo Costa, teve o amor Zezé de Camargo e Luciano, né? É uma das clássicas aí do Zezé de Camargo e Luciano e também separado João Neto e Frederico, né? Desse modelinho então, nesta terça-feira, terçou, tá tudo bem? Tudo certinho? 4:15, né? 18 de agosto de 2026, PP do Rádio com vocês ao vivo, aqui para mais um Coração Sertanejo com muita felicidade e alegria e com muita, mas muita moda bonita. E você, lógico, dando aquela moral, participando aí, mandando o zap, mandando joinha, dando aquela piscada, faz o coração aí e vem no embalo do Coração Sertanejo ao vivo nesta que é a terça-feira, 18 de agosto de 2026. Tá calor aí, né? Por aqui também, é calorzinho. Quintura, né? Calor, quintura. Tá desse jeitinho, tá desse modelo. Amiga Sulani, boa tarde por aí, tá tudo bem? Opa!
2: Alô, Pepe do Rádio, cadê
1: Pepe do
2: você?
1: Rádio. Oi, tô aqui! Oi!
2: Olha o Sussu!
1: Olha aí, olha!
2: Tá aguardando aí a sua entrada, viu?
1: Ó,
2: tá aqui. Abração pro Carlão e feliz aniversário mais uma vez pra ele.
1: É, o Carlão, aniversário dele.
2: Próxima moda aí, vai pra galera da animação.
1: Uhum.
2: E para todos os ouvintes da programação do Coração Sertanejo, com o nosso amigo Pepe do Rádio. Tchau, obrigado.
1: Ao vivo. Alô, Sussu. Aquele abraço, minha amiga. Obrigado pela companhia. Sempre muito animado e muito, mas muito especial aqui com a gente. No Coração Sertanejo, que tá na área, tá na pista. Vou trazer uma moda chonada daqui a pouco, hein? É, trazer uma modona chonada, mas chonada toda aí pro nosso querido Carlão, hein? É, rapaz, botar o caboclo pra peneirar bonito aqui. Madalena, boa tarde.
3: Olá, boa tarde, Pepe do Rádio. Aqui quem tá falando é Madalena de Almas, Tocantins.
1: Opa, muito bem-vinda.
3: Passando pra te desejar uma ótima tarde.
1: Bem-vinda, boa
3: tarde. E oferecer a próxima música pra toda a galera da animação. A Sussu, pro Jojo, pra todos. Componente do grupo Galera da Animação. Um abraço a todos. Madalena de Almas Tocantins, ligadinha com vocês.
1: Valeu, Madalena. Olha, estamos em Almas. É a capital do ouro. Almas, capital do ouro. Muito boa tarde pra você. Muito obrigado aí pela companhia, querida Madalena. Bora trazendo muita moda bonita pra vocês aí também, viu? Chama na qualidade. E chama através do nosso aplicativo, então, do fm.nitins.br. fm.nitins.br, viu? Esse modelinho chega aqui com a gente também. Fabinho, tá acendendo o carvão ali, já preparar o espeto da turma, né, Fabinho? Aquela proteína boa. Meu amigo Fabinho do Espetinho, abraço pra você, tá ligadão. Revina e o esposo Neto na escuta. Da próxima para todos os ouvintes é desse modelo aqui que eu vou mandar, Revino.
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1: Bom demais da conta ter você por aqui. Simbora comigo, 4:19 agora. Chama.

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1: A gente segue muito bem, tocando só moda bonita aqui no Coração Sertanejo, às 4h27 agora, viu? Passa rapidão o tempo, hein? Passa rapidão, estamos juntos. Meu amigo goiano, direto de Barrolândia, ligado, ligado.
2: Boa tarde, bebê.
1: Boa tarde.
2: Já tô ligado, rapaz.
1: Opa. Bora.
2: Almocei, deitei um soninho, falei, opa.
1: Ah, o soninho, ó.
2: Aí entrei no trânsito livre, entendeu?
1: Muito bem.
2: Aí saí no trânsito livre, falei, agora vou pepir, o trânsito lá também dá bom.
1: Agora vem comigo, vem comigo, viu?
2: Tamo junto, Nego Duro, é nóis. Calorão brabo, rapaz. O Nego Duro, se possível, vê se acha pra mim aí o Chitãozinho Chororó.
1: Opa.
2: Coração vazio.
1: Coração vazio.
2: Essa pega o trem pra nós.
1: Vambora aqui, vambora,
2: hein? Espajane, a gente vai embora hoje, rapaz. Ô, pena, hein?
1: A gente vai, pegando o estrada.
2: Simão também tá ligada. Sônia também tá ligada. Mão de cola.
1: Mão de cola.
2: Assis. Raimundo lá no Rio do Sul também tá ligado, e todos os ouvintes, vamos que vamos, é nós.
1: Ah,
2: e o mais tá tudo
1: abraço.
2: Bem, vamos remando esse barco até...
1: Bora, manhã. Remando, tamo até junto. A chuva pra chegar, né? Duro.
2: Só na potência, é nós.
1: Só na potência mesmo, a nossa expectativa agora é a chuva chegar, né? Chegar a chuva aí pra dar uma refrescada, né? Estamos naquela época da temperatura, né? Há uma grande expectativa dos especialistas, né? De quem são pesquisadores e tudo. Né, de que a gente ainda possa viver algumas situações, né, nessa situação desse efeito climático que desse ano chama El Niño, né? Esse ano é o regido aí pelo El Niño, né? E assim, há uma expectativa de variações agora, principalmente para setembro, né? Para setembro, com às vezes com a distorção de temperaturas e comportamento mesmo dessas temperaturas, envolvendo, né, às vezes calor e outras situações frio, né? Me parece que eu tava vendo, se não me engano, tem uma sinalização aí para algumas regiões do Brasil de frio, né? Para, eu acho que agora, não sei se agora para esse final de semana, tá? Eu tava vendo alguma coisa assim que tem uma indicação aí de uma dessas variações, né? E isso é composto, faz parte da condição climática do El Niño, né? Às vezes é o calor que está extremo em algumas regiões, para outras, né? Você vê aquele vendaval de repente, a chuva também que vem com uma força muito grande, e em alguns lugares, né? Aqui, até mesmo aqui no Brasil, em outras partes do mundo, às vezes o despencar das temperaturas. É, lá no mundo europeu, a gente está vendo aí muita... É situação de queimadas também, né, gente? Por lá, né? Desse modelo.
0: Potência.
1: Mas vamos lá, né? Pedindo sempre a bênção e a proteção do Papai do Céu e de olho no posicionamento climático também, né? 4h30, mais uma pra gente fechar o bloco e daqui a pouquinho o nosso momento informação.

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1: A gente segue muito, mas muito bem aqui no Coração Sertanejo ao vivo. Muito boa tarde para você, muito obrigado pela companhia. Às 4:36, Tina Santos, boa tarde, bem-vinda aqui na bancada.
2: Oi, Pepe, boa tarde, estamos de volta, pessoal, trazendo mais notícias em mais um Momento Informação. E agora, falando aqui que três jovens atletas da cidade de Araguaína, Pepe, conquistaram 5 medalhas de ouro e uma de prata na fase estadual de karatê dos Jogos Estudantis do Tocantins. Os estudantes representam a Escola Estadual Paroquial Luiz Augusto e garantiram vaga nos Jogos Escolares Brasileiros, que serão realizados em setembro lá em Brasília. Dois dos atletas foram campeões nas modalidades kata e kumite, enquanto a terceira atleta conquistou ouro no kumite e prata aí no kata. A competição estadual foi realizada nos dias 12 e 13 de agosto aqui em Palmas. Agora o trio segue na preparação para representar a Araguaína e o Tocantins na etapa nacional. Uma outra informação que a gente traz agora vem com a Mara Santos, falando que o preço dos combustíveis pode pressionar despesas de famílias e empresas. Vamos conferir aí, Mara Santos, conta aí essa informação pra gente.
3: As oscilações nos preços dos combustíveis podem afetar não só o valor pago nos postos, mas também os custos de transporte, logística e entregas. Segundo o Sindiposto Tocantins, o preço da gasolina, do etanol e do diesel é formado por diferentes fatores, como tributos, valores das distribuidoras e custos dos estabelecimentos. Para as famílias, o aumento pode pesar no orçamento, principalmente para quem depende do veículo no dia a dia. Empresas de transporte, entregas e outros setores também podem ter elevação dos custos operacionais. O sindicato recomenda que o consumidor pesquise os preços antes de abastecer. A orientação é considerar, além do valor, a procedência, a qualidade do combustível. Mara Santos para a Unitins FM.
2: Ok, ok. Obrigada, Mara. Bom, Pepe, por agora, né? Nós batemos a meta. Encerramos por aqui o nosso Momento Informação desta tarde. E, claro, daqui a pouco você segue aí, né? De moda, modão, aqui no Coração Sertanejo. Né? Hoje nossa diretora tá ali agarrada, menina.
1: Ó, aumento de serviço.
2: Nossa coordenadora tá ali agarrada.
1: Aumento de serviço.
2: É, no, eita, menina. Aqui não brinca, não. Pô, parece que no rádio é só molezinha. Eu vi um vídeo um dia desses que colocava assim: ah, eu quero fazer rádio. Lá trabalha pouco.
1: É só conversar, é só falar.
2: É, trabalha pouco. É, depois que chega aqui, meu Deus, o que é que eu faço? Eu atendo o telefone, eu falo com o ouvinte.
1: É tudo isso. Programa música, baixo música,
2: faço live, né? Posto foto, meu filho, assim.
1: Tem umas coisinhas aí à parte, né?
2: Tem umas situações agregadas isso, no combo aí da profissão da comunicação, né?
1: São valores que agregam a profissão, né?
2: Exatamente, Pepe. Bom, por agora é isso, uma ótima tarde para você, para os nossos ouvintes aí do Coração Sertanejo. É, a galerinha da animação tá no momento de despedida, né?
1: Isso, a Jane, né?
2: tá retornando para Portugal.
1: Pega o asa dura mais tarde.
2: É, pegando a asa dura daqui a um pouco. O povo tá lá naquele, né? É tão bacana você sentir, né? Ser amado, ser cuidado,
1: e assim,
2: né?
1: E vivenciar esse contato que ela teve a oportunidade, né? Porque nós estamos falando da nossa ouvinte, que faz parte do grupo aqui da
2: galera da animação.
1: Galera da animação, que, né, veio de Portugal, né, para passar uns dias aqui, né, vivenciando também aí, conhecendo também, né, muita gente, acho que ela nem conhecia, boa parte dos integrantes não conhecia, e aí, né, agora chegou a hora do retorno, né? É hora do dizer tchau ou até breve e seguir a sua missão lá rumo às terras lusitanas, viu, Tina?
2: É isso mesmo. Então, um abraço. Ela que trouxe mimo, trouxe um azulejinho lá pra nós.
1: É, o tradicional.
2: Tradicional.
1: Português,
2: né? Azulejo português. Tá lá na minha geladeira, viu, Jane? Vai com Deus, que Deus te abençoe e que volte ano que vem de novo.
1: Isso, já se programa, né?
2: Se programe aí, né? Então tá bom, Pepe. Valeu, gente. Até amanhã.
1: Abraço, tchau, obrigado. Tchau. Obrigado a Tina e obrigado a todo o nosso time, buscando sempre o melhor da informação.
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0: Chitãozinho e Chororó, Coração Vazio, o nome dessa moda. Chonadona também por aqui, hein?
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0: Bora, bora, bora. Mais uma vez, muito obrigado pela sua companhia, onde quer que você esteja. Turma boa no sonzão aí, seja na estrada, seja em casa, no trabalho. Obrigado pela companhia. Meus choferes também. Turma da Buleia, né? Brigadão, brigadão. Sonzão legal aqui na nossa Unitins FM. Ao som da Unitins, rumo a Palmas, vindo de Aliança. Aqui é o Júnior Coutinho. Alô, Júnior. Aê, garoto. Aquele abraço pra você. Obrigado aí pela companhia. Tá chegando em Brejinho, né? É, tá, né? Nessa foto aí, a chegada lá em Brejinho de Nazaré. E vem junto conosco aí, viu? Gruda aí no Coração Sertanejo, que a gente tem muita coisa boa pra tocar por aqui na nossa Unitins FM. Valeu, Júnior Coutinho. Abração, garoto. Vou mandar a próxima moda aí. A próxima combina aí, viu? Aí pra você também que tá na audiência qualificada aqui do Coração Sertanejo, hein? Minha Rita de Cássia, Dona Rita. Dona Rita, cadê você, Dona Rita?
2: Tá, PP do Rádio. Ah, tava ali, PP do Rádio, oi. Toca pra mim aí, por favor. Coração com o milionário José Rico.
0: Coração?
2: Vai pra o Carlão Bonitão.
0: O aniversariante hoje.
2: Tá. Da Origem 4, né? Da 4.
0: Uhum.
2: Que Deus abençoe ele hoje e sempre. Hoje ele colhe mais um maxixe no quintal. E Deus abençoe. Ele que essa data repita por muitos e muitos e muitos anos, ok? PP do Rádio.
0: PP do Rádio,
2: boa
0: cuida.
2: Tarde, viu?
0: Valeu, minha amiga. Valeu demais. Boa tarde pra você. Coração, achei aqui, ó. Vou deixar ela separada ali pra gente tocar daqui a pouquinho. A dona Rita tá na área lá, né? É, tem que procurar área mais arejado, né? Lá em casa mesmo, eu gosto de ficar dentro de casa mesmo só quando, assim, quando tem alguma coisa pra resolver, às vezes você assistiu alguma situação, mas no mais eu gosto de ficar na área, né, gente? É mais ventilado, entendeu? De manhã cedo eu gosto de ficar lá no fundo do quintal, né? Sento lá, tomo minha xicrazinha de café, é um cafezinho lá com óleo de coco, né? O óleo de coco é extra virgem. É bom. Esse trem é bom, hein? Bom absurdo. E aí vamos que vamos, né? Mas dona Rita, já achei a moda, já tá separada. Daqui a pouco a gente toca mais essa aí pro Carlão Bonitão. Hoje é o aniversariante do dia também, né? É bonitão. Felicidades aí pra você, garotinho. Obrigado, obrigado sempre. Essa companhia especial, e agora eu escuto o Marcos Lapada, o Marcos Guerra, essa fera braba aqui. Boa tarde, minha joia. PPP do rádio. Alô, você.
3: Coração valente, coração de ouro. Coração de Deus, é o PP, rapaz. Aqui, FM, família.
0: Aqui, ó.
3: Participação especial com o PPP do rádio.
0: PP do rádio.
3: Você tem aquela música, a dama? Aqui, dama. A dama preferida.
0: Preferida, lógico que eu tenho.
3: Essa música romântica aí, PP. Cadê, rapaz?
0: Bora.
3: Galopé. Cadê vocês ouvindo isso aí? Não tem um galopé, não? Tem um galo aí.
0: Uai.
3: Que quer matar o galo, nós compra o pé de
0: com o como
3: porco,
0: o pé, o galo, não,
3: é, gente,
0: tudo.
3: Do grupão aí, do PP.
0: Aí, ó.
3: Do PP aí. Fazer o galopé aí.
0: É.
3: Quer arrumar o galo, eu faço a vaquinha aqui e compro o pé de porco.
0: O pé de porco, as orelhas, nós dá um jeito.
3: Deus no comando.
0: Quem quiser e souber fazer esse galopé, me chama aí que eu tô disponível pra participar do movimento, viu? Pra participar da resenha, né, Marcos? Eu também tô disponível, viu? Eu vou fazer o galopé aí, me chama, que eu quero experimentar esse negócio aí. Esse galo é um galo turbinado, né? É, um galo turbinado com pé. É meio que uma feijoada zona com galo mesmo. O trem é diferente, não é? É, o trem é meio diferenciado. Tem galo no meio, aí pode botar o pé, a orelha, o rabo do rapaz, aí vira um negócio turbinado, hein? Eu quero experimentar esse negócio. Será que dá pra colocar a farinha de pulbo também? Será, Marcão? É, uma pimentinha malagueta sempre cai bem, né? É, a pimentinha é legal, né? Muito, mas muito bacana, viu? Agora vamos topar nesse galopé, viu, Marcão? Se você souber de uma agenda do galopé aí, você me avisa. Cadê meu amigo Vilonei, direto de Taguatinga? Tá agarrado aí, tá suave na nave ou tá embalado no trabalho, Vila? E
4: boa
0: aí?
4: Boa tarde,
0: meu amigo. Boa tarde, meu jovem.
4: O Lulê tá guardinho, tô cantando, tá lavando o carrinho, bebê, agora vou...
0: Aí,
4: meu nome é Maiara de Abreu, Carla Morena, cuidando da BB Serena, Deus e Mar, Jota Júnior, PP do Rádio, é você, Léo Vieira.
0: Sim, bora.
4: E pra todos aí da Rádio, então, valeu, meu rei.
0: Valeu, valeu, valeu.
4: Sacode onde o Roberto também é, que ontem eu tava rodando no fundo de guitarra, nem escutei a música,
0: toquei,
4: não vou mentir, mas acho que você colocou.
0: Toquei.
4: Só dela sozinho.
0: Vamos trazer, vamos trazer. Eu acho que eu toquei onde foi Xalanda, né? Deixa eu ver aqui o que que eu vou buscar dela aqui. Cadê? Bora, Pepe, bora buscar a moda. É, ah, eu toquei onde foi a cabecinha no ombro, né? É, eu acho que eu toquei a cabecinha no ombro. Hoje eu vou trazer mais uma chonada daqui a pouco com a Roberta Miranda aqui pra gente. Viu, Vilonei? Ela tá separada ali. Silvio Siqueira, cadê ele, meu parceiro Silvio? O Silvio tem uma agenda boa também, uma agenda movimentada aí nessas festanças, nas rezas, nas divindades. E tá sempre que pode ligado aqui com a gente, né, Silvio?
5: Ô, e aí? Pepe, boa alô, tarde, você. Pepe.
0: Boa
5: Como
0: tarde.
5: É que tá o senhor, Pepe? Tá eu, bom?
0: Também,
5: tudo
0: meu garoto.
5: Tá bom, Pepe?
0: Prumado aqui, isso?
5: É, Pepe, tá em Porto Nacional.
0: Olha,
5: tem 8 dias batendo caixa lá, Pepe.
0: Na folia.
5: Ó, pegada boa, Pepe.
0: Pegada bum, né, na
5: Pepe,
0: caixa.
5: Toca pra nós aí o um macaco velho na cumbuca, Pepe.
0: Tem, bora mexer com esse macaco velho, hein?
5: Aparecer pra meu pessoal da galera da farmácia do Matias.
0: Aí, ó.
5: Amigo Mauro.
0: Uhum.
5: Sobe e desce.
0: Certo.
5: Matia. E assim os demais.
0: Os demais companheiros também,
5: tá bom?
0: Né? Pode deixar comigo, amigão.
5: Obrigado, Pepe.
0: Já tá separada ali, tá? Já tá separada, separada a moda. Daqui a pouco a gente escuta ela, viu? Sulaninho, simbora, Pepe. Eita, caludão. Eu tô com calor assim também, Sulaninho. Eu tô querendo um abanador desse aí. Ela mandou uma foto de um abanador aqui bonito, né? É, depois você ajeita um negócio desse aí pra não abanar o calor aqui, esparramar o calor. Aquele abraço pra você, Sulani. Muito, muito, muito boa tarde, viu? Rony Souza, na 1005, da Infraestrutura. Zezé de Camargo e Luciano, Vivendo por Viver. Pra todos que gostarem da música bonita, moda bonita, hein? É, boa, boa. Galera da animação, todos os ouvintes dessa melhor do mundão de meu Deus, né? É a melhor do mundão, hein? Bonitinhos FM 96,1, Pepe, sempre com você. Valeu, Rony, deixa eu separar logo a moda aqui, cadê? É, deixa eu ver aqui, ó. Vendo. Aí, ó, tá aqui Zezé e Luciano, hein? É, lá de 96, rapaz. Ei, menino. Esse tempo aí eu tava descobrindo as coisas boas da vida, viu? Coisa boa, 96 aí na qualidade, né? A moda é bonita, hein? Daqui a pouco a gente escuta ela, tá bom, Rony? Já tá separado ali também. Deixa eu escutar um apaixonadão, rapaz. Olha que ele tava ouvindo a música apaixonada aí do milionário José Rico que eu trouxe da agora, o eterno apaixonado que eu trouxe, né? Deixa eu ver aqui, cadê o Valdivinão da Buritirana pra falar comigo? Costa aqui, Valdivino!
6: Alô, boa tarde, Pepe.
0: Aí,
6: aqui é o Valdivino, o apaixonado da Buritirana.
0: Aí, ó. Aí, garoto.
6: Tô aqui curtindo seu programa aqui.
0: Bem-vindo.
6: Música sertaneja. Bom demais. Bom
0: trem
6: demais.
0: Trem bom, né?
6: Pepe, se for possível, você passa uma música aí pro apaixonado aí.
0: É, olha, rapaz.
6: É. Com as irmãs Freitas, Amor em Segredo.
0: Amor em Segredo? Será? Você não tem com elas?
6: É, porque eu, quando eu acordei, eu levantei com medo.
0: Você da mulher mandou com medo? Olha, rapaz.
6: Vou esperar aqui, viu, bacana?
0: Bacana, deixa comigo, bacana. Só que eu não tenho com as irmãs Freitas, não, tá? Mas eu vou trazer uma bem, bem conhecida, que é com Nicanor e Palmeri, rapaz. Já vou deixar também separado aqui, pra daqui a pouco eu debulhar ela também aqui, viu? Ela tá separada ali, Valdivinão, apaixonadão.
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0: Bora, ao vivo. Bicho perigoso. Bora, perigoso. Bora, bora. Bota pra render, hein? Vai meu amigo Júnior Coutinho, hein? Tá no estradão, hein? Você que tá na estrada, vai dando carona pra gente aqui no Coração Sertanejo. Muito boa tarde, a Rocha aí, ó.

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0: Opa, estamos juntos aqui no Coração Sertanejo ao vivo. Muito boa tarde, muito obrigado aí pela sua companhia. Sempre muito especial. 5:06 agora, 17:06. Passa rapidão, bora pra segunda hora aqui no Coração Sertanejo ao vivo. Os melhores ouvintes e tá bombando aqui, rapaz. Ailda, direto de Betim, Minas Gerais, ó.
1: Olha. Boa tarde.
0: Boa tarde.
1: Ailda de Betim.
0: Bem-vinda,
1: tô ligadinha, viu?
0: Bem-vinda aqui. Vou tocar a moda chonada.
1: Quero mandar um abração para todos da galera da animação.
0: Aí, turma boa, turma
1: boa.
0: Boa
1: tarde.
0: Muito boa tarde pra você, Ailda, direto de Betim. João, deu oi, Pepe, oi. Oi pra você, meu amigo João. Obrigado, obrigado aí pela companhia. E agora a Edna Bezerra também tá ligada, ligada, ligada aqui, ó. Boa tarde.
2: Pepe, boa tarde.
0: Tudo
2: se der
0: bem?
2: Tempo, Pepe, quero pedir uma música.
0: Fala comigo, pode falar aí, pode falar, pode falar.
2: Barquinho de Ouro, Guilherme Silva.
0: Vamos embora, bota essa barquinha pra rodar.
2: Dona Zilda, Carlão, Missão Moreira, Dona Rita, Mariana.
0: Certo.
2: Lobo Solitário. E pra toda a galerinha da animação.
0: Deixa comigo,
2: nosso
0: hein?
2: Nosso amigo sobe e desce.
0: Sobe e desce, alô, sobe e desce.
2: Jane Silva.
0: Jane Silva, ó, eita, quase se despedindo das terras tocantinenses, rumo a Portugal, né? Direto a Portugal, né? É, aquele abraço, Jane. Felicidades aí pra você, Edna, também obrigado pela companhia. Alô, Marcão, bora, Marcão. John John, rapaz, a turma do Santa Fé Rural ali, ó. Colegas do setor Santa Fé Rural, né? Os amigos Antônio Sampaio Júnior, Kelly Nicole, ô Kelly Nicole, é o bar dos amigos da Ivoneide, né? A Ivoneide, Fernando, Adriano, Antônio Carlos, a Dona Tida, mulher do Xambari, lá no cantinho do Xambari, a Dona Tida aí, viu? Tiver como Gino e Geno, Pepe, já tem uma dela ali na frente, hein? Vou ter que tocar essa outra aí lá mais pro final, mas já vem um Gino e Geno daqui a pouquinho aqui, tá? Já tem uma separada ali. É, alô pra todos os ouvintes, boa terça-feira. Estamos na companhia. Valeu, John John. Obrigado, obrigado aí pela companhia especial, meu garoto.
3: Fala, Pepe do Rádio.
0: Pepe do Rádio.
3: Pepe, que alô. De rei, né, Raí?
0: Ó.
3: Confesso pro meu amigo, o Carlão, o bonitão da região.
0: É ele.
3: O compadre Lulinha. Carla Moreno e a melhor sabedora da notícia Pepe. Toda essa galera da animação Pepe do Rádio.
0: Tá invocado, hein? É, rapaz, é aí, tá aqui, tá invocado aí, tá inflamado aí, meu amigo Jonathan, direto de Imperatriz, no Maranhão. Já separei uma pra gente escutar aqui mais tarde. Eu já tô com um bocado de pedido aqui, mas já tá tudo na fileirinha aqui pra gente ir escutando o recadinho da turma. E trazendo os modão também pro ar, né? Olha o Mauro, meu querido Mauro, Aurini 4, e aí?
4: Opa! Boa tarde, Pepe do Rádio.
0: Boa tarde, fala, é Mauro, pra você, bem-vindo.
4: Comunidade de São Pedro, do Aurini 4.
0: Bem-vindo.
4: Passando aqui pra pedir uma música aí com Gini, Geno, Orgulho.
0: Orgulho?
4: Ofereça aí pra meu amigo Silvio, do setor Santa Bárbara.
0: Silvio!
4: Otacílio, no Aurini 2. Rebuliço, no Aurini 1.
0: Rebuliço, né?
4: Meu amigo aí, Zé da Jumenta. Valeu, Pepe.
0: Valeu, valeu. Cadê o Zé da Jumenta? Meu amigo Zé da Jumenta. Figuraça, figuraça. Será que eu tenho essa do orgulho aqui? Deixa eu ver aqui se eu tenho ela aqui. Cadê? Tem, tá aqui, ó. Aí, ó. Orgulho, né? É, rapaz, do Gini Gênero. Já vou separar mais pra frente ali, mas ela vai ficar mais pra reta final do programa. Vamos trazendo esses modão. Bora derramando esses modão. Cadê meu amigo Júnior Coutinho? Tá no estradão? Já passou de Porto aí, né? Valeu, valeu. Abraço, hein, Júnior? Júnior Coutinho tava vindo de Brejinho aqui, Roma, de Aliança, né? Roma Capital Palmas, ouvindo aí o sonzão da nossa Unitins. Tá grudado aqui com a gente no Coração Sertanejo. Valeu, Júnior. Revina também, ela, o esposo, né? É o neto, né? O esposo, né? Lembrei do outro neto. O outro neto é o da Osinete, lá da Vila Grotins também. Obrigado aí, gente, pela companhia. É, abração pra todos do Córrego Fundo. Minhas amigas e amigos aí da região do Córrego Fundo também, abração apertado pra vocês, hein? E agora, Perpétua, vou lá na Cabeceira Verde, no município de Pugmil. Alô, Perpétua, boa tarde.
5: Ei, Pepe.
0: Boa tarde.
5: Aqui tá tudo bom com você, tá bom também,
0: tamo,
5: né?
0: Bem, bem, tamo firme.
5: Aí,
0: aqui,
5: trabalhando.
0: Garradinho, garradinho.
5: Pepe, manda uma música aí pro seu João do Jipe, pra dona Célia lá na...
0: João do Jipe, ó.
5: Chácara Porteiras, aí no Luzimanes.
0: Tem preferência?
5: Desejo tudo de bom pra eles, que Deus Continue abençoando a vida deles.
0: João do Jipe e a Dona
5: Célia, né? Um abraço
0: para
5: todos os ouvintes.
0: Valeu, minha querida Perpétua. Vou trazer uma moda boa, moda chonadona aqui pro João do Jipe também, né? Na região do Luzimangues. Lembrei da turma do Moia, né? É, falar do Moia, né? O pessoal tá organizando e articulando a caminhada já de Nossa Senhora Aparecida aí, mês de outubro, dia 12, hein? Pessoal na articulação ali, viu? É a caminhada de Nossa Senhora Aparecida 2026, hein? 12 de outubro. Bora organizar? Bora, bora? Ó, bora, bora, hein? É boa, é boa. Manuel Júlio, cadê, rapaz? Deixa eu ver aqui o recado aqui, como é que é?
6: Boa tarde, bebê do rádio. Eu quero ouvir a música de Irmã Freita. Eu sou o Emanuel, da Chácara Andrade. Ah. É da estrada indo pra Marianópolis.
0: Ah, indo pra Marianópolis, depois de Divinópolis.
6: O senhor pode tocar a Irmã Freita para mim?
0: Qual?
6: Pro meu pai, minha mãe,
0: posso?
6: Minha irmã que chama Lia, meu pai que chama Célia. Meu pai chama Manuel Júlio, minha mãe que chama Célia Regina e eu que chamo Emanuel.
0: Emanuel.
6: O senhor pode tocar pra mim, por favor?
0: Uai, mas vai dar certo, senhor?
6: Boa tarde.
0: Aí ele mandou aqui.
6: Pepe do rádio, eu quero ouvir a música Irmã Freita, Canoeiro do Araguaia. Ah, o senhor pode tocar pra mim?
0: Vou
6: pro meu pai que chama Manuel Júlio, pra minha mãe que chama Célia Regina Andrade. O senhor pode tocar e pra mim que chama Emanuel.
0: Emanuel, Manuel Júlio, toda a família, ô Emanuel, você tá perto do rádio aí, tá? Se estiver perto do rádio, vai lá, bota mais um real na orelha do volume dele aí, que eu vou tocar é agora pra você. Recado especial bacana, né? O recadinho dele, né? E tá tão longe aqui da gente, assim, longe assim, gente, tá? Depois, ele falou que tá na estrada rumo a Marianópolis, então deve estar depois de Divinópolis, né? É, vai dar uns 150 km aí pra frente, daqui até lá, né? E aí tá ligadinho com a gente lá, coisa boa, né? E bacana ter também o garotinho Emanuel, né? Ó, tô com seu nome gravado aqui, hein? É, Manuel Júlia, Manuel, a mamãe e toda a família. A moda é essa, bem aqui, ó. Presta atenção, aumenta mais uma beiradinha do rádio aí. Bota mais um realzinho de som aí no rádio aí, ó.
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0: Obrigado por esse carinho especial sempre, onde quer que vocês estejam, né? É, são os melhores ouvintes aqui no Coração Sertanejo. E eu vou derramando moda, hein? 5:13 agora, ó.

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1: Opa, você viu aí que a gente não tem dó de tocar moda boa, né? Foi a Canoeira do Araguaia que eu mandei especial lá pro Emanuel, pro Manuel Júlio, né? E pra toda a família. Lá na região de Marianópolis, também na nossa escuta, na nossa companhia, viu? E por aí, turma, vocês podem levar o nosso som, né? O somzão aqui, toda a programação, 24 horas, tá, gente? Vocês podem levar o nosso som pra qualquer lugar do planeta. Pode espalhar pra parentada também, que mora em outro estado. 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No Japão, na China, na Mongólia, rapaz, no Paraguai, no Uruguai, é por aí, é, na Terra do Fogo, no Equador, na Colômbia, qualquer lugar do planeta, né? No Caribe, né? Porto Rico, Estados Unidos, Canadá, qualquer lugar do planeta, o nosso sonzão chega, viu? Na França, na Irlanda, aonde mais? Portugal, Espanha, França, Inglaterra. São os brazucas aí por esse mundão, né? Que podem curtir aí, né? 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Os brazucas, como eu gosto de falar, pelo mundo afora. Pedrão, alô, Pedrão, direto de Porto Nacional. Ô, Pedrão, boa tarde.
2: Oi, Pepe do Rádio, boa tarde. Coração sertanejo. Pepe, manda pra nós aí um gino.
1: Ó.
2: Namorar sim, casar. Casar. Pra todo mundo que tá ligado.
1: Namorar,
2: a galera da, galera da animação. Elias, Baiano, Pezão, Samuel. Domingo Fubuia, Domingo Barrufada. Pessoal lá dos Mães, pessoal lá do Flor da Serra, pessoal lá do Dança também do Corrego Fundo, município Monducar.
1: Corrego Fundo, né?
2: E pra todos que estão ligado aí. Tanta gente ligada, né? Pessoal da animação, pessoal do grupo da Poliana.
1: Do Alvorecer.
2: Tá ligado aí. Um abraço aí pra todo mundo aí que tá ligado. Tô aqui, Pepe.
1: Valeu, meu amigo.
2: Guardado, mas tô ouvindo, hein? Tô ligado aqui no...
1: Tô ligado, hein?
2: No telefone.
1: Um abraço pra você, Pedrão. Obrigado pela companhia. Vamos juntos, né? Na luta, na missão. E agora, minha querida Lucília, fala comigo. Boa tarde.
3: Oi, Pepe. Boa tarde. Pepe, gostaria de ouvir a música com Gini Geno. Acidente de Amor. Ofereço pra minha mãe, que gosta muito dessa música, pra minha amiga Maria Helena e pra você também. Então, ótima tarde.
1: Um abraço pra vocês. Eu vou conseguir tocar mais pro final lá do programa, porque eu tenho um bocado de Gini Geno já pedido aqui, né? Mas vou conseguir organizar pra nem que seja na sequência final a gente derramar essa moda boa aí do Gini Geno, tá bom, Lucília? Aquele abraço pra você, obrigado, hein? Vamos juntos, hein? Dona Luzanira, alô, vovó Luzanira. Vovó Maria do Berto, aí em Taquaruçu, obrigado. Qualquer hora dessa que eu for por aí, eu quero descobrir, pra tomar um café, né? Dedé Moura, cadê você, Dedé? Ei, Dedé, cadê meu cheiro? Manda um cheiro cheiroso pra mim, Dedé. Abraço pra ela também. Muito obrigado aí pela companhia de sempre, né? Meu amigo, se tiver com Romance Rosa, Pepe, o Renato, é bonita essa, hein, também. Vou deixar ela separada aqui, né? Romance Rosa, né? É, tem o Juan Luiz Guerra e tem o Ed Brito Samuel, rapaz. Vim gravar, mas ficou bonita essa versão aí do Ed Brito Samuel. Top, mas top demais, modão, hein? Valeu, Renato! Raul Matos, na região do Jacó, ligadão. Toda a galera da animação, aquele abraço. Depois, se possível, o PP traz alô, Jean e Giovanni, essa é boa também. Mas, rapaz, a turma tá chonada nessa terça-feira aqui hoje, hein? Mas tá que tá o negócio aqui, hein? Abraço pra você, obrigado, Raulzão. Abraço, meu parceirão, ó, já falei dele, né? É, rapaz, meu amigo Elion. Elion e o Edilson, a turma do, da feira, né? Hoje é dia de feira também, na 304 ali. O pessoal tá lá agarrado essas horas no, no, na movimentação, né? É. É, a turma lá da feira, da 304 ali, viu? Desse modelo, às 4h24. Agora vou em Colinas, hein, meu parceirão Val Souza. Alô, alô você, Val Souza. Obrigado, amigão. Obrigado por essa companhia na qualidade. Olha como é que eu tô esparramado, tô exibido aí por esse Brasil, por esse mundão afora. Já fui.

0: Tocantins, Brasil, mundão afora. Aí, ó, o Baiano tá aqui falando comigo, Baiano.
1: Boa tarde, Pepe.
0: Boa tarde, garoto. E aí?
1: Baiano, passando aqui só pra pedir uma música.
0: É o Elias Baiano, ó. É o Pedrão.
1: O Teodoro Sampaio aí. Pode ser o Pitoco mesmo, Pitoco.
0: Ixi,
1: meu amigo Mazinho, meu amigo Pezão, meu amigo Pedrão de Porto,
0: Pedrão.
1: Que tá lá hospitalizado ainda, até hoje.
0: Ô, rapaz. Estamos torcendo para dar certo esse procedimento.
1: Chegando aqui
0: Pedão.
1: No Porto Nacional.
0: Chegando aí, né?
1: Na natividade, puxando o pó da pedra, puxando o pó da pedra. Preparando a terra pro grão de ouro.
0: O grão de ouro. Soja. É, tá na época agora, a galera que vai calcarear, né? É, colocar a suplementação do calcário, a hora é agora, né? Agosto, setembro aí. Daqui um dia já começa novamente a missão da safra, né? Com fé em Deus aí, mais uma safra, né? Vamos lá, né? Fé em Deus. Se tem uma turma que tem fé em Deus também é o agricultor, né, gente? Ele lança lá os grãos, né? Os grãos, a suplementação lá, o adubo, tudo, né? E aí tem que contar com a condição climática também para ajudar, né? É, hoje tá muito mais moderno, né? Questão da previsão, do acompanhamento todo das previsões é top, mas top demais. Mas mesmo assim, acima de tudo, fé em Deus aí dos nossos produtores, né? Da turma do agronegócio também, né? Júnior Fran, no Parazão, olha aí, ó, vou lá em Rio Maria, rapaz. Agora eu vou dentro da cultura aqui, ó. Falar com o Júnior Fran, direto de Rio Maria, no Parazão, ó.
2: Fala, Pepe do Rádio.
0: Fala você.
2: Aqui é o Júnior Fran, no Estadão do Pará.
0: Aí, ó, tô falando.
2: Como é que tá aí a terça-feira, é a capital da rotatória, muito calor.
0: Tá daquele
2: Parazão
0: modelo.
2: Também tá quente.
0: Tá quente, hein?
2: Você tá doido, não é diferente daí, não.
0: É, rapaz.
2: Troca aí um Daniel pra nós, o meu reino encantado.
0: Vamos atrás
2: para
0: aqui.
2: Para Nelson, Célio, Fernando e William. E pra mim, pra esposa aqui no Parazão. Manda um abraço aqui pro povo do Pará, Pepe, tamo por cá na internet comigo. Ouvindo ao vivo.
0: Topado, topado aí. A gente no coração sertanejo. E pode levar, onde tiver internet aí, vocês podem rasgar na cultura aí com a gente aí, que o negócio dá certo aí, viu? Igual eu falei, fm.nitins.br. 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Na internet móvel, pode rodar o Brasil aí escutando a nossa Unitins aqui, sempre na qualidade, sempre com os melhores ouvintes. Maurão, aqui na companhia do Aurini 4, Ana Rosa Galvão também, nosso abraço carinhoso pra ela, tá tudo certo aí, Ana Rosa? Ela tava ouvindo lá, ó. Uhul! Essa eu toquei mais cedo aqui, foi... É, foi o apaixonado, o eterno apaixonado é o nome dessa moda, com Milionário e José Rico, minha amiga. Abraço, tá na hora da gente trazer mais moda bonita, minha querida Mari Carvalho. Tá tudo bem, tudo certinho, Mari?
3: É de ouvir aquela moda do fundo do baú.
0: É, não é tão baúzão não, mas ficou top demais, hein? É a Roberta Miranda que chega cantando aqui pra turma. Meu amigo Vilonei gosta. Ô, Vilonei! Vilonei. Aumenta o volume do rádio aí, rapaz. Pra não perder a música, Vilonei. Presta atenção aí no...

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5: Opa! De volta! Bom demais ter você aqui no sonzão legal da nossa Unitins FM. Bora fazer um mexido, bora fazer um ribuliço aqui, um balanceado aqui no negócio, hein? Assim, ó.

0: Pressão, pressão, pressão de forrozão aí. Uma pancada de forró, pancada louca, rapaz. Ficou bom, hein? Mexido bom, né? Acabou que gosta de dançar forró, cair no meio de uma troada dessa, menino. Aí o trem rende, aí a resenha rende. Vem aí, ó. É um movimento em prol do Gerson Machado, dia 5/9, na chácara do Zé do Bode, 5/9, tá? 5 de setembro, aí em Taquaruçu Grande, tá? É, o Gerson Machado, ele precisa de um procedimento cirúrgico, né? Organizar um procedimento cirúrgico. E aí tá com a Vaquinha Solidária e também com esse movimento lá, que vai ter um bingão, vai ter, acho que vai ter um forrozão também, algumas atividades pra, né, contribuir com essa causa aí. 5/9, Taquaruçu Grande aí na chácara do Zé do Bode aí. O pessoal da região, todo mundo sabe, né? É por aí, 5/9, viu? A Ivonete, oi Ivonete, e aí?
1: PP do rádio, aqui no Boteco Negão, tamo aqui ouvindo, ligadinho.
0: Tava embalado.
1: Agora você tava falando no galopé, um dia desse o gordo lá do minibox de Taquari fez o galopé aqui em casa, rapaz do céu.
0: É bom, não é?
1: Pensa num galopé maravilhoso.
0: Mas, ó, vocês me chamam,
1: gente. Mais o Nádio e o Azulão fizeram um galopé aqui.
0: Olha aí, rapaz.
1: Top, top. Manda um alô pra toda a comunidade da Vila Grotins. Tamo ligadinho, Boteco do Negão, Ivonete.
0: Valeu, Ivonete. Boteco do Negão. Qualquer hora dessa eu vou passar e vou tomar um copo d'água. É um copo d'água que eu vou passar. Bem, uma aguinha assim, fresquinha. Não precisa ser gelada demais, não. Uma aguinha fresca aí. Uma dessa, vamos topar nesse movimento aí. E quando... agora eu tô procurando localização de um galopé. Você que vai fazer o galopé, entra com o galo, que eu entro com os pés e com a mistura do galopé. Me chama, viu? Me chama que nós vamos topar nesse galopé aí, assim, embaixo de uma sombra. Se tiver uma sombra, melhor ainda, né? E é porque, pelo jeito, é uma comida forte, né? É, o meu amigo, meu bom amigo goiano, ele falou, rapaz, Pepe, pode peitar que o trem é bom, né? E aí dá pra botar até uma farinhazinha, se quiser, uma pimentinha malagueta. Eu quero ver se eu acho, assim, topar num por aí, num galopézão aí, numa sombra também, viu? Tem que ter sombra, né? Desse modelo. Vivonete, tô procurando a localização de um galopé. Se fizer, me chama. E se me chamar, eu vou. Otacílio, cadê você, Otacílio?
2: Boa tarde, PP do Rádio. Boa aqui tarde. É o Chapeuzinho Vermelho, rapaz.
0: Olha ele.
2: Bota uma cantiga aí pra nós ouvir aí com Silveira e Silveirinha. Hoje está fazendo ano.
0: Hoje está fazendo
2: ano. E manda pra essa turminha toda. Pra tão do povo bom, rapaz.
0: Opa, deixa comigo. Hoje está fazendo ano, é Silveira e Silveirinha. Ela vai pegar ali já mais ou menos no embalo ali da nossa sequência final, mas vai dar certo pra gente tocar também, tá bom? Meu bom Chapeuzinho Vermelho, aquele abraço. É, boa tarde, Pepe, meus primos estão na Irlanda. A Mari Carvalho falando aqui, os primos estão lá pela Irlanda. Manda o FM.nitins pra turma ouvir lá, viu? Tem uns brasileiros, brazucas aí pelo mundo. Aquele abraço, turma. Hugo Boss, fala, garoto. E aí, ô Hugo, fala comigo aí, potência.
3: Boa tarde, Pepe do Rádio.
0: Estamos
3: aqui ligados na melhor, 96 FM.
0: Aqui, ó.
3: Manda um modão aí pra nós aí.
0: Vambora botar trem bom aqui.
3: Casa de Caboclo.
0: Casa de Caboclo tem também.
3: Estamos aqui ligado.
0: Valeu.
3: Terço,
0: bora bater a meta da terça-feira, viu? Olhando aqui, porque tem um pernilongozinho, uma muriçoquinha querendo dar uma beliscadinha em mim aqui. Mas vem aqui, eu vou tratar ela com educação, assim, ó. Aquela educação que tem que ser com pernilongo. Melhor trem pra pegar pernilongo é a raquetinha lá. Né, pra você pegar no tapa dá trabalho. Agora na raquete é difícil errar, viu? E tem umas que são lisas, né? Escapa, viu? Desse modelo, né? Ê, rapaz, quem tá preparando ali um canela amarela é aí, ó, o Raimundão, rapaz, ó. Precisando arrumar uma namorada, Pepe. Olha, rapaz, vambora ajeitar esse negócio. Bora agilizar esse negócio, Raimundão. Ele tá ali, tá agarrado, ele tá tratando o canela amarela, porque não tem a comadre pra tratar lá pra ele, né, Raimundão? Aí, ó, depois você me fala o perfil da companheira que você busca e vai que dá certo, né? Vai que dá certinho, Raimundão. Ana Rosa Galvão, muito boa tarde para ela, muito obrigado aí pela companhia. E agora quem fala comigo é o meu parceirão Abdias Neto. Eita potência. Tá tudo bem, Abdias? Boa tarde.
4: Boa tarde, Pepe do Rádio.
0: Fala,
4: Pepe do Rádio, meu amigo. Quero pedir uma música aí hoje. E mandar lá pra minha Regiãozinha querida, Novo Acordim de Açúcar.
0: Novo Acordim de Açúcar.
4: Eu quero Anjinho dos Teclados, a casa que vovô morou.
0: A
4: entendeu?
0: Casa que vovô
4: morou. Se
0: você
4: puder tocar aí.
0: Mas vamos procurar.
4: Vai,
0: né?
4: Levantar muita gente do sofá, viu?
0: Oh, é o Anjinho dos Teclados. Conheço, conheço a fera. É da época que eu comecei pro forró também, né? É, eu vou ver se eu acho ele ali, viu? Vou ver se eu acho esse negócio. Janaína Cran, Janaína, tudo bem? É, Chico Rei, Paraná. É, são palavras lindas, será? Para lembrar dos meus avós. Ai, ai, ai, será se eu tenho essa? Tem que ver aqui, viu, Janaína? É, que hoje já não estão mais aqui entre nós, né? Só tem muitas saudades, né? É, aprendi a ouvir essas músicas lindas com eles, viu? É a Janaína Cran, de Séries, Séries no Goiás. Eu vou ver se eu tenho essa moda aí com Chico Rei Paraná, tá bom? Vê se eu tenho essa moda por aqui, tá bom, Janaína? É, a Cran, se não me engano, o sobrenome Cran é do esposo, né? Você deve ser irmão ou prima do esposo da minha querida Carla Morena, né? É, deve. O sobrenome é idêntico, né? Abraço, hein, Janaína? Vou procurar ela aqui, tá? É, não são palavras lindas. Vou ver se eu localizo aqui, se tem no acervo aqui, essa moda bonita do Chico Rei Paraná pra gente ouvir, tá bom? Ivanete Lacerda, oi.
5: Pepe, boa tarde. Toca aí pra minha amiga de. Zezé de Camargo e Luciano.
0: Vai vir um aqui.
5: Tá bom?
0: Opa, vai vir um aqui do Zezé de Camargo e Luciano já. Tô com ela na ponta da agulha aqui, viu? Manuelzão do Aterro Sanitário, aquele abraço pra você, Manuel. Obrigado, meu garoto. A Janaína tá falando, irmã do nosso querido esposo da Carla Morena. É, então você é titia da Serena. Muito bem, Janaína. Boa tarde pra você, obrigado a todos em Séries, no Chão Goiano, por aí na escuta.
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0: Hora da gente trazer a moda do macaco velho, né, que não bota a mão na cumbuca de jeito nenhum. Chama na pisada aí, ó.

0: macaco velho que não bota a mão na cumbuca, mas é de jeito maneiro, hein?
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0: Você viu aí que a gente toca sempre as melhores.
2: É o anjinho,
0: hein,
2: dos teclados. É. Regravando sucessos do CD volume 13.
0: Olha,
2: e
0: rapaz.
2: E um abraço ao nosso amigo Marcílio.
0: É.
2: Aquele abraço.
0: Então bora aqui, bora aqui. Bora. Levanta aí do sofá e bora aqui, ó.

0: coração dela. Quer dizer que na casa velha pra arrumar amor novo não dá, né? Mas aí na casa nova o negócio acabou engrenando, né? Deu certo, né? Anjinho nos teclados. Boa, hein, Abdias? Essa aí vou buscar no baúzão aqui. Boa demais, né, minha querida? Querida Elisângela, na Frigovale também, ela gosta do forrozinho, tá ligada. Você viu? Ixi Maria, mandou uns bailarinos aqui, pressão pra mim, menino. Valeu, valeu, Elisângela. Muito boa tarde pra você. Obrigado aí pela companhia, tá? Ó, ó como é que tava o rádio dela. Esse é o rádio dela lá, ó.
1: Aí eu fiz um bom negócio, eu ganhei de volta o coração dela.
0: Uhul. Aí balança, menino. Uhul. Chama no forró. É a alegria do rádio, hein, gente? É dessa energia boa que a galera gosta de curtir aqui o nosso coração sertanejo com muita felicidade, com muita alegria. Como eu sempre gosto de falar, com humildade, simplicidade, mas espalhando também energia boa, né? A gente tem tantas dificuldades, tantos desafios, né? E aí tem que ter também um momento de alegria, descontração, né? Isso também nos faz bem, né? É, os pensamentos positivos. Você que tem a oportunidade de ter contato com a natureza, é algo muito bacana, né? Quando puder, faça uma caminhada aí em meia natureza, né? Ouvindo como se diz, até o barulho do vento, para quem sabe ouvir, é terapêutico. É a contemplação, é a forma de enxergar as coisas, a vida e as situações de um olhar, de um comportamento diferenciado. É mais ou menos por aí. Talvez as melhores coisas do planeta moram na simplicidade. Talvez, né? Para muitos não, né? Para pessoa que... Talvez tem uns que não conseguem viver no mundo da simplicidade. Mas tem gente que é naquela pegada que eu falo. Eu saí do mato, mas o mato não sai de mim, né? É, eu saí do mato, mas o mato não sai de mim. E aí tem muita gente nessa vibe, né? Por isso que eu falo, contemple. Ontem eu coloquei no meu Instagram, tava saindo, saí da emissora... Aí achei ali, ó, bem bonito, que ainda dá, acho que ainda dá pra ver lá no meu Instagram, no arroba PP do Rádio, né? Que é a nossa página lá no Instagram, né? Um pé de cuscuz, né? Um pé de cuscuz que eu falo é o ipê amarelo, extremamente florido. Eu acho que ainda tá nos meus stories, né? Acho que mas deve ficar... Foi assim que eu terminei o programa, por volta de 6:20, 6:30, eu consegui... Mas acho que eu postei mais tarde, dá pra ver ainda, né? Confere lá no nosso store, né? No nosso store do Instagram, né? É um pé de cuscuz, o tanto que é bacana, né? É o pé de cuscuz, é o ipê amarelo nosso da região. Quando ele tá totalmente florido, parece assim uma massa mesmo de cuscuz ali, muito, muito legal, né? Parece bastante. Marcos Guerra, o Lapada, tá ligado, e uma hora dessa vamos arrumar a localização do Galo Pé, viu, Marcão? Você me avisa aí, se descobrir primeiro, você me avisa, tá? Me avisa que eu quero ir, eu quero topar com esse Galo Pé aí na região, hein? Uma hora dessa nós vamos encostar nesse negócio aí, viu? Abdias Neto, valeu, Abdias, tá ali, tá no embalo também, animadão como sempre, né? Aquele abraço pra você, o Chapeuzinho Vermelho, a Ivonete lá do Boteco do Negão, a Mari Carvalho, um abraço, Mário. Hugo Boss também, ligado, ligado, ligado. Cadê o Gomes, meu amigo Gomes? Mazinho, meu querido Mazinho Aguiar, tá por aqui também. Meu primo João Batista, rapaz. É, tá lá em Figueirópolis. Eita, direto de Figueirópolis, né? Abraço às mamães no trânsito. É, cuidado aí, mamães. Tá na hora de buscar a garotada, buscar a criançada nas escolas aí, nas unidades escolares, né? Eu gosto de falar as mamães turistas, né? Mamãe turistas. Cuida, cuida, cuida. Cuida com cuidado, hein? Esse modelinho. Fechando por aqui, então, a nossa missão. Vou deixar mais duas aqui pra gente. Vai dar mais uma, né? Vai dar mais uma pra gente fechar esse bloco legal. Eu toquei essa moda, mas muita gente não escutou ela ontem. Vou trazer ela aqui. E aí depois já vem a nossa sequência. Vai dar pra tocar duas aqui na reta final aqui, tá? E aí, daqui a pouco vem a nossa sequência final, daquele jeito, né? Naquele modelão. Pepe, as melhores coisas estão na simplicidade mesmo, né? Porque a felicidade não tem status nem dinheiro, né? Simplesmente um aperto de mão, um abraço, uma palavra amiga, vale muito. É isso, né, Rony? É mais ou menos por aí. Quando a gente consegue enxergar isso, né? enxergar coisas boas na simplicidade. Aí o negócio fica bacana, mas bacana mesmo.
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0: Abraço carinhoso pra você, viu? Coração Sertanejo amanhã a partir das 4, tá bom? Fica com Deus que eu vou com ele, aquele modelo de sempre. Eu não sou dono do mundo, mas sou filho do dono e desejo pra você o dobro daquilo que você me deseja. Abração aí, ó!

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2: O Google anunciou um recurso para Android capaz de identificar ligações falsas feitas por golpistas e alertar as possíveis vítimas. Para usar a ferramenta, será necessário instalar o app Telefone do Google e defini-lo como app padrão para chamadas. Assim, em vez de utilizar o aplicativo de ligações que já vem no celular, o aparelho passará a fazer e receber chamadas pelo app do Google. 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
2: O Tô Graduado, desenvolvido pela Unitins, é um projeto de interiorização universitária tecnológica do estado do Tocantins, criado para levar cursos superiores gratuitos e tecnológicos a vários municípios no interior do estado. Implantados em 2022, os cursos do Tô Graduado são institucionalizados e centralizados no Campus Palmas e descentralizados em unidades educacionais tecnológicas distribuídas em 14 municípios do estado, somando mais de 2 mil alunos matriculados. O Tô Graduado da Unitins tem polos nas cidades de Palmas, Araguaçu, Arapoema, Campos Lindos, Caseara, Colinas, Colmeia, Guaraí, Itacajá, Miranorte, Natividade, Paranã, Ponte Alta, Sítio Novo e Xambioá. 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
4: Durante a propaganda eleitoral das eleições 2026, o aplicativo Pardal Móvel recebe denúncias sobre propaganda irregular. A ferramenta permite o acesso das denúncias diretamente pelos tribunais regionais eleitorais. O Pardal Móvel pode ser baixado de graça em tablets e celulares, tanto no sistema Android quanto do iOS. O acesso exige autenticação por meio do e-título ou da plataforma gov.br, mas é só para o acesso, porque a identidade de quem faz a denúncia permanece sigilosa. O denunciante deve descrever a irregularidade e pode anexar fotos, vídeos ou áudios, se quiser. Caso queira denunciar outros casos de crimes eleitorais, o sistema direciona para outros canais, como o Ministério Público Eleitoral ou o Sistema de Alertas de Desinformação Eleitoral. O andamento da denúncia pode ser acompanhado pelo aplicativo ou por e-mail. A ferramenta também permite notificar candidatos e partidos para que regularizem a situação. Antônio Neves para a Unitins FM.
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5: Muito bom, hein, gente? Que maravilha. Olha, nós chegando aqui de novo, né? Que gostoso dessa noite linda de terça-feira. Oi, tudo bem?
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5: Em Palmas, 7:07. Boa noite.
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5: Olha, eu quero dizer pra você que eu estou muito feliz da vida por estar de volta aqui, né? Nos seus 96,1 Nitins FM nessa bela e gostosa noite de terça-feira. Hoje, exatamente dia 18 do mês de agosto. Temperatura em Palmas agora aqui 31 graus. Gente, hoje foi, olha, temperatura altíssima, né? Temperatura altíssima hoje. Realmente muito quente. Mas a gente tem que se virar aí, né? Com esse calorão danado, né? Você que trabalha no sol, né? Cuidar aí da sua pele, né? Usando o protetor solar, também aí tomando bastante líquido, né? Que isso também é muito importante, sem dúvida nenhuma. Então tá certo. E você vem comigo hoje com o Jota? Ó, pra gente fazer uma programação bem legal, com muita música linda, do jeito que você gosta, aquelas que, tipo assim, ó, que te marcaram o passado, mas um passado bacana, sem nenhuma ferida, tipo coisas boas. Tá legal? Você em casa, eu quero te dar um abraço grandão. Você no seu trabalho, com muita gente trabalhando na noite, né? Você que nos leva no teu veículo indo para casa agora, muitos já trabalhando aí, né? Também da noite, nos aplicativos, a galera toda. Você em toda a capital, de norte, sul, leste, oeste. Você é pela zona rural também, pelas cidades vizinhas, onde chega o som legal da Unitins FM. Então, gente, ó, a felicidade está no ar a partir de agora. Eu quero dizer assim, ó, em forma de canção.
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Ai. Olha, hoje lembra o que é a data de hoje, né? Dia 18 do mês de agosto. Hoje lembra que a época, né? Onde as mulheres, né? Passaram a ter direito de voto, a votar. Foi o ano de 1920. Que maravilha, as mulheres, né, tiveram direito aí ao voto. Muito bacana. E a gente começa o nosso programa hoje trazendo aqui o ano de 1988, para a gente matar saudade, o Information Society.

0: Linda, linda essa canção, hein? Do Information Society Repetition. Só pra gente começar aqui degustando nosso programa assim, ó, com a melhor música. A música que marcou época. É. O melhor de todos os tempos aqui no Toca aí com o Jota Júnior. Nessa bela e gostosa noite de terça-feira.
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0: Olha, o meu abraço vai especial pra Odília. Oi, Odília. Boa noite, tudo bem? Obrigado por escutar o nosso programa. Tá bom, Nazaré também trouxe uma mensagem linda. Olha, ser otimista é vestir-se de esperança, mesmo quando o impossível vier roubar nossa paz. E ela diz assim, ó, boa noite, que seus sonhos sejam maravilhosos. Ana Flávia, tô com você, você tá comigo? Então pode pedir uma música. Obrigado pelo carinho, Ana Flávia, boa noite. Morena chegou hoje, né, Morena? Obrigado por vir também, por dar atenção pra gente, beijo no seu coraçãozinho. Manuel, aterro sanitário, um abraço grandão do Jota. Gente, fique à vontade para você participar do nosso programa, tá bom? 99915-6234. Aí você pode mandar, sabe o quê? Ó, você pode mandar áudio, pode mandar um texto, pode mandar um coração para mim que eu vou adorar.

resto é passageiro. A vida é curta demais para gastar tempo se preocupando com coisas que não... É, que estão além do nosso controle. Viva, sonhe, acredite em si. E chegará um dia em que os outros não terão outra escolha senão acreditar em você. Vamos ouvir a Ana Vilela, Trembala. Olha, 7:16 agora na capital. Essa é a capital.

0: Olha, simplesmente o legal aí do Luiz Carlos, né? Rapaziada do Raça Negra que também marcando presença no Toca Aí. Cigana, ainda Ana Vilela.
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0: Olha, e assim a gente segue com muito carinho nessa bela e linda noite, né? 122 agora, hoje é o 18º dia do mês de agosto. Você que tá chegando agora, ligado na nossa programação, obrigado. Deixa eu mandar um abraço aqui pra Macileide, Lagoa do Tocantins, também ligadinha na nossa programação. Macileide, tudo de bom pra você, beijo no seu coraçãozinho, tá? Felicidade, tá? Bom descanso. Diane Viana, setor Lago Sul, tudo bem? Obrigado também, viu, querida? Aqui temos os melhores ouvintes do mundo. O Eduardo chegou aqui pedindo o The Who. É, vamos trazer já já para cantar aqui. Obrigado, viu, Edu? Tudo de bom. Morena, tudo de bom com você? Como é que tá o clima, hein, Morena? Continua aquele clima gostoso aí na nossa querida Taquarussu? Ou mudou? Deu uma esquentada? Taquarussu é típico, né? Esse clima mais fresquinho aí. É, ô Morena, deixa eu abraçar aí também Taquarussu, sabe quem? O meu querido Farley, né? A sua esposa Mona Lisa, toda a família. Um abraço bem legal aí do querido Jota Júnior. Gente, fique à vontade, dá pra você pedir aquela canção linda que você gosta de ouvir, vai ser um prazer. Ben Blue Eyes, The Who, o ano era 1971. Não.

0: Joga Fora do Lixo, o som dela, da Sandra de Sá. A negrinha Guli, Guruli, né? Boa demais da conta. Eu adoro Sandra, viu? A gente pode ter certeza absoluta. Adoro as músicas da Sandra de Sá. Muita gente gosta, né? Ainda teve The Who, a música Bem High, Blue Rise. Alô, Dudu, como é que tá por aí, hein? Bacaninha? Já já vou trazer a participação do Paulo Ratinho. Tá com a gente, né, Paulinho? Paulo Ratinho, você tava sumido, rapaz. O que, que foi? Tava viajando? Segura aí, viu, Paulo? Vai pintar aqui o nosso intervalo, o primeiro intervalo de hoje. Vamos voltar já já. Comentamos música boa, viu? Na nossa programação. Sempre com você. 7h31.
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2: Motoristas que pretendem colar adesivos de propaganda eleitoral no carro ou usar o veículo em atividades de campanha precisam avisar a seguradora antes. O alerta é da Federação Nacional de Seguros Gerais, que afirma que a mudança pode levar à recusa de indenização em caso de roubo, furto ou colisão. A propaganda eleitoral está liberada a partir de 16 de agosto e o primeiro turno das eleições ocorre no dia 4 de outubro. A adesivação com material eleitoral e o uso do automóvel em atos de campanha podem ser interpretados pelas seguradoras como aumento de risco, em razão da maior exposição a acidentes, vandalismo e circulação em eventos públicos. As seguradoras argumentam que empregar o carro no transporte de material de campanha, no deslocamento de equipes ou em atividades de apoio a candidatos e partidos altera as condições avaliadas quando o contrato foi firmado. Se esse perfil muda e a apólice do seguro não é atualizada, a companhia pode recusar o pagamento.
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6: O Tocantins deve enfrentar uma onda de calor nesta semana, com temperaturas que podem chegar a 42 graus em algumas regiões. O período de calor intenso deve seguir até a próxima quinta-feira. Palmas também pode registrar temperaturas elevadas com máximas de até 38 graus, segundo o Instituto Nacional de Meteorologia. O calor ele é provocado pela atuação de uma área de alta pressão que dificulta a chegada de massas de ar frio e que reduz a formação de nuvens. Com o tempo quente e seco, a orientação é beber bastante água e evitar a exposição direta ao sol nos horários mais quentes. Também é recomendado usar roupas leves, manter os ambientes ventilados e redobrar os cuidados com crianças e idosos. Viviane Goulart para o Unitins FM.
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0: Muito bem, essa é a nossa querida Vivi. Os nossos repórteres deixando você bem informado, sempre aqui na Rádio Certa. Vem com a gente, vem. Olha, aqui você vai encontrar a melhor canção da noite. Com o Jota Júnior, lógico, né? Olha, que as coisas boas estejam ao teu favor sempre, sempre, sempre. Legal, né? Sem dúvida nenhuma.

0: Olha, a 1000 por hora no Tocantins agora, com muito carinho. Essa bela noite favorável, né? Eu quero dizer, coisas boas reinando a nosso favor. Isso é bom, né? Deixa eu mandar um abraço aqui. Marilene Pereira, oi. Tudo bem? Boa noite. Ô, Morena. A Morena mandou um áudio pro Jota. Vamos ouvir? Eu acho que dá pra gente compartilhar isso aqui. Né, Morena? Como é que tá o clima aí, então, para o Sul, Morena?
1: Ô, oh, meu querido Jota.
0: Oi.
1: Aqui pela manhã é um pouquinho quente, mas é pouquinho, olha, não muito.
0: Ah, então tá ótimo, tá maravilha, hein?
1: E a noite sempre maravilhosa,
0: olha,
1: né?
0: Olha que bacana.
1: Bem gostoso.
0: Ah, a noite aí é perfeita. Ah, um vinho é bom, esquenta um pouco.
1: Um abraço, Jota.
0: Um abraço, obrigado pelo carinho grandão, tá bom? Tudo de bom. Olha, quem trouxe também uma mensagem pra gente com muito carinho? Eu tava com saudade dessa figura aqui, ó, do meu querido Paulo, gente, o Ratinho. Oi, Paulo, fala comigo, vai. Boa noite.
2: Ô, Jota Júnior, meu amigo velho,
0: das antigas. Das antigas mesmo, é verdade.
2: Manda uma música pra nós aí, menina da saia verde. Beijo pra você e pra todos os ouvintes que gostaram da música. Valeu, meu amigo velho.
0: Valeu, Ratinho.
2: Com Deus aí, um abraço, viu?
0: Obrigado.
2: Por esse programa aqui. Vindo pra casa.
0: Tudo de bom, hein?
2: Valeu, garoto.
0: Ô, Ratinho, felicidade pra você, muito carinho. Ratinho, eu vou ficar te devendo essa música, ela não está aqui na nossa grade, não que não esteja na nossa programação, mas já acionei o pessoal pra trazer pra gente ela, mas eu preparei uma linda que você vai gostar, do Rick Renner, tá bom? Segura aí, mas eu vou trazer a participação do Goiano aqui. O Goiano tá com a gente também, em Barrolândia. Goiano, a diz que sumiu aqui do Toca Aí, né, Goiano?
3: Boa noite, Jota.
0: Boa noite.
3: Tô ligado, cara.
0: Que bom.
3: Tem que eu não li teu programa esses dias.
0: Ah, eu tava já pensando, tá com raiva de mim? Tá com raiva de mim?
3: Ah, essa bambiá mexendo em mim.
0: Olha, tá certo.
3: De casa.
0: É. Correria aí,
3: é,
0: né,
3: duro,
0: meu irmão?
3: Viu? Tamo junto. Esse dia eu liguei, mas era o Azevedo que tava, entendeu?
0: É.
3: Tá de boa.
0: Na sexta Jota, passada,
3: toca
0: verdade.
3: Aí. Toca aí. Eu falei até com o Pepe, eu falei, Pepe, eu vou ligar no Jota mais tarde.
0: Pô, tá bom? Prazer imenso,
3: tá, rapaz, boa aí.
0: De receber aqui, através de áudio.
3: Toca aí, manda boa. Pode ser o Steve Wonder, o Mr. Day, tá
0: legal.
3: Bom?
0: Legal.
3: Tamo junto.
0: Tamo pra junto,
3: ação,
0: sim,
3: você,
0: Goiano.
3: E até amanhã.
0: Fred, valeu,
3: pra mim também, pra... A Simone tá na sintonia, a Sônia.
0: Uh-huh.
3: A gente tá voando, né? A gente foi embora.
0: Ah, foi. A gente voltou pra Portugal.
3: Mas sim, bom de cola e Raimundo, lá do Rio do Sul. Tamo junto.
0: Valeu, tá, garoto. Ganhando um abraço pra você.
3: Até amanhã.
0: Vamos ouvir então, Rick Renner. O Amor e Eu. 7:38.

Olha simplesmente, hein, o goiano, a música do Stevie Wonder. I just call to say I love you. Ainda Rick Renner por aqui, o amor e eu. Olha, duas canções lindas pra gente matar saudade em um só fôlego. Aqui na Tune Teens, nessa bela noite de terça-feira, né? Linda, linda, linda, maravilhosa. Obrigado. Você nos acompanhando em qualquer lugar da Capital Palmas, pelo Tocantins, pelo Brasil, através

0: você.
1: Simplesmente bom demais.
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1: Olha, eu me sinto confortável, sabe por quê?
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1: Eu me sinto confortável, sim, porque temos os melhores ouvintes que participam, interagem com a gente também. Olha atrás, aquele carinho grandão que nos deixa muito feliz, sem dúvida nenhuma. Olha, eu sempre digo, né, gente, o rádio sem ouvinte não tem graça nenhuma, né? E o rádio sem um locutor não tem graça nenhuma. Sabe por quê? Porque a gente precisa trocar ideias, trocar um bate-papo, a gente conversar, né? Falar um pouquinho, contar história, a gente dividir alguns momentos, às vezes de tristeza também, né? E de coisas boas. É, existe esses dois lados, né? A tristeza e a felicidade, né? Sem dúvida nenhuma. E às vezes você tá aí com aquele alto astral e manda aquele alô legal pra gente, a gente levanta o nosso ego. E a mesma coisa acontece com o comunicador, com o locutor também, né? Às vezes ele também levanta o teu autoestima. E assim a gente vai trocando essas ideias, essas figurinhas, mas figurinhas legais, que a gente se diverte e fica numa boa, né, Vilonei? Aí em Taguatinga, mandando um abraço a todos da Unitins FM com muito carinho. Eu vou trazer pra você, Vila, vou trazer uma do Rio Negro dessa vez, pode ser? Rio Negro e Solimões. Já, já, segura aí. Ô, Cleila, você vai falar comigo, Cleila? Hã? É a Cleila Macedo, gente, sempre aí ativa, né, participando da nossa programação. Oi, Cleila.
3: Boa noite, Jota Júnior.
1: Boa noite.
3: Olha, Jota, fiz meu cardiozinho de hoje, hoje tá pago, hoje eu fui na companhia da minha filhotinha Daniela.
1: Olha, que filhotinha legal, que eu falo, hein?
3: Que é a neném da mamãe, sempre vai ser, né, Jota? Que tem 20 bacana. Anos, vai fazer 21 agora.
1: Olha, que companhia mais agradável, né, Cleila?
3: A bichinha sedentária, hoje ela quis fazer uma caminhadinha, eu tive a honra de fazer mais ela.
1: Oh, que... Isso é um incentivo também, né?
3: Fizemos, né, aí uns 4 km,
1: oh,
3: de leve.
1: Hoje eu fiz só.
3: Foi bom demais. Agora curti até outra parte.
1: Eu fiz 3 hoje,
3: né,
1: pela manhã.
3: A primeira, tomar um banhozinho, deitar aqui na minha redinha, ouvir o programa e dormir.
1: Ah,
3: né?
1: E eu fico muito feliz da vida, sabe por quê? Porque
3: e
1: você falou isso.
3: Todos.
1: Obrigado, Cleila. Obrigado por você ouvir o nosso programa, por você dar preferência da Unitins FM, tá? Agora vamos tocar a música inteira do Rio Negro e Solimões, Medo da Chuva. 11 para as 8.

0: Eu sou do Roberto El Rey, meus amores da televisão, né? Ainda Rio Negro e Solimões por aqui, medo da chuva.
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0: Deixa eu mandar um abraço, meu querido JP. O João Pedro está na capital, terra de gente que brilha, né, JP? Bacana, nossa linda e maravilhosa capital Palmas, terra de gente que brilha, olha. Gostei disso aí. Rony Souza, já tem a sua do Brian Adams. Segura aí, Roninho. Boa noite. Obrigado pelo carinho. Ele manda aqui pro pessoal da Infra, né, Rony? Para todos os ouvintes, para nossa galera da turma da animação. É, a galera da turma da animação aí, ó. Ele falou aqui, ó. E para todos os melhores ouvintes ligados aqui na Unitins FM. E aqui a gente agradece com muito carinho, tá bom? A Cleila Macedo, né? Mandou uma foto aqui dos seus familiares, dos seus filhos. Olha aí, ó. José, Gabriel e a Dani. Daniela, né, Dani? Um abraço legal aqui do Jota, tá bom? Pra vocês aí, todo mundo. Boa noite. Obrigado pelo carinho, viu, gente? Olha, faltando 3 minutos pras 8 horas. Olha, eu não quero apenas ser seu amigo. Eu quero ser seu irmão. Sabia? Brian Adams.

0: Olha, fechando mais um bloco musical aí com Bryan Adams, Rhythm. Segura aí, gente, é rapidinho, tá bom? J. Júnior vai voltar aqui pra você, tá bom? Segura aí.
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5: Os visitantes da 20ª edição do Festival Gastronômico de Itaquaruçu poderão avaliar os pratos concorrentes por meio de uma plataforma digital criada exclusivamente para o evento. O sistema será utilizado em todas as etapas do concurso, desde as inscrições até a avaliação técnica e a votação popular. Segundo a Prefeitura, a plataforma permite que os participantes realizem as inscrições de forma totalmente online, com envio de documentos e acompanhamento de possíveis pendências. Durante a etapa de degustação, os jurados registram as notas diretamente no sistema, que faz o cálculo automático da pontuação. Para evitar fraudes, o sistema utiliza geolocalização e valida apenas os votos feitos por pessoas que estiverem dentro do circuito gastronômico de Itaquaruçu durante os dias de evento. Tina Santos para Unitins FM.
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0: Muito bem, essa é Tininha, os nossos repórteres deixando você bem informado aqui no Toca Aí com o J. Júnior. Vamos voltar então? Hã? Tá tudo bem aí? Olha, é sempre bom ter você por aqui nessa bela e linda noite de terça-feira. Ainda é o início da semana, é ou não é? Ah, como é bom ter você por aqui na Unitins FM nessa bela noite.

0: sempre com
1: olha, agora imagine você num paraíso, numa praia, deserto, com alguém especial que você mais ama nessa vida. Pense sobre isso. No amanhã que virá, no hoje que é o hoje, que o ontem já era, mas você resistiu e está aqui, pronta para um novo dia, para um novo amanhã, para uma nova correria. Olha, cabeça erguida, pensamento positivo, que a felicidade te acompanhe, esteja contigo, não desgrude de você, tá bom? Marilene, daqui a pouco eu vou trazer uma pra você linda, tá bom? Do Scorpion, segura aí. Ivanete Lacerda apareceu, gente. Oi, Ivanete. Deixa eu trazer a Ivanete na íntegra aqui, tá bom? A Ivanete tá sempre também ouvindo o nosso programa, né, Ivanete? Obrigado pelo carinho.
2: Boa noite.
1: Boa noite.
2: Pode ser qualquer um.
1: Eduardo Costa. Vou trazer uma linda pra você. Você vai ficar mais apaixonada ainda, viu? Brincadeira, viu, Ivanete? Mas vou trazer, vou escolher uma lindona pra você, já que você me deu essa liberdade. Olha, eu vou trazer um som aqui do Lobão, pra gente matar a saudade e voltar aí em 1989. Aí depois tem mais uma do Paul McCartney. Eu acho que a Marilene lembra do Paul McCartney. A música é No More Lonely Nights. Essa música é linda, mas vamos fazer essa sequência, Lobão. Essa noite não. Depois tem um Paul McCartney. 8:07 em Palmas. Olha, vai se ligando. Essa é a Tune Teens FM.

0: Pereira, o ano era 1984. Eu me lembro, sabe de onde? Me lembro de Guaraí. Eu tive um tempo lá numa emissora de rádio. E eu me lembro essa música do Paul McCartney, No More Lonely Nights. Linda essa canção. Olha, 8:13, tá liberadão aqui o nosso WhatsApp para você ficar à vontade de pedir a sua canção também pelo 99915-6234. Gente, você que também está nos acompanhando aí pela TV no 13.2, obrigado. Pela internet pelo Brasil, manda um oi pra gente aí, vai. Você pelo nosso Tocantins, está em casa? Que bom. Olha, em casa é maravilha ter em casa, né, gente? Sem dúvida nenhuma. No trabalho, bom demais também, né? Você está conquistando algo na tua vida. Já, já.
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0: A gente segue toda hora por aqui, trazendo as canções que te marcaram época, né? Deixa eu abraçar o pessoal na região das Arnos, toda a região norte. Pessoal aí da região do São Francisco, alô Pedro, no supermercado Pedro, né? Tá vindo aí, Pedro Ferragista, legal. Na região norte, pertinho do Polinésia, alô Davi. Davi, meu querido Pedro, né? Pedro Henrique também, galera toda aí, um abraço. Dessa região do Polinésia. Alô, Nego Prata, né? Que também acompanha o nosso programa, pessoal do Águas Boas, Águas Boas aí, São Francisco, Sonho Meu, Aconchego, pessoal da região do Sucupira, aquele abraço, Água Fria também, temos bastante ouvintes aí, muitos ouvintes, essa região norte da capital Palmas. Obrigado, viu, gente, região central, toda Taquaralto, Aurenis, Arara 1-2, né? Obrigado, viu, gente, Jardim Vitória 1-2, alô, Mineiro, Helena, tudo bem? Alô, Taquari, gente, cadê? Meu querido Humberto, com a família, né, todo mundo aí no Taquari. Boa noite, Santa Fé, alô, Gacês, tudo de bom. Ivanete, vamos ouvir essa aqui, Iva? Olha aí, ó, Eduardo Costa, chega aqui, às 8:15 em Palmas. A cidade de gente que brilha. Valeu! Vamos lá, Bonitins FM.

0: Olha, simplesmente o ano era 1977. A gente recorda aqui as músicas que marcaram época no passado. E a Unitins traz pra você no Toca Aí com o Jota Júnior. Pra gente viver esse momento especial.
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0: 8:22 agora. Deixa eu mandar um abraço pra Tereza. Tereza Artes. Oi, Tereza, tudo bem? Você tá legalzona? Alailson Souza Pereira. O nome do rancho é Tairó, é o Alá. Alá. O rancho aí. Alailson, rancho é Tairó, perto do Sucupira, né? Mandei um abraço pra região do Sucupira. Aí, de repente, o Alailson mandou um oi, Jota, estou aqui próximo do Sucupira. É Tairó. Não entendi bem. Teve uma interferência na hora do áudio que você passou. Mas receba o nosso carinho, tá bom, Alailson? Tudo de bom pra você e toda a galera. Aí na região do Sucupira, o pessoal da colônia, né? De pescador aí. Abração, Marcos, também. O seu irmão Sérgio, aí já bem pra cá, né? E próximo aí. Essa região aí já do Águas Boas, né? É, já aí sentido aí o Polinésia, né? O Rancho Diamante. Um abraço pra essa turma toda, obrigado pelo carinho. Olha, de repente você tá no Uber, tá com aquele tempinho, pode pedir uma canção, pode pedir que a gente vai tocar pra você, tá legal? Você chegou em casa agora, pode pedir uma canção que a gente vai tocar pra você. Você que tá na zona rural, pode pedir que a gente vai tocar pra você, tá? Você que tá aí pelo nosso Tocantins, nas cidades vizinhas, fica o nosso carinho, o nosso abraço grandão. Deixa eu trazer o áudio do Alailson aqui, acho que vai dar pra entender agora, né, Alailson? Conta aí, Alailson, vai.
2: Pois é, o rancho Caioca.
0: Caioba, ah, tá.
2: Lá na cavalaria da Polícia Militar.
0: Ah.
2: E junto da pescaria aqui.
0: Entendi.
2: Pessoal do pescado.
0: Ah, legal, legal. Um abraço aí então pra todos aí, viu, Alailson? Obrigado pelo carinho. E o Joab? Alô, Joab?
3: Eita, Jota Júnior, boa noite.
0: Boa noite.
3: Quem fala aqui é Joab, do Taquari, Jota Júnior.
0: Fala aí, Joabão. Tô
3: ligado aqui na FM, viu?
0: Maravilha, Joab.
3: Toca pra nós aí, Flores e Vida.
0: Aham.
3: Zé Camargo, Luciano.
0: Vamos tocar,
3: um
0: viu?
3: Um abraço, meu amigo.
0: Valeu, Joab, tudo de bom, e a todos do nosso querido e amado Taquari. Olha, região de gente que brilha. Vamos ouvir o Fernando Mendes? Depois a gente traz Flores em Vidas. 8:25

0: Que climaço legal por aqui no Toca Aí com Jota Júnior. Mulheres em Vida, Zezete Camargo e Luciano, ainda Fernando Mendes, Meu Amigo do Mar.
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0: Olha, 8h31, eu vou trazer mais uma canção pra gente fechar aqui, mais uma sequência musical. Vou trazer um som pro meu querido Carlos, motorista de aplicativo. Vou te atender, viu, Carlos? Dê um jeitinho aqui, vou trazer tua canção, tá? E obrigado, viu, Carlos, aí trabalhando, bom trabalho pra você. Quero parabenizar essa rapaziada aí dos aplicativos, é, né? O pessoal do Uber, né? Levando a galera com toda a responsabilidade, com muito carinho e recebendo aí nota 10. Isso é muito bacana, né? Sem dúvida nenhuma, né? Um abraço, viu, Carlos? Tudo de bom, meu irmão. Bom trabalho pra você. Olha aí, 8h32 pra gente fechar esse bloco musical. Melô da Poliana.

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3: A Anvisa autorizou a farmacêutica EMS a comercializar o primeiro medicamento genérico à base de semaglutida aprovado no país. O produto, que será vendido com o nome Ozib, é indicado para o tratamento do diabetes tipo 2 em doses mais altas para o controle do peso. A aprovação deve ampliar a concorrência no mercado de medicamentos à base da substância. A EMS ainda não informou quando o produto irá chegar às farmácias e nem o preço. Pela legislação, medicamentos genéricos devem ser, no mínimo, 35% mais baratos que os de referência. A Anvisa também autorizou a farmacêutica Germed a comercializar um medicamento similar. Mara Santos para a Unitins FM.
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Olha aí, de repente eu trago uma canção linda pra você ouvir aqui com o Jota Júnior no nosso programaço Toca Aí, nessa bela noite. Alejandro Zanz e Ivete Sangalo, Não Me Compares. 8:39 em Palmas. Boa noite.

0: Linda, linda, e o som da Shania Twain, From This Moment. Linda, né? Ainda Alejandro Sanz e Ivete Sangalo. Às 13:09 agora. Esse é o clima. Com muito carinho. Bonitins FM.
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0: Olha, ainda 13:21, vamos ouvir o Belo Eternamente. Anda pra Maria Eugênia e também pro Carlos Antônio, ouvindo o nosso programa na região central da capital. 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Sempre com você.

0: Soy do grupo Nazaré, Love Lunch to Monday. Ainda por aqui, Belo, Eternamente. Olha, faltando 4 minutos para as 9.
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0: Noite maravilhosa para você que nos acompanha. Olha, terça-feira, né, gente? Terça-feirinha linda, maravilhosa. Aí, dia 18 do mês de agosto. Daqui a pouquinho tem a Voz do Brasil. E logo após, segue a programação normal da Unitins FM na madrugada. Chega Léo Vieira às 5 da madruga, né? No alvorecer, com muita música sertaneja. Aquela para você amanhecer o dia tomando aquele cafezinho, tomando um leitinho. Muitos, né? Tirando o leite da sua vaquinha. Né, que bacana, o pessoal da zona rural se preparando para ir pro trabalho, que bacana. E toda a zona urbana também, na audiência, todo mundo no despertar do amanhã e a luta, né, sem dúvida. Alvorecer com Léo Vieira, o primeiro programa do dia, da tua manhã. Fabinho do Espetinho para casa agora, né, Fabinho? Ó, vá em paz, querido, tudo de bom, obrigado pela carona. Bom descanso, até amanhã, viu, Fabinho? Amanhã de volta aqui na 208 Sul, trabalhando, trazendo aquele melhor espetinho da nossa capital. É aqui, gente, na 208 Sul, aqui na Helio, aqui, na Veridona, aqui, logo próximo do administrativo da Unitins. Um abraço, viu, Fabinho? Tudo de bom pra você. Gente, obrigado pelo carinho, boa noite. Gratidão, tá por você ouvir o nosso programa diariamente, aqui de segunda a sexta, né? Com exceção aí, às quintas, né? Que às quintas-feiras tem o Cultura e Movimento, né? E logo na sequência tem a Hora do Chorinho com o Simar Almeida. No Cultura e Movimento tem o Rui Bucar, tem o África Billy também. Inclusive, o África Billy tá vindo aí, ó, com o programa, né? Trilha. É, programaço, tá chegando aí. Na próxima segunda-feira, deixa eu dar uma olhada aqui, ó. É dia 25 de agosto, né? Terça-feira. Na verdade, vai ser às terças-feiras, tá bom? O programa Trilha Sonora com África Billy, para você acompanhar aqui, né? É um programa bem especial, uma viagem, né? Pelas histórias e paisagens que transformam o som em vida. África Billy, então, um encontro marcado a partir do dia 25 de agosto, agora aqui na Unitins FM, das 18 às 19 horas. Gente, beijo, abraço do Jota, agradecer a Deus por mais esse programa. E até amanhã, quarta-feira, se Deus quiser, né? A partir das 7 da noite. Tudo de bom pra você, bom descanso e que você tenha uma boa quarta-feira, abençoada por nosso Criador. Vou deixar o Braguinha, já cortou aqui, ó. Beijo, gente, tchau.

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0: Está no ar a Voz do Brasil. As notícias do governo federal que movimentaram o país no dia de hoje.
2: Olá, boa noite.
3: Boa noite para você que nos acompanha em todo o país.
2: Terça-feira, 18 de agosto de 2026.
3: Vamos aos destaques do dia.
2: Atualização da lei seca.
3: Nova regulamentação prevê o uso de equipamentos para identificar outras substâncias além do álcool.
2: Após acidente, em caso de morte, será obrigatória a realização do exame para detectar álcool ou drogas ilícitas.
3: Atendimento a mulher.
2: Busca de informações sobre direitos e proteção lideram chamadas ao Ligue 180. Graziela Mendonça.
4: A violência psicológica respondeu por 35% das mais de 98 mil denúncias recebidas pelo canal nesta primeira metade do ano.
3: Anvisa aprova duas novas canetas para tratamento de diabetes.
2: Os dispositivos possuem como princípio ativo a semaglutida, obtida por via sintética.
3: Em entrevista, a diretora da agência da Anvisa, Daniela Marreco, destaca a importância da aprovação desses medicamentos.
5: Consideramos, sim, bastante